graças a Deus. Começa agora o programa Movendo as Águas, com a responsabilidade das Igrejas Cristã Remanescente. Quem vos fala, presbítero irmão Haroldo, do meu lado, pastor José Domingues, né, conhecido como pastor José Caetano. E na minha frente, nosso amigo e irmão Dirceu, que estamos juntos mais uma terça-feira abençoada que o Senhor tem preparado para mim, para você, para todos nós, para estarmos aqui. Você é o nosso convidado especial para estar conosco nesta hora de programação. Deus abençoe o ouvinte, a todos vocês, que tenhamos uma boa noite aí, na santa paz de Deus, a todos os nossos irmãos, amigos, que estão aí sintonizados, e continue conosco. Tem necessidade de alguma coisa, de oração, vamos estar orando no final do programa, e você desde agora é o nosso convidado especial para estar orando juntamente conosco por aqueles que estão com necessidade. Se você está tudo bem, glórias a Deus por isso. Deus abençoe, que continue assim, é o desejo do nosso coração, para que vá tudo bem com você, meu irmão, meu ouvinte, que está na sintonia com nós. Deus abençoe poderosamente a tua vida, meu querido irmão, minha querida irmã. E mais uma terça-feira maravilhosa, mais um dia, o qual o Senhor concede para estarmos juntos, nós aqui, você daí, glorificando a Deus, se alegrando nesse momento, nesta hora aí de programação, que são 9 horas, né, e passando 3 minutinhos. E para a honra e glória do Senhor Jesus, temos essa oportunidade de estar falando, de estar ouvindo, de estar caminhando, de você estar executando na tua casa o teu trabalho, fazendo alguma coisa, mas já com o objetivo de glorificar a Deus, de exaltar o Senhor, de se alegrar, de se edificar. Isso são bênçãos que o Senhor concede para todos nós, irmãos, qual ouvimos a palavra nesse final de semana, que nós devemos estar aí com os nossos pés no chão, né, o qual andamos, com os passos firmes, mas os nossos pensamentos, a nossa atitude, nossa dedicação no Senhor, na sua palavra, está ligado em adquirir para nossos corações, para nossa vida, a sabedoria que vem do alto, para vivermos e para caminharmos na direção do Senhor, para caminharmos firme, olhando para Ele. Amém, ouvinte? Assim seja para todos nós. Deus abençoe você, meu irmão, minha irmã, que está no seu trabalho, está no seu caminhão, na sua máquina, aonde você estiver, no teu escritório, na empresa, aonde você estiver, que Deus abençoe a tua vida. Você que está andando na cidade, nós dando carona no seu automóvel, Deus abençoe você, Deus abençoe a sua família, Deus abençoe, que tenha uma boa noite na unção e na graça do Espírito Santo. Pastor Denir hoje não está com nós, está em sua casa aí descansando um pouquinho, né? Está um pouco engripado. Mas vamos orar, Pastor Denir, por você, por toda a família. Um abraço, Deus abençoe você, irmã Ivonete, a irmã Nia, o irmão Agostinho. Sirinaldo hoje está descansando também, né? Mas na próxima terça-feira está aqui o Sirinaldo. Com toda certeza, estamos juntos aí, né? Com certeza ele vai estar aí com o Pastor Denir na próxima terça-feira. Deus abençoe Sirinaldo, Solange, a irmã Nia, irmão Agostinho, todos os que estão aí no bairro Monte Carlos. Um abraço para todos. Deus abençoe a vida de todos os nossos irmãos de toda Telêmaco Borba e região que estão sintonizados. Irmão Tcheco, um abraço para você, irmão Tcheco, a irmã Marili, todas da família. Um abraço para o seu Liversi. Deus abençoe, meu pai. Estamos orando, estamos juntos. Mais uma noite abençoada. Também a minha esposa, a irmã Milta, Deus abençoe, irmã Milta, que deve estar nos ouvindo também ali na área 2. Deus abençoe a irmã Elis Regina, a irmã Johnny,

todos os que estão, a irmã Maria também, um abraço, irmã Maria, Deus abençoe você, todas da sua família que estão aí, quem sabe não ouvindo o programa, mas o desejo do nosso coração é pedir as bênçãos de Deus para todos os nossos irmãos. Irmão Darcy, que Deus abençoe você, irmão Darcy, irmã Lercy, toda a sua família, estão sempre aí ligadinho com nós. Sargento Miguel, um abraço, Deus abençoe a sua vida aí, em nome de Jesus, a todos os nossos queridos irmãos. Ari da Silva, um abraço para você, Arizinho, que Deus abençoe a sua vida. E os demais irmãos então, que estão ligadinho com nós. E nesse momento vamos ouvir já o primeiro louvor dessa noite, né? O nosso irmão Dirceu já tem, irmão Falavinha, né? Já tem aí acionado ali. E vamos ouvir então para elevo espiritual de todos nós.

Graças a Deus, já ouvimos aí um belo louvor, maravilhoso. Deus abençoe aí todos os nossos irmãos, como é bom, como é maravilhoso. Você, meu irmão, minha irmã, que está aí na sintonia, mandando a sua mensagem, o seu áudio. Deus abençoe a sua vida aí em nome de Jesus. Deus abençoe grandemente a vida de todos os nossos irmãos que estão aí sintonizados com nós. Os irmãos que tiveram aí esse final de semana conosco, Deus abençoe a todos, os nossos irmãos Barriano, os nossos irmãos aí de Ponta Grossa, Deus abençoe a cada um dos nossos irmãos de Vaiporã que estiveram conosco, o qual tivemos aí um encontro, né, no final da semana com a ordenação do nosso irmão, né, ao ministério, e também aí um

encontro para o ensaio da música, né? Então, foi muito maravilhoso. Tivemos um final de semana abençoado. A irmã Lídia Trindade esteve com nós. Deus abençoe, irmã Lídia, se já estiver nós ouvindo, né? Lá conversamos um pouquinho, não muito pouco. Almoçamos meio próximo ali, né? Juntos. Deus abençoe, irmã Lídia, sua família e toda a família Trindade. Deus abençoe a todos aí, em nome de Jesus. Uma Laura Ortiz já mandando a sua mensaginha. Deus abençoe. Irmão Vandandir, um abraço. Irmão Cirinaldo está aí oferecendo o programa para todos. Ele, boa noite na paz de Deus. Ofereço o programa para todos os ouvintes. É o Cirinaldo. Estamos juntos, irmão Cirinaldo. Deus abençoe a sua vida. Pastor Tiago, estiver nos ouvindo, todos os nossos irmãos, hoje não estamos com a live aí, né? Mas na próxima terça-feira estará aí. E os nossos irmãos que estão sempre ligadinho com nós ali na cidade do Embaú, Deus abençoe a todos ali no Embaú, na charqueadinha, charqueada de baixo. Irmã Iracema, que está sempre sintonizada com nós, está sempre ouvindo o programa, Deus abençoe você, irmã Iracema, toda a sua família, todos os seus projetos, né? E de cada um de nós, que todos nós precisamos e necessitamos de coisas boas para vivermos e para andarmos na face dessa terra. E que Deus abençoe e que as coisas boas venham então. Se está parecendo distante, meu irmão, meu ouvinte, da tua casa, da tua família, da tua vida, que possa, a partir de hoje, as coisas sem caminhar, sem encaixar, e venha chegar bem próximo de você, o qual você tenha ali o prazer de estar participando das coisas boas. E as melhores coisas são as bênçãos de Deus na nossa vida, na nossa caminhada. As coisas que nós conseguimos e adquirimos na face desta terra, abençoado, são coisas muito maravilhosas, né? O conforto, a nossa casa, o automóvel, o trabalho, a saúde, todos são bênçãos de Deus que nós batalhamos para vivermos bem aqui na face dessa terra e vivermos melhor ainda com as bênçãos de Deus. Sem as bênçãos de Deus podemos conquistar tantas coisas, mas não somos felizes, não temos paz, mas se a bênção de Deus está na tua vida, está na tua casa, a paz está no teu coração, está na tua mente. Amém, ouvinte? Vamos aí para mais um louvor já, né, irmão Dirceu? Daqui a pouco o irmão José estará trazendo já uma saudação para os nossos irmãos aí, né, pastor José? Já está com a Bíblia aberta também, os seus oferecimentos aí, após esse próximo louvor. Amém?

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Graças a Deus estamos de volta. Eu quero cumprimentar nossos amigos, nossos irmãos em Cristo. Por uns bons dias faz que a gente não esteve aqui por motivo de enfermidade, mas hoje, graças a Deus, estamos juntos para fazer esse programa. Isso são bênçãos de Deus que nós devemos agradecer, porque o Senhor tem nos dado, nos tem abençoado. E estamos aqui para fazer o melhor, apresentar a palavra de Deus, os louvores, as meditações. Isso são obrigação e o dever nós que servimos ao Senhor. Que temos uma mensagem aqui dizendo: a paz de Deus com todos, ofereço o programa para os aniversariantes, a irmã Elza, no dia de ontem, onde completou 90 anos. Graças a Deus pela vida da nossa irmã Elza, completou mais 90 anos. A irmã Ruth, será o aniversário dela dia 11 agora também. Nós oferecemos esse programa, os louvores para a medição da irmã Ruth. Também temos a sua Sara, a Sara, sua netinha, a neta da irmã Ruth também. Dia 8, meio como tem bastante aniversário. Bolo não vai faltar, né? Graças a Deus. E ofereço o hino com Tônio Gomes: a igreja está orando. Sim, muito bom. Hoje em dia, nós só vencemos as lutas através do quê? Da oração. As maiores lutas vieram e as maiores vitórias vieram também através da oração. Muito bom. Quero agradecer a todos que participam

da nossa festividade, participar da nossa festividade nessa semana na igreja. Na realidade, foi uma benção, tivemos um trabalho muito abençoado, muitos irmãos estiveram presentes, foi muito maravilhoso o ensaio, oferecemos também esse programa para o nosso maestro, Moisés, irmã Dite. E outra coisa muito linda que teve ali foi aquele oferecimento dos irmãos, oferecendo um louvor às nossas irmãs da cozinha. Foi uma benção, né? Vi muitos irmãos chorando de gratidão a Deus, de alegria. Então é assim, a obra de Deus é feita de tantas maneiras, trabalhando, orando, cantando, pregando, é assim. Graças a Deus, né? Por isso, né? E oferecemos o programa também ao nosso irmão Sebastião, ali da porteira, e irmão Darcy, a sua família, já falei, irmão Isaías, sua esposa, irmão Elias também, com a irmã Irene. Deus abençoe, irmão Elias, que com certeza estão ouvindo, que é um programa maravilhoso. Hoje tivemos algum tempo conversando com a irmã Elias, a gente comentando e lembrando das coisas que atrás ficaram, que às vezes muito pouco comentado, mas são coisas que alimentam a nossa vida espiritual e coisas boas, né? Então, também quero oferecer esse programa para a irmã Anice, irmão Orlando, a família do irmão Fagundo, e irmão Inácio, se estiver nos ouvindo, que sempre participa desses programas. Deus abençoe o irmão Inácio também, a irmã Dione, a irmã Elis Regina. São tantos ouvintes que a gente nem lembra de todos, porque é impossível, né? Os irmãos ali de reserva, irmão José, o presbítero José, esteve conosco. Tudo são bênçãos de Deus que traz para nós uma união. E passamos por momentos assim bastante difíceis, que nem o nosso meu irmão, o pastor Eurides, perdeu seu filho de uma hora para outra, assim. Parecia com saúde, com tudo, mas agradou a Deus em tirar. A nossa vida é assim. Nossa vida, ela está nas mãos do Senhor. É Ele quem cuida de nós. Ele dá a vida até a hora que Ele quer. Então, a gente, são momentos difíceis para nós, a separação. Mas a gente está orando para que Deus conforte os corações abatidos. E que não é fácil, né, irmãos? Porque quando se fala de morte, fala de uma separação. São momentos muito difíceis. Por isso, eu acho muito importante e é bom a gente meditar nisso aqui. Eu vi um certo pregador uma certa vez dizendo que se nós, os seres humanos, pensássemos uma vez por dia que nós vamos morrer, nós seríamos diferentes. Procurava cada dia estar melhor, a amar mais nossos irmãos, nossos amigos, procurar as coisas certas, porque hoje nós podemos estar aqui fazendo esse programa, amanhã já podemos estar do outro lado da vida. E o que nós temos para apresentar a Deus? Será que temos feito coisas boas? Será que temos amado nossos irmãos, amigos? Outra coisa que preciso falar é sobre o perdão. Hoje a coisa mais difícil que tem sobre o perdão, não sei por que eu estou indo para esse lado, mas Deus, o Senhor sabe, porque se nós queremos que Deus nos perdoe, nós devemos perdoar também. E porque quando nós estamos bem, nós procuramos não perdoar, nós... O desejo do ser humano é assim, não existe compaixão, porque é o desejo da carne. Mas quando nós estamos guiados pelo Espírito de Deus, nós amamos, nós aprendemos a perdoar, nós sofremos. Se nós for olhar pelo que disse Paulo aos Coríntios, a respeito da caridade, é muito difícil, de um lado. Agora, se Cristo Jesus fizer morada em nossa vida, nós temos condições de amar, temos condições de perdoar, de abençoar e não amaldiçoar. Então, são palavras assim que trazem para nós gratidão, traz conforto ao nosso ouvinte. E um abraço para o pastor Demir, meu Vonete, meu Agostinho, a irmã Ni, o Serinaldo, sua esposa, os irmãos de Tibagi ali, que estiveram conosco também, o irmão Diogo, e com a sua esposa ali. Então, coisa.

0: maravilhosa para nós, o tempo que passou ali. E gratidão a Deus por isso, pela bênção que Deus tem dado ao seu filho sobre aquele acidente. Deus tem guardado, que ele poderia ter passado para o outro lado da vida, mas não era o tempo de Deus. Ele vai viver, está vivendo mais tempo conosco. Então somos gratos a Deus pelo dia de vida que o Senhor Deus nos tem dado. E eu agradeço a oportunidade desde já, em nome do Senhor Jesus. Amém.
1: Amém, Jesus. Deus abençoe, pastor José, por estar com nós, né? Sair, graças a Deus por isso, pelas suas palavras, né? E sempre palavras de incentivo, né? Para os nossos ouvintes, para os nossos irmãos, para todos nós. Deus abençoe poderosamente a sua vida e a vida dos nossos irmãos que estão conosco, né? Como o pastor José já tem citado aí, né? Os irmãos que estiveram todos conosco, o pastor José Denir também agradecendo a todos, né, por estarem, que estiveram conosco, e assim por diante. Os aniversariantes desse mês, Deus abençoe a todos aí. Irmã Elza, né, um abraço para a irmã Elza, completou aí os seus 90 anos já, né, e que Deus abençoe toda a família Taleve, ali a tia Tereza, tio João, irmão Zael, a Sueli, o Elias, enfim, toda a família, que Deus abençoe a família que estiverem nós ouvindo, que Deus abençoe você, meu querido irmão, minha irmã, a tua vida, o teu trabalho, os teus projetos, os teus afazeres, os nossos irmãos tibagiano também que estiveram conosco, né? Deus abençoe a todos lá e que estão também nós ouvindo, Deus abençoe em nome de Jesus. E vamos aí para mais um louvor, né, irmão Dirceu? Vamos ouvir mais um louvor. Aí temos alguns áudios aqui, né? Hoje temos poucos áudios, né? Mas vamos ouvir esses áudios. E logo em seguida, nós vamos aí, conforme o Senhor nos conceder, deixamos aí a palavra para ali, faltar uns 20 minutinhos para as 9, né? Aí nós já vamos meditar junto com o pastor José na palavra de Deus. Amém? Pode ser? Vamos ouvir os áudios e depois nós ouvimos os louvores, né?
2: Paz do Senhor, meu irmão, que Deus abençoe a todos aí. Peço oração por mim e minha esposa aqui.
1: Amém.
2: Que Deus abençoe a todo o povo desta noite. Tamo junto aqui.
1: Tamo junto, meu irmão Vanadir.
3: Paz do Senhor, irmão Haroldo.
1: Amém, irmão Laura.
3: Aqui é o Lauro Ortiz, da Artigueira. Ofereço o programa minha esposa Mari, meus filhos, meus netos, para toda a minha família, os Ortiz, o Sirinaldo, o irmão João Eloir, pô de mamãe, pô Pedro Bueno, pô Reginaldo do Poço Boa Vista, pô Zé Pretinho na Vila Godói, pô pastor Tonico Moraes, vocês da rádio, para todos já ouvindo, peço oração para mim e minha família, Rode Louvor e Cassara Faria, sobrevivi, Pai do Senhor, é o Lauro Ortiz.
1: Deus abençoe, irmão Lauro.
4: Estamos ouvindo na edição agora de Marinho. Chegando lá da igreja da Sabrela e Dona Mary, que eu amo. Agora estamos aqui ouvindo essa programação.
1: Deus abençoe, irmão Elias, você, a sua família, né, tua esposa. Deus abençoe grandemente a vida dos nossos irmãos. Irmão Elias Gonçalves, Deus abençoe você, meu irmão. Sua vida, em nome de Jesus, estiver nos ouvindo. O nosso abraço para você, meu irmão. Deus abençoe todos os seus projetos, em nome de Jesus. E vamos para mais um louvor aí, né, meu irmão?

Glórias a Deus. Que coisa linda, né, meus irmãos? Como é tão bom estarmos na presença do Senhor, estarmos orando, termos pessoas dispostas para isso.

0: né? Não só para orar, mas como ouvimos a palavra vigilância, né? Vigilância, oração e disposição para todas as coisas, né? Como é tão bom você estar junto aí com pessoas que estão aí sempre na unção e na graça do Espírito Santo. Que maravilha! E você está fazendo isso, meu irmão, na tua casa, no teu trabalho, está clamando ao Senhor, está sempre agradecendo a Deus pelas bênçãos, pelas coisas alcançadas, pelo pão em que tem, pela vestimenta, por todas as coisas que o Senhor tem preparado. Se não está fazendo, comece a fazer. Ser grato por tantas coisas boa e maravilhosa, pela saúde, pela disposição, pela caminhada na presença do Senhor, porque são bênçãos de Deus estar em pé na presença dEle. De repente você vê quantos que não conseguem ficar em pé, quantos que não conseguem caminhar, né, com a sua saúde material, do seu corpo físico, outros com a sua saúde espiritual. Mas você que está caminhando, meu irmão, glorifique a Deus por isso e ore e procure ajudar os que estão manquejando. Porque é bom termos amigos para nós ajudar. Nós sempre precisamos de um bom amigo para vivermos, para andarmos, né? E esse, aqui na terra nós temos muitos amigos, mas tem um verdadeiro amigo que é Jesus. Só Ele é o bom amigo, amém? Graças a Deus por isso. E as nossas horas estão saindo, né, Pastor José? Chegou o momento que nós vamos aí meditar junto com os nossos irmãos. Pastor José está com a sua Bíblia aberta, né? E vamos, aí quero mandar um abraço antes de entrarmos na palavra para o nosso irmão Josuel Tavares, que está sempre aí conosco também. Deus abençoe você, meu irmão. Não perde o nosso programa. Deus abençoe a sua vida. E eu convido você, ouvinte, para meditarmos juntos na palavra de Deus. Amém?
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2: Graças a Deus, estamos de volta para nós meditarmos os versículos da palavra de Deus. Os versículos que eu quero deixar para a meditação minha em primeiro lugar, e os demais irmãos, amigos que estão nos ouvindo, oferecendo esse programa, os irmãos motoristas das máquinas, dos caminhões, a polícia, a segurança da nossa cidade, os guardas noturnos, temos muitos ouvindo. Que essa palavra venha também ajudar a vocês, dando segurança, dando firmeza para a nossa vida aqui na terra. Eu vou falar hoje um pouco da armadura de Deus. Da melhor coisa que nós podemos ter na nossa vida é a armadura de Deus. Muitos podem pensar, mas para que eu quero a armadura de Deus? Medite nessa palavra que você vai entender por que nós precisamos ter a armadura de Deus. Disse o apóstolo assim: no demais, irmãos meus, fortalecei-vos no Senhor e na força do seu poder. Revesti-vos de toda a armadura de Deus para que possais estar firme contra as astutas ciladas do diabo. Porque não temos que lutar contra a carne e o sangue, mas sim contra os principados, contra as potestades, contra o príncipe das trevas deste século e contra os ossos espirituais da maldade, aonde? Nos lugares celestiais. Portanto, tomai toda a armadura de Deus para que possais resistir nos dias bons, não, nos dias maus. São os dias que a humanidade hoje está enfrentando. E havendo feito tudo, ficar firme. Estais firme, pois, tendo cingido vossos lombos, primeiro com a verdade e vestida a couraça da justiça. E calçados os pés na preparação do evangelho da paz. Não é evangelho de dissensões, é evangelho da paz. Tomando sobretudo o escudo da fé, com o qual podereis apagar todos os dardos inflamados do maligno. Tomai também o capacete da salvação, a espada

do Espírito, que é a palavra de Deus. Orando, que nem esse louvor que nós ouvimos, em todo o tempo, com toda oração e súplica no Espírito. É só isso? Não. E vigiando nisto, com toda perseverança e súplica por todos os santos. Então eu vejo aqui, nesse versículo da palavra de Deus, um homem, uma mulher, bem vestido. Porque um soldado, ninguém teme ele porque ele é um ser humano, não. Teme ele por causa das suas vestimentas, por causa das suas vestiduras. O que que essas vestiduras estão dizendo para nós, que quando vemos um soldado, uma polícia, estamos dizendo que é um homem que tem autoridade. Tem que cuidar com ele porque ele executa a lei, sobre as coisas que nós fizermos de errado, mas tudo isso está envolvendo sobre o seu traje. Ah, mas o que interessa para nós isto? Falando do lado espiritual, é o que ele disse. Paulo falou: no demais, irmãos meus, fortalecei em quem? No Senhor e na força do seu poder. Tomando a armadura de Deus, para quê? Para que estais firme. Porque as astutas ciladas do diabo vai vir. Porque não temos que lutar contra a carne e o sangue, mas sim contra o principado, contra a potestade, contra o príncipe das trevas deste século, contra os hóspedes espirituais da maldade nos lugares celestiais. Então são os versículos que trazem para nós coragem, traz ânimo. Nós precisamos refletir isto. Se nós estamos firmes, tendo cingido o vosso lombo, primeira coisa, com a verdade. Nós temos compromisso em falar a verdade e não mentir. Porque se nós fazemos a mentira, nós estamos falhando, nós estamos pegando o lado errado. Porque a Bíblia diz que o pai da mentira, quem é? É Satanás, é o diabo. E nós que servimos a Deus, temos que falar a verdade. E tomando a couraça da justiça, procurando as coisas boas, quando fala de justiça, fala de coisas justas. Não que nós somos perfeitos, não somos perfeitos. Nós somos carregados de falha e coisas erradas. Só que no nosso coração, se nós estamos firmes, nós estamos cingidos aos lombos com a verdade e a couraça da justiça, nós temos preparação. E calçados os pés no Evangelho da Paz, na preparação do Evangelho da Paz. Quando se fala de calçado, fala de proteção. Nossos pés podem evitar de pisar em algo que venha machucar. Nós conservamos nossos pés. Mas não estou falando de um Evangelho qualquer, estou falando do Evangelho de Paz. É aquele Evangelho que a Bíblia diz: se for possível, quando tiveres em vós, tende paz com todos os homens. É difícil, né? Muito difícil. Por quê? Porque nós somos seres humanos e muitas vezes não estamos preparados para esse lado. Mas se nós estivermos preparados com esse vestimento, com essas qualidades, calçado, armadura, nós temos condições de vencer. E depois de tudo isso, um homem preparado, um homem com capacete na sua cabeça, com a couraça da justiça, o Evangelho da Paz, e tomando sobretudo o escudo da fé, com o qual podereis apagar todo o dardo inflamado do maligno, tomai o capacete da salvação, a espada do Espírito, que é a palavra. Um soldado desarmado, ele perde a batalha, pode até lutar, mas ele vai perder para o inimigo. Agora, quando se fala de um soldado armado, todo mundo respeita, não o homem, a arma que ele tem. Então, nós que servimos ao Senhor, temos que ter nesse corpo humano essas qualidades. É o que é bem difícil para nós, porque nós não aceitamos isto. E daí nós vamos perdendo a batalha, perdendo a guerra. E daí ele continua dizendo e orando em todo o tempo. Outra coisa bem difícil é a oração. Para mim, conversar com um amigo meu, com um irmão, uma hora, duas horas, muitas vezes até murmurando,

do próprio governo, dos próprios irmãos, falando mal de um de outro. É tão fácil, né? Agora, para nós orar 20 minutos, meia hora, é difícil. Não, o pastor Tiago comentou a respeito da oração nesse dia, que oração não é só ajoelhado. Tem pessoas que acham que oração é ajoelhado. Não. Oração nós oramos em todo o tempo, no trabalho, na rua, aonde nós estiver, deitado, andando para uma parte para outra. A oração fala de meditação, fala de ter paz com Deus, se comunicando com Deus. E se nós estamos orando, somos pessoas vencedoras. Ele diz aí, ó, orando em todo o tempo. Não é só uma hora, duas horas, diz aqui, em todo o tempo. A oração e súplica no Espírito. E daí? Vigiando com toda perseverança. Tem que estar cuidando, orando, que às vezes levantamos de uma oração e saímos murmurando. Daí adiantou, não perseveramos. Mas, por isso a Bíblia diz, perseverando por todos os santos, orando pelos nossos irmãos, os irmãos que estão em luta, estão em batalha, enfermidade. Tem tantos irmãos que têm, precisa da nossa oração, são carentes do nosso pedido. E a Bíblia manda orar com toda a perseverança e súplica, por quem? Por os santos. E daí ele continua dizendo, e por mim. Isso foi Paulo quem falou. E por mim, para que seja dada no abrir da minha boca a palavra com confiança, para fazer notório ao mistério do Evangelho. Então é assim a nossa vida, meus irmãos. Temos que olhar, aqui está a armadura de Deus para o homem. Um homem sem essa armadura, ele é um homem que não tem valor. Nós não temos temor de ninguém. Nós não podemos andar vestido de qualquer maneira, porque os homens não respeitam. Pode vir uma própria autoridade, uma polícia, quando ela está com as suas vestes normais, poucas pessoas respeitam. Agora, quando se olha para um soldado com essas qualidades, com a arma, com o capacete, tudo há respeito. Mas aí agora eu pergunto, é respeito ao homem ou às vestiduras? Então mostra que nós, como servos do Senhor, temos que ter essas qualidades, aprender a ser humilde, abençoar, não amaldiçoar, orar, vigiar, medir nossas palavras, o que falamos, o que deixamos de falar. Porque a Bíblia fala aqui que muito abre os lábios, tem perturbação. Hoje mesmo estava comentando com a minha esposa a respeito de certas pessoas que têm uma vida sofrida. Se a gente for olhar o do passado, foi coisas que plantou e vai colher. Então devemos vigiar com nossas palavras. Outra parte diz que aquele que muito usa o lábio tem perturbação. Aquele que refreia a sua língua conserva a sua alma. Não estou falando de espírito, estou falando de alma. A alma fala da nossa vida. Se nós temos paz, nós temos uma vida tranquila, não temos temor do mal. Então, são conselhos maravilhosos para nós que servimos a Deus. Eu acredito que não há necessidade de muita explicação, porque o homem e a mulher entendem, porque aqui eu não estou falando por parábola, comparação, não. Aqui eu estou falando da vida de um homem que está revestido da armadura de Deus. Aí é uma pessoa vitoriosa. Então, é muito fácil, é muito maravilhoso a gente servir ao Senhor e procurar andar na sua presença, principalmente com a nossa vida, mostrando para o mundo que nós somos diferentes servindo ao Senhor. Eu gostei muito de uma palavra que nesses dias eu ouvi a respeito do profeta Eliseu, quando passava em frente à casa daquela viúva. Ele nunca falava, eu sou um profeta, não. A Bíblia diz que ele passava e ela observava. E chegou um ponto que ela disse, ó, marido, eu vejo que este homem, quem passa aqui, é um santo homem de Deus. Vamos fazer para ele um quarto, um cama, um candelabro, que ele chegue aqui e descanse. E assim fizeram. A nossa vida, meus irmãos, quem tem que dizer o que nós somos, não é nós. É os que verem a nossa maneira de nós ser, a maneira de nós agir. Eles que vão dizer quem nós somos. Eu acredito que é uma palavra para meditação muito maravilhosa.

0: esse dia, para essa noite que está passando, e devemos meditar e cuidar. E eu tenho certeza que essa palavra falou fortemente em corações que precisava ouvir isto. E é uma bênção de Deus para a nossa vida. E nosso irmão Haroldo, com certeza, ele complementará mais algumas palavras conforme Deus assim considera que ele venha trazer para nós. Nesse momento, eu deixo a meditação. Deus seja louvado. Amém.
1: Amém, Jesus. Graças a Deus, irmãos, graças a Deus, ouvinte, né? Por essa oportunidade, por essa palavra em que tivemos a oportunidade de meditar junto, nessa noite, nessa terça-feira, nesta hora que o Senhor preparou para mim e para você, para termos essa oportunidade de ouvir essa palavra, ouvir esses conselhos, palavra gloriosa para mim, para você, com toda certeza, meu irmão, minha irmã. Eu que só quero fazer uma pergunta para você. Como que está a tua força? Como que está aí a dedicação da tua força? Você está percebendo que ela está aumentando? Está procurando fazer com que a tua força venha aumentar, venha crescer, a força do Senhor? Você está muitas vezes se alimentando bem, né? Material, seu corpo físico, para aumentar a sua força física. Mas agora eu pergunto, a tua vida espiritual, a tua força espiritual, está procurando para que ela venha crescer, adquirindo força do Senhor, sabedoria do Senhor, para vivermos e para andarmos na face dessa terra? Revesti, pois, de toda armadura. E é uma armadura, ouvinte, que você não vai sentir aquele peso, né? O fardo de Jesus é leve. Então revista, adquira, viva com ela, ande com ela, caminhe com ela, com a força, com a graça, com a bênção do Senhor. Que com a graça do Senhor você vai perceber aí algo negativo quando está se aproximando de você, quando vai chegar e você já vai orando, você já vai clamando. Você já tem na tua mente, no teu coração, uma palavra que sempre me chamou a atenção, Pastor José, nesses versículos, é a fé. Porque a fé, ela, qual podereis apagar todos os dardos inflamados do maligno? Que esteja no teu coração, ouvinte, venha crescer, irmão, irmã, cada um de nós. Como é tão bom termos essa oportunidade. E as nossas horas se foram, ouvinte, tão bom, tão gostoso, tão maravilhoso estarmos meditando com você nessa palavra, termos essa oportunidade de estar você do outro lado, dizendo glórias a Deus, né? Diz o irmão Elias, glórias a Deus, boa palavra, diz ele, Deus abençoe você. Irmã Lídia, Deus abençoe a senhora, irmã Lídia, diz ela, toda escuta, Deus abençoe a sua vida, toda a família Trindade. E a Elis Regina também mandou um áudio, vamos ouvir esse áudio, irmão Dirceu, logo estaremos orando com você, ouvinte.
2: Pai de Deus, Pastor Zé, Pai de Deus, irmã Olo.
1: Amém,
2: Pai
1: Jesus.
2: Pai de Deus, irmã Dirceu, ofereço programa para minha mãe e para todos os ouvintes e para vocês aí do rádio. Eu peço oração por mim e para minha família. Que Deus abençoe, a paz de Deus. Um abraço.
1: Outro amém.
2: Programa.
1: Amém, Jesus. Glórias a Deus. Deus abençoe, ouvinte. E eu convido você nesse instante, você que tem necessidade, qual alguns, né,

antes do programa, já comentando com a gente que não está muito bem. E eu convido você, meu irmão, ouvinte, para orarmos junto, em nome de Jesus, que nesse instante a tua fé venha aumentar, que você sinta a vestimenta que o Senhor tem preparado para você, sendo aí, indo na tua mente,

estamos juntos, Pai. Abençoa a vida de todos, dando a vitória, curando aqueles que estão enfermos, que estão orando juntamente comigo, aqueles, eterno Deus, que estão orando pelo seu filho, pela sua filha, pelo seu amigo, para o seu parente que está no hospital. Entregamos, ó Deus, em suas mãos e pedimos as bênçãos do Senhor para todos, em nome de Jesus, que esse homem e essa mulher receba a bênção, receba a vitória, receba agora o ânimo, receba agora a disposição, a coragem e possa caminhar, que possa andar, possa enxergar, possa ouvir agora em nome de Jesus. Amém, ouvinte. Voltem nós ouvir na próxima terça-feira, se o Senhor disser que sim. Aqui com certeza estará o nosso irmão Cirinaldo com o pastor Lenir. E se não puderem, nós estamos juntos aí, né? Em nome de Jesus, com certeza. Deus abençoe pastor José, irmão Dirceu que estão conosco aí, né? E os nossos irmãos que já estão aí aguardando, nossos pastores, né? Pastor Joe, pastor Rodrigo, a sua equipe, né? Deus abençoe a todos. E até terça-feira, se o Senhor disser que sim. Amém.

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0: Glória a Deus, louvado seja o nome do Senhor. Estamos aqui, né, meus irmãos, mais uma terça-feira para a glória de Deus. Já quero cumprimentar todos os nossos queridos ouvintes aí com a gloriosa paz do nosso Senhor e Salvador Jesus Cristo. Também cumprimentar aqui meu querido irmão Pastor John com a paz do Senhor, presbítero irmão Dirceu, já com a paz do Senhor. E convidar todos os irmãos a participar conosco aí da programação Jesus é o Caminho. Manda aí sua mensagem no 42 39 10 12 30 ou participe conosco aí pela live. Aí a live aí na programação Jesus é o Caminho. Pode estar participando ao vivo conosco. E você que já está participando, compartilha, comenta, curte aí a live para que venha alcançar mais vidas, irmãos. Louvado seja o nome do Senhor. Vou estar lendo uma palavra aqui, irmãos. Louvado seja o nome do Senhor Jesus. E o pastor John vai estar fazendo uma poderosa oração para nós dar início aí na programação. Eu creio que vai ser bênção. Vamos contar aí com o momento da oração, o momento da palavra. O pastor John hoje vai trazer uma palavrona diretamente do céu para mim e para a tua vida. Vou estar lendo uma palavra aqui, irmãos, no livro de Isaías, capítulo 54, verso 17, que vai dizer assim: toda ferramenta preparada contra ti não prosperará, e toda língua que se levantar contra ti em juízo, tu condenarás. Esta é a herança dos servos do Senhor, e a sua justiça que vem de mim, diz o Senhor. Glória a Deus, Pai Senhor, Pastor João.
1: Glórias a Deus, Pai Senhor, Pastor Rodrigo, Pai Senhor, Presbítero Dirceu, Pai Senhor, nossos queridos ouvintes, vocês que estão aí pela live, vocês que estão pela rádio, que Deus abençoe grandemente a vida de cada um de vocês. Hoje Deus proveu de mais um dia nós estar na presença dele, falando o quanto ele é maravilhoso, o quanto ele é bom, o quanto ele cura. Eu não sei como se encontra, meus queridos irmãos, como você está se encontrando nesse momento, mas uma coisa eu falo para você, que Deus, ele é fiel na tua, na minha e na tua vida, porque Deus é maravilhoso. Vamos estar fazendo uma oração? Senhor meu Deus, em nome do nosso Senhor Jesus Cristo, Pai, eu já te agradeço, Senhor meu Deus, por essa rica oportunidade, Pai, de poder estar aqui falando o quanto o Senhor é bom, Pai, o quanto o Senhor é maravilhoso, Pai. Pai querido, agora eu venho te pedindo, Senhor meu Deus, Pai, que o Senhor derrame as tuas bênçãos, Pai, para os teus filhos, Pai, que estão ouvindo essa programação, Pai. Cada um, Senhor meu Deus, que está aí trabalhando nesse momento, para os caminhoneiros, Pai, que nesse momento estão aí trabalhando, Pai querido, Deus maravilhoso, Pai, para os operadores de máquina, Pai, para cada um, Pai, que esteja aí no seu trabalho, Pai, nas portarias, Senhor, meu Deus, Pai, que o Senhor derrame as tuas bênçãos, Pai, abençoa, Pai querido, Deus maravilhoso, Pai, cada ouvinte, Pai, cada um que esteja ouvindo essa programação, Pai, Pai querido, eu também te peço, Senhor, meu Deus, Pai, que nesse momento, Pai, se for da sua vontade, Pai, aquele que está enfermo, Pai, que se for da sua vontade, Pai, que o Senhor venha curando, Pai, que o Senhor venha salvando, libertando, Senhor, meu Deus, Pai querido, Deus maravilhoso, em nome do nosso Senhor Jesus Cristo, Pai, eu te peço e te agradeço.
0: Glória a Deus.
1: Amém, Senhor Jesus.

0: Glória a Deus, louvado seja o nome do Senhor, né, irmãos? Maravilha por mais esse dia. E hoje é motivo de alegria, né, pastor John? Deus, irmão, Deus
1: é maravilhoso,
0: fiel,
1: né,
0: pastor? Glória a Deus.
1: Eita, glória.
0: Louvado e engrandecido seja o nome do Senhor.
1: Os projetos de Deus se cumprem.
0: São maiores que nós, né,
1: gente? Eita, glória.
0: Os planos de Deus são maiores que os
1: nossos. A Deus.
0: Glória a Deus, bem sei eu que tudo pode,
1: eita, e não
0: seus planos podem ser impedidos. Porque os planos do Senhor, irmão, são muito maiores do que os nossos. E queria compartilhar com todos os ouvintes, louvado seja o nome do Senhor. Irmãos, graças a Deus nós conseguimos ali realizar a compra do terreno, né, pastor John?
1: Glórias a Deus, da igreja, verdade, né? Irmãos.
0: Era um sonho aí que nós tava buscando, e graças a Deus, como foi falado na semana passada, irmãos, nós unificamos a igreja da área 3, a igreja de Jordan Crawl, mas foi para um bem maior, e pela glória do nosso Senhor Jesus, agora nós conseguimos comprar um terreno, aonde que em nome de Jesus Cristo, né, pastor John, vai ser construída aí a igreja evangélica Jesus do Caminho, e eu creio que vai ser bênção do Senhor. Estamos aí nessa batalha aí, né, pastor John?
1: Glórias a Deus, verdade, pastor Rodrigo. Aí onde nós vinha com esse desejo no nosso coração, né, pastor? De nós poder estar comprando o terreno para a igreja, onde a gente pode estar construindo e sabendo que é algo que é do ministério.
0: Glória a Deus.
1: E Deus proveu sobre a nossa vida. E graças a Deus, irmãos, compramos esse terreno, onde eu creio que se deu certo é porque projetos grandes Deus tem para aquele lugar.
0: Glória a Deus.
1: Glória a Deus. Esses dias nós vamos estar fazendo, né, pastor Rodrigo, uma live lá.
0: Isso, vamos estar fazendo uma live.
1: Sendo que até hoje eu acho que a missionária Vitória foi...
0: Foi lá
1: para na mim. Prefeitura para ver sobre liberação, para estar construindo tudo o que preciso, que sobre fazer planta, tudo. Então,
0: Deus é, bom,
1: é algo, né, assim, irmãos, que o que está dentro do nosso possível nós estamos buscando, e o restante Deus vai acrescentando.
0: Glória a Deus, eu creio.
1: Porque ele é maravilhoso. Então, daqui uns dias nós vamos estar fazendo uma live e apresentando aí para todos aquilo, porque eu creio que muitas pessoas, diferente do ministério que você esteja, você se alegra quando acontece isso, você está comprando, né, pastor Rodrigo, comprando um terreno onde vai ser para a casa de oração.
0: Óbvio de Deus.
1: Deus é maravilhoso.
0: Senhor. Glória a Deus. E você, irmão, que quiser saber mais, quiser também, muitas vezes, querer contribuir, ajudar aí no pagamento desse terreno, ajudar na construção, verdade, pode estar em contato conosco.
1: Eita, glória.
0: Louvado seja o nome do Senhor. Eu tenho certeza que tudo aquilo que nós ofertamos para a obra do Senhor, o Senhor multiplica
1: em
0: nossas vidas. Glória a Deus. Então já vou começar a saudar os irmãos aqui, ó.
1: Eita,
0: aqui, glória. Nosso querido irmão Adilson Viana mandou aqui: eu peço oração por minha família. Irmão Adilson, amém. Vamos estar orando,
1: glória,
0: sim.
1: Deus
0: abençoe grandemente a vida do nosso irmão Adilson Viana. Também, meu querido irmão Vanderly. Irmão Vanderly,
1: eita,
0: uma bênção,
1: glória,
0: do Senhor. Louvado seja o nome do Senhor. Ele pediu um louvor que ele mandou aqui: a paz do Senhor, pastor Rodrigo, toca o louvor Jardineiro que Chora.
1: Eita,
0: glória a Deus,
1: glória.
0: Que Deus abençoe grandemente a vida do nosso querido irmão Vanderly, um missionário, né, pastor? Evangelista. Glória a Deus, sempre está aí fazendo evangelismo aí com nosso irmão Leão de Judá. E é uma bênção do Senhor. Que Deus abençoe grandemente a vida do nosso querido irmão Vanderly. Também a irmã Andréia Cristina mandou aqui: a paz do Senhor, irmãos. Estou assistindo. Andréia Cristina, Osmar, bênção de Deus. Que Deus abençoe grandemente a vida da irmã Andréia, do irmão Osmar. Que Deus possa abençoar poderosamente em nome de Jesus. Também nosso querido irmão Bueno Santos mandou: boa noite, Davi, da Vila São Francisco. Que Deus abençoe grandemente em nome de Jesus,
1: eita,
0: nosso
1: glória,
0: querido irmão. Que Deus vos abençoe, irmãos, você que está participando conosco, e você, irmão, que já está participando da live, compartilha para alcançar mais vidas. E você que está participando, comenta aí, deixa aí sua participação. Você quer mandar um áudio aí para nós, tá soltando aqui na programação, manda aí no 42 39 10 12 30. Você pode estar participando conosco. Agora eu vi que já veio uma mensagem aqui da irmã Maria. Mandou: paz, Senhor, irmãos, Deus abençoe vocês. Irmã Maria, Deus abençoe grandemente,
1: amém,
0: a glória sua vida, em nome de Jesus. Também aqui, irmãos, tem uma mensagem aqui do nosso querido irmão presbítero João Rodrigues. Mandou: paz, Senhor, irmãos,
1: presbítero,
0: nobres pastores, estou na escuta. Deus abençoe sempre, vocês sempre. João Rodrigues, eita glória.
1: Ô, presbítero, um abraço, meu querido. Que Deus abençoe grandemente a sua vida. Grandemente. Você é bênção de Deus. Eita glória.
0: Presbítero João Rodrigues, uma bênção do Senhor
1: glória
0: aí.
1: A Deus.
0: É um ajudador dessa obra também, né,
1: verdade,
0: professor?
1: Sempre. Verdade.
0: Esteve ajudando nós aí nessa.
1: Deus
0: nessa,
1: é maravilhoso. Deus levanta pessoas.
0: Caminhada, né,
1: pastor Rodrigo?
0: Louvado
1: seja o nome
0: do Senhor. Abençoado
1: para estar nos ajudando.
0: Glória a Deus. Também meu querido irmão Elias mandou aqui a paz do Senhor. Estamos ouvindo na estrada dos Guararapes Marinha.
1: Glória a Deus.
0: Eu e a esposa Isaíra.
1: Eita,
0: que Deus abençoe
1: glória
0: grandemente a vida do meu querido irmão Elias. Louvado seja o nome do Senhor. E vamos soltar aqui um pouquinho um áudio do nosso querido irmão Vanadir e da irmã Cristiane Pinheiro, também está com áudio aqui.
1: Glória
0: a
1: Deus.
0: Mas antes disso, irmão, quero fazer um convite especial para os nossos irmãos que nos ouvem. Amanhã teremos um grandioso culto do Círculo de Oração.
1: Eita, glória.
0: Aí na direção da nossa irmã missionária Magna, que é a líder e a regente do Círculo de Oração.
1: Glória a Deus.
0: Das irmãs ali do Prover de Deus. E eu creio que vai ser bênção do Senhor, irmãos. E eu quero convidar você, o nosso convidado especial. Vamos estar lá, né, pastor John?
1: Verdade.
0: De braços abertos,
1: é
0: para receber a todos os irmãos ali. Você que não conhece ainda o ministério, faça uma visita. Nós estamos ali na rua Arapoti, número 10, de esquina ali com a Travessa São Pedro. Vamos ter o maior prazer em recebê-los para estarmos adorando a Deus,
1: glória a Deus,
0: juntos. E amanhã quem vai estar ministrando a palavra é nossa querida irmã missionária Creunice.
1: Bênção de Deus, hein, pastor?
0: Deus usa poderosamente, né, pastor João?
1: Bênção de Deus.
0: Eu creio que vai ser bênção do Senhor. Também louvando a Deus nossa irmã Angélica.
1: Glória
0: Deus
1: a Deus.
0: Abençoe também a vida da irmã Angélica, que vai estar conosco. Também o nosso jovem vão estar adorando a Deus, nossos jovens aí que estão na liderança aí do nosso querido pastor Adailto, missionário Joyce, presbítero Henrique,
1: glória,
0: missionário irmã Tawana aí que estão na regência aí do jovem. Eu creio que vai ser bênção do Senhor, irmãos. Louvado seja Deus. E eles vão estar amanhã adorando a Deus também nesse culto do Círculo de Oração. E a coreografia, unificado, vai estar a coreografia Leão Judá, Abril Celeste e a Nova Geração, tudo apresentando junto.
1: Eita glória, vai ser bênção.
0: E também o Círculo de Oração para ver de Deus. Então,
1: glória,
0: irmão, você é o nosso convidado especial para estar conosco, adorando e bendizendo o nome do Senhor.
1: Verdade.
0: Nosso culto começa aí a partir das 20 horas e fica esse convite especial para os irmãos estar conosco nesta quarta-feira. Sábado teremos um grandioso culto aí na direção do grupo de louvor da banda Jesus é o Caminho.
1: Eita,
0: onde vai estar o
1: glória
0: nosso querido amigo e irmão presbítero Misael.
1: Benção.
0: Ministrando a palavra, presbítero Misael.
1: Benção de Deus.
0: Se estiver ouvindo, um abraço.
1: Eu vi esse cartaz aí, mas rapaz,
0: eita,
1: vai ser
0: um varão abençoado,
1: só,
0: né, pastor João?
1: Só benção, hein, pastor?
0: É, vai estar nosso querido irmão, cantor Omar Garcês.
1: Rapaz.
0: Agora, irmão Omar Garcês, que é uma bênção do
1: só
0: Senhor também.
1: Bênção de Deus.
0: Glória a Deus. Também vai estar nossa querida irmã Daniela Arruda,
1: vai
0: coreografia
1: ser
0: Jeová.
1: Só glória e vitória.
0: Também meu querido irmão Gelson e Diego,
1: estive
0: vão estar louvando a Deus.
1: Hoje.
0: E o irmão Edenilson e Josiane.
1: Rapaz,
0: vão estar todos reunidos ali, irmãos, num cultão de adoração, louvor e adoração. E eu creio que vai ser bênção do Senhor. E você não pode deixar de estar conosco. Então agora sábado, agora dia 13, louvado seja o nome do Senhor, a partir das 20 horas. Eu tenho um convite muito melhor do que o jogo do Brasil, né?
1: Verdade.
0: Para estar ali adorando o nome do Senhor. Glória a Deus. E também, irmãos, no domingo teremos também um grandioso culto da família. É, a minha família na presença de Deus, né, pastor João?
1: Imagina.
0: Não tem um lugar melhor para a família estar a não ser na presença de Deus. Quando nós temos a família na presença de Deus, é a maior riqueza que o Senhor pode nos conceder.
1: Eita,
0: nós poder ter a família.

0: na presença do Senhor, é nós poder levantar a mão e dizer: eu e minha casa servimos ao
1: Deus.
0: Senhor. Louvado seja Deus. E a nossa querida irmã missionária Joyce vai estar ministrando a palavra.
1: Rapaz, vai ser bênção, hein?
0: A jovem Emanuele vai estar louvando.
1: Tá, Grone.
0: A senhora Mantuan também vai estar louvando. E a coreografia
1: vai
0: Leão de Judá
1: ser bênção.
0: Vai estar apresentando para a glória de Deus, né, Pastor John? Então você
1: glória
0: que
1: e vitória.
0: Quer nos fazer uma visita, irmãos, venha. Rua Arapoti, número 10, esquina com a Travessa São Pedro. Ali no bairro Jardim Crow. A única igreja que nós temos no bairro Jardim Crow ali. E se Deus assim permitir, futuramente, teremos a igreja própria, né, Pastor John? Glória
1: vai,
0: a Deus.
1: Vai ser bênção. Eita,
0: daí vai ser mais fácil, né? Vai ser bem na esquina da principal.
1: Vai ser bem na esquina.
0: É, Deus, Deus prepara o melhor.
1: Verdade, presbítero.
0: Glória a Deus. Então, quando você busca
1: Deus
0: algo
1: é
0: do Senhor, irmão, pode ter certeza que Deus tem preparado o melhor. Você, às vezes, você fala, eu queria algo assim. Deus vai te surpreender, porque Deus é fiel. Glória a Deus.
1: E o interessante, irmãos, que eu vou falar para vocês, que, não sei, Deus tocou no meu coração de falar agora, que por muitas vezes você tem vontade de fazer algo e às vezes você não faz. Eu vou falar para você assim, por quê? Porque mesmo nós estando numa igreja ali, eu fiquei 4 anos ali na área 3, onde Deus colocou sobre minhas mãos ali para estar ali, o pastor Rodrigo ficou junto comigo, daí o pastor Rodrigo acabou indo, porque o pastor presidente nosso, né? E fiquei ali. Mas eu falo para você, nunca deixei de fazer para aquela igreja lá algo de bom para aquela igreja, assim, tipo que eu quero dizer assim, não porque era alugada que nós deixava de fazer, não, irmãos. O que estava no nosso alcance, nós fazia. Nós coloquemos ar, né, pastor Rodrigo? Ar-condicionado, nós coloquemos tudo, nós deixemos ela aconchegante, mesmo sendo alugado. Por quê? Porque que, tudo era Deus que provia. Deus provia ali e nós usava ali. Então, o que que acontece? Agora Deus abençoa de nós ter o terreno. Aonde nós vamos estar fazendo é a mesma coisa. Fazendo ali algo ali, onde, né, pastor Rodrigo? Que fique aconchegante, que fique apresentável. Porque vai ser onde o melhor lugar nós vamos poder estar, que é na casa do Senhor. Então eu falo para você que por muitas vezes hoje, você paga um aluguel, mas você fala, ah, eu queria fazer algo, eu queria fazer algo de lazer aqui na minha casa, eu queria montar uma churrasqueira, eu queria fazer algo, mas a casa é alugada, mas faça. Se Deus está provendo na tua vida, faça, porque Deus vai te honrar, e quando Ele te honrar e você ter a tua casa própria, Deus vai te honrar mais ainda, que você vai fazer melhor do que você já fez. Então nunca deixe de fazer. Se Deus está te abençoando na onde você está, faça. Se você tem vontade de fazer algo, entregue nas mãos desse Deus maravilhoso e deixa Deus operar sobre a tua vida.
0: Glória a Deus. Glória a Deus. Tem um áudio do irmão Vanadir. Solta o áudio do nosso querido irmão Vanadir.
2: Perna e o joelho pra ver se...
3: Pai do
0: céu, meu querido irmão. Ô, meu querido,
3: Rodrigo.
1: Eita, glória.
3: Pastor Rodrigo, mundão.
1: Fala, meu querido. Eita, glória.
3: De ser Fernando Ruth.
1: Só glória e vitória.
3: Eu e minha esposa que me deu oração por mim e por ela.
0: Amém, amém.
3: E os hinos que os irmãos tocar, tá tudo bem. Deus abençoe.
0: Glória a Deus. Deus abençoe grandemente a vida do irmão Vanadir, sua esposa. Em nome de Jesus.
4: Boa noite, irmão John, pastor John. Boa noite, irmão Dirceu.
1: Boa noite.
4: Irmão Dirceu.
1: Eita, glória.
4: Dá pra você mandar o nome desse hino que tá tocando de fundo agora aí, né? A programação para mim? Ele parece que ele é novo, né, irmão?
1: Eita, glória.
4: Deus abençoe vocês aí. Se der para mandar para mim o nome do hino, a cantora. Tá bom?
0: Glória a Deus.
1: Só
4: Deus
1: glória,
4: abençoe, irmão de seu, irmão. Deus abençoe, irmão John.
1: Amém.
0: Glória a Deus.
1: Deus abençoe.
4: Deus abençoe
1: glória
4: vocês.
1: A Deus.
4: Uma boa noite. Que Deus guarde
0: amém,
4: e proteja sempre vocês.
0: Glória a Deus. Irmão, o que estava
4: tá
0: louco, que foi tocado no início da programação é Não Me Deixe Esquecer. Da Valesca Maísa.
1: Eita, glória. Benção.
0: Glória a Deus.
1: Ó, o pastor Rodrigo, ele tá até por dentro do zinho, hein?
0: Eita, glória.
1: Eita, glória.
0: Tem uma da irmã Liz Regina também?
5: Rapaz, no céu, irmão.
1: Pai, senhor.
5: Rapaz,
1: eita,
5: senhor,
1: glória.
5: Rodrigo.
0: Glória a Deus, Pai, senhor, minha querida.
1: Glória e vitória.
5: Eu amei esse programa.
0: Amém.
5: O Felso, para minha mãe e para todos os ouvintes.
1: Amém.
0: Deus glória a Deus. Que Deus abençoe grande.

0: Recentemente,
1: Verdade.
0: a vida da irmã Desregina.
1: Deus
0: Glória a Deus.
1: abençoe.
0: Deus abençoe, irmã Desregina.
1: Rapaz do céu,
0: Pai,
1: um
0: senhor, irmã Elis
1: abraço.
0: Regina. Quando nós recebemos aí o áudio dos irmãos aí, né, professor John, nós se alegramos.
1: É verdade.
0: Mas a programação de Jesus Caminho sem o áudio daí da irmã Elis Regina não é a mesma, né,
1: Não é
0: professor John?
1: mesmo.
0: Nós ficamos aí aguardando o teu áudio, irmã Elis Regina, toda
1: Desde o
0: terça-feira.
1: começo aí, a irmã Elis
0: E o
1: Regina.
0: irmão Vanadir também, ele.
1: Vanadir.
0: A todos que participam, mas
1: É
0: é que
1: verdade.
0: Deus abençoe grandemente cada um aí. E vamos tocar o louvor pedido pelo irmão Vanderli. Jardineiro, deixa eu pegar aqui. É
1: Eita
0: isso aí
1: glória.
0: mesmo.

0: seja o nome do Senhor. Louvor abençoado, né, pastor João? Deixar ele no fundo aí, eu vou estar lendo umas mensagens. Pode deixar ele no fundo aí, presidente. Irmão João Domingos mandou aqui a paz do Senhor, irmãos. Abençoado, estamos assistindo pela live e ouvindo pelo rádio.
1: Eita,
0: daqui
1: glória.
0: Da Ana Amélia, irmão João. Deus abençoe, meu querido, grandemente sua vida. Deus. Em nome de Jesus, ele já compartilhou, ele mandou aqui, pastor João.
1: Eita, glória.
0: Que Deus te abençoe glória grandemente em nome de Jesus. Então, você que está nos ouvindo, irmão, compartilhe para alcançar mais vidas. Daqui um pouquinho vai ter uma palavra gloriosa aí com o nosso querido pastor.
1: Glória a Deus.
0: O pastor João deixou uma palavrão na quarta-feira.
1: Eita, glória.
0: Na palavra abençoada, presbítero
1: Jesus. Maravilhoso.
0: Também minha esposa, a missionária irmã Vitória, mandou aqui. Glória a Deus, estamos na escuta. Deus abençoe a cada ouvinte e vocês que estão na rádio. Deus abençoe grandemente a vida da minha esposa, a missionária Vitória. Deus abençoe Gustavo, a Mel, a Silvinha, que está lá com a mãe lá.
1: Isso que eu estava pensando, coitada da Silvia, foi bem na hora certa para lá.
0: É, mesmo. Silvinha, rapaz, a gente chegou falando lá. Estamos no churrasco.
1: Eita, essa glória.
0: Silvinha, eita, glória. Deus abençoe toda a minha família e também minha mãe.
1: Dona Anitta.
0: Deus abençoe grandemente a Dona Anitta.
1: Eita, ela está em volta, essa churrasqueira, hein?
0: Ah, já está. Se alimentando.
1: Quero mandar um abraço também para minha sogra, né, Maria da Luz. Que Deus abençoe grandemente sua vida. Meu minha Deus. Mãe, com certeza. Ô, Vantur, diga aí. A mãe está em roda da churrasqueira ou não?
0: Eita, glória. Também mandar um abraço pro meu querido irmão Rosnei, né, pastor?
1: Ô, irmão Rosnei. Eu vi ele hoje. Passei e vi ele hoje. Tava andando lá na frente.
0: Que Deus abençoe grandemente a vida do irmão Rosnei.
1: Ah, glória.
0: Um grande obreiro nosso. Esse verdade. Irmão é uma benção. Louvado seja o nome do Senhor.
1: Tá,
0: esse irmão é uma benção, meu Deus. Pensa num um rapaz hein, que abençoado, voltado para a obra.
1: Só glória a Deus.
0: Glória a Deus. Também a irmã Ana Paula mandou aqui. Estou na escuta.
1: Eita,
0: Jardim glória. União, irmã Ana Paula. Deus abençoe, minha querida, em
1: glória
0: nome de Jesus. Glória a Deus. Também nosso querido irmão Evangelista Josmar mandou aqui. A paz do Senhor Jesus Cristo.
1: Evangelista.
0: Estou na escuta desse programa abençoado.
1: Eita, glória.
0: Eita, glória. Deus abençoe, meu querido evangelista Josmar.
1: Você é benção.
0: Saudade, né, pastor João?
1: Verdade.
0: Não aparece.
1: Fazer uma visita pra nós.
0: Dá
1: agora
0: um
1: nós estamos no cruel.
0: Deus abençoe, meu queridão, em nome de Jesus. Meu querido pastor Geraldo. Aí, os benços.
1: Ô, pastor Geraldo. Você é benção,
0: só
1: de Deus,
0: benção
1: hein?
0: Aí, ó. Pastor Geraldo glória. É o homem que gosta de monte, pastor João.
1: Verdade.
0: Temos que combinar um dia de subir ao monte junto aí, não.
1: Ah, glória.
0: Eu mando aqui a paz do Senhor Jesus Cristo, pastores abençoados. Deus abençoe esse programa. Abençoado por Deus, pastor Geraldo.
1: Amém.
0: Só glória misturado com aleluia. Eita glória. Que Deus abençoe grandemente a vida do nosso querido pastor Geraldo. Também a irmã Nilza Paz mandou glória a Deus. Irmã Nilza, Deus abençoe.

0: abençoe em nome de Jesus.
1: O pastor Rodrigo, também quero tá passando para vocês, meus queridos irmãos, você que precisar aí, entre em contato com nós, tem a borracharia ali no Pátio dos Agregados, borracharia Ulicar. Se precisar aí, socorro de borracharia, se precisar ali, 24 horas, entre em contato com nós. Se você também sentir no teu coração, esses dias sabe quem foi lá, pastor Rodrigo?
0: Quem?
1: Pastor Carlinho.
0: Eita, foi uma oração.
1: Foi lá, mas imagina.
0: Pastor Carlinho.
1: Foi lá só pra fazer uma oração lá.
0: Ô, glória.
1: E também, irmãos, tem os MUC, né, que todo mundo sabe, os plentes que falam. E temos lá agora o cantinho do café, pastor.
0: Se chegar com fome lá, pastor, não tem aquele cafezinho quente.
1: Pensa numa coxinha ali, sabe pra quem que é feita, né?
0: É, coxinha bem feita mesmo.
1: Feito pela dona Anitta.
0: Pensa numa coxinha, parece um x-cubo,
1: passa lá pra
0: tamanho da coxinha.
1: Tem lá, você que precisar, meu amigo, passe lá, meu irmão.
0: Quer dizer, nada, uma coxinha do tamanho daquele...
1: Sabe quem que teve lá esse dia no cantinho do café?
0: Quem?
1: Pastor Elcio.
0: Ô, pastor Elcio. Pastor Elcio é uma bênção.
1: O que você acha que ele fez lá?
0: Orou.
1: Oração. Pastor Elcio esteve lá orando lá naquele lugar. Sabe quem teve lá também? Nosso amigo Thiago. Irmão Thiago. Teve lá também.
0: Glória a Deus.
1: Fazendo oração lá.
0: Maravilha.
1: Então você, meu querido, você que sentir no teu coração...
0: Por isso que o homem tá bem abençoado, né?
1: Você que sentir no teu coração de estar lá. Ah, eu não tenho caminhão, mas eu vou ir nessa borracharia fazer uma oração. Sabe que você é muito bem-vindo. Pra mim, não sabe a alegria. Não sabe a alegria que eu vi o pastor Carlinho chegando lá, pastor Rodrigo.
0: Glória a Deus.
1: E...
0: com Fusquinha.
1: Não, tá de bicicleta.
0: Tá de bicicleta. Tá com o filho, com o Fusquinha.
1: E disse que ele foi só pra achar onde que era mesmo.
0: Ô, glória.
1: Se imagina. E pastor abençoado. E o pastor Elcio chegou lá. Nossos queridos irmãos. Então fala pra você, irmão Thiago. É você que sentir no teu coração. Vá lá tomar um café com nós. Vá lá comer um salgado.
0: E vocês estão contratando borracheiro, né, pastor João?
1: Contratei hoje.
0: Contratou?
1: Contratei hoje.
0: Só benção, falei, homem, só tem benção pra
1: contar. Contratei um rapazinho lá, vai amanhã lá.
0: Eu gosto de conversar com o pastor João. Quando eu tô triste, eu vou conversar com o pastor João, que ele só conta benção.
1: Tá, glória. Deus é maravilhoso, né, pastor?
0: Você sai abençoado.
1: Então, meu querido irmão, você que sentir, passe lá. Passa ali, não tem erro ali no Pátio dos Agregados. Passa ali e fala assim, não, hoje eu vim aqui só pra fazer uma oração aqui. Sabe que eu me alegro o meu coração. E precisar de nós, estamos lá.
0: Glória a Deus. Eu fui na... o presbítero João Rodrigo mandou. Eu fui na segunda-feira na antiga Mimali e não achei vocês lá.
1: Aí, quem mandou?
0: O presbítero João Rodrigo.
1: O presbítero João Rodrigo. Eu tô do lado da Sharon ali agora. Tô do lado da Sharon ali. Se você passar ali, você vai ver um container lá agora. Tem lá um cantinho do café. Tô ali agora, tem uma borracharia ali. Vá lá. Vá lá fazer uma oração, abençoar aquele lugar lá mais ainda. Que um lugar abençoado. E chega mais benção abençoando, né, pastor Rodrigo?
0: Glória
1: vai
0: a Deus.
1: Vai lá, irmão presbítero João Rodrigues. Vá lá, né? Vá lá fazer uma oração pra nós lá. Vá lá tomar um café com nós. Será muito
0: glória
1: bem-vindo.
0: Glória a Deus. Ó, o Vangelista Josmar falou no próximo domingo. Eita,
1: nós. Eita, vamos esperar, quem vai estar então, tá pregando no próximo domingo? Vai ser...
0: domingo agora é missionário, Joyce.
1: Então no próximo...
0: no próximo...
1: acho que é a tua direção.
0: Não, sei. Não, acho que é tu.
1: Minha?
0: Nem sei.
1: Eita, glória.
0: Eita, glória. Agora tá bom.
1: Deus é maravilhoso.
0: Também que a irmã Nilza mandou, peço oração por o Renato. Deus abençoe. Vamos estar orando, sim, irmã Nilza, em nome de Jesus. Daqui um pouquinho vamos estar no clamor, no momento do clamor. E o pastor Geraldo mandou, vamos sim.
1: Eita,
0: se preparando,
1: glória,
0: cada dia mais para o arrebatamento.
1: Glória a Deus, verdade.
0: A marcha, ministério no monte. Eita, glória. Vamos fazer um junto, orar.
1: Rapaz, é benção.
0: É uma benção. Eita, glória.
1: Ai, Deus é maravilhoso.
0: Irmã Sivanil mandou aqui. Estou na escuta aqui, John. Deus abençoe vocês. Sim, Sivanil.
2: É teu amigo, jogava bola com você também.
0: Eita, glória. Faz tempo, então.
1: Sivanil, um abraço, meu querido. Que Deus abençoe grandemente a sua vida. Amém. Deus abençoe mesmo, você é bênção de Deus. Esse dia foi acho que dia, quinta-feira, dia do feriado, se não me engano. Nós fomos lá pra Figueira junto, foi lá, socorreu o caminhão dele lá, ele foi junto comigo.
0: Deus.
1: Foi eu e ele, a Agatha.
0: Eita, glória. E aproveitando que a missionária Joyce tá assistindo ali, ó.
1: Eita, glória.
0: Terça-feira que vem tá a missionária Joyce, a missionária Vitória aqui.
1: Verdade, eita.
0: Vamos tá apresentando,
1: glória,
0: aí,
1: vai
0: na direção
1: bênção,
0: aí dos círculos de oração, né?
1: É porque agora, irmão, se vocês não, glória, nos vê aqui, ó. Primeira terça-feira,
0: jovens.
1: Grupo de jovem. Segunda terça-feira, eu, o pastor Rodrigo. Terceira, terça-feira, circo de oração.
0: E daí, quarta, nós de novo estamos aqui.
1: Agora vai ser assim, presbítero.
0: Tem um áudio aí do... Tem um áudio do irmão Van Tuir.
1: É verdade mesmo.
0: Tem que fazer um dia para as crianças.
1: Fazer um dia trazer a criançada, hein?
0: Eita, grande.
3: Alô, pastor Rodrigo, pastor John, tamo aqui. Alô, na casa do meu
0: amigo. Afogado? Vai ser hoje, querido. Aqui.
3: Ah, visitinha. Ai, do céu. Que Deus ali. Deu certo de não viajar, só amanhã.
1: Ei.
3: Amanhã às 6 horas.
1: Ah, glória.
3: Acelerar ali pro Paranaguá.
1: Um abraço pra todo
0: mundo. Ó, escutei a voz da dona Anitta aí, ó.
1: Vai lá.
0: Eita, agora
1: que um abraço, meu
4: querido. Eu vou nessa carnarada, onde que é, que dia que é?
0: Fico ali, mandando foto aqui pra nós, irmão. Vocês tinham que ver aqui, ó. Lá na casa do pastor Greg, lá.
1: E o homem já entende essa carne, hein, pastor?
0: Não, o homem já não é bom passar a carne, ó. Tem até uma fotinha do pastor Greg aqui, ó. Sendo carne, acho que os irmãos não vão ver aqui. Mas, ó, só a carnarada, ó. Acho que o presbítero Dirceu já mandou ali. Mas não dá nada, pastor, depois...
1: O pastor Greg hoje foi lá pra apanhar a antena na caminhoneta dele.
0: É.
1: É chique, né?
0: O quê?
1: Uma antenona de tipo de PX.
0: Tá, glória, o homem.
1: Vamos lá,
0: tá.
1: Já coloquemos lá com o Gabriel na caminhonetona desse, eu faço ele, né?
0: Glória a Deus. Vamos ver aqui
5: tô
0: também.
5: Tô com hino, Barrabás.
1: Eita,
0: Barrabás.
1: Cara, Barrabás.
0: Tô com a sina, mãe. A mãe que gosta de sina também, né?
1: Barrabás, bonito.
5: Beleza.
0: Glória a Deus.
1: Amém.
0: Vamos tocar ele sim, irmã Elis Regina. Glória a Deus. Ó, o nosso querido bispo Eliseu mandou a paz.
1: Eita,
0: do Senhor. Paz, Senhor,
1: glória.
0: Bispo. Deus abençoe.
1: Só glória e vitória.
0: Em nome de Jesus. Irmão Ernesto também. Deus abençoe, meu querido. Tá participando glória. Aqui. Deus abençoe grandemente a tua vida, em nome de Jesus. O bispo mandou aqui, meus pastores, Deus abençoe sempre
1: tá,
0: vocês.
1: Glória,
0: amém, bispo. Deus abençoe Deus grandemente Deus. Aí sua vida, em nome de Jesus, o ministério. A todos aí, em nome de Jesus, que Deus abençoe grandemente. Para nós é uma alegria
1: Deus
0: ter a
1: é
0: participação do nosso querido bispo Eliseu, né, pastor João?
1: Deus.
0: Glória a Deus. E vamos soltar esse louvorzão do Barrabás?

0: Louvado seja o nome do Senhor. Vamos agora entrar no momento do clamor. Aleluia, Jesus. Você que está aí na audiência, irmãos, você que tem algo na mão do Senhor, vamos estar fazendo a oração da fé. Eu creio num Deus que tem o poder de operar um milagre, irmãos, porque eu vivo muitos milagres da parte do Senhor. O nosso Deus é o Deus que ele faz o impossível se transformar em testemunho na vida daquele que crê.
1: Eita glória.
0: Porque nós entendemos, irmãos, que a fé, meus amados irmãos, ela não é por aquilo que nós enxergamos com nossos olhos carnais, com nossos olhos normais. Mas a fé é o firme fundamento daquilo que se espera. Mas é a prova daquilo que você não vê. Então, se você exercer a tua fé, ainda que a lógica humana não venha entender, o nosso Deus é Deus para fazer um milagre. Valeu. É por isso que eu te convido para nós estarmos orando neste momento do clamor agora. Você que tem algo na mão do Senhor, ore juntamente conosco.
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0: Glória a Deus, Senhor Deus e Pai que estás no céu, em nome de Jesus, Pai, eu oro neste momento por cada ouvinte que nos ouve, Pai. Pai querido, neste momento, na oração da fé, eu não sei, Pai, o que teu filho tem colocado nas tuas mãos, eu não sei o que ele espera, Pai do Senhor, eu não sei o que ele tem buscado, Pai querido, Pai amado. Muitas das vezes já não tem força, Pai querido, Pai amado, nem te orar mais com seus lábios, mas, Pai querido, derrama lágrimas diante do Senhor.

Eu venho clamando a Ti, Pai, que o Teu Espírito Santo, Pai querido, Pai amado, venha de encontro a cada vida, a cada alma aflita neste momento. Alcança, Pai querido, Pai amado, a cada mãe, a cada pai. Alcança cada filho, Pai querido, Pai amado, neste momento, Senhor. Tu és o Deus que conhece, Pai querido, Pai amado, cada detalhe, porque o Senhor esquadrinha a mente e o coração. Tu és o Deus que conhece o mais profundo pensamento, Pai querido, da mente humana. O Senhor é o Deus que conhece o mais profundo sentimento do coração, Pai. Em nome de Jesus Cristo, Pai, faz na vida do Teu filho, da Tua filha, porque o Senhor, Pai querido, é o Deus, Pai, que tem o poder sobre todas as coisas, Pai, e o impossível para o Senhor é detalhe, Pai, porque o Senhor, Pai querido, é o Deus que transforma o impossível em testemunho, Pai, porque quando olhamos, Pai querido, Pai amado, para a Tua palavra, nós vemos, Pai querido, Pai amado, que nada, Pai querido, é impossível para Ti, porque, Pai querido, o Senhor é o Deus, Pai, que enviou Seu Filho unigênito no ventre, Pai, de uma virgem. O Senhor é o Deus que curou, Pai querido, Pai amado, cego de nascença. O Senhor é o Deus, Pai querido, que curou o paralítico. O Senhor é o Deus, Pai querido, Pai amado, que multiplicou, Pai querido, Pai amado, 5 pães e 2 peixes. O Senhor é o Deus, Pai querido, Pai amado, que abriu o mar para o Teu povo passar, Pai. O Senhor é o Deus que fez maná descer do céu, que colocou uma coluna, Pai, de nuvem no sol escaldante, uma coluna de fogo, Pai querido, Pai amado, nas noites frias. O Senhor é o Deus, Pai querido, Pai amado, que tem o poder sobre o vento, sobre o mar, Pai querido, Pai amado. Tu és o Deus que tem, Pai, o poder sobre todas as coisas, Pai. Não há nada, Pai querido, que o Senhor não possa operar, Pai. Seja, Pai querido, Pai amado, enfermidade, Pai querido, Pai amado, seja um propósito, um sonho, Pai. Seja, Pai querido, batalhas ao qual não vemos vitória, Pai. Como o povo de Israel, Pai querido, Pai amado, estava ali, ah, Pai querido, amedrontado pelo gigante Golias, mas o Senhor levantou, Pai querido, Pai amado, um que ainda, Pai, pequenino aos olhos do homem, mas que tinha, Pai querido, Pai amado, a Tua presença, Pai, e conseguiu vencer aquele gigante, porque ao Senhor nada é impossível. Vem de encontro, Pai, este pai de família, esta mãe de família. Vem de encontro, Pai querido, Pai amado, Deus Santo e Deus Poderoso, em vidas neste momento, Pai, aonde o Teu filho e a Tua filha estiver neste momento orando comigo, Pai, que o Teu Espírito Santo venha operar e que seja derramado um bálsamo, Pai querido, Pai amado, sobre cada vida. Assim oramos, Pai, em nome de Jesus. Também coloca a vida do pastor John, que será o mensageiro desta noite, Pai. Usa ele com sabedoria, instrui, Pai, e que ele possa ser, Pai querido, Pai amado, um porta-voz, Pai, neste momento, da Tua palavra. A Tua palavra que cura, a Tua palavra que liberta, que transforma e a Tua palavra que salva, Pai. Assim oramos em nome de Jesus. Glória a Deus.

Glórias a Deus. Irmãos, vou estar dando uma palavra aqui, uma palavra muito conhecida, mas uma palavra de grande poder, aonde vai falar assim: Jesus acalma a tempestade. Glórias a Deus. Eu não sei como você se encontra nesse momento, eu não sei qual a tempestade que se levantou contra a tua vida. Você está lendo aqui, irmãos. Depois vamos estar ministrando aquilo que Deus colocar no meu coração para a minha e para a tua vida. A palavra de Deus vai falar assim: entrando ele no barco, seus discípulos o seguiram. E eis que no mar se levantou uma tempestade tão grande que o barco era coberto pelas ondas. Ele, porém, estava dormindo. E os seus discípulos, aproximando-se, o despertaram, dizendo: Senhor, salva-nos, que perecemos. E ele disse-lhe: por que temes, homens de pouca fé? Então, levantando-se, repreendeu os ventos e o mar, e seguiu-se uma grande bonança. E aqueles homens se maravilharam, dizendo: quem é esse que até os ventos e o mar lhe obedece? Irmãos, esse é o nosso Senhor e Salvador Jesus Cristo, aquele que sempre, irmãos, está de braço aberto para nos ajudar, para nos abençoar. Então eu venho falar para você hoje, meu querido irmão, minha querida irmã, você que está ouvindo aí no teu trabalho, você que está ouvindo aí nesse momento, por muitas vezes, irmãos, a tempestade se levantou contra a tua vida. A tempestade, por muitas vezes, se levantou na forma do desemprego. A tempestade, por muitas vezes, se levantou na tua vida na forma de uma enfermidade. Mas eu venho falar para você, irmãos, não existe tempestade grande onde o nosso Jesus não possa acalmar. Só basta nós crer nesse Deus maravilhoso. Só basta nós entregar, irmãos, aquilo que por muitas vezes está afligindo o nosso coração. Aquilo que por muitas vezes você já fez com todas as tuas forças e você não conseguiu achar uma solução. Eu falo para você: confie nesse Deus maravilhoso. Entregue aquilo que você não consegue para Ele. Entregue nesse momento, irmão, a tua vida para esse Deus maravilhoso. Entregue a tua vida para que Deus venha acalmar essa tempestade sobre ela. Eu não sei o motivo que por muitas vezes entristece o seu coração, mas eu falo para você, meu querido irmão, não perca uma noite de sono por problema desse mundo. Entregue para esse Deus maravilhoso. Entregue para esse Jesus, irmãos, que veio para nos salvar, que veio para nos dar vida eterna. Então eu falo para você: não deixe que nada te afaste da presença desse Deus. Não deixe nunca, irmão, de fazer algo para esse Deus maravilhoso. Se você tem a oportunidade, irmãos, de poder estar falando o quanto o nosso Senhor e Salvador Jesus Cristo é bom, o quanto Ele faz milagre, irmãos, o quanto Ele salva. Mas por muitas vezes você está ouvindo essa programação e está falando: você não sabe o que eu estou passando. Mas eu falo para você, irmãos, eu não sei. Por muitas vezes, se eu souber, eu não consigo te ajudar. Mas o Deus, o Jesus Cristo que eu estou falando dEle aqui, irmãos, Ele consegue fazer tudo sobre a tua vida. Ele consegue transformar. Ele consegue curar você. Ele consegue te salvar. Então eu falo para você, irmãos, que esse Jesus, Ele é maravilhoso. Ele é bom para mim e para a tua vida. Eu falo para você, meu querido irmão, se você tem a oportunidade, você que está ouvindo essa programação e você não conhece ainda esse Jesus maravilhoso, eu te apresento Ele. Eu te apresento Ele nesse momento. Ele que Ele pode entrar na tua casa e mudar a história, irmãos. Ele que pode entrar no teu trabalho. Porque o nosso Senhor, Ele é tão maravilhoso, irmão, que quando Ele quer te honrar, você, Ele honra onde você está, com aquilo que você tem, com aquilo que você tem na tua casa, irmãos.
Por muitas vezes você está falando, ah, se eu mudar desse emprego, eu vou ser abençoado. Ah, se eu mudar desse ministério, Deus vai me abençoar. Não, irmãos, quando Deus quer te abençoar, Ele te abençoa onde você está, que aquilo que você está, Ele vai acalmar a tempestade, Ele vai acalmar a angústia, a depressão que por muitas vezes está chegando sobre a sua vida, Ele vai acalmar, irmãos. Você vai sentir uma bonança na tua vida, você vai sentir algo de bom sobre a tua vida. Então eu falo para você, não desista, nunca desanime, confie, creia nesse Deus maravilhoso. Porque nós estamos falando, irmãos, de um nosso Senhor e Salvador Jesus Cristo. Que a palavra de Deus aqui já vai falar, Jesus acalma a tempestade. Qual é a tempestade que por muitas vezes está nesse momento te afligindo o teu coração? Qual é a tempestade que nesse momento você está aí pensando, o que eu vou fazer amanhã? Eu falo para você, irmãos, faça hoje, entregue os teus

caminho para Jesus. Entrega os teus caminhos para esse Deus maravilhoso. Não deixe passar essa oportunidade, porque o dia, irmãos, escolhido para ser o dia da tua vitória, é o dia chamado hoje. Hoje é o dia das bênçãos de Deus sobre a tua vida, porque amanhã a Deus pertence. O ontem já passou. Então eu falo para você, irmão, você que está ouvindo essa programação, o dia escolhido para a tua vitória é o dia escolhido chamado hoje. É hoje que o nosso Senhor Jesus Cristo vai acalmar a tempestade. É hoje que Ele vai curar. É hoje que Ele vai salvar. É hoje, irmãos. Por muitas vezes você está ouvindo aí falando, mas eu estou desempregado. Eu falo para você, irmãos, o nosso Senhor Jesus Cristo, Ele é aquele que abre portas. É aquele que abre portas. Por muitas vezes você está ouvindo e falando, mas eu estou enfermo em cima de uma cama. Eu falo para você, irmãos, Ele é aquele que tem o poder de curar, tem o poder de salvar, de libertar. Quantas mães nesse momento não estão por muitas vezes ouvindo essa programação e pensando, eu não sei nem onde que está meu filho, minha filha. Eu falo para você, irmãos, esse Jesus Cristo é aquele que Ele pode salvar, é aquele que nesse momento pode entrar numa boca de fumo, é aquele que pode entrar em qualquer lugar, irmãos, e tirar, fazer com que o teu filho lembre da onde ele é, da onde ele saiu, e vou retornar para casa, porque ele tem o poder para isso, irmãos. Nós estamos falando de um Deus maravilhoso, estamos falando do nosso Senhor Jesus Cristo, aquele que morreu lá na cruz, para que nós tivéssemos a oportunidade de estar aqui hoje, eu de poder estar falando o quanto ele é maravilhoso, e você de estar ouvindo. Eu falo para você, não desista, nunca deixe de lançar semente. Lance essa semente que é a palavra de Deus. Por muitas vezes você fala, não, mas eu já preguei, eu já orei e está do mesmo jeito. Mas eu falo, irmãos, é uma semente que você está lançando, aonde Deus pode fazer vingar essa semente, irmãos. Essa semente pode germinar sobre o coração do teu filho, do teu esposo, da tua esposa, do teu pai, da tua mãe. Eu falo para você, irmãos, nunca deixe de lançar a tua semente, nunca deixe de lançar a semente que é o nosso Senhor e Salvador Jesus Cristo. Nunca deixe. Fale dele, porque ele tem o poder de acalmar a tempestade. Você viu que os seus discípulos se admiraram e falaram, quem é este? Se maravilharam falando, quem é este que acalma o vento? E o mar lhe obedece. Esse é o Deus maravilhoso, irmãos. O que é esse problema que vocês têm para esse Deus, para o nosso Senhor Jesus Cristo? Eu não sei como você se encontra nesse momento. Eu não sei qual é a tua dificuldade. Eu não sei quantos dias, quanto tempo faz que você está passando por isso. Mas uma coisa eu te falo, irmãos. O nosso Senhor e Salvador Jesus Cristo, Ele tem poder para curar, para salvar, para libertar. Ele tem poder para restaurar, irmãos. Porque Ele é maravilhoso. Ele é bom para mim e para a tua vida. E fique sabendo, irmãos, que o dia escolhido para a tua vitória é o dia chamado hoje. É esse momento que você está ouvindo falar desse Deus maravilhoso, que é o dia da tua vitória. Que para Ele mudar a tua história, só basta você querer reconhecer Ele, que Ele tem poder para isso. Põe a tua fé em ação nesse momento, irmãos. Põe a tua fé, confie. Fala, ó Senhor, eis-me aqui. Estou aqui disposto a te servir. Porque, irmãos, Deus é maravilhoso. Deus é bom. Ó, nós estávamos agora mesmo testemunhando com o pastor Rodrigo. O tanto que Deus é maravilhoso, nós tínhamos um sonho de comprar um terreno para a igreja, irmãos. O nosso sonho não era, irmãos, é outra coisa se não era nós comprar esse terreno para a igreja. E Deus proveu sobre a nossa vida. Porque se nós entregamos algo nas mãos de Deus, irmãos, Ele trabalha ao nosso favor. Eu falo para você, não desista. Não deixe as dificuldades desse mundo te afastar da presença de Deus. Não deixe. Não deixe que a tempestade que se levanta sobre a tua vida seja uma barreira para você chegar nesse Deus maravilhoso.
esse Jesus maravilhoso, porque o mesmo Jesus, irmão, que acalmou essa tempestade, ele caminhou sobre esse

mar. O mar estava revolto e Jesus estava caminhando sobre ele, irmãos. Então eu falo para você, irmão, aquilo que por muitas vezes hoje é uma tempestade que muitas vezes se levantou contra a tua vida, pode ser o caminho onde você vai chegar até esse Jesus maravilhoso. Glórias a Deus, a nosso tempo já se passou, irmãos. Eu falo para você, não deixe passar essa

0: Glória a Deus, louvado seja o nome do Senhor. Enquanto o pastor John está ministrando a palavra de nosso querido irmão Adão Batista, lá de reserva, mandou ali a paz do Senhor. Pastor Rodrigo, pastor John, estou ouvindo aqui em reserva. Que Deus abençoe grandemente a vida do nosso querido irmão Adão Batista.
1: Um abraço, meu querido, que Deus abençoe grandemente a sua vida.
0: Também a irmã Rosidete mandou ali, glória a Deus.
1: Amém. Deus é
0: irmã Andréia, amém.
1: Te falo do irmão Jamil hoje, pastor Rodrigo.
0: É verdade mesmo, pastor John.
1: Irmão Jamil, um abraço,
0: glória,
1: meu querido.
0: Bastante participações ali, verdade. Que Deus abençoe grandemente nossos irmãos. Você que participou conosco pela live, ou participou aí mandando sua mensagem, ou você que somente ouviu a programação e ficou até o fim, que Deus possa abençoar,
1: glória a Deus,
0: grandemente a vida de cada um de vocês. E só gratidão. Então, terça-feira que vem, irmãos, estará aqui o Programação Jesus a Caminho, na direção das irmãs ali do Círculo de Oração, e vai ser bênção.
1: Eita,
0: do Senhor.
1: Glória.
0: Glória a Deus. Vamos então estar orando, agradecendo por mais uma programação, né, irmãos? E que venha essa quarta-feira cheia de bênçãos, vitórias, conquistas, e que o nosso Senhor esteja conosco em cada momento. Senhor Deus e Pai, que estás no céu, tributamos ao Senhor, Pai, toda a honra e toda a glória, Pai querido, Pai amado, por tudo quanto o Senhor opera, Pai. Obrigado, Jesus, pela presença do Teu Espírito Santo, Pai querido, Pai amado. Pai querido, Pai amado, obrigado por cada vida que nos ouve, Senhor, pela live, Pai querido, Pai amado, pelo radinho, Senhor, aonde chegou as ondas sonoras, Pai, da 91.5, Pai. Somos gratos por tudo, Pai. Que a Tua presença seja real em cada vida, em cada lar, Pai. E derrama, Senhor, da Tua misericórdia, da Tua graça sobre cada um, Pai. E que a paz do Senhor, Pai, seja com todos, Pai querido. Assim oramos, em nome de Jesus. Amém. E amém. Glória a Deus.

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1: 11:10.

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2: Onze e dezenove.

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1: 11:28.

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2: 11:45.

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1: Meia-noite 19.

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1: 6:29.

esse evangelho opera em nosso coração. Uma maneira de resumirmos capítulo 1 a 7 é justificação pela fé, união com Cristo e salvação somente por meio dele. Essa é uma forma que a gente resume o assunto do capítulo 1 ao 7º capítulo. Justificação pela fé, união com Cristo e salvação somente por meio dele, ok? Basicamente, é isso que o texto trata. Antes de entrarmos diretamente no texto, nós queremos fazer uso de algumas citações para refrescar a memória sobre o final do capítulo 7, aquilo que a gente compartilhou. Temos uma citação de Timothy Keller. Quem, os irmãos sempre gostam, né? Eu acho que isso ajuda bastante no entendimento. Então, a primeira coisa, dentro ainda do conceito do capítulo 1 ao 7, Keller diz assim: para nossa salvação, só podemos olhar para o Filho de Deus, que morreu em uma cruz por nós, como Paulo demonstrou nos capítulos 1 a 4. Para nossa esperança, só podemos descansar em sua justiça, como vimos nos capítulos 5 e 6. Para nossa obediência, uma transformação real, necessitamos confiar, não em nossos esforços, como o capítulo 7 estabeleceu, mas na obra do Espírito, como o capítulo 8 e o restante de Romanos nos mostrará. Essa é a grande chave, é que se Romanos terminasse no capítulo 7, nós não teríamos esperança alguma, porque é aquele capítulo fatídico e dramático que Paulo termina dizendo: miserável homem que sou, quem me livrará deste corpo que me conduz à morte? Mas graças a Deus por Jesus Cristo, que Romanos não termina no capítulo 7. Então, Paulo vai abrir o assunto, mas basicamente esse é um resumo bem fidedigno do que nós tratamos do capítulo 1 ao 7. Por meio do seu filho, ele nos resgatou. É o evangelho, a boa notícia de que nós somos salvos exclusivamente pela obra consumada de Cristo. Amém? Quantos aqui aprenderam verdade sobre isso? Ok? Então nós nos aprofundamos nesse entendimento. Agora, por meio do Espírito, ele está nos transformando, a fim de que desfrutemos de quem ele é por toda a eternidade. Então, por meio do Filho, ele nos resgatou. E por meio do Espírito, ele está nos transformando diariamente, a fim de que possamos desfrutar de quem ele é. O interesse primário de Deus para com o homem é comunhão. Embora o homem tenha sim uma tarefa, vocação, é um assunto que nós temos levantado aqui já há um bom tempo, mas o interesse primário de Deus no homem não é serviço. O homem não foi criado para um serviço, foi criado para uma relação. Logo, não é tanto sobre aquilo que você faz, como é sobre aquilo que você precisa se tornar. Ok? Esse é um fundamento da nossa família de fé, e nós sempre relembramos os irmãos sobre isso. Nós aprendemos por muito tempo, na igreja, a valorizarmos alguém pela capacidade, pelos dons e pelos talentos. Mas Deus não se impressiona com nada que nos impressiona. Brinquei com ele, deixa eu fazer menção de novo, que ele é realmente um baterista incrível. Isso não impressiona o Senhor. Eu poderia ser um pregador incrível, isso também não impressionaria o Senhor. O que de fato nós fomos criados é para uma relação, não para um serviço, ok? Porém, temos um serviço. Temos uma vocação de manifestarmos a sabedoria de Deus ao mundo. Quem está me entendendo? Sim? Então, esse é um fato que fica muito claro. Agora, no final do capítulo 7, Paulo trabalha ali um tema tão delicado, há uma divergência entre os teólogos das maiores. Então a gente gastou semanas e hoje eu cheguei aqui questionando o Fafa. Falei: cara, você viu o que eu te escrevi à tarde? Por quê? Porque o capítulo 7 de Romanos, principalmente depois do capítulo 14, que nós terminamos aqui, e uma palavra impossível de resumir isso, foi o Fafa que compartilhou essa palavra, Paulo termina dizendo uma coisa que parece incoerente quanto aquilo que ele vinha dizendo. Ele basicamente no capítulo 6 construiu a ideia que nós somos libertos do domínio do pecado. Não estamos mais debaixo do império das trevas, ok?
Mas no capítulo 7, ele fala de um tal eu que é vendido ao pecado. E aí você pergunta, quem é esse eu que Paulo se refere? Porque no capítulo 6 inteiro, ele argumentou que nós não estamos mais sobre o domínio do pecado. Embora o pecado exerça influência sobre nós, ele não mais nos governa. Amém? Mas no capítulo 7, Paulo começa no 14 em diante, falar que ele é vendido ao pecado. Então há uma

para a sua justificação. Só que você percebe coisas, eu não vou no texto, mas eu preciso que você entenda para a gente entrar no capítulo 8. Você percebe que no capítulo 7, Paulo fala, bom, versículo 22, capítulo 7. Porque segundo o homem interior, tenho prazer na lei de Deus. Próximo. Mas vejo nos meus membros outra lei que batalha contra a lei do meu entendimento e me prende debaixo da lei do pecado que está nos meus membros. Mas lembre-se, no capítulo 6 ele diz, eu não sou mais prisioneiro do pecado. No capítulo 7 ele diz, eu estou preso sobre o pecado. Aí você pergunta, ou Paulo desviou enquanto estava escrevendo o capítulo 6, levou um tempo, escreveu o 7 e foi o fundador da heresia chamada hipergraça. E não foi, e não desviou, ou não é ele no tempo presente. Um judeu é comum se identificar, nós perdemos isso. A gente está lendo a Bíblia com o Ben, e recentemente ele descobriu que Israel é uma pessoa. Disse, sério, pai? Eu disse, era, que era Jacó. Por quê? Porque uma nação é oriunda de uma paternidade, de uma pessoa. No conceito bíblico, principalmente para o judeu não se vê como um indivíduo desconexo. Isso é curioso. Você sabia que em hebraico não existem expressões como meu e minha? Sabia disso? Hebraico não tem a expressão meu. O judeu tem um senso corporativo. Ele é um povo. Quem está me entendendo? Porque são todos filhos de Israel. Então, quando Paulo está falando eu, ele está se identificando com os judeus que, na atualidade, na igreja em Roma, creem em Deus, mas estão debaixo da lei. Está identificando a própria natureza dele antes de Cristo, porque o texto diz o seguinte, fala de um homem que tem prazer na lei de Deus. E, como nós vamos ver no capítulo 8, a mentalidade da carne não tem prazer na lei de Deus. É impossível um ímpio dizer, eu tenho prazer na palavra. Não existe, não é verdade. Só que você descobre uma coisa. Que na verdade, Paulo, como tantos outros homens do Novo Testamento, eram crentes. Porém, não eram a habitação do Espírito. Você tem dúvida que Davi era crente? Ele era mais que você. Mas ele não era a habitação do Espírito. Então, quando você usa Davi para justificar o seu pecado, não vale. Você tem que olhar a fidelidade de Davi e perguntar, por que eu, que sou tão crente quanto Davi, porém sou a habitação do Espírito, não consigo andar nessa dimensão de devoção? Por que que a gente só usa o fracasso de Davi? E nós usamos esse texto, e nós então chegamos no versículo 24, tão confortante para nós, miserável homem que sou. Poxa, aí ó, até Paulo. Fala a verdade, irmão. Quem nunca leu esse texto e diz, pô, até Paulo, cara. É confortante pensar que Paulo era um hipócrita. Por quê? Não, você está exagerando. Não, se você ler Romanos capítulo 1 ao 7, como a gente leu e estudou, e o cara chegar no final e falar isso, ele é um hipócrita, um religioso, um evangélico, um fariseu. Quem está me entendendo? Então não é possível que Paulo esteja falando de si mesmo na condição presente. Ele está se identificando, senso corporativo, com todo judeu, crente, que crê em Deus, mas que confia na lei, nas boas obras, no seu próprio desempenho, para ser aceito e justificado. E isso te coloca de novo no lugar de escravidão. Então, qual é o ponto que a gente precisa entender? O ponto principal aqui é que hoje existem cristãos que, diferentemente dos judeus, nasceram de novo. Você lembra Nicodemos? Ele era um doutor, um mestre da lei. Ok? E Jesus disse, Nicodemos, necessário é nascer de novo. Paulo está falando daquele que crê, mas que confia na lei para sua justificação. Esse tal se coloca debaixo de escravidão de novo. Queridos, não precisa confessar, porque vai ficar chato. Quantos de nós nascemos de novo, mas até agora não triunfamos numa vida de retidão,

vivemos incorrendo nos mesmos erros porque confiamos no nosso desempenho. É verdade, nós descobrimos que a maioria de nós é moralista. Nós elevamos um padrão que nem nós sustentamos. Mas, e esse foi o temor nosso por 7 capítulos, que os irmãos entendessem que nós estamos confrontando o moralismo para criar a libertinagem, a permissividade. Mas graças a Deus, Romanos 1 a 7 não diz tudo sobre a vida cristã. Romanos 8 diz tudo sobre a vida cristã. Quem está me entendendo? E o ponto principal que nós encontramos aqui, nós lutamos contra o pecado, porém, o nascido de novo experimentou uma revolução na sua mente. Embora lute contra o pecado, sente grande repugnância pelo mesmo. Porque Paulo diz, ele diz, miserável homem que sou, quem me livrará do corpo dessa morte? Próximo. 25. Dou graças a Deus por Jesus Cristo, nosso Senhor, assim que eu mesmo com entendimento sirvo a lei de Deus, mas com a carne a lei do pecado. Mas esse eu não é Paulo presente. É Paulo se identificando com o senso corporativo de Israel. Tem prazer na lei de Deus, só que ele diz nos versículos anteriores, eu não posso ler todos, que é o assunto da palavra do Fafa, a gente já viu isso. Mas eu sinto que isso precisa ficar mais claro. Ele diz o seguinte, o bem que eu quero fazer eu não... Mas aquilo que eu não quero fazer, que eu odeio, eu faço. Ok? Agora nós entendemos uma coisa. O cristão peca, peca. Mas qual é a evidência que ele nasceu de novo? É que ele odeia o que ele faz. O pecado aflige alguém que nasceu de novo. E não é a condição normal de alguém a que Paulo está se referindo. É a condição de um cristão nascido de novo que confia na lei. Mas nós aqui já explicamos que a lei não é má. E vamos voltar nesse ponto. É difícil, meu Deus. Eu acho que dá para ficar falando para sempre, explicando que você fica preocupado que os irmãos não entendam. Agora, qual é o ponto principal aqui? O crente que vive pela lei é escravizado pelo pecado. Alguns teólogos na história da igreja compararam isso ao que Gálatas 5 fala sobre as obras da carne. Ok? Sobre a luta que existe. Mas não, porque Romanos capítulo 7 só tem fracasso. Volta o verso 24. Só tem fracasso. Gálatas 5 promete vitória. A primeira coisa que Paulo diz antes de falar das obras da carne em Gálatas 5, no versículo 16, Paulo diz assim... Andai no Espírito e não satisfarei as concupiscências da carne. Então não pode ser o mesmo Paulo. Porque aqui ele vai falar sobre andar no Espírito no capítulo 8. Mas no 7 vai dizer que não adianta, que peca, peca, peca, peca, peca, peca, peca, peca e tudo bem? Não. Como que aos Gálatas ele vai escrever uma epístola e dizer que se eu andar no Espírito, eu vou ter vitória sobre o pecado? Quem está me entendendo? Não fecha a conta, correto? Então não pode ser Paulo no tempo presente dele. É no mínimo ele quando confiava na lei ou é ele se identificando com o censo nacional, que é Israel. Ok? Agora, ele, Gálatas 5 fala que o Espírito vai subjugar a carne. Amém? Amém? Que esse é o ponto que a gente precisa se apegar, que é o assunto de Paulo. Então esse entendimento nos livra dos extremos. Isso aqui é tudo introdução. Nos livra do legalismo. De uma posição moralista, qual é? Cristão não peca. É isso que causa repugnação das pessoas contra a igreja evangélica. A falsa postura de que crente não peca. E na verdade as pessoas convivem com cristãos e sabem que não é verdade. Então, primeira coisa que Paulo está dizendo. Não, cristão peca. Porém, a evidência da nova natureza é que o pecado aflige você e você sente ódio e nojo quando comete. Você tem o prazer momentâneo, mas depois você tem ódio. Então, não é bom que você procure prazer momentâneo, mas se
Quando isso acontece ou já aconteceu com você, você sente ódio do pecado. É um sinal que você nasceu de novo, mas é um sinal que você ainda não anda no Espírito. Você é um crente carnal. Você está no capítulo 3 de 1 Coríntios. Nascido de novo que anda na carne. Esse é o contexto. Confia no seu desempenho, cai, levanta, cai, levanta, cai, levanta. E aí usa, miserável homem que sou. Até Paulo estava nessa condição, que dirá eu, né, irmãos? Deus entende. Não é isso que Paulo está falando. Isso precisa ficar bem claro, ok, gente? Tudo bem? Então, os verdadeiros cristãos não pecam mais. É isso que diz o legalismo. Mas a mentalidade permissiva e libertina diz, não, cristão peca como todo mundo. Verdade? Verdade? Não deveria ser. Paulo não está dizendo que os cristãos pecam porque são seres humanos. Repito, só tem um jeito de entender isso, o capítulo 8. Só tem uma maneira de entendermos isso. Por quê? Porque se nós falamos que o crente não peca, é um evangelho sem o Espírito, que a gente está confiando no nosso próprio desempenho. Se nós falamos que o crente peca como todo mundo, é um evangelho sem Espírito também. Porque não tem evidência de que a gente está vencendo. Quem está me entendendo? Então você precisa ser franco com você. Se você não vence o pecado, talvez você não nasceu de novo. Você tem que confessar a Cristo, se render a Ele. Não pode ficar sempre na mesma coisa, não é normal. Então ele vai entrar no capítulo 8. O conflito é entre a minha mente renovada, o meu homem interior, e minha carne que ainda não se renovou. Esse é o conflito descrito. Agora, a lei, que é boa, a gente já viu isso, não pode nos ajudar. E nós vamos entrar aqui no assunto. Somente o poder do Espírito habitando em nós pode mudar essas coisas. Ok? Aí a gente vai compreender o que Paulo está trabalhando. Então o capítulo 8 ao 16 pode ser separado em duas sessões. São dois portantos. Eu não vou explicar tudo porque é uma parte de introdução. Primeiro é o portanto que a gente vai ver agora. Romanos capítulo 8, versículo 1. Não vou entrar exatamente no texto agora, não precisa projetar então. Mas tem... Ele diz, portanto, não há condenação para os que estão em Cristo. No capítulo 12, ele vai dizer, portanto, de novo. Ele vai dizer, portanto, apresentem-se como sacrifício vivo. Então, a conexão de Paulo é o seguinte. Romanos 1 a 7, Deus nos resgatou pelo seu Filho. Romanos 8, está nos transformando pelo Espírito. Portanto, não há condenação para aqueles que estão em Cristo. Ok? E aí ele vai construir como andarmos no Espírito. É esse o tema nosso hoje. Ok? Como andar no Espírito. E no capítulo 12, ele vai concluir de novo. Portanto, o cristão que é justificado exclusivamente pela obra de Cristo, do capítulo 1 ao versículo 7, mas que ainda peca, porém não é vendido ao pecado, precisa aprender a andar no Espírito. E saber que não há condenação para ele. Porque uma das coisas que nos impedem de andar no Espírito é a condenação. A culpa não te aproxima de Deus, ela te afasta dele. O arrependimento te aproxima. Agora, o arrependimento só é possível quando você conhece o Senhor. Você lembra o filho mais novo da parábola de Lucas 15, 11? Ele diz, eu fiz tudo errado, eu gastei todos os bens de meu pai, eu vou pedir para ele para ser um mero escravo. Ele não conhecia o pai. E o pai recebeu ele de outra maneira. Então, nós precisamos entender isso. Agora, o assunto então é, o primeiro, portanto, não há condenação. O segundo é, como não há condenação para aqueles que já foram justificados em Cristo? Eles andam no Espírito? Portanto, te resta uma única coisa. Qual? Ofereça-se diariamente em sacrifício vivo. O que é sacrifício vivo? Nós sempre falamos, todo sacrifício na lei, no Antigo Testamento, era primeiro morto, imolado e depois oferecido, ok? Quem está comigo diz sim. Mas Paulo diz que Deus não quer esse tipo de sacrifício, ele quer sacrifício vivo. Porque o animal, e Paulo diz que o sacrifício vivo é o culto racional. Já falamos isso, o animal é um ser catalogado como irracional.
Mesmo sendo irracional, ele era morto e depois oferecido. Por quê? Porque até um ser irracional foge do fogo. Quem está me entendendo?

Mas Paulo está dizendo que Deus quer culto racional. O que é culto racional? É quando você entende que se entregar para Deus vai gerar o fogo dele consumindo tudo que na sua vida é palha. Vai ser um processo doloroso e diário de transformação, mas você ainda assim voluntariamente vai para o altar. O que é um sacrifício vivo? O que vai voluntariamente para o altar. Então, o que nós sempre estimulamos vocês, sejam voluntários. No que diz respeito a tudo, a vida de vocês em servir o próximo, a vida de vocês em manifestar generosidade nas finanças. Na verdade, eu sempre brinco aqui, brinco, dizendo a verdade, o meu sonho de igreja no que diz respeito a finanças é nunca mais precisar falar de dinheiro. É só os irmãos chegarem e já. Sacrifício vivo, não tem que ler um texto bíblico, tentar te constranger, te convencer. Não! Você voluntariamente entrega ao Senhor, quem está entendendo? Por quê? Porque, repito, se de 1 a 7 o cristão é justificado exclusivamente porque crê na obra de Cristo, se de 8 ele aprende a andar no Espírito, capítulo 12 só sobra para ele uma coisa: entrega. E aí Paulo vai mostrar no final da carta o que que a entrega dos cristãos gera na vida deles diária, que é o assunto do 13 ao 16. Ok? Tudo bem até aqui? Então ele está dando instruções sobre como viver no Espírito. Escute, se ignorarmos isso, não nos acharemos continuamente praticando aquilo que odiamos, debaixo de condenação. Nasceu de novo. Evidências de que você nasceu de novo. Você ama o Senhor. E ninguém pode saber isso por você, só você pode. Você olha para o seu íntimo e diz: cara, eu amo a Deus. Você diz: eu amo a lei de Deus, a sua palavra, mas eu vivo em fracasso. Então você nasceu de novo, mas confia no seu desempenho. Que é o capítulo 7, quem está entendendo? Confia no seu desempenho de várias maneiras. Você está tendo uma fraqueza, você não traz para a luz procurando discipulado e ajuda. Você esconde achando que vai conseguir sozinho. Você está confiando em si mesmo. O que que seria ser um sacrifício vivo? Procurar alguém maduro e abrir: olha, eu estou com uma dificuldade nessa área, você pode me ajudar? Só que aí o orgulho, aí você diz: então beleza, você nasceu de novo, mas você não é conduzido pelo Espírito, você é conduzido pelo seu ego. Você está protegendo sua reputação. Quem está me entendendo? E é costumeiramente. E na mentalidade legalista, que toma conta de boa parte da igreja de Cristo, isso é muito mais convencional ainda. É conveniente que todo mundo finja que é e todo mundo finge que acredita. Entendeu? Então nós precisamos pensar nisso, ok? Aí temos mais uma definição do capítulo 7, para terminar aqui, com John Stott. Coloca lá para nós. No capítulo 7, a lei e seus sinônimos são mencionados 31 vezes. Qual é o assunto do capítulo 7? A lei de Deus. Paulo quer mostrar coisas como: primeiro, olha para mim, a lei não é má. Ele é categórico em dizer no versículo 12: a lei é santa, um mandamento santo, justo e bom. E nós já explicamos aqui que a lei comunica a natureza de Deus. Quem é santo, justo e bom? Como é que você descobre isso? Pela? Não tem nenhum problema com a lei. Nós vamos falar disso de novo, porque ainda está no ponto. Não é a lei. Nós não somos contra a lei. Não é isso. É que confiar na lei para nossa aceitação é que é o erro. Mas a lei de Deus, já explicamos no capítulo 7, ela é o padrão da nossa relação. Nós, na verdade, não cumprimos ela 100%, mas ela nos orienta. Por quê? Porque a lei comunica o desejo de Deus sobre todas as coisas. Por favor, não demonize a lei. Isso é um equívoco. Agora, deixa a lei ter o papel dela: mostrar que Deus é santo e que você não consegue sem um Salvador. Isso é a lei. Já entendemos. A gente falou, teve série Síndrome dos Gatos. Tem 10 palavras aí, 20 horas de mensagem explicando isso, mas penso que é importante. Então ele diz o seguinte: 31 vezes a menção da lei, mas o Espírito apenas uma, no versículo 6. Paulo só fala do Espírito uma vez no versículo 6. Aí você entende qual é a chave para entender o 7. É um crente que confia na lei. Por quê? Porque Paulo não fala do Espírito. Mas, no capítulo 8, o Espírito é mencionado 19 vezes.

O assunto do capítulo 8 é Paulo dizendo algo como que eu não encerrei o assunto sobre a vida cristã no capítulo 7. Romanos 7 não tem tudo a dizer sobre a vida de um crente. Romanos 8 sim. Por quê? Porque usamos isso como permissividade. O contraste essencial que Paulo apresenta aqui é entre a fragilidade da lei e o poder do Espírito. A lei é fraca, mas eu já vou explicar por quê. Esse é o contraste. Assim, a vida cristã constitui-se essencialmente em vida no Espírito. Quer dizer, uma vida animada, sustentada, orientada e enriquecida pelo Espírito. Qual é a última palavra de Paulo sobre a vida cristã plena? Alguém que aprendeu a andar no Espírito, que entende que a lei comunica a santidade de Deus e estabelece os padrões de Deus, mas que nós não conseguimos cumprir em plenitude. Mas à medida que nos entregamos ao Espírito, Ele vai cumprindo toda a boa vontade de Deus em nós, embora isso nunca seja 100% até o aparecimento de Cristo. Mas temos que crescer em nova vida, em novidade de vida. Ok? Vou dizer de novo. Romanos 8 é a palavra final sobre a vida de um crente. Não Romanos 7. E o assunto é a vida animada, sustentada, orientada, enriquecida pelo Espírito. Sabe o que é mais fácil? Mais fácil é viver pela lei. Na verdade, ninguém consegue, mas tenta. Como o seguinte, as pessoas costumam perguntar, pastor, tatuagem é pecado? Eu pensei, eu nem vou perder tempo com isso, mas eu preciso dar exemplo prático. Preciso dar exemplo prático. Tem outras coisas. É que eu não vou agora. Pensei uma coisa que não vou ser deselegante. Mas quando você aconselha casais, surgem umas perguntas estranhas, assim. Como se você tivesse que dizer para a pessoa o que pode, o que não pode. Mas as escrituras não falam sobre isso. Paulo diz assim, ó. O corpo do marido é da mulher é do marido. Deus abençoe. Vocês têm o Espírito Santo. Agora, o que a gente tem? Tem os crentes legalistas que acham. Não, é só... Difícil, né, cara? É só papai e mamãe que vale. Ok? Bom, meu filho tem 5 anos, ele vê isso na televisão todo dia. E os crentes libertinos já acham que Paulo disse, o corpo da mulher é do marido da mulher, vale tudo. Não, ele diz o seguinte, o corpo do marido é da mulher. O da mulher é do marido e vocês têm o Espírito Santo. Quem tá me entendendo? Tipo, veja aí, cara. As pessoas, pode fazer tatuagem? A Bíblia não fala nada sobre isso. Se pode ou se não pode. Porque talvez para você, para uma pessoa, não tenha nenhum problema. Mas para outra tenha, por causa da motivação. Se é busca de aceitação, se é rebeldia contra pai e mãe, daí é pecado. Não a tatuagem. A motivação que gerou a tatuagem. Os irmãos já sabem aqui, tá aqui a irmã Elisete, dá um tchau, mãe. Eu já falei, ela não gosta, viu? Que eu amo tatuagem, de paixão, top, lindo. Nós temos um amigo nosso que é um dos melhores realistas do Brasil, né? O Thiago Xavier, ele veio aqui, passou um tempo com a gente. Vamos lá, toda semana. Eu falei, não dá? Por quê? Porque eu quero honrar a minha mãe. Porque para mim seria pecado, porque desonra. E não, a minha mãe não acha que tatuagem é pecado. Ela só não gosta. Ela já entendeu à luz das escrituras que não é pecado. Ela só disse, a mãe não gosta. Você pode honrar a mãe? Mas você é casado com 38 anos, pai de família. Aham, mas eu honro a minha mãe. Então para mim seria. Entendeu? Pro Denis não. Entendeu? Então é o Espírito que norteia a vida do crente. Não são regras baratas. Tipo, cara, pode isso, não pode aquilo. Paulo fala, meu, para com essa palhaçada. Hoje eu botei um louvor no meu Instagram, né? Quem viu meu louvor? Quem viu o louvor no meu Instagram? Pode ouvir música do mundo? Eu falei, não sei, nunca ouvi música de Marte, né? Já falamos disso. De Júpiter, de Saturno, não sei, tem música lá? Cara, você tem o Espírito Santo? Pode beber ou não pode beber? Você tem o Espírito Santo? Que daí a gente fica produzindo textos teológicos para tentar explicar, usando exemplos. Oh, fulano fumava charuto. Ai, fuma, tá,

Sério, é um debate. E os caras ficam numa resenha. Cara, você tem um espírito? Ó, vou te falar, porque todo mundo sabe. Olha que absurdo que eu vou te falar. O príncipe dos pregadores, Charles Haldon Spurgeon, fumava charuto e tomava bebida destilada. E as pessoas que ouviam suas pregações eram radicalmente transformadas e levadas à lágrima e ao desespero perante Cristo. Vai dizer que era pecado? Ou vai fazer igual ele? Porque daí vai ser pecado. Mas Spurgeon fumava um charuto na Inglaterra do século XVIII, mano. Que era normal. Tomavam para dar uma esquentada no frio. Quem tá me entendendo? Agora tem uma geração neocalvinista, hipergraça. Uhul, partiu o boteco. Não, não tem nada de Cristo em vocês. Vocês são uns fake e todo mundo sabe. Você toma beirinha, toma isso, toma aquilo. Mas aí, você reflete Jesus? Você já formou um discípulo? Alguém já foi salvo através de você? Então segura a tua onda, negão. Quem tá me entendendo? Ó, já tô eu dando lei aqui. Quer dizer, vai ouvir o Espírito. É mais fácil dizer pros irmãos. Mas são raciocínios óbvios. Quem tá me entendendo? Sim? Então o ponto é a vida no Espírito. Esse é o ponto principal. Então, de novo, John Stott vai dizer para nós que Romanos capítulo 8 está dividido em três partes. O capítulo é dividido em três partes, eu nem entrei no texto. A primeira descreve as diferentes facetas do ministério do Espírito de Deus. Primeira coisa que Paulo vai dizer, o ministério do Espírito. Olha que coisa incrível, gente, escuta isso. O Espírito liberta, habita, santifica, guia, testifica e por fim ressuscita os filhos de Deus. Ah, não, agora eu queria estar numa igreja pentecostal. O Espírito liberta, habita, santifica, guia, testifica e por fim ressuscitará os filhos de Deus. Ah, por favor, eu, meu pastor, meu amigo. Cara, o ministério do Espírito Santo, cara. Esse é o ministério do Espírito Santo. O Paulo está tratando disso no começo. Ok? 1 a 17. A segunda sessão trata da glória futura dos filhos de Deus e da redenção de toda a criação. Quanto já falamos, material de cosmovisão profética, preparado pelo Felipe, pelo missional, com aquilo que a gente tem ensinado. Tem muita coisa sobre isso, você consegue esse material aqui na loja também. E em terceiro lugar, Paulo enfatiza o inabalável amor de Deus, que age em todas as coisas para o bem daqueles que o amam. Olha que coisa incrível, a primeira sessão, o ministério do Espírito, liberta, habita, santifica, guia, testifica e por fim ressuscitará os nossos corpos mortais. A segunda sessão, a glória futura dos filhos de Deus, a redenção da criação. A terceira, o inabalável amor de Deus que age em tudo para o bem daqueles que o amam. É por isso que o final do capítulo 11 ele explode em louvor, porque só resta uma coisa a ele: levantar as mãos santas ao Senhor e dizer, ó, profundidade de sabedoria, riqueza e conhecimento. Ele diz, quem conheceu a mente do Senhor? Porque é incrível. Então, John Stott continua e diz, o capítulo começa com nenhuma condenação e termina com nenhuma separação. Em ambos os casos, referindo-se aos que estão em Cristo Jesus. A primeira declaração é, não há condenação e não haverá separação para os que estão em Cristo Jesus. Então ele está tratando de uma coisa, é o assunto da semana que vem, mas alguns dizem que o foco do capítulo 8 é o Espírito e a santificação. Pode ser, mas outros, como o Dr. Mark Lloyd-Jones, dizem que é a segurança dos filhos de Deus. Porque o capítulo inteiro trata, é o seguinte: você se tornou filho pela obra de Cristo. Está tudo certo. Tudo certo desde que você entenda que se tornou filho para andar pelo Espírito, para ser semelhante a Jesus. Ok? Quem está me entendendo, diga assim. Então, vamos. Romanos capítulo 8, versículo 1. Portanto, agora nenhuma condenação há para os que estão em Cristo Jesus, que não andam segundo a carne, mas segundo o Espírito. Então, querido, escuta essa verdade poderosa. Paulo vai dizer que mesmo um cristão que talvez nascido de novo,

povo, olha para mim, e que confia na lei e acaba sendo escravizado pelo pecado, mesmo para ele não há condenação. Provavelmente Paulo está respondendo o final do capítulo 7, dizendo: olha, não há condenação para os que estão em Cristo. Só que ele vai dizer que os que estão em Cristo não andam segundo a, mas segundo o. Qual é a marca de um cristão? Qual é a marca de alguém que está em Jesus? Alguém que anda no Espírito. Alguém que entende que o Espírito é o nosso guia. Jesus disse: Ele vos guiará a toda a verdade, Ele vos ensinará todas as coisas. Quem está me entendendo? Mas nós desprezamos o Espírito de Deus. Então, começa o assunto, provavelmente respondendo versículo 22 a 25 do capítulo 7. O que é não há condenação alguma? Não há condenação alguma. Não é que não há agora, mas pode haver algum momento. Paulo está dizendo: para o nascido de novo, não há condenação. Traduz: Deus não tem nada contra você. Quanto tempo você, nascido de novo na igreja, pensou que Deus tem um monte de coisa contra você? A gente trabalhou isso no capítulo 5, quando falamos dos frutos da justificação, de ter paz com Deus. Quem lembra disso aí? Sacode a mão e diz sim. Então, não há nenhuma condenação. Isso aqui é um absurdo, eu tenho um temor de falar isso por causa da hipergraça, mas é a verdade. Deus não encontra falha em nós para nos castigar. Por quê? Porque ele vê o seu filho. No aspecto de condenação, Deus não encontra falha em nós, quer dizer, ele não encontra em nós um motivo para nos castigar. Por quê? Porque ele castigou o seu filho no nosso lugar. Mas o pecado, é aí que fica mais grave o pecado. Porque o filho foi castigado, eu sempre falo, você salvo e Jesus o alvo da ira de Deus. Você só foi salvo da ira de Deus porque Jesus se tornou o alvo. E isso não é tudo sobre o evangelho. Ele se tornou o alvo para que você fosse salvo e fosse desenvolvido pelo Espírito a se tornar como ele, quem está me entendendo? Então, qual é a gravidade do pecado para o crente? É pior do que para o ímpio. Porque o ímpio peca e vai ser julgado. O crente peca e não vai ser julgado. Por que que é pior? É porque ele peca consciente contra o amor de Cristo derramado por ele, disse: eu não quero ser como você, e não faz diferença alguma seu sacrifício. Você não vai ser mais condenado, mas é qual o problema? Você expõe o Filho de Deus ao vitupério de novo. Você diz: Jesus, você sangrou, você foi humilhado, mas a verdade é que eu não estou nem aí para isso. Eu não quero ser como você. Isso é terrível. É pior, então a gente vai mostrar algumas coisas que vão deixar isso mais claro. A maior parte dos nossos problemas, escute isso, se deve ao fracasso em entender a verdade desse versículo. Dr. Martin Lloyd-Jones que dizia isso. O principal problema dos crentes, olha para mim, se deve ao fracasso de entender não há nenhuma condenação. Por quê? No primeiro aspecto, por um lado, sentimos muito mais culpa e indignidade do que deveríamos. Pequei. Eu não entendo que não há condenação. Eu assumo culpa, fico me tratando como um indigno, e isso não tem o poder de mudar minha condição, porque é autopiedade, é autocomiseração. E Deus não tem dó de ninguém. Quem está me entendendo? Presta atenção. Aí surge uma necessidade de provarmos quem nós somos. Porque você está constantemente se sentindo indigno. Por quê? Porque não entende que não há condenação. Então você se torna extremamente sensível às críticas. Criticou, você se esquiva. Não, veja bem, tal, tal, tal. É porque você está querendo construir um personagem que você não é. Você se torna muito sensível às críticas, que você não sabe que não há condenação. Quem está me entendendo? Você tem uma atitude na defensiva. Você conhece alguém assim? Está sempre na defensiva. É alguém que confia em si mesmo. Aí o que acontece? Presta atenção. Falta de confiança nos relacionamentos. Você não confia em ninguém. Por quê? Porque você não sabe que não há condenação. E aí você sabe que a sua vida
não está à altura do desejo.

desejos de Deus. Então você se sente profundamente indigno, altamente sensível à crítica e não consegue construir relação com as pessoas. Por quê? Porque você não tem confiança em si mesmo e nas pessoas. Você se torna alguém superficial. Gente, qual é o mal dessa geração? É a liquidez, né? A palavra do momento, geração líquida. As relações são líquidas, tudo é líquido, não tem nada consistente, nada verdadeiro. Ok? Então, e outra coisa, falta de alegria e confiança na oração e na adoração. Como eu não sei que não há mais condenação, presta atenção nisso. Eu me sinto indigno sobremaneira. E aí eu começo a criar mecanismos de defesas para me autoafirmar. Começo a ficar sensível à crítica. Começo a andar na defensiva com as pessoas. Não construo nenhum relacionamento e não tenho confiança na oração e na adoração. Eu não recorro a Deus. Por quê? Porque eu me sinto condenado. Esse é o primeiro problema. Agora há o segundo problema. Essa é uma possível interpretação. Não há condenação. Eu não entendo isso. Eu tenho a postura que nós explicamos. Mas aí tem uma maneira exacerbada de entender isso. Não há condenação mesmo? Aí o que acontece? Você não tem motivação para uma vida santa. Por quê? Porque já não há condenação. E qual é o ponto aqui, que eu não vou explicar agora, até porque isso é claro para nós e a gente vai explicar também na carta, é que você demonstra que não conhece o plano perfeito de Deus. Que você pensa, bom, entendi que eu fui salvo pela obra de Cristo e que não há condenação, ok? Então eu não tenho motivos que me levem a uma vida santa. Há um risco em termos uma atitude permissiva. Porque não há condenação. Só que aí qual é o lance? Eu mostro que eu não entendo que o plano perfeito de Deus não é me salvar. É me salvar e me tornar como Jesus pelo Espírito. Qual é a grande motivação? Nós cantamos aqui 1 João 3, 2 e 3. A motivação para nossa santificação não é o medo do inferno. É o desejo de sermos semelhantes a Ele. Como isso? E de honrarmos o sacrifício dele. Por isso, Isaías 53 diz, e ele verá o fruto do seu penoso trabalho. O fruto do penoso trabalho dele não são evangélicos, piduchos e consumistas. O fruto do penoso trabalho de Jesus são discípulos que neles há o mesmo sentimento que houve em Cristo Jesus. Filipenses 2:5. Que se esvaziam de si mesmo, que tomam a sua vocação, que honram o nome do Senhor. Querido, essa é a motivação, não o inferno. Por quanto tempo nós tentamos ameaçar as pessoas? Você pecou, o diabo te abraçou de novo. Você acertou, Deus te abraça. Você está no meio de Deus e do diabo. Não, se você está em Cristo, nem o diabo e nem o inferno é um problema para você. Você é um problema para si mesmo. Que vou te falar, pior do que o diabo. Se você vem, o diabo fala, tá amarrado. Sabe por quê? Olha a heresia bíblica que eu vou dizer aqui. Heresia bíblica, quer dizer, não é. É que o homem tem mais poder do que o diabo. E esse é o lance que fez o diabo virar diabo. Não diz o Salmo 8? Porque a promessa é que o homem se tornará a semelhança de Deus e desfrutará do governo ao lado de Deus. Isso não foi prometido para o diabo. Só que qual é o problema? É que o diabo potencializou esse senso de reinado do homem, corrompeu isso, né? Isso é um outro assunto. Agora o ponto principal aqui é que a motivação não é o medo do inferno, é o desejo de se tornar como Jesus. Então, num primeiro momento, se eu não entendo, carrego muita culpa. No segundo momento, se eu entendo de maneira exacerbada, eu não tenho motivação para ter uma vida que honre o Senhor. E qual é a motivação? É que eu quero ser o fruto do penoso trabalho dele e eu quero mostrar a ele e ao mundo que eu entendo o seu plano perfeito. Quem está me entendendo? Isso é muito mais leve. Isso é muito, faz muito mais sentido. Então, temos uma outra citação de Martin Lloyd-Jones. Vamos para frente. Assim como o marido que trata sua esposa de maneira ríspida, inadequada,
magoando o seu coração.

ele não infringiu uma lei. O Estado nada tem com isso. Esse é o norte da nossa relação com Deus. Quando um marido trata a sua esposa mal, ou a esposa trata seu marido mal, pensei, pô, Lloyd Jones não fala nunca da mulher, só fala da gente. O Estado não entra em ação porque você foi grosso com a sua esposa ou com seu marido. Entra. Agora você infringiu uma lei, você vai... Não! O que que Lloyd Jones está explicando é que quando você infringe uma lei, Deus não vem te condenar por causa daquilo, porque você está em Cristo. Só que é pior. Aí ele segue e diz assim, então o Estado nada tem com isso, todavia, em certo sentido, o problema é muito pior que uma condenação legal. Porque quando você é condenado de maneira justa, você toma aquele senso assim, eu merecia, né? Sim ou não? E quando você faz e não é condenado? Aí você olha para si mesmo e diz, cara, que tipo de atitude que eu tô tendo diante da obra do meu Senhor? Prega o evangelho para si mesmo, cara, funciona. Diz para você mesmo, ei, acorda! Paulo diz que esmurrava seu próprio corpo. Eu acho que é literal. Eu já fiz isso, alguém já? Quem já deu um socão em si mesmo por causa do pecado? Doideira, né? Socão mesmo, ficava vermelho, né? E não era um, assim, até era meio legalista o negócio, mas não era totalmente, era um socorro, miserável homem que eu sou. Aí, então, Martin Lloyd-Jones continua, é um pecado contra o relacionamento, contra o amor. Quando o cristão peca, ele não vai ser condenado, porque legalmente não há condenação para aqueles que estão em Cristo, amém? Mas ele peca contra a relação, contra o amor. É mais grave. Devia nos constranger. Então ele, Lloyd-Jones diz, eu preferiria violar uma lei da terra do que magoar alguém que eu amo. Neste caso você pecou, claro, mas contra o amor. Você pode e deve sentir-se envergonhado, mas não condenado, pois isso seria colocar-se outra vez debaixo da lei. O extremo traz culpa. O primeiro extremo. O segundo extremo afeta a consciência da gravidade do pecado. Qual é o ponto? O equilíbrio. Não há condenação porque eu estou em Jesus. Mas não é por isso que eu vou me entregar e vou me satisfazer com uma vida rasa e leviana que não honra o meu Senhor. Presta atenção. Eu quero honrar o meu Senhor. E aí o grande lance é como, né? Surge a pergunta, e graças a Deus a Bíblia responde. Vamos para o versículo 2. Porque a lei do Espírito de vida em Cristo Jesus me livrou da lei do pecado e da morte. Ao passo que o versículo 1 diz que não há condenação alguma, o versículo 2 mostra o segundo aspecto da vitória de Cristo. Também não há escravidão alguma. O cristão não pode pecar deliberadamente e dizer todo mundo peca. Não, ele não está debaixo de escravidão, porque o Espírito habita nele. Então, se ele peca deliberadamente, nascido de novo, ele fica debaixo de acusação desnecessária. E na verdade é por uma única razão. Ele não aprendeu a andar no Espírito, porque o Espírito nos restringe. O Espírito dá um testemunho interior em cada um de nós. Quando nós estamos diante do pecado, o Espírito sempre dá um testemunho interior e diz, não. À medida que você se entrega a essa voz, escuta, presta atenção no que eu vou falar. Deus não requer de nós esforço, requer de nós entrega. O nosso problema não é que nós temos que nos esforçar bastante. O nosso problema é que nós não nos entregamos o suficiente a Ele. Cara, eu não sei de você, mas você já fez pelo menos uma oração na sua vida em que você realmente disse para Deus tudo o que você pensava, como você se sente? Essas são as orações que funcionam.
Quando você vai aos pés,

do Senhor e diz: eu não me aguento mais. Dura coisa é viver comigo mesmo. Isso é a convicção gerada pelo Espírito. O Espírito vai te orientar. Escuta, ele não apenas te diz não, ele é o poder para que você vença, porque não há condenação e não há escravidão alguma, verso 1 e 2. Você não apenas não está debaixo de condenação, você não está debaixo de escravidão. Você não é mais um escravo do pecado, você é a habitação do Espírito de Deus. Amém? Por favor, vamos fazer uma oração essa semana e que ela dure o resto da vida. Espírito de Deus, me ensina a te ouvir. Quantos estão me entendendo, sim? A salvação lida com a nossa culpa legal e com a nossa corrupção interior. Isso aqui é poderoso demais. Isso aqui é muito bom. Por quê? Olha para mim. A morte de Cristo resolve o problema legal do pecado. A sua e a minha dívida foi paga. Amém? A vinda do Espírito resolve o problema da corrupção interior. É completo. Glória a Deus. Graças a Deus. A morte de Cristo resolve o problema legal do pecado. Nossa dívida foi paga, fomos redimidos. A vinda do Espírito resolve o problema da corrupção interior. E nós sabemos, escute, que a condenação não nos alcança, porque Deus enviou o seu Espírito para nos libertar do pecado. Nenhuma culpa, nenhuma escravidão. É o que Paulo quer dizer aqui. Aí ele entra no versículo 3 e 4, que é estendendo o assunto. Vamos lá. Porquanto que era impossível a lei, visto como estava enferma pela carne, Deus enviando o seu filho em semelhança da carne do pecado, pelo pecado condenou o pecado na carne. 4. Para que a justiça da lei se cumprisse em nós. Olha só, Deus ainda requer que você cumpra a lei. Mas na verdade, Deus cumpriu a lei em você. Então diz assim: que não andamos segundo a carne, mas segundo o Espírito. Agora presta atenção, volta o verso 3, eu preciso explicar isso. Eu fiquei ansiando chegar nesse ponto de Romanos, porque eu teci defesa sobre a lei aqui, nossos amigos também, mas faltava esse versículo. Esse é o pá. Vou dizer, escuta as palavras que a gente já mostrou que a lei não é o problema. Aqui fica claro, porquanto que era impossível a lei. A lei não pode nos aperfeiçoar, amém? A lei não pode nos santificar, amém? A lei não pode nos salvar, amém? Por quê? Porque ela está enfraquecida pela? É por causa de você. O problema nunca foi a lei de Deus, o problema é o pecado no homem. Por que que a lei não aperfeiçoa? Por causa da sua carne. Então a lei permanece sempre santa, intacta, testemunhando a natureza de Deus, mostrando o que Deus deseja, mas a minha carne enfraquece a lei. Agora sabe qual é a boa notícia? A minha carne enfraquece a lei, mas o Espírito fortalece a minha carne. Embora nós já olhamos uma outra aplicação do texto, mas você lembra? Vigiai e orai, porque o Espírito está, mas a carne é. Mas o ponto principal é que Jesus quer dizer que se você anda no Espírito, ele fortalece o que em você é fraco, sua natureza. Por quê? Olha para mim que coisa doida. Porque foi isso que aconteceu com Jesus. Um ser humano que andava pelo Espírito, sem pecado. Graças a Deus por Romanos 8. O que enfraquece a lei é a carne. Está claro isso? Está claro?

Isso é muito importante para nós entendermos aqui. Então Cristo veio em carne para que a lei fosse cumprida nele, na carne. E essa é a nossa esperança. Então Paulo mostra como Deus realizou os dois aspectos da salvação, nenhuma condenação e nenhuma escravidão. A morte de Cristo derrota o pecado no âmbito legal, paga a dívida. A vinda do Espírito extirpa-o por completo do nosso interior, santificação. Escute, Deus enviou o seu Filho para suportar nossa condenação e o seu Espírito para quebrar nossa escravidão. Deus enviou o seu Filho para suportar a nossa condenação. Já não há condenação para os que estão em Cristo. E o seu Espírito para libertar nossa escravidão. Portanto, nós não estamos mais debaixo de escravidão, porque andamos no Espírito. Quem está entendendo? É realmente um plano perfeito. Esse é o ponto principal. Então, a razão é nos fazer como seu filho. Portanto, quando pecamos, eu já disse, desprezamos a obra de Cristo, bem como frustramos seu objetivo. Essa é a motivação para lutarmos. Amor, gratidão e reconhecimento. Essa é a real motivação, porque entendemos o plano perfeito de Deus, que é nos fazer como seu filho pelo Espírito. Mas vou dizer de novo, gente, nós precisamos aprender a andar pelo Espírito. É um desafio que a gente tem, né, diário. Agora deixa eu te falar uma coisa, a gente acha que isso é muito miraculoso. Não é, você já é a habitação do Espírito Santo. Se você está em Jesus, você já é a habitação do Espírito Santo. Você só precisa aquietar um pouco a sua alma, que você vai ouvir o Espírito com mais clareza. Ele vai te dizer como agir. E Ele não apenas te diz como agir, Ele vai com você naquela ação. Ele te empodera para fazer aquilo, como Ele fazia com Jesus. Ok? Então vamos para o versículo 5 a 9. Vou ler e vou explicando. Porque os que são segundo a carne inclinam-se para as coisas da carne, ou cogitam, eu quero que você pense nessa palavra, mas os que são segundo o Espírito, para as coisas do Espírito. Vamos para frente. Porque a inclinação da carne é morte, mas a inclinação do Espírito é vida e paz. Porquanto a inclinação da carne é inimizade contra Deus, pois não é sujeita à lei de Deus, nem em verdade o pode ser. Portanto, os que estão na carne não podem agradar a Deus. Vós, porém... Vós, porém, aleluia, não estáis na carne, mas no Espírito. O grande lance é o cristão viver pelo Espírito, embora ele esteja no seu corpo físico, mas ele não vive pelas concupiscências da carne, mas vive pela inclinação do Espírito. Aí a gente vai mostrar como. Se é que o Espírito de Deus habita em vós, mas se alguém não tem o Espírito de Cristo, esse tal não é dele. Então, sabe esse lance de batismo no Espírito é orar em língua? Não é verdade. Batismo no Espírito é crer em Jesus. Você creu, foi batizado no Espírito. Porque se você não tem o Espírito, você não é dele. Aleluia. Não tem a ver com os dons espirituais, o assunto não é esse. Tem a ver com você pertencer a Jesus. O Espírito é o selo, Efésios 4:30, Efésios 1:13. Então, até aqui que a gente quer ir, né? Agora deixa eu explicar. No centro de Romanos 8, o coração da carta, encontra-se o segredo para aplicarmos a verdade do Evangelho ao nosso coração, a fim de sermos transformados de maneira profunda. O restante da carta nos mostrará como essa transformação será na prática. Mais uma citação, Tim Keller, agora. Quem está me entendendo? Quem está feliz aí ainda? Quem está com calor? Glória a Deus? Amém. Não precisa dizer amém, só dizer sim. Para crescermos em Cristo e sermos transformados à sua semelhança, precisamos firmar nossa mente nas coisas espirituais. Diga comigo, firmar minha mente nas coisas espirituais. Como começa essa vitória? Firmando a minha mente nas coisas do Espírito. Porque os do Espírito cogitam. Cara, essa expressão grega é muito forte. Os da carne cogitam. Os do Espírito cogitam. Sabe o que é cogitar? Paulo está dizendo, quando você peca, você pensou direitinho em como ia fazer. Não foi um acidente. Aleluia? Vem? Não, não, não, não. Não era uma casca de banana. Você programou exatamente como.
Sabe qual é o nosso problema? É que a gente fica cogitando das coisas da carne, pensando em como. E por favor, irmão, eu não estou falando aqui apenas sobre aquelas coisas que a gente chama de pecado cabeludo. Parece que se fala de pecado, todo mundo acha que é imoralidade, né? Pecado, a imoralidade. Não! Eu estou falando quando você fica cogitando da carne, quando você fica só pensando no que você quer ter, no que você quer conquistar, no que você quer possuir, em quanto dinheiro você quer ter no banco, quanto status você quer, como você quer que as pessoas te vejam. Você está cogitando as coisas da carne. Aí você não sabe por que sua vida é derrota, derrota, derrota, derrota, derrota, derrota, e a culpa é sempre de um pastor, de uma igreja que não te amou. Sai daí, rapaz, sai dessa. Quem está me entendendo? Você só cogita das coisas da carne. Mas então Keller diz, para crescermos em Cristo, sermos transformados à sua semelhança, precisamos firmar nossa mente nas coisas espirituais, nas coisas do alto. Precisamos aprender a pensar e meditar no Evangelho, até que ele se torne real para o nosso coração e o alicerce de tudo que fazemos. Cara, pensar e meditar no Evangelho diariamente, até que ele seja real e seja o fundamento, o alicerce de tudo que fazemos. Sabe o problema? Você não pensa no Evangelho. Você passa o dia inteiro, querido, pelo amor de Deus, os irmãos nos conhecem, nós não somos um bando de tapado legalista que quer ser franciscano e pobre, miserável, não tem virtude na pobreza. Eu na verdade quero ser rico, milionário, multimilionário. Eu quero que todos os irmãos nadem em dólar. Ministério Tio Patinhas, aleluia. Quem recebe aí? Só que escuta, o dinheiro não pode ser seu Deus, porque Deus não vai dar mais daquilo que já te escraviza. Se você não tem, já é escravizado, imagine se ele aumentar. Eu não prospero. Pode ser que tenha uma razão, né, irmão? Glória a Deus. Agora, prosperidade não é ter muito dinheiro. Prosperidade é ter muita consciência de quem você é em Jesus, com ou sem. Ok? Se você tiver coisas muito grandes para fazer, Deus vai te dar muito dinheiro. Senão ele vai te dar só um pouquinho. Mas pensar e meditar no Evangelho, qual que é o ponto principal? É nós focarmos a nossa mente nas coisas do Espírito. Aquilo que você firmou em sua mente determina o seu estilo de vida. Ouça. O que interessa a mente cativa o coração e orienta a vida. Vou repetir. O que interessa a mente cativa o coração e orienta a vida. Essa é by Leandro Vieira, hein? Isso aí dá pra gol. Você pensa no quê? O que dirá de Filipenses 4:8? Quanto ao mais, irmãos? Quanto ao mais, irmãos? Alguém lembra desse texto? Mano, socorro, irmão. Alguém lembra o que diz em Filipenses 4? Quanto ao mais, irmãos. Tudo que é bom, louvável, agradável, virtuoso, nisso pensai. O que é louvável, irmão? É louvável você pensar em se desenvolver na sua profissão, honrar a Deus, influenciar a área da sociedade que você está inserido, mostrar à sociedade como um discípulo de Jesus trabalha naquela área, mas pensar em como sua prosperidade vai abundar sobre outras pessoas. Como o seu casamento, porque, olha, você tem, o moralismo é assim, não, eu quero ter um casamento alinhado, uma família benção, só para você. Só para você. Não, seu casamento tem que ser uma benção para os outros. Sua prosperidade tem que ser bênção para os outros. Quem está me entendendo? Sua profissão tem que ser um jeito de você servir as pessoas também. Experimenta, cara, fazer coisas sem cobrar de vez em quando. Advoga a causa de alguém, nem sempre é possível por causa da legislação, né, Ju? Advoga a causa de alguém sem cobrar. Dá uma consultoria financeira para alguém que está começando uma empresa sem cobrar, só para usar sua profissão, não cogitando só para você, mas para alguém. Quem está me entendendo, irmão? Cogita das coisas que são espirituais, cogita das coisas que são de Deus, cara. Pensa nas coisas que são do alto. Esse lance de andar em autoridade, de abençoar pessoas é incrível, cara.

como ganhar mais dinheiro, você vive para isso. Sua religião que você faz com a sua solidão. Quando você está tranquilo, não tem nada te distraindo, tua mente naturalmente vai para onde? Se tua mente vai para o Senhor. Se você está lá nas suas férias, super dignas, porque você é uma pessoa digna disso, ok? Tudo bem? E quando você chega nas suas férias dignas, né? Disney World, né? Você chega lá e você fala, glória a Deus, Jesus é incrível. Então você está desfrutando de tudo, todos os momentos, trazendo as coisas do Senhor, e o Senhor na sua mente, isso aqui é demais, mano. Eu e a Fran e o Ben, a gente tem desfrutado de coisas que a gente fica falando um pro outro. É, eu sei que eu já falei, né, amor? Ela fala pra mim, eu sei que eu já falei também, né, amor? Mas que doideira. O que que tá acontecendo? Que beleza que Jesus é. Jesus é o cara. Nós começamos a levantar o nome de Jesus porque está dando tudo certo. Porque nós já levantamos quando nada dava certo também, né? E a gente não quer que esse tempo volte, mas nós levanta também. Amém? Quem está entendendo? Então, gente, esse é o ponto. Sua vida é moldada por aquilo que ocupa a sua mente. Padrão de pensamento modela comportamento. Que molda a sua vida? É o que ocupa a sua mente. O que, que ocupa a sua mente? Não é o que você faz. Está ali engajado no trabalho? Não, não. É quando você está tranquilo. Não tem nada que te distrai. Sua mente naturalmente vai para onde? É para isso que você vive. Que agora, tipo, tá tudo certo. Os boletos estão em dia. E eu parei. Minha mente vai para onde?

para isso que nós vivemos. Então, o que nós fazemos com a nossa solidão é a nossa religião. Então, Paulo diz, cogitem das coisas do Espírito. E aí, Leandro, isso não acontece comigo. Então, faça acontecer intencionalmente. Fica trazendo à sua mente a vontade de Deus, o plano perfeito, o evangelho glorioso de nosso Senhor e Salvador Jesus Cristo. Traz na sua mente, não está atrás. Faz entrar, uma hora vai ficar ali, vai ocupar, vai habitar em você. Você vai estar cheio de pensamentos a respeito da vontade de Deus. Tudo vai funcionar melhor. Amém? Então esse é o ponto. Quais são as coisas do Espírito que o Espírito deseja enfatizar para nós? Esse é o assunto da semana que vem, mas eu tenho que invadir para mostrar. O que são as coisas do Espírito? É aquilo que ele chama a atenção nossa. De acordo com Paulo, no versículo 14, não precisa abrir, é a nossa filiação. Primeira coisa ele diz, porque os que são filhos de Deus são guiados pelo Espírito. Primeira coisa que o Espírito sempre chama a nossa atenção já, que somos filhos. O que a gente tem que pensar todo dia? Cara, eu sou filho de Deus. Que da hora. Irmão, eu já falei pros irmãos, né? E não é só na bonança, a gente brinca. É na escassez também, porque sua confiança está nele. Então, a primeira coisa que o Espírito chama a atenção, nossa filiação. Está no verso 14, é o assunto da semana que vem. Segunda coisa que ele chama a nossa atenção, verso 15 e 16. Nossa libertação do medo e da rejeição. O Espírito diz, você é filho e você não precisa temer. Porque o próprio Espírito testifica com o nosso espírito. Não há mais medo. Gente, vamos falar real. O que nos paralisa? Nossos medos. Identifica... Encara e determina a verdade de Deus sobre seus medos. Por que você é assim? O que te paralisa? São medos, eles são resultantes da sua história, sua cosmovisão, isso. É tão difícil quando a gente começa a ver nós mesmos. É assustador, né? Você fala, meu Deus, eu sou isso aqui. As escrituras são isso, obviamente esse material muito bom. Mas o lance do evangelho é como Deus nos define. É verdade, eu sou isso aqui. Quem está ouvindo a pregação e está pensando, sou eu. Agora não tenha medo de identificar coisas que você não venceu. Porque a segunda coisa que o Espírito chama a nossa atenção é que não há necessidade de medo e rejeição. Somos filhos de Deus. Amém? E a terceira coisa, está no versículo 26 e 27, é que nós temos confiança.

confiança para nos aproximarmos de Deus em oração. Porque o Espírito intercede por nós com gemidos inexprimíveis, Paulo diz. Olha, nós não sabemos como orar. Dá até o medo desse texto, né? Olha para mim. Eu sempre digo isso. Paulo diz, não sabemos orar como? É que até quando você ora, você é inconveniente. Que luta, né, irmão? Mas aí Paulo diz, mas o Espírito intercede por nós com gemidos que as palavras não traduzem. O Espírito diz para Deus o que, na verdade, o Leandro, o Dani, o Gil, o Daniel, eles querem dizer isso, Pai. Porque é o que eles realmente precisam. Isso é incrível. Quem está me entendendo? Sim? Então, primeira coisa que o Espírito chama a nossa atenção, nossa filiação. Segunda coisa, nossa libertação do medo da rejeição. Terceira coisa, temos confiança para nos aproximarmos de Deus em oração, para uma relação verdadeira com o Senhor. Amém? Traduzindo, o que Paulo está dizendo? O que é pensar nas coisas do Espírito? É se preocupar com a sua posição em Cristo. Porque preocupação é se ocupar com antecedência de algo. Quem está me entendendo? Então é literalmente você estar preocupado sempre com a sua posição, com os privilégios que você tem mediante a obra salvífica de Jesus. Você é filho, não há mais medo, e você pode se chegar ao Pai para uma relação, porque o Espírito traduz suas necessidades. Amém? Você precisa se sentir confiante com isso. Isso é incrível. É muito poderoso. Então, verso 10. Essa é a nossa luta. É a nossa grande arma na luta contra o pecado. Pensarmos, nos preocuparmos com a nossa nova e privilegiada posição em Cristo. Esse é um lance. Verso 10 e 11. Estamos chegando no finalzinho. E se Cristo está em vós, o corpo na verdade está morto por causa do pecado, mas o Espírito vive por causa da justiça. E se o Espírito daquele que dos mortos ressuscitou a Jesus habita em vós, aquele que dos mortos ressuscitou a Cristo também vivificará o vosso corpo mortal pelo seu Espírito que em vós habita. Agora preste atenção. Paulo não está falando aqui, ao menos não provavelmente, sobre a glorificação. Ele vai entrar nesse assunto na segunda metade do capítulo 18, do capítulo 8, quando ele vai falar a respeito da manifestação dos filhos de Deus. Sabe o que Paulo está dizendo aqui? Dia a dia o Espírito dá vida ao seu corpo que está morto. O que é essa vida? É poder para obedecer à lei de Deus. Porque quando você obedece, você recebe vida. Ah, mas eu... Peraí. Não é contraditório? Porque Cristo é que obedeceu para que eu tenha vida. Sim, mas essa vida tem que ser desenvolvida. Quem lembra da palavra desenvolvimento da salvação? Está no canal. Você nasceu de novo. Agora você tem que desenvolver isso. Pedro vai falando sobre acrescentar a fé, virtude, a piedade, a paciência, as boas obras. Ou seja, ele está dizendo, cara, cresce na natureza de Jesus pelo Espírito. Então, o Espírito vai me dando vida. Qual é toda a ênfase de Paulo? É como Paulo estivesse dizendo, então, caras, a última palavra que eu tenho a dizer sobre a vida de um crente é que ela é triunfante quando é no Espírito. Eu não estou dizendo para vocês que tudo bem, o crente não peca mais, que isso seria legalismo, ou o crente peca como qualquer um, isso é libertinagem. Não, o crente ainda peca, é afligido pelo pecado, mas à medida que se entrega o Espírito vai dando vida, porque o pecado causa morte. Você peca, causa morte, você não vai ser mais condenado, mas isso é um efeito imediato sobre você. Agora o Espírito te dá vida. E até no fim, vai te dar um corpo semelhante ao de Jesus. É isso que Paulo vai concluir, esse capítulo. Então ele está dizendo, nossa firme esperança é experimentarmos vida agora e a transformação de nossos corpos mortais à semelhança do corpo glorificado de Cristo ressurreto.
1 Coríntios 6, 14, 2 Coríntios 4, 14, 1 Tessalonicenses 4, 14 dizem isso.

Verso 12. E falta um e a gente termina. Que beleza, certinho. De maneira que, esses... Eu aprendi a ler a Bíblia assim, eu já falei para vocês, vou falar de novo. Sério, isso é uma chave, não sei se os irmãos entendem. Toda vez que eu comecei a prestar atenção, quando tem expressões, portanto, eu falei, ah tá, então ele vai falar alguma coisa agora que é resultante do que ele já disse. De maneira que, tendo em vista, todavia, já que é assim, então Paulo concluiu toda essa ideia, qual? Que a vida normal do crente é uma vida de vitória pelo Espírito. Ok, então ele diz, de maneira que, irmão, somos devedores, não a carne, para viver segundo a carne. Segura aqui que eu não vou para o 13, porque eu já vou explicar o 13. O que Paulo está levantando aqui é que o seguinte, quem vive pelo Espírito tem que viver com a seguinte consciência, eu sou devedor em amor de todas as pessoas. Qual é o problema nosso? É que a justiça própria nos coloca no centro e diz, esse me deve, aquele me deve, essas pessoas aqui me devem, minha família me abandonou, me deve e Deus me deve. Aí você vive como? Debaixo de opressão. Paulo, quando está concluindo, ele então conclui a mensagem explosiva do Evangelho, capítulo 1 a 7, quando ele conclui a primeira sessão da manifestação do ministério do Espírito, liberta, habita, guia, testifica e transformará os nossos corpos mortais, Paulo diz, de maneira que, sinta-se devedor. O que você é? Um devedor. Do quê? Do amor. Só tem um jeito de você responder isso. Amando a Deus e o semelhante. E não tem como você amar a Deus sem mostrar amor pelo próximo, tá bom? Só para você não esquecer disso. Sua espiritualidade não é medida pela sua relação com Deus, é medida pela sua relação com os homens. Porque alguém que está bem com Deus está bem com o seu semelhante. A gente mede espiritualidade ao contrário. Ô, esse cara aí, medimos a nossa saúde espiritual pela saúde das nossas relações. Lembra a igreja de Corinto? É profecia, é cura, é milagre, é uma coisa poderosa. Culto de poder todo domingo. Paulo fala de dons espirituais incríveis, nós cremos em todos, queremos todos, não estamos fechados para nenhum deles, mas aí Paulo começa a dizer, o problema é que vocês estão se matando, ele diz a ponto de um irmão levar outro irmão diante de um juiz ímpio para brigar na justiça por dinheiro, Paulo diz, vocês estão se escondendo atrás da profecia, o profético, agora tinha um profético aqui, você é contra o profético? Não, eu quero ver como é que esse profeta se relaciona com a sua mulher, com seus filhos, com seus amigos, com seu pai, com sua mãe, com seu patrão. Daí vamos saber quão saudável é esse profeta. Quem está me entendendo? Ah, o cara prega muito, claro, não faz nada, só lê a Bíblia. Parece até contraditório, não, mas é que porque tem uma espiritualidade para si, né? Lógico, eu brinco, eu falo, meu Deus, imagina se eu pudesse só ler a Bíblia, eu me tornaria o mestre dos magos. Se eu não tivesse que fazer mais nada, só ler a Bíblia, amor. Ah, escritura. Aí botava a Joycezinha ali, ó. Aí daqui a pouco eu só... Isso, Jesus, sem problema, sem nada. Não quero ver a cara de ninguém, então uma bênção aqui. Claro. Claro! Então, o grande ponto é nos encararmos, olha só, lembrarmos-nos do que Cristo fez e fará o nosso favor, nos levará às obrigações do amor. Ou seja, seremos estimulados pela gratidão a servi-lo e servir o próximo de todo o coração. Se eu trago na minha mente as coisas do Espírito, quais são as coisas do Espírito? O que Cristo fez, o que Cristo fará. Sou filho livre do medo.

0: posso me relacionar com Deus. Minha esperança gloriosa é que me tornarei como Jesus pelo Espírito no último dia. Como é que eu me sinto? Devedor. Lembra que a gente já trabalhou isso em Romanos 1, né, Fafa? Devedor de quem? Primeiro eu sou devedor de Deus. Mas não tem que pagar a Deus para merecer nada. Não, é que eu tenho que dar amor ao Senhor. Eu me sinto obrigado. Como é que é o obrigado? É que isso me empurra. As obrigações do amor. O que é a obrigação do amor? É que quando eu entendo o evangelho, ele faz isso aqui comigo. Não tem como eu não dar uma resposta radical de amor pelo Senhor. Porque eu estou meditando, eu estou cogitando, eu estou pensando intencionalmente nas coisas do Espírito. Irmão, olha para mim, sabe qual é o nosso problema? Falta de intencionalidade. Você acorda de manhã, tem dia que a gente está assim, né? Dia de folga, amanhã, dia de pastor, segunda-feira. Agora tem inglês, que luta, minha mente. Você não está intencional para nada, né? Você quer só, fica trocando os canais. Glória, glória. Mas no demais, você tem que ser intencional. Estava com meu amigo Jonatas de Campinas, que é vocacionado para política. O cara é pilhado, mano. Ele falou o seguinte, o negócio é o seguinte, eu não tenho 15 minutos para perder do meu dia. Falou, como é que é? Falou, não tenho muita coisa, estou estudando, sou parte da nova política, estou pensando em leis públicas, eu estou fazendo um mestrado, eu na verdade estou fazendo consultoria, eu estou investindo nos capitais aí, eu quero ficar milionário, tem um monte de coisa que eu quero fazer pela minha cidade. Você falou, cara, o cara está intencional numa parada a respeito das coisas espirituais, não é das coisas dele. Isso é tão legal, cara. Falta intencionalidade para nós, irmão, seja intencional, amém? Amém? Então, esse é o ponto. Nos lembrarmos de Cristo e da sua obra, nos levará às obrigações do amor. Paulo vai dizer isso lá em Romanos, mais para frente de novo. Por quê? Porque o pecado só se desenvolve no solo da autopiedade e da valorização dos direitos pessoais. Olha só, onde o pecado se desenvolve? Onde o pecado se desenvolveu no Éden? Na valorização do meu direito pessoal. Escuta isso. Deus disse não. O diabo disse sim, você pode. Vamos lá, cara. Você tem direito. O que, que é isso, essa árvore bonitona aí? Dá uma olhada pra essa árvore aí, Eva. Daí diz que Eva... Vendo a mulher que a árvore era agradável aos olhos. Ela falou, que injustiça. E o diabo falou, você viu o tamanho dessa maçã da Apple? Aí ela falou, e Deus disse que você não pode comer essa beleza? E ele disse, sabe por que que Deus... Ela já caiu, ela estava assim, ó, a serpente na ouvida, assim, ó, o fruto proibido. E sabe por quê? Você vai ser como ele. Onde é que o pecado se desenvolve? O que que o diabo trabalhou? A natureza original do homem para reinar. Ele diz, cara, come desse fruto, porque você tem direito. Quando você comer, você vai ser como Deus. Saber o que ele sabe, e ele se tornará obsoleto. Você tira ele da jogada e governa a sua vida. O que, que a gente faz todo dia?
1: A mesma coisa.
0: Deus se torna obsoleto. Eu governo a minha vida. Qual é o ponto? Devedor. Como é que eu me sinto devedor diariamente? Prega a graça para você todo dia. Tim Keller disse, mini sermões sobre a graça. Levanta de manhã e lembra, eu era um lixo pecador, profano, prostituto, depravado. E Cristo me amou. Deu a sua vida. Me livrou da condenação. Derramou seu espírito. Me livrou da escravidão. Me chama para se tornar como ele. Como é que eu vou viver hoje mesmo? Levantou pela manhã? Prega um mini sermão da graça para você. Seu dia vai ser diferente. Lembra o que, que você era. Não lembra muito para não ficar em depressão. Lembra só um pouquinho e já lembra o que você se tornou agora. Mas lembra. Aí você não vai olhar para... É sério? Você não vai olhar para ninguém pensando assim, essa pessoa me deve alguma coisa. Você vai pensar, na verdade, eu devo amar essa pessoa aqui, porque eu não sei se ela entendeu, só que eu entendi quem eu era, o que eu sou. Eu quero mostrar isso para essa pessoa que estuda comigo, trabalha comigo, que vive na minha casa. Como é que eu me sinto? Eu sinto que eu devo a ela o amor. Romanos 13, 8, ninguém devais coisa alguma a não ser o amor. Sabe, o amor você vai estar sempre em dívida. É uma conta que nunca é paga. Então pela eternidade não vai encerrar, você vai precisar amar o Senhor. Glória a Deus! E amar o seu semelhante. Amar o seu próximo. Essa experiência, estou terminando, irmão. Glória a Deus, de verdade. Essa experiência de ser igreja, ela é maravilhosa. Amar as pessoas, amar uns aos outros. Você vai criando os entranháveis afetos, você vai querendo o bem do outro. Porque se viverdes segundo a carne, morrereis. Mas se pelo Espírito mortificardes as obras do corpo, vivereis. Mortificação da carne, como ela acontece? Dois passos primordiais. Primeiro, resistência intencional e objetiva contra o pecado. Como que é isso? Não brincar com o pecado. E aqui a gente precisa de graça de Deus. Porque a gente trata o pecado como se ele não fosse tão perigoso, mas ele é. Como é que eu mortifico a minha carne? Resistência intencional e objetiva contra o pecado. Na prática, como é que é? Não é apenas evitar o pecado, é evitar o que conduz ao pecado. Quem está me entendendo? É fugir da aparência do mal. Agora, põe para mim 1 Tessalonicenses 5, 22 e 24, que a gente sai e termina aqui. Porque eu pensei, quando estava vendo isso, então esse texto fez sentido para mim. Eu falei, ah, cara, que lá, que legal isso. Agora fez todo sentido. 1 Tessalonicenses 5, 22 ao 24. Nosso último versículo. Então, a primeira maneira de mortificar a carne, resistência intencional e objetiva contra o pecado. Não apenas evitar o pecado, mas também aquilo que leva ao pecado. Abstende-vos de toda a aparência do... Irmão, você sabe que é ruim. Foge. Não fica para ver o que vai dar. E de novo, irmão, não estou falando só sobre moralidade. Você começa a ver um papo estranho na sua empresa sobre como sonegar alguma coisa, sai fora. Se possível, não toma parte. Se não possível, sai fora literalmente. Não corrompe o seu... Ah, mas é porque quem paga as suas contas é Deus, não seu patrão. Não seja nenhum retardado evangélico, por favor. Mas tenha princípios também. Também não seja um... boca aberta. Tenha princípios, cara. Tenha princípios. Então, abstende-vos de toda aparência do mal. Porque a resistência intencional e objetiva. Olha como é que Paulo vai estruturar isso. 23. E o mesmo Deus de paz vos santifique em tudo. Cara, que coisa incrível. Quando eu trato o pecado com seriedade, eu estou mortificando a minha carne. Eu não estou tratando o pecado de maneira leviana. Eu estou resistindo a ele intencionalmente, ok? O que é isso? Não é só fugir do pecado, é fugir da aparência do mal, daquilo que leva ao pecado. Quando eu fujo da aparência do mal, o que acontece? O Deus de paz me santifica em tudo. Olha só, e todo o vosso espírito e alma e corpo sejam plenamente conservados, irrepreensíveis para a vinda de nosso Senhor Jesus. Olha o processo de santificação, de se abster do mal. Quando eu me abstenho do mal, Deus acrescenta a santidade em mim. Então, não é o meu esforço, é a minha entrega. Não é o meu desempenho, é a minha seriedade em tratar com aquilo que impede que o plano de Deus seja cumprido. O pecado. Por isso, não é o diabo e nem o inferno o problema do crente. É o crente o problema do crente. Não o outro crente. Segunda coisa, já falamos. Mudar a motivação para lutar contra o pecado. O portanto, lá do versículo 13, está relacionado à afirmação do propósito da obra de Deus em Cristo. Descrito no versículo 11. Qual que é o propósito? É nos tornar como Ele, né? Viver à luz do conhecimento da vontade de Deus, que é nos fazer semelhantes a seu Filho. Primeira maneira de mortificar a carne, sendo intencional e objetivo na luta contra o pecado.

0: não apenas evitar o pecado, evitar o que conduz ao pecado, fugir da aparência do mal, e o Deus de paz me santificará por completo, meu espírito, minha alma e meu corpo, irrepreensíveis para o dia do Senhor. Só o Espírito pode fazer isso. Segunda coisa, mudar minha motivação. Não é o diabo, não é o inferno, não é o medo, não é a aceitação. É que eu conheço o plano perfeito de Deus. O que me motiva todos os dias? É que Deus me salvou para me fazer como Jesus. Não tem inferno, não tem diabo, no problem. Mas o pecado continua sendo o problema que pode impedir isso de acontecer. Quem está me entendendo, amém? Vivendo pelo Espírito.
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2: 3:19.

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1: 3:28.

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1: 3:35.

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2: 3:45.

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1: 4:26.

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2: 5 e 2.

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A fé é o firme fundamento das coisas que se esperam e a prova das coisas que não se vê. Porque por ela os antigos alcançaram testemunho. Pela fé, entendemos que os mundos pela palavra de Deus foram criados, de maneira que aquilo que se vê não foi feito do que é aparente.

E preciosos ouvintes, que a mão forte, a mão de misericórdia de nosso Deus seja estendida para abençoar a todos os nossos milhares de ouvintes. Vamos juntos em mais este programa de rádio, pensar, meditar, caminhar, tomar decisões pela fé. Decisões pela fé. E a fé nos dirige em toda a palavra de Deus. Sem fé, é impossível agradar a Deus. Agora, hoje há muitas mil maneiras de crer. Mas há uma maneira da aproximação de Deus pela fé, se aproximando do único Deus, o Todo-Poderoso. A fé não se move, a fé não se abala, a fé mantém firme. Nós encontramos que no segundo livro de Reis, no capítulo 4, a partir do versículo 8, que a sunamita, ela teve uma fé, e pela fé, ela viu que aqueles homens que passavam ali, em frente à sua casa, naquela estrada, era homem de Deus.

Também um dia que, indo Eliseu a Sunã, havia ali uma mulher rica, a qual reteve a comer pão. E sucedeu que todas as vezes que passava ali, se dirigia a comer pão. E ela disse ao seu marido: eis que tenho observado que este que passam sempre por nós é um santo homem de Deus. Pela fé, ela viu que Eliseu era homem de Deus. E ela convidou o seu marido para fazer um pequeno quarto junto ao muro ali, para colocar uma cama, uma mesa, cadeira e um candeeiro. E há de ser que, vindo eles a nós, para ali se retiraram. Então ela arrumou tudo. Ela colocou a vasilha com água, arrumou a cama. Quando esses homens de Deus virem, ele terá um lugar aonde ele possa descansar. Quando Eliseu passou e ela então mostrou o cômodo aonde eles poderiam descansar, dormir em paz, o profeta Eliseu ficou tão agradecido que disse ao seu moço Geazim: vai lá e pergunta para a sunamita o que ela precisa. Estou descendo, posso falar com o rei, posso falar com os grandes homens da nação em favor dessa mulher. Ela muito tem feito por nós. O moço vai para lá, pergunta para a mulher, e ela responde: não, a tua serva tem tudo. Nós temos tudo em comum. Vivemos entre a família. Não precisamos de nada. Quando Geazim voltou e passou as palavras para o profeta Eliseu, o profeta Eliseu então disse, Geazim disse ao profeta Eliseu: eu observei uma coisa, ela não tem filho, e o marido dela é velho. O profeta Eliseu volta e disse, Geazim, vai lá e fala com ela, que no tempo determinado da vida, ela abraçará, ela vai ter um filho. E ela creu naquela palavra pela fé, pois ela sabia que aquelas palavras havia saído da boca do homem de Deus. Então era a palavra de Deus. E ela creu. E no tempo determinado, ela ganhou um menino, um filho. Paramos juntos agora, precioso irmãos e ouvintes. Que alegria para aquele casal, homem velho, mas agora tinha um filho. Alegria tão grande, o presente do Deus dos céus. Preste bem atenção, ela simplesmente ofereceu a Deus, ela não pediu a Deus, mas Deus lhe concedeu a ela. Mas passou-se os dias e os anos e o menino cresceu. Um certo dia, aquele menino, trabalhando com seu pai no campo, na lavoura, reclamou que estava com dor de cabeça. O pai mandou o menino para junto com a mãe. E o menino veio a morrer.
A alegria da casa havia terminado. Se não fosse a fé, haveria barrado aquela alegria naquele momento. Mas a sunamita tinha uma fé que entrava em ação na hora necessária. Fé perfeita entrando em ação na hora necessária. Porque, na verdade, é na hora que a angústia chega, é na hora que a tempestade chega, é que a fé perfeita entra em ação. E ela tomou o seu menino morto e levou até o cômodozinho onde ela havia feito para o profeta Eliseu. Deitou o menino na cama do profeta Eliseu. Por quê? Ela pensou: aonde deitou o homem de Deus, há uma unção divina nessa cama. Ela disse: eu não tinha como eu ter filho. Aquele homem falou e eu ganhei esse menino. Esse menino foi Deus quem me deu. Eu vou colocar ele morto na cama do homem de Deus. Ele vai ressuscitar. E ela deitou o menino morto na cama. E o menino não ressuscitou. O menino continuou morto, frio. Mas a fé não desiste. A fé prossegue olhando para o autor da vida. E dentro dela disse: eu vou encontrar com aquele homem. Eu sei que ele é um homem de Deus. Eu sei que ele tem falado a verdade. Eu sei que Deus responde suas palavras e suas orações. Mandou o seu moço, vamos falar na nossa linguagem, arriar o animal, e disse para os seus servos: vamos à casa do homem de Deus. Não é para saudar ninguém. Não saude ninguém, não converse com ninguém. O nosso problema, meu irmão, minha irmã, meu precioso ouvinte, é que você conversa demais. Qualquer probleminha, se você tem uma encrenca com o marido, todo mundo tem que saber. Se qualquer coisinha que acontece, o telefone trabalha, o WhatsApp funciona, e dentro de poucos minutos, todos estão sabendo do que aconteceu na sua casa. E a gente que tem um prazer de transmitir desgraça, de transmitir encrenca, de transmitir fuxico, de transmitir mexericos, e esse povo nunca sai da lama. Mas essa mulher, ela teve uma atitude de fé. Ela tinha tomado uma atitude de colocar o menino sobre a cama do homem de Deus. Não funcionou, não ressuscitou, mas ela não desistiu. Não cumprimente ninguém, não sauda ninguém, não. Lá vai a sunamita, vai chegando na casa do homem de Deus, o profeta Eliseu. Olha de longe e disse: Geazim, lá vem a sunamita. Deus não me revelou nada. Vá até a ela e pergunte para ela se vai bem com seu marido, se vai bem com seu filho. Agora, Geazim correu até a ela e perguntou: como vai? Como vai com teu marido? Como vai com teu filho? Ela respondeu: vai tudo bem. Meu irmão, minha preciosa irmã, você que vive reclamando, murmurando, queixosa da vida, como vai, irmã, mais ou menos? Como vai? Ah, não vai nada bem. Você não tem nenhum morto na casa?
mas a tsunami.

Anitta olhava pela fé. Tudo vai bem. O único filho morto na casa. E tudo vai bem. E logo volta-se para o homem de Deus e diz: eu não lhe pedi nenhum filho. E o meu filho morreu. Então Eliseu disse a Geazim, disse: vai lá, moço, pega o meu bastão, põe sobre o menino. Eliseu sabia que até o bastão dele era ungido. Pega o meu bastão, vai lá e põe esse bastãozinho sobre aquele menino. A sunamita disse: não, meu senhor, eu preciso que o senhor vá lá, porque eu já deitei o menino na cama que o senhor deitou e ele não ressuscitou. Ela estava dizendo assim para ele: se o seu bastão é ungido, a cama que você dormiu é ungida. Meu Deus, que fé gloriosa! Disse: mas eu preciso que o senhor vá lá em casa. Eu tenho um filho morto. Eu viajei até aqui. Eu esforcei. Eu preciso que o senhor vá lá. Posso pensar agora, junto com milhares de ouvintes. Eliseu vai até a casa da sunamita. Posso pensar ele chegar na casa e dizer para a vizinhança: dá licença, dá licença, dá licença. Posso ver ele entrou no quartinho aonde ele havia dormido, o menino estava lá, morto, frio. Ele dá uma volta para lá, Deus não falou nada com ele, com o profeta. Dá outra volta para cá, na casa, e com pouco ele toma uma decisão de fé. Vai lá e deita sobre o menino que estava deitado sobre a cama dele. As mãos do profeta sobre as mãos do menino. O nariz do profeta sobre o nariz do menino. A boca do profeta sobre a boca do menino. Oh, que coisa! A fé não desiste, nem com a morte pode barrar uma fé de um eleito. A fé de um predestinado não desiste, não. Se ela ouvisse os vizinhos, se ela ouvisse os parentes, diria: não tem jeito, ele já morreu. Não tem jeito para a morte, não, mas a fé entrou em ação. Faz lembrar do Moetenir, quando a irmã Maria, a mãe do pastor Nilson, estava internada e ela havia sofrido uma morte cerebral. Então os médicos diziam, os aparelhos estavam nela, os médicos diziam ao irmão Etenir: olha, você tem que saber que a sua mulher não está bem. Ela não volta para casa mais. O irmão Etenir dizia: ela vai voltar, ela é minha esposa, eu preciso dela. Os vizinhos perguntavam ao seu Etenir: como é que está a dona Maria? Hoje ela está melhor do que ontem. Até o médico decretar que ela estava morta. Mas o pastor Eurides, nosso co-pastor em Telêmaco Borba e região em um culto, quando ouviu isso, disse: assim diz o Senhor, a irmã Maria não está morta, ela viverá. E hoje, depois de quantos anos, ela mantém com vida e com saúde, porque Jesus Cristo é o mesmo ontem, hoje e eternamente.

tio. Se deitar na cama não ressuscitou, eu vou caminhar. Eu tomarei uma atitude. Eu não tenho que falar com ninguém a não ser com o homem de Deus. E quando Eliseu deitou sobre o menino, ele suspirou uma vez. Suspirou duas vezes, três vezes, quatro vezes,

5 vezes, 6 vezes. Mas na 7ª vez, o menino abriu os seus olhos, mostrando que na 7ª era da igreja, a igreja teria os olhos abertos para ver a Bíblia, para ver a palavra de Deus, para ver o batismo em nome do Senhor Jesus Cristo. Atos capítulo 2, versículo 38. A igreja teria os olhos abertos para ver a revelação dos 7 selos. A igreja teria os olhos abertos para ver as 7 eras da igreja. A igreja teria os olhos abertos para ver a mensagem, casamento e divórcio. A igreja teria os olhos abertos para ver a mensagem, a semente da serpente. A igreja teria os olhos abertos para ver a mensagem precursora da segunda vinda de nosso Senhor Jesus Cristo. Você tem parado para me ouvir? Você está dando ouvido à mensagem do profeta de Deus? Você está dando ouvido à mensagem de Deus? Milagres acompanham a sua família. Não pare agora e pense e diga: eu nasci para sofrer. Olha, minha mãe foi depressiva, o meu pai, o meu avô. Não, você está ouvindo Deus. Você está ouvindo a palavra de Deus. Solte essa fé em ação e acredite. Você nasceu para sorrir. Deus te deu vida para você ser uma família abençoada, feliz. Reaja através dessa fé. Não creia em credos, em dogmas formados pelo homem, mas creia em Jesus Cristo, o único e suficiente Salvador. Deus te abençoe nesta fé. Dê um passo de fé. Tome uma decisão, como a tsunamita fez, e veja os milagres acontecer na sua vida. Creia nisso. Vamos ouvir mais um hino.

Amém, amém. É uma gratidão a Deus. A fé chama Deus em ação. Mas a fé perfeita, fé na palavra de Deus. Há muitos que têm fé num catecismo. Outros têm fé em uma imagem, uma escultura feita pela mão do homem. Outros têm fé na placa de uma igreja. Outros têm fé em um grande pregador. Mas você...

baseada unicamente na imutável palavra de Deus. Céus e terra podem passar, mas a palavra de Deus permanece para sempre. Por isso, ligue agora para o pastor Aparecido e peça o seu batismo em nome de nosso Senhor Jesus Cristo para perdão de seus pecados. Não seja enganado, é tempo de sermos abençoados, é tempo de sermos ajudados pelo poder da palavra e da palavra do Deus vivo. Ouvintes, vamos juntos continuar pensando nessa ação de fé. Pensando em 2 Reis, capítulo 5, sobre Naamã, curado da lepra, quando a Síria foi em Israel e levou o exército da Síria, levou cativo, presa, uma menina que ficou ao serviço da mulher de Naamã, o general Naamã. E aquela menina estando ali, ela observou que o Naamã era leproso. Olha o verso 3, o que que essa menina fez. Gente, por favor, me dê sua preciosa atenção. Essa menina estava longe da igreja. Essa menina estava longe de seus pais. Essa menina estava longe dos irmãos da igreja. Mas essa menina, ela tinha uma fé no Deus de Israel e acreditava no seu profeta. E disse à sua senhora: tomara com meu senhor estivesse diante do profeta que está em Samaria, ele restauraria da sua lepra. Você está notando? A fé dela não foi só um convite. Tomara que o meu senhor estivesse na presença do profeta que está em Samaria, ele seria curado, restauraria dessa lepra. Ela sabia a qualidade do homem de Deus e o ofício que aquele homem tinha na presença das mãos do Todo-Poderoso. Então, Naamã, o grande general, falou com o rei da Síria. O rei da Síria escreveu uma carta, enviando para o rei de Israel, dizendo: logo que chegando a ti esta carta, saiba que eu te enviei a Naamã, meu servo, para que o restaure de sua lepra. Ah, meu irmão, o rei da Síria enviou essa carta, e sucedeu que, lendo o rei de Israel a carta, rasgou as suas vestes e disse: sou eu Deus para matar e para verificar, para que este envie a mim para restaurar a um homem da sua lepra, pelo que tivera, notai, peço-vos, e vede que busca ocasião contra mim. Aquele rei morno, religião morna, de Acabe, misturado com o mundo, casado com a Jezabel, a única mulher na Bíblia que pintou sua face, pintou suas unhas, trouxe idolatria para dentro de Israel, mas casado com Acabe, mandava em Acabe. Chega essa notícia àquele rei, religião morna. Ele rasgou as roupas, mas quando chegou no versículo 8, você pode...

Jerusalém. Sucedeu, porém, que ouvindo Eliseu, o homem de Deus, que o rei de Israel rasgara as suas vestes, mandou dizer ao rei: por que rasgaste as tuas vestes? Deixa vir a mim e saberá que há profeta em Israel. Deixa o leproso vir aqui e você saberá que há profeta em Israel. Saberá que é um Deus vivo que trabalha através de um profeta. Quando chegou Naamã com a sua comitiva, seus carros, Acabe enviou: deixa ir para Samaria. Tem um profeta lá, tem um homem lá que mandou você ir para lá. Eu gosto disso, irmão. O Naamã também, aquela fé daquela menina contagiou a Naamã, porque fé produz fé. Por isso eu gosto de dar testemunho real, verdadeiro. Deus não precisa de algo mentiroso, não. Eu não gosto de coisas fabricadas, não. Eu não sou sócio do diabo, não. Eu sou sócio de Deus. E Deus trabalha com a verdade. Deus trabalha com a coisa real e verdadeira. Deixa vir. Quando o grande general da Síria se aproxima da casinha de Eliseu, o profeta olhou de longe, disse para o seu moço Geazi: vai lá e fala para Naamã mergulhar 7 vezes. Gente, a obediência total é 7 vezes no Rio Jordão, e ele sarará da lepra, será restaurado. Quando Geazi falou para Naamã, Naamã se indignou e disse: eu esperei que o homem saísse da casa dele, passasse as mãos sobre as minhas feridas e me curaria. Agora lá onde eu moro tem rios muito melhores. Lá tem poço, tem águas limpas. Esse homem nem me cumprimentou. Ó, amigo pregador, Naamã estava carregado de oferta. Naamã estava carregado de oferta. Se fosse nesses mercenários de hoje, ele sairia, nem que fosse em busca da prata, do ouro, das roupas novas. Mas o homem de Deus não é vendido por oferta, não. Vai lá, Geazi, fala para ele. Naamã se indignou. Voltando indignado, o servo de Naamã se aproxima e diz: meu senhor, se ele pedisse a você coisa difícil, mas foi coisa simples que ele pediu. Naamã vai até o Rio Jordão, mergulha uma vez, sai leproso. Mergulha 2 vezes, sai leproso. Mergulhou no Jordão 3 vezes, sai leproso. 4 vezes, sai leproso. 5 vezes, sai leproso. 6 vezes, sai o leproso. Mas na 7ª vez, quando ele mergulhou e ele saiu recuperado, ele saiu com a pele parecendo a pele de um menino. Oh, louvado seja Deus! Obediência total à palavra de Deus lhe dá direito ao sinal. E obediência total à palavra de Deus lhe dá direito a uma libertação total. Não é obedecer em parte, não. É obedecer à palavra por completo, irmã. Você diz: pastor, eu quero a cura. Sim, obedeça e peça o seu batismo.
em nome de Jesus Cristo para perdão dos seus pecados, porque a lepra aponta para o pecado e para perdão de pecado, o batismo em nome do Senhor Jesus Cristo. Atos capítulo 2, versículo 38. Olha, posso pensar agora como aquela menina foi tratada dali para frente na casa do general Naamã. Mas deixa-me dizer uma coisa. O que é correr atrás daquilo que o profeta rejeita? Naamã voltou à casa de Eliseu. Oh, fé de Naamã! No Rio Jordão ele não foi direto para a Síria, não. Ele veio agradecer e trazer a sua oferta, dizendo assim: eu quero pagar a minha cura. Eliseu disse: não aceito a tua oferta. Leva de volta a tua oferta. Geazi, ouvindo aquilo, quando Naamã voltou, Eliseu não pegou nada. Que diferença dos religiosos de hoje, não é? Vai lá para fazer uma oração para você, meu ouvinte. Enquanto não tira o último centavo que você tem no bolso, o último dinheiro do seu salário, ele não tira, ele não deixa você ir embora. Deixa o teu relógio, deixa o teu carro, a escritura da sua casa. Que diferença! É muito grande. Pense nisso agora. Jazinho ouviu, saiu às escondidas e correu atrás de Naamã. E disse: o meu senhor resolveu pegar um pouco da oferta, umas peças de prata, não é? Queremos prata, dinheiro, um pouco de roupa nova, da Síria, roupa importada, roupa de primeira. Agora meu senhor resolveu, mais do que com tanto amor, Naamã deu para ele. Oh, meu Deus do céu, pregadores da mensagem, pelo amor de Deus, não corra atrás daquilo que o profeta rejeitou. O profeta nunca foi um difamador. O profeta nunca ganhou uma família difamando. Ele rejeitou a difamação. Por que você tem que ganhar uma igreja difamando um amigo, um companheiro? Desperta, tu que dorme. Levanta-te dentre os mortos. Cristo te esclarecerá. Mas quando Geazi voltou, escondeu as coisas que ele havia pegado, o profeta Eliseu disse: aonde você foi? Ele diz: o teu servo não foi muito longe, ele foi por aí mesmo. O profeta Eliseu disse: ó, meu coração foi contigo. A lepra que deixou Naamã pegará a ti e a sua família desde agora. E Geazi saiu leproso da presença do profeta Eliseu. Gente de Deus, é hora de tomarmos Deus em sua palavra, acreditar no assim diz o Senhor. Você que está me ouvindo, segure no que Deus tem te ensinado. Liga agora e diga: pastor Aparecido, eu sei que o senhor é um homem de Deus. Se eu não soubesse, irmão, que eu sou um homem de Deus, eu não estaria ocupando essas emissoras de rádio para transmitir essa mensagem para você. Eu sei que eu sou um homem de Deus. Pastor, eu quero o meu batismo em nome do Senhor Jesus Cristo. Pastor,

com pão asmo, com vinho puro. Eu quero tomar uma ceia e depois da ceia cumprir o que Jesus mandou em São João 13, a partir do verso 4, lavar os pés dos santos. Eu quero fazer isso, pastor. Pastor, a minha fé está depositada na palavra de Deus. Você vai fazer isso? Ligue agora, então, e tome.

essa decisão. Não corre atrás daquilo que Deus tem rejeitado. Você está buscando fama? Há tanta oração para inventar hino, para gravar CD, para ficar rico, para ficar famoso. Fuja disso. Entre em Cristo. Seja humilde. E Deus te abençoará. Levantará agora a sua mão e dirá: Senhor, me ajude nesta hora. Uma fé surgiu no seu coração. Deus te abençoe agora. Nós vamos ouvir a parte de um hino. Somente crer. E logo eu estarei orando por todos.

Deus forte, Deus poderoso, que honra a sua palavra. Centenas e centenas de mãos estão levantadas. Pessoas clamando por misericórdia, pessoas acamadas, pessoas em desesperos, outros acamados escondidos com a maldita da depressão, outros pensando a morte me espera, pois o médico diz que o tumor é maligno, mas agora eles acreditaram na sua palavra, encontraram uma luz.

0: sacrifício. E nesse momento, pelo poder da palavra do Deus Todo-Poderoso, demônios de enfermidade, demônios da morte, demônio da destruição, demônio do divórcio, demônio do vício, demônio das drogas, demônio da cachaça, Satanás, você está vencido, você está derrotado pelo poder da palavra do Deus vivo. Em nome de Jesus Cristo, receba a força do alto, receba a cura, receba milagres da sua vida. Passe a sorrir e a dizer: Jesus Cristo é o meu socorro, Jesus Cristo é a minha vida, Jesus Cristo é a minha alegria. Diga para a tristeza: tristeza, vai embora, o dono da alegria está comigo, Jesus Cristo é o meu Senhor. Deus te abençoe nesta fé, em o nome de Jesus Cristo. Sejam animados, regozije, cante louvor a Ele. Ele é um Deus maravilhoso. Deus te abençoe, em nome do Senhor Jesus.
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carinho. 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Faça o teu pedido de batismo. 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Meus preciosos ouvintes, Deus abençoe a todos e até amanhã, com a fé no Filho de Deus, a fé que vence o mundo.

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1: 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Senhor, o sol rasga a aurora, a noite vai embora. É um novo dia. Suplico de todo o coração, dai-nos a bênção e proteção. Cubra-nos de alegria. Peço com confiança, encha-me o coração de esperança. Quero servir, só assim terei felicidade. Peço com sinceridade, quero o seu amor sentir. Neste dia nascendo, vou logo agradecendo. Obrigado pelo viver. Derrama no mundo a fraternidade, que acabe toda a maldade e o sofrer. Sei que sou sua criação, obra de tuas mãos e de teu amor. Não peço que tire de mim a tentação, não quero a solidão, quero o teu carinho. Que eu seja instrumento de Jesus, tenha o mesmo sentimento, mostra-me o caminho. O sol é luz, é dia como seduz. Abençoa-me em nome de Jesus.
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1: Muito bom dia, agora 7:03. Confira aí comigo a hora certa nesta manhã, 7:03. E a partir de agora estamos iniciando aqui pela rádio Nova Mensagem FM, mais um programa Repórter TV. Estamos chegando nesta manhã de quarta-feira, dia 10.

0: em Dia Mundial dos Alcoólicos Anônimos. São as datas comemorativas do dia de hoje. Repórter TV hoje, excepcionalmente, na minha apresentação, Marcelo Correia. Vou junto com você até às 9 da manhã, levando as informações no seu rádio. Hoje, dia 10 de junho, então, contando aí, né? Faltam 204 dias para terminar o ano de 2026. E no programa de hoje, você acompanha aí, junto comigo, as informações com Cat Neves, trazendo seu giro de notícias. Reginaldo Castro Naio, também com um giro esportivo. Vamos ter aí as informações da Agência de Notícias do Paraná, informações do setor de segurança pública e também vamos trazer aí tudo o que aconteceu, né? Um giro geral aí pelo Brasil e pelo mundo. Os principais destaques, as manchetes, tudo aquilo que movimentou aí nas últimas 24 horas. E você que está aí nos ouvindo pode participar e interagir aqui junto conosco. Nosso WhatsApp já está à sua disposição. 42-3910-1230. 42-3910-1230 é o WhatsApp aqui da rádio para você que está aí ouvindo a programação Repórter TV e deseja interagir aqui conosco, mandando sua mensagem de texto ou a sua mensagem de áudio. Fique à vontade. E nós começamos o nosso Repórter TV trazendo a previsão do tempo para o estado do Paraná.
1: Muito bom dia. Boletim Cimepar informa do dia 10 de junho de 2026. Nesta quarta-feira, temos um ambiente atmosférico bem mais instável no Paraná. Isto porque um ar quente e úmido em níveis médios da troposfera avança pelo estado e forma nuvens de chuva em todas as regiões. Aliás, já choveu com um pouquinho mais de intensidade na área de divisa com Mato Grosso do Sul e também de fronteira com o Paraguai. Mas rapidamente, ao longo do dia, pela manhã e início de tarde, essa chuva se alastra para todas as regiões paranaenses. Algumas pancadas fortes são esperadas, inclusive com bastante trovoadas ao longo do dia. Não se descarta também algumas rajadas de vento, mas hoje não com tanta severidade. O problema é que o acumulado de chuva pode ser expressivo num curto espaço de tempo, ou seja, aquela pancada que vem forte e depois ameniza. Em função desse tempo mais instável, hoje as temperaturas oscilam pouquíssimo. Teremos amplitude térmica baixa em todas as regiões paranaenses. E não há indicativo de termos temperaturas superiores aos 20 graus no estado durante esta quarta-feira. Máximas de apenas 18, 19 graus em toda a faixa norte. As temperaturas mais baixas serão registradas na área de divisa com Santa Catarina, perto dos 10 graus dos termômetros. E o tempo permanece bastante instável na quinta-feira em todo o meio oeste. E na virada para a sexta, de novo volta a chover também nas outras regiões paranaenses. Por isso é muito importante acompanhar os boletins e avisos do Cimepar, assim como os alertas emitidos pela Defesa Civil do Estado. E em nosso site cimepar.br, tu podes acompanhar a previsão detalhada para o teu município nos próximos 15 dias. 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
0: Vamos lá agora com uma previsão mais local, falando aqui de Telêmaco Borba, nesta quarta-feira, dia 10 de junho de 2026. Informações aqui do Cimepar Paraná, sistema meteorológico aqui do nosso estado, que traz a seguinte previsão para a nossa cidade no dia de hoje. 15 graus de temperatura máxima, 13 graus a mínima, umidade relativa do ar entre 92% e 99%, a probabilidade de ocorrência de chuva é de 98%. A precipitação acumulada, que é a quantidade de chuva prevista, 19,9 milímetros de água. Às 7:09 da manhã, nós temos a temperatura marcando 11,9 graus, com a sensação térmica de 11 graus. E o tempo, ele deve ficar assim chuvoso até sexta-feira. Então, hoje, amanhã e sexta, nós deveremos ter aí chuva. No sábado, o sol volta a predominar. No domingo, céu nublado.

0: mas sem chuva. Na segunda, céu com muitas nuvens, mas o sol aparecendo em alguns momentos. Essa é a previsão do tempo, segundo o Cimepar Paraná.
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0: 7:09. Não perca a hora aí do seu compromisso, não perca a hora da sua condução. 7:09. Repórter TV, nesta quarta-feira. Um bom dia para você que já está ligado conosco aí na sua casa, no seu trabalho, no seu carro, no seu caminhão, na sua máquina. Você do sítio, da chácara, da fazenda. Você que se encontra nas rodovias aqui próximas a Telêmaco Borba. Você que já está aí circulando pelas ruas da cidade. Bom dia para todos. Uma ótima quarta-feira e vamos até às 9 da manhã juntos. Agora chegando os destaques da participação aí da Cat Neves. Bom dia!
2: Muito bom dia hoje com você, Marcela, ouvintes do Repórter TV. Eu, Cat Neves, chegando com os destaques da manhã de hoje. E hoje nós vamos falar do aumento das doenças respiratórias com a chegada do frio, o avanço da vacinação contra a gripe no Paraná e também o bom momento da economia paranaense, com o crescimento das exportações. Esses são os destaques da manhã de hoje e daqui a pouco eu retorno. Marcelo Correia, ouvintes do Repórter TV, com as informações completas dentro da programação. Tenham todos um ótimo dia.
0: Um ótimo dia para a Cat, que daqui a pouquinho volta trazendo na íntegra, na totalidade, as informações que ela acabou de destacar aqui na abertura do nosso Repórter TV. Daqui a pouquinho também já temos aí a informação da Agência de Notícias do Paraná. Vamos trazer aí algumas informações do setor de segurança pública, né? Temos aqui algumas ocorrências. A ação rápida da Polícia Militar resulta em prisão de mulher após furtos em estabelecimentos comerciais em Telêmaco Borba. Polícia Militar desarticula biqueira na Vila Osório e menor é apreendido por tráfico de drogas em Telêmaco Borba. São alguns destaques aí das últimas 24 horas do setor de segurança pública para você que está acompanhando aí o Repórter TV. Também Guarda Municipal apreende arma, munições, dinheiro e pés de maconha em Telêmaco Borba. Daqui a pouquinho, então, você vai acompanhar comigo aí essas informações do setor de segurança pública. Vamos agora até a Agência de Notícias do Paraná. DR Paraná recupera pavimento de rodovia entre Castro e Tibagi, nos Campos Gerais.
3: O Departamento de Estradas de Rodagem do Paraná está realizando serviços de conservação do pavimento da PR-340 entre Castro e Tibagi, nos Campos Gerais. Todos os segmentos mais críticos estão passando por fresagem do pavimento antigo, seguida por reperfilagem, que é a aplicação de uma nova camada de concreto asfáltico, corrigindo todos os defeitos e desgastes da pista. Depois ainda é executada uma nova sinalização com pintura de linhas. O trecho de 59 quilômetros está contemplado no lote 7 do PROMAC, o Programa de Manutenção e Conservação de Rodovias do DER, que atende 175 quilômetros de pistas na região, com investimentos de R$ 73.700.000 e vigência até fevereiro de 2029. O lote atende trechos das PR-090, 151, 340, 438, 513 e 951, beneficiando os municípios de Castro, Palmeira, Ponta Grossa e Tibagi. O PROMAC prevê esse tipo de conservação periódica e contempla ainda conservação de segurança ao usuário, com as soluções de remendos, além da selagem de trincas com mistura asfáltica e pó de pedra ou areia. Também estão incluídos a conservação de acostamentos, melhorias no sistema de drenagem de águas, sinalização por pinturas, implantação de taxas e taxões refletivos, além de serviços complementares. Repórter Gustavo Vaz.
0: Muito obrigado aí ao repórter Gustavo Vaz, da Agência de Notícias do Paraná, com informações aqui para o Repórter TV nesta manhã de quarta-feira. 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

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Já nós vamos trazer aí o recadinho dos nossos ouvintes. Daqui a pouquinho já os primeiros recados da manhã de hoje. Mas agora vamos trazer aí algumas manchetes, né, nos sites e jornais do estado do Paraná, no Brasil e no mundo. Começamos aqui com a Rede de Ponta Grossa. Fadel anuncia a liberação de licença ambiental para asfalto na estrada do Socavão. Projeto prevê a pavimentação asfáltica de um trecho de 9 quilômetros na comunidade. Hossein Barkley apresentará plano de 1,3 bilhão contra cheias em União da Vitória. Lei: Campo Largo é a capital nacional da louça. DR recupera pavimento de rodovia entre Castro e Tibagi. Telêmaco Borba realiza audiência pública da educação nesta sexta-feira. Tibagi planeja ações para enfrentar possíveis impactos do El Niño. Rangel comemora a pavimentação da estrada entre Ivaí e Ipiranga. Músico é denunciado por troca de mensagens com menina de 13 anos. Destaques aqui da Rede de Ponta Grossa. Deputados Marcos Polon, aliás, deputado, né, Marcos Polon, apresenta PEC que quer acabar com IPTU e IPVA. É outro destaque aqui do site A Rede de Ponta Grossa. Vamos agora com as informações do G1 Paraná. 7:18, bom dia, 7:18. Saúde, mesmo com a lei sancionada há mais de um ano, famílias ainda esperam por sensores de glicemia para crianças com diabetes. Aparelhos fornecem resultados em segundos, a partir de uma pequena gota de sangue, e ajudam no controle da saúde diária. Cada sensor custa, em média, R$ 300 e dura 2 semanas. É aquela coisa, né? O Brasil se cria muitas leis, mas só no papel, porque na prática elas não funcionam, né? Tem várias leis aí criadas, mas não são cumpridas, não são obedecidas, não são respeitadas. Então, não adianta se criar lei se você não vai cumprir com a lei que foi criada, né? E o interessante é que os próprios políticos criam as leis e o próprio governo não cumpre a lei que foi criada, né? Então, veja só como que são difíceis as coisas, né? Previsão do tempo
Paraná entra em alerta.

Alerta de tempestades e 186 cidades podem ter ventos de até 100 km por hora. Todo o Paraná está sob alerta de tempestades nesta quarta, dia 10. Mas quase metade do estado, os temporais devem ser mais intensos, segundo o INMET. Tribunal do Júri. Homem é condenado a 23 anos de prisão após planejar ataque à ex-namorada com soda cáustica para deixá-la feia. Então o rapaz não aceitava o término do namoro. A moça que ele namorava, uma moça muito bonita, né? E ele não aceitando o fim do namoro, ele pegou aí uma pessoa e acho que pagou, né, para essa pessoa jogar aí soda cáustica no rosto da jovem para deixar ela feia. Ele foi ao júri popular e foi condenado a 23 anos de prisão. Defesa do acusado, defesa da acusada de executar o ataque, abandonou o tribunal do júri e ela deve ser julgada em nova data. Paranaense que denunciou mulher presa por se passar por criança em Santa Catarina, tatuou o nome falso usado pela suspeita, chamava meus filhos de irmão. Que situação é essa lá em Santa Catarina, né? Uma mulher adulta enganou uma família se passando por uma criança. Em Campo Largo, influenciador que filmou OVNI decide se afastar das redes sociais. Esse caso aqui também está dando o que falar, né? Acabaram descobrindo que é uma farsa essa questão aí do OVNI, né? Do OVNI, do disco voador ali de Campo Largo. Aquelas luzes que foram filmadas, o pessoal acabou descobrindo que é uma pousada, né? Inclusive foi repórter lá, o dono da pousada ligou as luzes, daí o cara ficou de longe filmando do ponto mais ou menos onde o influenciador estava filmando. Aí o cara se comunicando por celular, aí ele apagava as luzes, daí sumia. Então foi descoberto aí que era uma farsa, né? E com isso, esse influenciador aí acabou ganhando muitos seguidores, né? Vários seguidores aí depois desse caso. E agora com essa notícia que era uma farsa, eu acredito que ele vai acabar perdendo os seus seguidores. Mega operação. Três policiais rodoviários federais do Paraná são presos suspeitos de integrar esquema de corrupção. Polícia Federal também investiga crimes como importação ilegal de agrotóxicos, além das ordens judiciais, a instauração de procedimentos administrativos fiscais em empresas de 12 estados. Caminhão não consegue fazer a curva e carga de toras de madeira cai em cima de casa no Paraná. Moradores relatam alto fluxo de caminhões, às vezes em alta velocidade, na região. Prefeitura de Rio Branco do Sul comprometeu a instalar lombada no local. Informações aqui do G1 Paraná, 7 horas e 22 minutos. Trânsito. Entenda como funciona a nova lei que permite renovação automática da CNH de bons condutores. A lei que altera o Código de Trânsito Brasileiro foi publicada no Diário Oficial da União desta sexta, dia 5. Obra de asfalto será retomada após 9 meses de paralisação devido a fósseis de animais mais antigos que dinossauros. 24 milhões de sementes de árvores são lançadas de cima de helicópteros. A ação também distribuiu parte das 30 toneladas de sementes às famílias da região para cultivo. São informações aqui do G1 Paraná, as manchetes principais desta quarta-feira. Bazar em Curitiba oferta peças de roupas com preços a partir de R$ 5,00. STJ não vê estupro de vulnerável em relação de jovem de 18 anos e menina de 13 anos. O caso, excepcionalíssimo, diz relator. Para ministros, o caso está em segredo de justiça, é exceção porque jovem e adolescente formaram família e não houve violência. Lei de março de 2026 impede a relativização do estupro de vulnerável. 7 horas e 24 minutos, onça parda é flagrada em área protegida da Itaipu, no Paraná. O animal foi filmado por um casal dentro da usina na tarde do último domingo, dia 7. Segundo a usina, o animal estava observando um grupo de capivaras que ficam às margens do canal da Piracema.
Caminhoneiro embriagado que atropelou e matou criança no Paraná é liberado sem pagamento de fiança. Juíza determinou que Edson Sebastião do Nascimento não possui maus antecedentes. Teste do bafômetro apontou mais que o dobro do limite para configuração de crime de trânsito. Criança morreu no local do atropelamento, em Cascavel. Defesa diz que o condutor estava em baixa velocidade e não viu o menino. Outra lei que precisa mudar, né? É essa lei aí de crimes de trânsito. Veja só, cidadão ali mais que o dobro apontou ali no bafômetro, atropelou o menino, matou e foi liberado sem pagar fiança, né? Que lei é essa, né? Que lei é essa que nós temos no Brasil? Motorista em alta velocidade atropela crianças que empinavam pipa e foge sem prestar socorro em Curitiba. Polícia investiga o caso e tenta identificar o motorista. Um dos meninos atingidos tem 8 anos, fraturou o braço, bateu a cabeça e teve lesões pulmonares. Olha o perigo, né? Empinando pipa ali na rua e o cidadão veio em alta velocidade e atropelou todos que estavam ali, né? Todos esses meninos, inclusive esse de 8 anos. 7:25, 7:25. Vamos agora com as informações do RIC.com.br. Paraná Pesquisas, Sérgio Moro lidera corrida ao governo. Veja os números. Vamos trazer aqui mais detalhes dessa nova pesquisa, pesquisa que foi divulgada hoje, dia 10 de junho. Vamos lá então. Paraná, o Instituto Paraná Pesquisas divulgou nesta quarta, dia 10, um novo levantamento sobre a disputa eleitoral ao governo do Paraná. A sondagem publicada em primeira mão por esta coluna e pela rádio Jovem Pan News Paraná testou 3 cenários de primeiro turno: a percepção de possível vitória nas eleições 2026 e a rejeição dos pré-candidatos. Confira o resultado. Primeiro turno, governador, cenário estimulado 1. No primeiro cenário estimulado, quando os nomes dos pré-candidatos são apresentados para a escolha do eleitor, o senador Sérgio Moro, do PL, aparece com 42,3%. Em seguida, fica o deputado estadual Requião Filho, do PDT, com 19,9% da preferência. Em terceiro lugar, o ex-prefeito de Curitiba, Rafael Greca, do MDB, tem 13,9%. Já o deputado federal Sandro Alex, do PSD, escolhido pelo governador Ratinho Júnior, consta em quarto lugar com 10,7%. Depois, a relação segue com o empresário Tony Garcia, do DC, que tem 1,4%, e o advogado Luiz França, do Partido Missão, com 0,9%. Não sabe ou não opinou, representam 4,1%. E nenhum, branco ou nulo, 6,8%. Primeiro turno, governador, cenário estimulado 2. No segundo cenário, estimulado, os candidatos são praticamente os mesmos, com exceção de Rafael Greca, que é removido da lista. Nesse contexto, Sérgio Moro lidera com 47,3%, seguido por Requião Filho, que tem 23,5%, e depois Sandro Alex com 12,8%. Por fim, Tony Garcia tem 1,9% e Luiz França 1,5%. Não sabe ou não opinou, representam 5,4%, e nenhum, branco ou nulo, 7,5%. Cenário espontâneo. O Instituto Paraná Pesquisas também fez um recorte espontâneo, ou seja, um cenário sem que os nomes dos pré-candidatos fossem apresentados ao eleitor. Neste caso, não sabe ou não respondeu, representam 66%. O senador Sérgio Moro aparece com 16,1% da preferência, Requião Filho tem 4,8% e o governador do Paraná, Ratinho Júnior, também é lembrado por 3,3%. A sondagem continua com Sandro Alex, que fica com 2,1%, depois Rafael Greca tem 1,6%, Luiz França e Tony Garcia com 0,1% cada. Além disso, ninguém, branco ou nulo, representam 5,5% e outros nomes citados, 0,4%. Percepção de vitória. A sondagem perguntou também aos entrevistados sobre a percepção de qual candidato a governador irá ganhar as eleições em 2026.
Neste caso, Sérgio Moro lidera com 46%.

7,9% das indicações. Em seguida, Requião Filho aparece com 14,8%. Rafael Greca fica com 12,3%. Sandro Alex, 8,2%. Luiz França e Tony Garcia, com 0,9% cada, não sabe ou não opinou, representam 15%. Sobre a rejeição, a pesquisa testou ainda a rejeição dos pré-candidatos. Requião Filho lidera os resultados com 35%. Sérgio Moro aparece em segundo, com 23,6%. Rafael Greca tem 13,2%. Tony Garcia, 11,3%. Sandro Alex, 9,1%. E Luiz França, 7,9%. Não sabe ou não opinou, representam 12,7%. E os que poderiam votar em todos, 9,3%. A sondagem ouviu 1.500 pessoas em 56 municípios do estado entre os dias 7 e 9 de junho. O grau de confiança da pesquisa é de 95% e a margem de erro é de 2,6 pontos. O levantamento está registrado junto à Justiça Eleitoral sob o número PR06978/2026. Então tá aí, pessoal. Pesquisa aí para governador, né? 7h31. E também saiu aqui a pesquisa para o Senado Federal. Paraná Pesquisas, Álvaro e Deltan lideram em cenário com empate técnico. Agora eu não entendo, né? Uns falam que o Deltan Dallagnol, que fez parte da Lava Jato, né? Ele vai poder concorrer e outros falam que ele está inelegível. Isso aí tem causado uma confusão na cabeça dos eleitores, né? Da população do Paraná. Um novo levantamento do Instituto Paraná Pesquisas, divulgado nesta quinta, dia 12, em primeira mão, por esta coluna e pela Rádio Jovem Pan News, Paraná testa 4 cenários da disputa ao Senado no Paraná e a rejeição dos pré-candidatos. No cenário 1, Senado estimulado. No primeiro cenário, com os nomes dos pré-candidatos apresentados aos entrevistados, o ex-senador Álvaro Dias, do MDB, tem 37,7% das intenções de voto. O ex-procurador da Lava Jato, Deltan Dallagnol, do Novo, aparece com 28,1% da preferência, seguido pela deputada federal Gleisi Hoffmann, do PT, que tem 25,2%. A relação continua com o deputado federal Felipe Barros, do PL, em quarto lugar com 24,2%. O presidente da Assembleia Legislativa do Paraná, Alexandre Cury, do Republicanos, que tem 23,4%. A jornalista Cristina, do PSD, que fica com 13,1%. Doutor Rosinha, do PT, com 7,6%. E o deputado federal Luiz Carlos Rauli, do Podemos, que aparece com 3,5%. Não sabe ou não opinou, representam 4,9%. E nenhum, branco ou nulo, 7,3%. Com um detalhe, cada entrevistado poderia citar 2 nomes na pesquisa. Cenário 2, Senado estimulado. No segundo cenário estimulado, o nome do pré-candidato Álvaro Dias é retirado da disputa. E dessa forma, Deltan Dallagnol aparece com 30,5%, Felipe Barros com 30%, Alexandre Cury com 28,9%. A relação da pesquisa segue com Gleisi Hoffmann, que tem 27,9%, Cristina com 17,4%. E ainda conforme a sondagem, Doutor Rosinha tem 11,6% e Rauli 4,7%. Não sabe ou não opinou, representam 6% e nenhum, branco ou nulo, 8,8%. Com detalhe, cada entrevistado poderia citar 2 nomes. Então tá aí, pessoal, algumas pesquisas, né, que estão sendo realizadas nessa corrida de pré-campanha, né, que já começa aí. E vamos ver aí o que vai acontecer lá no mês de outubro. Vamos a mais destaques aqui do ric.com.br. Governo quer aumentar para 32% o percentual do etanol na gasolina. CNPJ passa a ter letras e números a partir de 2026. TSE adia julgamento sobre veto de Nunes Marques à pesquisa da Atlantis Intel. Michele Bolsonaro estrela nova campanha
do PL Mulher.

0: para convocar mesárias. Documentos mostram como Vorkaro enviou 61 milhões aos Estados Unidos para Dark Horse. Carlos acusa Zema de atuar para destruir o nome da família Bolsonaro. Paraná aprova redução de 55% nos custos dos exames para emissão da CNH, né? A Carteira Nacional de Habilitação. CNH do Brasil terá radar de pedágios FreeFlow. Saiba como vai funcionar. São destaques aqui do rick.com.br. 2 meses afastado, Conselho de Ética aprova a suspensão de deputado que ofendeu Hugo Mota. Mais informações. Durigan diz que a ameaça dos Estados Unidos ao PIX representa maior risco para instituições financeiras. Acidente. Helicóptero dos Estados Unidos cai próximo ao Estreito de Hormuz. Câmara vota PEC que reduz maioridade penal para 16 anos. Estava acompanhando aqui essa votação, né? A Câmara estava votando essa PEC. A Comissão de Constituição e Justiça, CCJ, da Câmara dos Deputados Federais, estava aí votando. Retomou aí nesta terça, dia 9, a votação da PEC, que reduz a maioridade penal no Brasil. Encampada pela bancada de oposição, a proposta estabelece que pessoas a partir de 16 anos terão que responder criminalmente por seus atos, podendo cumprir pena no sistema prisional comum. Atualmente, a Constituição determina que adolescentes nesta faixa etária estão sujeitos às medidas socioeducativas previstas no Estatuto da Criança e do Adolescente, incluindo internação por até 3 anos. A análise da proposta volta à análise do colegiado após um pedido de vista de deputados da bancada governista. Então, a PEC estava tramitando, mas um deputado do PT pediu vistas e agora vai ter que aguardar aí, né, adiar a votação. A PEC, que reduz a maioridade penal de 18 anos para 16 anos, tem parecer favorável do relator, o deputado Coronel Assis, do PL do Mato Grosso. Em seu parecer, Assis defendeu que a redução da maioridade penal não conflita com a Convenção sobre os Direitos da Criança, estabelecida pela Organização das Nações Unidas. A Convenção da ONU, no entanto, define como criança toda pessoa com menos de 18 anos. Na CCJ, os parlamentares vão avaliar apenas a admissibilidade da proposta, ou seja, se o texto atende os requisitos legais e regimentais, sem analisar o mérito. Se a proposta, a PEC da maioridade penal, segue para análise de uma comissão especial para discussão do conteúdo do projeto. Somente após essa fase, a PEC poderá ser analisada pelo plenário da Câmara, onde precisará ser aprovada em 2 turnos por, no mínimo, 308 deputados. E você, é a favor ou é contra a diminuição da maioridade penal para 16 anos? O que que você pensa, você ouvinte aí do Repórter TB? Muitos dizem que tem que baixar, né? Porque, como o povo comenta, né? O povo sempre comenta, o menor ele pode roubar, matar, fazer tudo, pintar e bordar, mas não pode trabalhar, né? Então é bem estranho, né? A mesma lei que protege sobre ser punido, né, como um adulto, é a mesma lei que impede também o menor de trabalhar, né? Às vezes tem menores aí que querem trabalhar, tem aquele desejo de começar a trabalhar cedo, né? Mas a lei não permite. Então eu não entendo muito, né? Mas acho que deveria realmente ter aí essa diminuição da maioridade penal, porque 16 anos já tem plena consciência dos seus atos, sabe muito bem o que está fazendo, se é certo ou se é errado, né? Então por que não responder por aquilo que faz, né? Olha aí o Reginaldo Castro, Naio, tá na estrada, tá ligado lá com a gente, o secretário de esportes aí viajando também. Jefferson Abreu também viajando lá para Curitiba. Então tá aí o pessoal na atividade nesta quarta-feira e a gente vai junto com você até às 9 horas da manhã. Esse foi o nosso giro com algumas manchetes, informações aí pelo Paraná, pelo Brasil e mundo.
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0: 7:39. 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
0: Vamos liberando aqui as mensagens dos nossos ouvintes e participantes desta manhã.
2: Bom dia, Zé do Sabio. Bom dia, Marcelo Coelho. Pensamento do dia. Tudo passa naquele que me fortalece. Que me fortalece, Jesus Cristo. Um abraço para a Diana, para o Ademir, para o Vanadir, o secretário de Esporte Naio, e para todo mundo que estiver ouvindo. A mesma nave para quem? Para o Zé do Sabio. Babalidade, Zé do Sabio. Para o Marcelo Coelho. Tamo junto, meu garoto.
0: Muito bem, tá aí o Fernandinho ligado com a gente na programação. Bom dia, Fernandinho. Bom dia lá para Dona Tereza, mãezinha do Fernandinho. Deus abençoe sempre vocês. Obrigado aí pela companhia nesta manhã, Fernandinho. O seu José Bispo está ligado com a gente lá no Rancho Recanto do Sossego. Um abraço lá ao seu Bispo. Um bom dia. O seu Aceite do São Roque também já está com a gente aqui na programação. Um abraço aí a todos os moradores do bairro São Roque. Bom dia, Marcelo. Quero participar do sorteio, Zé Dona Odete. Lembrando que sexta-feira temos um chuveiro, gentileza da Trombeta Materiais para Construção, do nosso amigo Clóvis, no Imbaú. Qual a melhor loja de material de construção da região? Responda e concorra a um chuveiro da Trombeta Materiais de Construção, no Imbaú. Alô, Cirlei Araújo. Ei, guerreiro, tá dizendo ela aqui, sobrou para você hoje. Bom dia. Bom dia, Cirlei. Tamo por aqui. Hoje a jornada é duplicada. Tamo junto. Irmão Jocir, na Vila Esperança. Marcelo, bom dia. Estou na escuta do programa. Acompanho o programa todos os dias. Muito obrigado. Um grande abraço ao irmão Jocir, lá da Vila Esperança.
3: Bom dia, Gerson. Bom dia, Marcelo Corrêa. Bom dia a todo

0: Programa Repórter TV desta quarta-feira. Agradecer o programa para todos os ouvintes que estão escutando o programa desta manhã. Eu aqui, minha esposa, estive a sorteio para o nosso nono meio, Valdir Construtor, meu vizinho Florisvaldo, sua família, o outro meu vizinho que dá de seu, irmão de seu, sua família. Guarda patrimonial Doug, a toda a equipe das guardas patrimonial, Fernandinho das Máscaras, Valdir Construtor, missionário Semidiaco Leandro, Ana Pedro de Mão, nosso irmão Coti. Tamo junto, rapaz. Que Deus abençoe a todos. Em nome de Jesus, tá? Tamo junto.
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2: É, hoje é nós por aqui, meu amigo Vanadir Andrade. Aquele abraço, obrigado pela companhia. Marcos Maurício Sinkoski, Xixo Corintiano, lá do Rio Alegre. Aquele abraço. Dona Arlete, seu Zé e Eliane estão nos ouvindo no bairro Vila Rural, Brilho do Sol. Um abraço aos moradores aí da Vila Rural.
3: Pai, pai.
2: Ô, barbaridade.
3: Ô, pai. Mandei. Agora o Marcelo que tá aí. Marcelo, mande alô pra vó lá em reserva. Mandei, Marcelo.
4: Isis. Parabéns, Isis, pelo seu aniversário.
2: É, de colinha, aquele de colinha, é uma figura, né? Bom dia, Marcelo, estou na escuta, mando um abraço para todos do São Roque. Coloque meu nome no sorteio do chuveiro da loja Trombeta. Estou vendendo a bolsa de mão para carregar Bíblia. É nova, R$ 70,00. E calça de moletom GG preta no valor de R$ 70,00. Se puder avisar aí, fazendo um favor. Então tá aí a irmã Francisca, né? Querendo vender esses produtos aí. Seu João Maria Gonçalves, Dona Aglair, ligados no bairro São Luís, um abraço lá pro casal, muito obrigado pela companhia. Família Construção, tá aí ligadinha com a gente, Fernanda, Claudinei, Safira, Christian, e avisando que hoje, a partir do meio-dia, tem a Feira do Produtor. Não esqueçam, hoje é dia de Feira do Produtor.
5: Bom dia, Marcelo Correia, Ademir. Grande abraço para você, Marcelo Correia. Deus abençoe teu trabalho, teu dia. Grande abraço para Jefferson Abreu, né? Que deve ter saído, né? Atrás de melhorias para nós aí, né? O Jefferson Abreu, né? Coitado, faz as tripas pro coração, né? Corre, luta por nós, nossa cidade. Um homem de Deus, um homem abençoado, né? Um homem de coração puro, né? Grande abraço para ele. Grande abraço para todos os amigos aí, Jefferson, Marcelo Correia, o Fernandinho das Flores, o Joel, meu amigo lá da área 2, meu grande amigo, Toninho do Parque, Joãozinho lá da Sem Casa, tá quatro. Todos os amigos aí da Segurança Pública, do Esporte, né? O Douglas, né? Do Guarda, né? Meu amigo Douglas, né? Meu amigo de trabalho, nosso Douglas. E o Reinaldo Crasto, o Naio lá, né? O Adãozinho Araújo, todos os amigos da cidade aí, né? Sei da rádio, todos aí. Coloca nós no sorteio, hein, Marcelo? Do chuveirão e do saco de batata, sim. Alô, Marcelo, grande abraço. Deus abençoe, bom serviço para você aí também, para nós todos, né?
2: Muito obrigado, Ademir. Tá lá trabalhando no ginásio Furtadão, sempre ligado, sempre participando. Bom trabalho para você, uma ótima quarta-feira, meu amigo Ademir. A Dona Arlete e o seu Zé Mineiro estão nos ouvindo. Um abraço lá para a Dona Arlete e para o seu pai, né? O seu Zé Mineiro. Obrigado pela companhia. Bom dia.
6: Programação. E caí na chuvinha aqui. Pois é, Marcelo, falando da idade. Seria uma ótima isso, cara. O menor, ele pode matar, roubar, aprontar, né? Ele sabe que ele tem as leis que protege. A partir do momento que a lei começar a vigorar, eu acho que as coisas dão uma amenizada, né? Porque ele sabe que daí ele vai pagar pelo crime que está cometendo.
2: É, com certeza, né, Sueli? Com certeza, né? Maioridade penal baixar aí para 16 anos, eu acho que é algo bom, né, a se fazer aí no nosso país. Já está por aqui também o nosso amigo Toco. 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Marcelo, bom dia. Eu quero ganhar esse chuveiro. Então tá participando aí do sorteio, dona Maria Gertrudes. Muito obrigado pela sintonia. Lembrando, hein, tá valendo um chuveiro da Trombeta, materiais para construção. Chuveiro vai ser sorteado na sexta-feira. Um chuveiro no Repórter TV e outro chuveiro no Manhã Total. Então, quem deseja participar, mande mensagem aqui no WhatsApp 3910-1230 e diga qual a melhor loja de material de construção de Imbaú e região e concorra ao sorteio desse chuveiro. Neide Evangelista, no bairro Olha 3. Bom dia, Marcelo. Deus abençoe o seu dia. Muito obrigado, Neide. Obrigado pela companhia e pela participação. Está aí ligadinha com a gente. Daqui a pouquinho também eu quero trazer aí o cronograma do programa Feira do Bem. Hoje, amanhã e sexta, temos a Feira do Bem, onde o pessoal vai trocar aí material reciclável por frutas e legumes. Cirinaldo, Jardim Monte Carlo, bom dia, Cirinaldo. Obrigado aí pela sua participação, tá ouvindo a gente.
7: 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Coloca meu nome pra você, por favor. Deus abençoe, Aurora.
2: Deus abençoe, dona Aurora, muito obrigado pela sintonia.
8: Bom dia, Marcelo.
2: Bom dia.
8: Tudo bem com você? Eu me coloco nesse sorteio desse chuveiro do Trombeta aí. Melhor loja de material de construção que tem no Embaú. Trombeta, materiais de construção. Abrelino, ex-presidente de bairro Jardim Alegre. Bom dia, Marcelo. Bom trabalho para você. Ótimo programa.
2: Muito obrigado, Brilho. Abrelino, ex-presidente da Associação de Moradores lá do Jardim Alegre. Ligadinho com o nosso programa. A Luísa de Ventania. Bom dia. Estou aqui ouvindo o seu maravilhoso programa. Ofereço a todos que estão na sintonia. Sou de Ventania. E quero ganhar um brinde do programa. Está participando e está concorrendo, viu, Luísa? Se você ganhar, vai ter que vir aí de Ventania retirar aqui o brinde em Telêmaco Borba, hein?
9: Marcelo, eu esqueci de falar, Marcelo. 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Me coloca no sorteio do chuveiro, hein, Marcelo? Alô, Marcelo.
2: Tá certo, meu amigo Ademir, muito obrigado pela sintonia. Barbaridade, deixa eu ver quem que tá mandando esse áudio aqui. Mandaram um áudio aqui de 6 minutos e 26. Daqui a pouquinho eu vou dar uma escutada aqui para ver do que se trata, né? Como diz, do que se refere, no que se refere de colinha. Arô!
10: Vale para você aí. Ah, Marcelo, eu tenho a minha opinião sobre isso aí, sobre de menor cumprir lei aí. Não vai virar em pizza do mesmo jeito, sabe por quê? Porque os de maior estão aprontando, pintando e bordando e estão entrando por uma porta da delegacia e saindo por outra porta. Tantas coisas eu tenho assistido nos jornais aí, marido matando a mulher aí, entra por uma porta e sai pela outra. Mata outro aí, já ali paga a fiança ali e sai. Vai ver aí nada. Não adianta. O certo mesmo era vir prisão perpétua para esses vagabundos aí que gostam de tirar a vida do outro. Aquele que gosta de tirar a vida da mulher. Aí sim, é prisão perpétua, Marcelo. Aí eu concordo. Mas com prova, né? Provar que o cara tirou a vida mesmo, daí não. Então você vai ficar na prisão perpétua, vai morrer dentro da cadeia. Daí sim. Aí eu concordo, mas isso aí vai virar em pizza.
2: Juba, não é fácil, né? No Brasilzão a gente sabe que, é como eu acabei de comentar, existem muitas leis, né? No papel ali é bonito. Tem cada lei ali no papel, mas na hora de colocar em prática, né? Na hora de realmente fazer valer a lei, infelizmente não acontece, né? Infelizmente tem muitas leis no Brasil que não funcionam, né? Não funcionam mesmo. 7 horas e 54 minutos, a gente vai para um rápido intervalo comercial. Na sequência, a gente volta com mais informações e mais participações.
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5: Confira a hora certa.
6: 7:58, 7:58, você está ligado aqui no Repórter TB, nesta manhã de quarta-feira, dia 10 de junho de 2026. Vai participando para você concorrer aí ao chuveiro da Trombeta Materiais para Construção, sorteio sexta-feira agora aqui no programa Repórter TB, e um segundo sorteio também acontecendo no programa Manhã Total. Laércio, bom dia Marcelo, estou ligado aqui no Residencial Casa Bela. Coloque meu nome no sorteio do chuveiro da Trombeta Materiais para Construção. Já está participando, viu Laércio? Obrigado aí pela companhia lá no Residencial Casa Bela. Bom dia!
7: Bom dia, Jefferson, quer dizer, isso é programação para você, para o Marcelo aí.

pouco, quem estiver ouvindo. É, Jefferson, eu fui no postinho ontem, minha consulta mesmo ficou pro dia 7, o mês 7. E eu achei que era hoje, que é dia 10, né? Ficou pro dia 10 o mês que vem. A consulta tá feia no postinho, né, Jefferson? Meu Deus do céu. E eu precisava de mostrar uns exames urgentes pra médica, só pro mês que vem.

0: Muito bem, tá aí a Gislaine participando, né? É, e tá acontecendo aí algumas mudanças, né, de reagendamentos de consulta. Realmente isso é verídico. Minha esposa também, ela tinha uma consulta agendada e também recebeu a informação que foi transferida, né? Foi mudada a data, né? Eu não sei qual o motivo, mas o pessoal tá avisando aí, comunicando sobre algumas alterações em algumas consultas aí nas unidades básicas de saúde, né? Então, deve ser por causa dessa questão dos médicos, né? Tem alguns médicos aí de licença, outros de férias, outros passando aí por também por problemas de saúde, né? Cirurgias e tudo mais. Provavelmente deva ser por isso, né? 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É, e o tempo em Telêmaco Borba já está aí com muitas nuvens, né? É, provavelmente, logo, logo, deveremos ter aí chuva aqui na cidade, como está previsto a partir de hoje, né? Algumas cidades já caindo aí uma leve garoazinha, e aqui em Telêmaco Borba não vai ser diferente. Temos aí a previsão de chuva para o dia de hoje. Bom dia, Marcelo. Desejo uma excelente quarta-feira a todos que estão na sintonia. Coloque meu nome no sorteio. Esse chuveiro da Trombeta vai me ajudar bastante. Um abraço e registra aí minha participação. Milena Teixeira. Obrigado, Milena. Tenha um bom dia, você e sua família. É, Marcelo, bom dia. Coloque meu nome no sorteio do chuveiro da loja Trombeta. É o Celso quem está participando. E chegou um áudio aqui para nós, pessoal. Estava ouvindo aqui o áudio. É uma pessoa aí pedindo ajuda, né? Vamos ouvir aqui esse áudio.
1: E aí, Jefferson. É o seguinte aqui, quem está falando aqui é o Alziro, o homem da viola, que faz parte do Arabe. O seguinte, eu estou precisando, rapaz, de um apoio de vocês. É... Agora fui operado, rapaz, quieto. Fui operado. É, fiz um. Tive que tirar a vesícula fora. É, e agora tô meio precisando de alguma coisa. Se você quiser me ajudar, me dar uma mão aí, falar com o pessoal aí que você é uma pessoa abençoada, todo mundo conhece. Todo mundo conhece você, né, abençoado? Aí se você conseguir. É, alguma coisa para mim, daí você dá um toque aí, porque eu tô tudo cortado agora, eu vou ficar por 3 meses até 4 meses de moio, sem poder me mexer, fazer nada. Agora complicou, porque eu sempre gostava de fazer alguma coisinha, não posso fazer nada. Ia para as igrejas tocar, fazer minha parte com Deus, aí ia tocar, agora não tô podendo ir já no momento. Então daí, se você puder me ajudar, falar com os irmãos de igreja, para me ajudar, com teus amigos, que você é um cara do povo, né? A gente sabe que eu curto teu programa direto aqui, todas as manhãs, eu curto teu programa aqui. Então daí, se você puder me ajudar, falar com o pessoal para me ajudar, eu moro aqui no endereço.

endereço, Jardim União, no, na rua Serra das Cantareiras, é Jardim União 82. É muito fácil. Do lado de uma casa amarela, para cima da casa amarela. E a casa amarela, daí tem a minha casa, 82. É do lado, uma casa amarela, 82, nas casinhas da prefeitura, os direitos da prefeitura. Então eu moro aqui. Então sempre saio fazer o campo aí, tocar.

0: precisando agora. Se você puder me dar um apoio, eu te dou os parabéns, rapaz, e agradeço pela tua ajuda. Se você falar com o pessoal aí, porque você é uma pessoa bem conhecida do povo e todo mundo dá apoio para você. Entendeu? E eu acho muito bonito o teu programa, sempre participo. Eu sei que o teu programa é um programa de sucesso. Entendeu? Nunca negou o teu programa aí. E a gente fazia parte do rádio também. Eu toquei 8 meses no tempo do Zé do Norte, eu toquei aí no rádio também. Então é o seguinte, aí, se você puder dar um apoio para mim, eu acho bom. Aí você dá um retorno aí e fala com o pessoal, ver o que pode fazer e me avisa. Tá bom? Eu moro no 82, endereço Serra das Cantareiras, número 82, Jardim União. Aqui do lado da Casa Amarela. Tem a Casa Amarela do lado de baixo e eu tô do lado de cima, no 82. Valeu, irmão velho. Faça isso pra mim que você te dou os parabéns pra você, cara. Valeu? Porque agora eu vou ficar de moio, agora sem poder. Diz o cirurgião que eu não posso me mexer com nada. Por 3 a 4 meses eu tenho que ficar em repouso. Eu só saio aqui dentro da casa um pouquinho, enjoo, ficar deitado, né? Né, irmão? Aí eu tenho que sair. Sair, dar uma andadinha por dentro da casa, no fundo da casa, na frente. Mas não posso. Carro também não posso guiar. Eu vou uns 3 meses para guiar, 2 a 3 meses para poder guiar carro. Tô com o carro aqui, não posso guiar. Beleza, irmão? Aí se você fizer isso aí, você tá me ajudando. Tá bom? Beleza? E um ótimo dia para você, uma ótima tarde. E eu vou escutar o programa aqui. Se tiver alguma novidade, já pode ir falando já pro pessoal. Quem quiser me ajudar, os irmãos de igreja me conhecem. É, Fonte Eterna me conhece, o irmão Vitalino me conhece, todos os irmãos, o irmão Carlos me conhece, tem bastante irmão que me conhece na área do Evangelho aí. É, Cristão do Brasil, se puder me ajudar também, você dá um toque para Cristão do Brasil também. Então tem muitos irmãos abençoados que podem me dar uma força nessa aí. É, me ajudar com mercadoria, é o que eu preciso, né? Se dar alguma ajudinha aí, algum troquinho aí, se entrar também, pra gente comprar uma fruta pra comer e tal, né? Porque eu dá pra dizer que não tenho salário, porque eu fiz um empréstimo, descarta tudo meu salário. Tô sem nada, tô quase sem salário. Daí pra mim comprar uma fruta, preciso de um dinheirinho, às vezes. É, sempre pra mim comprar uma fruta, alguma coisinha. É, não tô exigindo, se você puder fazer isso pra mim, vou te dar os parabéns, rapaz. Vou ir na rádio aí te dar os parabéns. Beleza? Ou vou mandar um áudio para você, dando os parabéns para você. Do que você fez. E Deus vai te ajudar muito, cara. Porque eu nunca, como eu disse, nunca precisei, mas agora eu fui obrigado. É, fazia que eu tô para passar um áudio para você depois que eu vim de lá. Já tá para 14 dias que eu vim de lá, mas a operação tá verde. Foi grande operação, rapaz do céu. Tive que tirar a vesícula fora e tava estourando as pedras no, na vesícula, daí tive que tirar fora. Porque daí o cirurgião falou para mim que ou era a vida ou a morte. Ou tirava a vesícula fora ou morria. Porque eu cheguei quase morto lá em Curitiba. Eu tô aqui por milagre de Deus, rapaz. Valeu? Ainda íamos fazer mais um solo de viola aí. Você ainda vai me escutar ainda. Valeu, irmão? Beleza? E é só isso que eu ia falar para você.
1: Muito bem, tá aí então esse áudio que foi encaminhado aqui para a rádio, né? O nome do senhor aí é Alziro Isaú, morador do bairro Jardim União. Passou por essa cirurgia, né? É um senhor aí de idade e está precisando de ajuda com doação de alimentos, né? Até como ele falou aí, de repente, se alguém sentir no coração de ajudar com algum valor, ele é aposentado, mas devido ao empréstimo aí quase que não recebe nada de pagamento. E devido a essa cirurgia, até se recuperar aí não pode fazer nada, né? Então, se alguém quiser ajudar, pessoal aí também das comunidades, né, das igrejas, pode estar aí entrando em contato, que nós temos o contato do seu Alziro aqui, tá bom? Nós temos aqui o contato dele, ele passou aí também o endereço.

0: quiser fazer uma visita, sentir de lá, conhecer pessoalmente, ver a situação, as condições do seu Alziro, tem aqui o endereço dele. Está precisando aí de alimentos, né, de uma ajuda nesse momento difícil que ele está passando. Bom dia!
1: Bom dia, Marcelo. Eu quero participar desse esse chuveiro do material de construção da trombeta.
0: Tá certo, está concorrendo. Olha, Sueli mandando foto lá de Londrina. Aqui também está do mesmo jeito, viu, Sueli? Sol, o céu está igualzinho. Nublado, nuvens escuras, já se preparando para vir a chuva, né? Adriane Moreira, do São Francisco. Bom dia, Marcelo. Que Deus abençoe você e família. Coloque meu nome no sorteio aí do chuveiro da trombeta Materiais de Construção. Bom dia.
2: Bom dia, Marcelo. Tudo bem?
0: Tudo bem.
2: Ótima quarta-feira para você. Deus abençoe. Um abraço para todo mundo. E coloca meu nome no sorteio aí, tá? Vê se eu ganho alguma coisa. Valeu.
0: Obrigado. Fica com Deus. Amém. Deus abençoe, Sandra. Muito obrigado pela sintonia. Uma ótima quarta-feira. Marcelo, tudo bem? Quero participar do sorteio do chuveiro Trombeta Melhor Loja de Imbaú. Também da bandeja de ovos. É a Cida Brito, lá do São Francisco. Bom dia, Marcelo. Coloque meu nome no sorteio do chuveiro. Claudinei Lemes. Obrigado, Claudinei. Um abraço. A Janice, lá no CMEI Cândido Portinari. Obrigado, Janice, lá no bairro São João. Bom dia, Marcelo. Que Deus abençoe o nosso dia. Hoje é extra para você, né? Um abração. Hoje é extra para mim, Janice. Hoje vão ter que me aguentar aí 5 horas no ar, hein? Enjoado de ouvir a gente aí nesta manhã. Dona Aurora, do bairro Olha 2, também bom dia, tá ligadinha com a gente aqui na programação, muito obrigado pela participação. Pessoal, vai interagindo aí, você que ainda não mandou mensagem, 3910-1230, o WhatsApp aqui da rádio. Sexta-feira tem o sorteio do chuveiro, da trombeta, materiais para construção. Sueli dizendo que lá em Londrina já estava chovendo, né? Agora há pouco estava chovendo. E é previsão de chuva hoje, amanhã e também na sexta, né? Então serão 3 dias de chuva. Aí no sábado o sol volta a predominar aí, segundo a previsão do Cimepar Paraná.

0: Vamos a mais uma informação aqui da Agência de Notícias do Paraná. O Paraná reduz o tempo do diagnóstico de febre amarela em primatas e agiliza a vigilância.
1: O Paraná passou a fazer no Laboratório Central do Estado os exames de RT-QPCR para detecção de febre amarela em primatas, reduzindo o prazo de liberação dos resultados de 15 dias para entre 1 e 5. A mudança permite respostas mais rápidas diante da circulação do vírus. Antes da transição, as amostras coletadas eram encaminhadas para a Fiocruz do Estado. Agora, o processamento passa a ser feito na estrutura estadual, garantindo mais agilidade no monitoramento epidemiológico e na comunicação dos resultados aos municípios. A vigilância da febre amarela em primatas, como bugios, macacos-prego e micos, é considerada estratégica para a saúde pública. Esses animais funcionam como sentinelas, indicando precocemente a presença do vírus em uma determinada região, muitas vezes antes do surgimento de casos em humanos. Sempre que um primata é encontrado doente ou morto, as equipes de vigilância ativam um protocolo de investigação específico, que inclui a coleta de amostras biológicas, preferencialmente em até 24 horas. O material coletado é enviado ao LACEN, onde é processado para o exame que identifica o vírus. Paralelamente, parte da investigação é conduzida numa parceria com a Universidade Federal do Paraná, responsável pelas análises histopatológicas e de imunohistoquímica dos órgãos coletados. Com a redução do prazo para a liberação dos resultados, o Estado ganha mais rapidez para orientar medidas de prevenção, intensificar ações de vacinação e reforçar o monitoramento em áreas com circulação viral. Porém, dentro do fluxo de vigilância, todas as amostras que apresentarem resultado positivo nos primatas são encaminhadas imediatamente para a Fiocruz. Lá, os especialistas fazem o sequenciamento genético, passo essencial

0: para monitorar possíveis mutações do vírus e entender como elas estão se espalhando pela região. Além dessa novidade, o LACEN segue para a próxima etapa do cronograma técnico, que prevê a inclusão da detecção do vírus Oropouche neste mesmo processo. Isso significa que, em breve, será possível identificar dois dos principais arbovírus em circulação usando uma única reação. Repórter Gustavo Vaz.
1: Muito obrigado, repórter Gustavo Vaz, da Agência de Notícias do Paraná, aqui para o Repórter TV. Eu gostaria de pedir lá para o seu Alziro, o senhor está me ouvindo aí no Jardim União, o senhor que acabou de mandar esse áudio aqui, fazendo esse apelo, né, solicitando aí a nossa ajuda, ajuda aí dos ouvintes, se o senhor puder enviar aqui para nós o seu Pix, fazendo um favor, tá bom? Se o senhor tiver aí um Pix, por gentileza, manda aqui para mim na rádio o número do seu Pix, tá bom? Faz favor aí para mim, seu Alziro. Alguém aí da família que está aí ouvindo, por gentileza, manda o Pix aqui para nós aqui na rádio. Devanzira Rosa, bom dia, Marcelo. Quero participar do sorteio aí do programa. Tá aí então a Devanzira participando. Seu nome já está aqui registrado. Vai concorrer aí ao nosso sorteio. Muito obrigado aí a Devanzira Rosa do bairro Socomim. Já já nós temos aí a Cat Neves trazendo todas as informações dos destaques que ela participou aí na abertura do programa. Já, já. Quem está nos ouvindo aqui também é a Rose Mariano. Muito bom dia lá para a Rose. Obrigado pela participação, pela sintonia. Um grande abraço a toda a família. 8:17, 8:17. Bom dia.
2: Bom dia, Jefferson. Bom dia, Marcelo. Que Deus abençoe a vida de vocês e Deus abençoe o dia de vocês, tá bom? Que Deus proteja vocês, a família de vocês e estamos aqui na escuta aqui, Jefferson, Marcelo, estamos aqui na escuta aqui, por meu nome no sorteio, tiver sorteio, Jefferson e Marcelo.
1: Muito obrigado, Fábio, bom dia para você, tem sorteio na sexta-feira, seu nome já fica aqui registrado.
3: Bom dia, Marcelo, tudo bem? É isso aí que eu ia falar para você, dizer para ele mandar um Pix, daí a gente consegue ajudar, né?
1: Porque verdade.
3: A gente não consegue estar, eu não consigo ir lá, né, mas a gente passando Pix para ele, é a mesma coisa para ajudar, né? Deus abençoe vocês todos aí. E todos quantos vão ajudar o seu Alziro.
1: Tá certo, dona Aparecida, muito obrigado. Então, seu Alziro, né, se estiver nos ouvindo lá no Jardim União, manda aqui para nós o seu Pix. Tem três pessoas aqui que já pediram para nós o número do seu Pix, que sentiram aí no coração de ajudar o senhor. Então, manda para cá o quanto antes aí o seu Pix para a gente passar aí para esses ouvintes, tá bom? 8:18.
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5: Estamos de volta, Marcelo Correia, ouvintes do Repórter TB, agora sim com as informações completas dentro da programação. E vamos falar, Marcelo, chegada do frio aumenta a preocupação com as doenças respiratórias, especialistas reforçam a importância dos cuidados e principalmente da vacinação contra a gripe. Então, o assunto de hoje, mais uma vez, em destaque, doenças respiratórias em alta no período de frio. Com a queda das temperaturas, aumenta também a circulação dos vírus respiratórios, elevando os casos de gripe, a bronquiolite e síndrome respiratória aguda, principalmente entre crianças, idosos e pessoas com comorbidades. A orientação é manter a vacinação em dia, evitar ambientes fechados e procurar atendimento médico em caso aí de sintomas mais intensos. E por falar em prevenção, o Paraná segue entre os estados que mais vacinam no Brasil. Paraná ultrapassa 2 milhões de doses contra a gripe. O estado já ultrapassou a marca de 2 milhões de doses aplicadas contra a influenza. A Secretaria de Estado da Saúde reforçando mais uma vez que a vacina está disponível nas unidades de saúde e continua sendo a principal forma, vamos dizer assim, de prevenção contra complicações

0: causadas aí pelo vírus, especialmente neste período de inverno. Então, apesar do Paraná ultrapassar 2 milhões de doses contra a gripe, ainda temos muitas pessoas para vacinar. Falamos desse grupo prioritário, né? Porque as UBSs estão atendendo aí os grupos prioritários, então, as gestantes, também idosos, crianças que fazem parte desse grupo, e é muito fácil, né? Basta pegar a sua carteira de vacinação e comparecer na sua UBS, na UBS de referência. E uma notícia positiva para a economia do estado: Marcelo, Paraná segue ampliando sua participação no mercado internacional. Exportações do Paraná seguem em crescimento. Impulsionadas pelo agronegócio e pelo setor industrial, as exportações paranaenses continuam apresentando crescimento em 2026. O resultado fortalece a economia do estado, gera empregos e amplia a competitividade aí dos produtos paranaenses no mercado externo. 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Então, Marcelo, nossa participação da manhã de hoje dentro da programação do Repórter TV. Nosso encontro marcado é amanhã, quinta-feira, se Deus quiser e permitir. Tenham todos um ótimo dia.
1: Muito obrigado, Cat Neves, com as informações para nós aqui dentro do Repórter TV. Tem mais gente aqui participando, bom dia.
2: Bom dia, Marcelo, tudo bem com você? Como
1: tudo bem.
2: Tudo bem, graças a Deus. Marcelo, esse senhor que está precisando aí de ajuda, se ele mandar aí para você o número do Pix dele, passa para mim, fazendo o favor, que eu quero mandar para ele um dinheirinho para ajudar ele aí. Não é muito, mas um pouco de cada um ajuda ele aí, né, Marcelo?
1: Com certeza.
2: Que Deus abençoe o teu dia, Marcelo.
1: Amém.
2: E tudo dos teus ouvintes. Ponha eu aí no sorteio aí que tiver, tá bom? Deus abençoe.
1: Muito obrigado, Maria Helena. Então, eu estou aguardando, né, o seu Alziro Isaú mandar um Pix aqui. Eu já mandei ali uma mensagem de áudio para ele passar o número do Pix dele, né? Não sei se ele tem Pix, mas estou aguardando aqui. Assim que ele passar o Pix dele para mim, eu envio aí para os ouvintes que estão pedindo, tá bom? Então pode ficar tranquilo aí que eu já mando assim que ele enviar aqui para nós. Deixa eu ver aqui, já tá mandando aqui, ó. Tá mandando aqui o número, então a gente já vai passar aí para vocês.
3: Marcelo, mais um lembrete, agora não lembro mais, se eu escutei, mandar o nome completo dele bem certinho, né, pra gente saber, pra gente fazer o Pix certo, o nome completo dele e até o banco, né, se for o caso, pra gente saber certinho.
1: Então a pessoa aqui já tá me mandando aqui o Pix. Eu já perguntei aqui o nome, né, que está registrado nesse Pix para a gente confirmar se realmente é esse.
4: Bom dia, Marcelo Corrêa. Aqui é o Manilo, São João.
1: Bom dia.
4: Eu queria ver se escutasse, você vai falar da Feira do Bem, não falou? Que eu assisti o programa até agora, mas não sei se vai ter Feira do Bem essa semana ou não.
1: Vai ter normal.

0: não.
1: Quero ser falado pelo bem aí. Eu quero escutar aquilo, logo vou sair, eu não escuto mais. Um abraço, tá muito bom o teu programa, Deus abençoe você aí.
0: Obrigado, Albani. Vai ter a Feira do Bem normal. Eu já passo aí o cronograma para você. Não sei se o Maurício vai participar hoje com a gente aqui, mas se o Maurício não participar, eu já falo aqui sobre a Feira do Bem para vocês aí, o cronograma, né? Onde é que vai estar aí a Feira do Bem no dia de hoje. Então já mandaram aqui o Pix, já estou mandando aí para as pessoas que pediram, né? O Pix aí do seu Alziro Isaú de Oliveira, o nome completo dele.
2: Ô Marcelo, será que você pode passar para nós aí as ofertas de carne do Toco, para nós? O preço, né, das ofertas de carne, né? Do Toco, para nós?
0: Já só vou passar já.
2: Mais tarde lá, comprar uma carne, umas carnes, né? Se puder passar para nós alguma oferta aí de carne do Toco.
0: Tá certo, Ademir, já passo aí as ofertas da Casa de Carnes Toco. Deixa eu ver quem mais aqui. Pastor Carlos Taleve, um abraço lá pro pastor Carlos Taleve, tá ligadinho com a gente na programação. É, o pastor Carlos Taleve, família Taleve, família O Brasil para Cristo, né, aqui de Telêmaco Borba. Pastor Carlos é responsável ali pela igreja da Vila Esperança. Aquele abraço aí ao pastor Carlos Taleve. Deixa eu mandar aqui o Pix para outra pessoa aqui que pediu. Então o pessoal tá aí. Quero agradecer de coração aí as pessoas que estão se propondo ajudar, né? O seu Alziro Isaú de Oliveira, morador ali da Serra das Cantareiras, Jardim União, passou aí por uma cirurgia de retirada da vesícula, já é um senhor de idade, né? E está passando por um momento difícil, é aposentado, mas como ele falou aí, o empréstimo, né, que ele fez praticamente consome boa parte aí da sua aposentadoria e ele está precisando de ajuda com alimentos, né? Ele pediu aí alimentos e até algum dinheirinho aí para comprar uma fruta, né? Alguma coisa que ele precisa lá. Então, se alguém sentir aí mais de ajudar o seu Alziro, nós temos aqui o endereço dele e temos também o Pix dele aí para quem sentir aí de estar ajudando nesse momento. 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
0: 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O Tião Scheller, a Day Moraes e a Thalia estão ligadinhos aí com o programa. Muito obrigado. A Rosa do bairro Olha 2, bom dia Rosa, a Rosa e família, né? Nosso bom dia para vocês, um abraço lá pro Dr. Denis Gibson, também tá acompanhando aí a programação do Repórter TV nesta manhã. 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

0: Minha. Então vamos sortear aí, na sequência e dentro do programa Manhã Total, 3 bandejas de ovos, uma às 10, uma às 11 e outra ao meio-dia. Então o pessoal já fica atento, já fica ligado para concorrer aí às bandejas de ovos dentro da programação. 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Quem mais está chegando aí para dizer bom dia para nós? Bom dia!
1: Bom dia, Marcelo. Aqui é o José Ribeiro, aqui do BNH. Coloque meu nome no sorteio desse chuveiro aí da trombeta aí que eu tô aqui. Tô te ouvindo aqui, com o radinho ligado.
0: Muito obrigado, José Ribeiro, do BNH. Obrigado pela companhia.
2: Bom dia, Marcelo. E bom dia pro Jefferson também, que tá em viagem, né? Com o Naio. Deus abençoe a programação aí. E vamos que vamos, Marcelo. Estamos na escuta aqui. Marcelo, quem trabalha mais merece ganhar mais. Eu acredito nisso aí. Então, que você seja recompensado pelo seu trabalho. Se o patrão não reconhecer, mas Deus reconhece. Amém. Deus abençoe você muito nessa batalha aí, beleza? E coloca meu nome também aí, que já que todo mundo pede, eu também vou pedir, né? No Trombeta lá, que é a melhor loja. Então vamos concorrer aí. De repente eu ganho esse chuveiro e dou para outra pessoa. O importante é participar. E Marcelo, eu acompanho você naquela mentalidade aí, na ideia de que baixar a menoridade aí para os jovens, né? Que pode muita coisa. Então, se você observar aí durante uns tempos para cá, a criminalidade, os criminosos estão usando muito os adolescentes aí, com 16 anos, menoridade, para o crime. Adolescente matando pai de família e depois eles levam aí para uma casa aí e não pode prender e não sei o quê e fala que é para educar. Então isso aí é uma coisa complicada, mas o adolescente já recebe as instruções desde cedo e daí vai dar ouvido também à parte criminosa. Então tem que penalizar mesmo, tem que baixar a idade aí para poder eles pagar por isso. Eu acompanho você nessa mentalidade, nessa ideia aí. E a pressão popular também, que vale muito, né?
0: Com certeza. Todo mundo
2: tem que se manifestar aí, fazer com que o Congresso possa abaixar essa menoridade aí para poder corrigir esse erro aí. E nós estamos vivendo uma época aí que os próprios Estados Unidos estão tomando frente isso aí contra esses criminosos terroristas aí. E muita gente na contramão aí, mas estamos torcendo que isso vem para cá mesmo, que os Estados Unidos possam entrar com seus recursos aí e ir para cima desses criminosos aí, que ninguém aguenta mais. Um abraço para você, Marcelo. Bom trabalho aí, você, o Jefferson e todos que estão ouvindo aí. Deus abençoe.
0: Muito obrigado, seu Osias. Um abraço ao senhor aí, sempre

0: trazendo aí os seus pensamentos, né? As suas convicções também aqui participando do Repórter TB. O nosso amigo Dr. Denis Gibson está mandando um abraço lá para o Jamil da Casa da Árvore, lá na área 2. Então receba aí, Jamil. Um abraço aí do Denis Gibson. E eu estava vendo uma reportagem falando sobre esse assunto aí de redução da maioridade penal. Curitiba ali, por exemplo, tem a gangue da Correntinha. São adolescentes que ficam com bicicletas ali no centro de Curitiba, só olhando as pessoas que passam, né? Aí quando eles observam que a pessoa ali está com uma correntinha no pescoço de ouro, né? Eles passam de bicicleta e dão aquele puxão, arrebenta, né, a correntinha, às vezes dá um tranco no pescoço da pessoa. Esses dias eu vi uma reportagem que o pessoal fez lá em Curitiba, no centro, isso no centro de Curitiba. Uma senhora, coitada, com uma correntinha, o rapaz passou de bicicleta, ele deu um puxão tão forte para retirar a correntinha que chegou a derrubar essa senhora. E daí de bicicleta não pega mais, né? O rapazinho ali pedala e sai e dá no pé. Então, a maioria, quando a polícia ou a guarda municipal consegue abordar, vai ver lá, são menores de idade, né? 16 anos, 15 anos, 14 anos, mas daí roubar pode, matar pode, traficar pode, daí não pode trabalhar. Se pegar aí um menor trabalhando, a pessoa que colocou o menor para trabalhar leva aí uma multa, né? Agora, o menor pode aprontar de tudo, só não pode trabalhar. Então, essa lei é totalmente errada aqui no nosso país, né?
1: Bom dia, Jefferson. Bom dia, Marcelo. Bom dia, ouvinte do Repórter TB. Quarta-feira, 10 de junho, nós estamos passando aqui para falar da nossa Feira do Bem. Daqui a pouquinho mais...
0: Feira do Bem.
1: Estaremos dando início ali na área 1, às 8 horas. 9h30, Vila Osório, após o almoço, às 13h30, na área 2. E encerramos o nosso dia de hoje, aí às 15 horas, no Jardim Alegre. Venham todos, tragam seu reciclável, façam uma troca consciente. Nós estamos aqui esperando a todos de braços abertos. Valeu, Jefferson. Um abraço a todos e excelente dia.
0: Muito bem, tá aí o Maurício trazendo o cronograma de hoje da Feira do Bem.
2: Bom dia, Marcelo. Estou ouvindo a programação, ofereço para todos que estiverem ouvindo. E eu quero participar do sorteio da trombeta material de construção, que é a melhor loja. E desejo um ótimo dia a todos e Deus que abençoe cada um e a sua vida também. Tá bom, Marcelo? Bom dia.
0: Bom dia, Glaci. Muito obrigado.
3: Bom dia, na paz do Senhor, meu amigo Marcelo Correia. Hoje é com você, então, Marcelo Correia. Pois é, Marcelo Correia, ontem nós conversamos pelo zap, ontem com o Leomar, meu amigão, de muitos anos, né? Conversando bastante com ele. Ele é esposo da irmã Ana Rosa, né? E mãe da Milene. Diz que a Milene diz que é o tempo inteiro na casa dele mesmo. Diz que toma café da manhã, almoça e janta. E daí tem dia ainda, pós ainda lá, né? Conversamos bastante com ele, né? Matamos a saudade pelo zap. Mas já marcamos, vamos marcar um dia aí pra nós se encontrar, né? Vamos passar o dia junto, comendo uma banha e proseando, tomando chimarrão. Que barbaridade, hein? Né? Que faz 30 anos que nós não se vemos.
0: Meu
3: 30
0: Deus.
3: Anos, desde 95, imagina, Marcelo Correia, que coisa, né?
0: Então faz...
3: Um abraço, Leomar! Deus abençoe você e toda a sua família, que Deus continue abençoando grandemente a sua vida. Um abraço, tudo de bom, meu amigo Marcelo Correia, que cai essa botina por cima da meia.
0: Faz 30 anos que o pastor Antônio Correia não pega mais a mistura da marmita do Leomar. Bom dia, meu amigo. Manda uma moda boa pra nós. Estou na peleia com as corridas no aplicativo Uber. É o Dinerley, popular Tinico. Ô, Tinico, como é que tá você, meu amigo? Grande Dinerley. O Dinerley jogava bola lá no campo do Pavão, no Bonavila, lá no campo do seu Orides. Um abraço, Dinerley. Obrigado pela sintonia. Maria Cristina, Eduarda e Carla na sintonia. Jumbinho, do bairro Olha 2. Nosso amigo Jumbinho Palmeirense. Eliane, bom dia, também está nos ouvindo. Isaíra e Elias na Estrada dos Guararapes, no bairro da Marinha. Marcelo, bom dia, gostaria de participar do sorteio do chuveiro da trombeta. É o José, do bairro São João, obrigado, José. Wilson Rodrigues, do bairro Olha 2. Murilo Silva, está lá no São Luís, ligadinho com a gente, muito obrigado. O Adilson, do BNH, também está nos ouvindo, muito obrigado, Adilson. Bom dia, Marcelo, aqui é a Sônia Soares, do bairro Monte Belo. Eu quero participar do sorteio, obrigado, Sônia. está participando aí do nosso sorteio também. Daqui a pouquinho a gente faz o sorteio aí para os ouvintes que estão interagindo. Daqui a pouquinho não, sexta-feira, né? Sexta-feira o sorteio do chuveiro. Ô Marcelo, bom dia, que Deus abençoe você e todos os ouvintes. Quero participar dos sorteios aí, sou Iracema do bairro São João. Ouço todos os dias. Muito obrigado, Iracema. Marcelo, bom dia. Sou o Gonçalves, aqui do bairro Macopa. Gostaria de participar aí do sorteio. Coloque o nome da minha esposa, Celi Sabino, também. Então, um abraço lá para o Gonçalves e família nos ouvindo lá no bairro São Luís. Obrigado aí pela audiência. E agora nós vamos aí com a participação do Jefferson Abreu, que vem chegando aí através do telefone para falar com a gente nesta manhã de quarta-feira, direto lá da capital do estado, Curitiba. Alô, Jefferson, bom dia.
4: Bom dia, Marcelo, bom dia aos ouvintes do Repórter TB. E nós, mais uma vez, estamos aqui na capital e nesse momento eu falo aqui direto do Centro Cívico. Estou localizado aqui bem em frente à casa do governador, viu, Marcelo?
0: Bom, Ratinho Júnior, deve estar por aí o homem.
4: Daqui a pouco, a partir das 9 horas, ele já deve descer para nos receber, né, nesta manhã de quarta-feira, porque será feito o anúncio aqui de investimentos aí para diversas regiões do estado, Marcelo. Mais precisamente, são mais de 70 milhões em investimentos em caminhões pipa, caminhões limpa-fossa, caminhões, lanchas, barcos, caminhão para coleta de lixo, né? São diversos, né? Como eu falei, mais 178 equipamentos, né, que serão distribuídos aí aos municípios paranaenses. E Telêmaco Borba, né, vai ser beneficiado também, né, com um caminhão limpa-fossa. E você tem bem acompanhado, Marcelo, a dificuldade que o município tem em contratação. Algumas escolas que ainda têm fossas aí em Telêmaco, preciso contratar a empresa, licitar, e algumas dificuldades. A gente pode dar o exemplo ali da Escola Santos Dumont, ali no Triângulo, lá na Marinha também, essas dificuldades, às vezes o pessoal solicitando até a empresa ter condições de prestar esse serviço, o pessoal fica esperando. Então, Telêmaco Borba é uma emenda, essa é a emenda do deputado Marcelo Rangel, ali de Ponta Grossa, que vai beneficiar, então, o município com esse caminhão, né? E a partir de então, né, a própria prefeitura, né, vai fazer esse serviço. É bom ficar bem claro, Marcelo, que é serviço específico para os prédios públicos, viu, Marcelo?
0: É bom explicar, né? Até porque esse tipo de serviço aí, Jefferson, é um serviço bem caro. Eu sei porque onde eu moro, lá na área 3, na parte do bairro que eu moro, ainda é fossa, a gente usa fossa, né? Porque a Sanepar, Sanepar, ela fez lá no bairro, somente a metade do bairro foi contemplada com a rede de esgoto. Mas a segunda metade do bairro ainda ficou por fazer num próximo projeto. E quando a gente vai esvaziar a fossa, aqui em Telêmaco Borba, a gente ainda não tem muitas empresas que fazem esse serviço, tem uma única empresa, e o custo aí é em torno de R$500, algo aí que leva aí em torno de 5 minutos, dependendo do tamanho da fossa, mas é rápido e é um custo alto, é R$500. Então, veja só o quanto é caro esse tipo de serviço, né? E para o município também tem essa dificuldade, de repente não encontra a empresa, né? E agora com um caminhão próprio facilita aí para as escolas.
4: É verdade. Então, todos os prédios públicos aí da cidade vão ter essa facilidade agora, né, para prestar esse atendimento, que na verdade reverte para a própria população, né, porque são os alunos, né, as instituições em que a população também é beneficiada nesses prédios públicos, né, já recebendo esse atendimento. Então, este caminhão, né, que também já está aqui, inclusive. Você e a população vai perceber ao longo do dia aí nos canais de imprensa, nos sites, realmente o número é muito grande, 178 equipamentos que serão distribuídos. E esses equipamentos, uma pequena parte só, Marcelo, já está aqui. Na verdade, esses caminhões já estão aqui para o Juarez, que é funcionário da prefeitura, motorista, É, da prefeitura, ele já veio comigo e já vai...

0: vai voltar com o caminhãozão, viu, Marcelo?
1: Ok, um então... abraço aí pro Juarez. Juarez é o que pilota o caminhão que faz a limpeza e desobstrução dos bueiros, né?
0: Isso, então ele já veio comigo e já vai voltar pilotando o novo caminhão, né, aí pra Telêmaco Borba, né? Inclusive, a preocupação nossa era como que estava o tanque desse caminhão que ia voltar, viu, Marcelo?
1: Será que é igual nas concessionárias aí que você compra o carro zero e vem com o tanque cheio ou o governador tá dando com o tanque vazio?
0: Não, o Juarez mesmo foi perguntar ali pro o pessoal que estava à frente da documentação, eles falaram, não, é tanque cheio, viu, Marcelo?
1: Aí sim, aí que eu me refiro, hein?
0: É tanque cheio, o pessoal já vai voltar tranquilo, não precisa abastecer, não. Né? E já faz o cadastro aqui, o pedágio já também, já está tudo ok. Então é só voltar, né, com o caminhão zerinho e começar a prestar esse serviço aí nas escolas aqui da cidade de Telêmaco Borba, que ainda carecem aí desse atendimento. Então, é o que a gente sempre fala, Marcelo, é benefício, né? Independente do que é benefício, né? O governo tem destinado diversos recursos, né? A prefeita Rita esteve aqui semana passada falando de milhões em investimentos aí para Telêmaco, né? Esses investimentos que alguns já aconteceram, outros por acontecer ainda em diversas frentes. E daí, agora eu estou aqui também, né? A prefeita não veio, eu vim no lugar dela nesse evento, então também para anunciar. Os anúncios maiores vem a prefeita e os demais vem eu, viu, Marcelo?
1: Então você vai nos menores.
0: É verdade. Então, é aquilo que a gente sempre fala, né? Se for, independente do investimento, é investimento, é sempre bem-vindo, né? Aí para nossa cidade, se é um recurso de 10 mil, de 100 mil, de 500 mil, 1 milhão, é, os 50 milhões, é recurso que vai beneficiar Telêmaco Borba e é importante que a gente se faça presente, né? Porque eu sempre falo que quem não é visto não é lembrado, né? Então a gente está aqui, faz contato, os deputados estão por aqui, né? Os representantes do governo, né? E não são tantos, a gente tem 399 municípios no Paraná. E se você for ver aqui quem está presente, olha, é uns 10%, 20%, né? Né? Que se faz presente nesses eventos. Então, a gente precisa estar presente para ser lembrado também, né? Pelo governo, pelos próprios deputados aí nas suas emendas. Então, Marcelo, essa informação que a gente traz aí para os ouvintes que estão acompanhando aí o programa Repórter TB, surgindo outras informações, a gente volta aí ao longo da programação. Tá bom, Marcelo?
1: Tá certo, Jefferson. Obrigado aí pela participação. Informação direto de Curitiba. Então, o Jefferson representando aí a prefeita, né, nesse evento lá na capital do estado, para receber esse caminhão que está sendo destinado aqui para Telêmaco Borba, uma emenda parlamentar do deputado estadual Marcelo Rangel, né, que é ali da cidade de Ponta Grossa.
2: Ô Marcelo Corrêa, tudo bem? Bom dia.
1: Bom dia.
2: Aqui é o José Augusto, do bairro Areceis. Queria desejar um bom dia para todos, para você e para o Jefferson Abreu. E queria pedir para colocar o meu nome no sorteio, em todo sorteio que tiver. Positivo, Marcelo Corrêa? Queria pedir um abraço para toda a piazada da Bobig e pro meu pai, o Vanderlei Tatu. Positivo? Já é quarta, né? Quase sexta-feira, graças a Deus.
1: Beleza, meu amigo José Augusto, né? Um abraço para você, um abraço lá pro pessoal da Bobig, o Tatu, pai do José Augusto aí, né? Que está nos ouvindo. Muito obrigado pela participação. Isonete Bueno, bom dia, também está nos ouvindo, está participando. Ô Marcelo, bom dia, coloque meu nome no sorteio do chuveiro da Trombeta, melhor loja de material de construção, Marcos, do Residencial Casabella. A dona Dirce Eugênia, também na área 2, está ligadinha. O seu João Capote, vovô da Hillary, bom dia, está ouvindo a programação, quer participar ali do sorteio da Trombeta. Marcelo, bom dia, sou o Jonathan de Oliveira, coloque meu nome no sorteio. Também a Romilda Nascimento, do São Luís. Muito obrigado, aí estão participando. Bom dia, meu pai ficou muito feliz em ter conversado com o Antônio Correia, um amigo de...

0: de muitos anos que o pai sempre lembrou, contando as histórias do serviço que não tinha homem mais trabalhador do que o Antônio no tempo da Florestal. Que Deus abençoe muito sua vida e família e logo vamos marcar de ir lá comer uma banha e congregar juntos com eles. É a Milene, olha aí, pastor Antônio Corrêa, então, logo logo a Milene, né, e o pai dela estarão aí na Vila Godói, em Ortigueira, junto com o senhor aí, comendo uma banha e congregando aí na igreja.
1: Bom dia, meus amigos, tudo bem com vocês? Estão saindo fazer aquelas entreguinhas, né? Se alguém quiser, vou lá, agora estão fazendo bolo de fubá, com goiabada
0: pastor
1: também.
0: Pastor Maeco!
1: Né, se alguém quiser, tem pão, o pão que a gente faz diferenciado, ele é com fermentação natural. Um abraço, piazada, vocês são uma benção, hein? Alegrando nossas manhãs, trazendo os B.O.s, resolvendo os B.O.s, o povão aí. Mas faz parte, né? O processo é esse mesmo. Deus na frente, nós seguindo seus passos. Em nome de Jesus, um abraço.
0: Um abraço, pastor Ismael da Luz. Pastor Ismael da Luz fazendo as entregas aí, vendendo bolacha caseira, pão caseiro e o bolo de fubá com goiabada. Olha, minha esposa comprou ontem esse bolo aí do pastor Ismael, que a esposa dele faz. Pensa num bolo delicioso, pessoal. Ainda chegou lá, estava quentinho. E eu tinha acabado de passar um café. Mas olha, pastor Ismael, só eu sozinho quase que comi a metade do bolo. Pense num bolo gostoso, hein? Tá de parabéns aí a Silvana, esposa do pastor Ismael. Um bolo de fubá com goiabada, uma delícia, pessoal. Recomendo. Quem quiser comprar aí, nós temos o contato aí do pastor Ismael. Chegou lá o bolinho lá em casa, eu tinha acabado de passar um café, minha esposa chegou do trabalho, já chegou com o bolo na mão. Eu já não quis nem saber, peguei o bolo ali e quando vi já tinha comido praticamente a metade do bolo.
2: Bom dia, Marcelo Corrêa. Gostaria de mandar um abraço aí a todos os ouvintes da rádio, a vocês aí, do programa. Estamos aqui no carrão escutando a nova mensagem positiva. Mandar um abraço aí para toda a galera do Puxo da Madeira, do Papel. E a rapaziadinha aí da Digam, hein? Posicâmbia, tamo aí. Deus abençoe. Um ótimo dia a todos aí. Positiva!
0: Muito obrigado, Gil. Um abraço.
3: Ô, Gerson. Paz do Senhor, meu irmão. Deus abençoe você. Deus abençoe o teu dia, tá bom? Dia fresquinho hoje, né? Tá fresco. Ô, Gerson, que benção de Deus nesse caminhão aí, homem do céu. Vai beneficiar até nós aqui da Vila Rural, sabe? Porque nós aqui, se imagina, tem 200 e poucas famílias, se imagina, cada terreno tem 2, 3 fossas, homem do céu. Inclusive a nossa aqui encheu. E faz uns 4 meses que foi mandado esgotar, minha mãe mandou esgotar. Ele esgotou, mas o cara fez barato pra ela, cobrou 800 uma firma aí da cidade. Não sei que firma que é. Que eu não tava aqui, eu tava lá na cidade lidando com os médicos. Daí a menina trouxe um caminhão aqui, rapaz, mas o cara cobrou quase 1.000 pra esgotar a fossa. Então, você vê, vai ajudar, nem que cobra um pouco uma taxinha aí, mas ajuda nós, né? Por causa que Deus o livre, rapaz. Olha isso, mas quantas fotos não tem aqui na Vila Rural, homem do céu? Né? Daí nós precisamos, a do meu piá encheu também esses dias. É 800, 1.000, os caras cobram pra esgotar. É que nós falamos, o máximo que demora é 5 minutos, 10 minutos pra esgotar. E vai embora, né? Daí não sei que tem as forças pra esgotar, daqui a pouco tá cheio de novo. A nossa precisa esgotar outra vez, né? Dali uma semana tava cheio de volta.
0: É, não vi. Né?
3: Mas tá bom, já, que benção, né? Nossa cidade tá sendo bem vista, né? Lá fora. Eita glória, né? Deus abençoe vocês, tenham um bom dia. É o Zé da Vila Rural.
0: Tá certo, seu Zé da Vila Rural. Tem alguns locais, não sei se é o caso lá da Vila Rural, mas na área 6 tem muita mina de água. E o pessoal que usa fossa, a mina acaba vertendo dentro da fossa e enche muito rápido. Tem casos aí que realmente a pessoa esgota a fossa, daqui a pouquinho já tá cheia novamente. E é como o seu Zé falou. Penso num negócio caro. Eu, a última vez que eu paguei ainda em torno de R$500, pessoal. Mas é um absurdo, hein? É um absurdo. E não tem muita concorrência aqui em Telêmaco. É ter uma empresa só que eu acho que faz esse tipo de trabalho.
4: Ô, Marcelo, bom dia. Como é que tá você, Marcelo? Tudo bem? Eita, Marcelão, hein? Ganhei um radinho de aniversário da filha. E surpresa.
0: Olha aí.
4: E eu levantei hoje, o radinho ficou ligado, né? A noite toda, né? Das 9h30 da noite até Aí, cedão, aí eu acordei com você falando, falei, ué, será que tô sonhando que tô na oficina? E... Que é o Gerson Abreu que faz o programa, né? Era você, dando horário e previsão do tempo.
0: Que barbaridade,
4: sobre o pastor Ismael aí, uma delícia, viu? Eu sempre compro bolachinha dele, Marcelo. E daí ele ligou pra mim, ligou, não mandou mensagem, eu oferecendo um bolo. Eu falei, puxa vida, bolo de fubá?
0: Bom,
4: eu não como, bom, né? Eu já comi muito bolo de fubá com a massa muito forte, muito ruim. E peguei um bolo dele para experimentar com um recheio de goiabada. Rapaz do céu.
0: Bom.
4: Ontem você tem casas tipo culto, Marcelo, comi quase tudo sozinho.
0: É igual eu.
4: Bota eu no sorteio do Clóvis lá, amigão nosso, lá do Embaú, que eu fiz muito trabalho de caminhão para ele. Hoje estou com os motoristas dele tudo aposentado, mas ainda continuo trabalhando aqui comigo. Um abraço, Deus abençoe, tamo na escuta.
0: É aquilo que eu falei, Paulinho, o bolo é bom, a goiabada, se ela faz tipo uma calda, né, de goiabada e coloca assim por cima do bolo. Mas pensa num bolo gostoso, bem maciozinho, uma delícia. Recomendo, pessoal, se você provar esse bolinho de fubá aí com goiabada da Silvana, esposa do pastor Ismael, você vai virar cliente deles, viu? É bom demais da conta.
5: Ô Marcelo, sabe o que deixa a gente triste, assim? Eu bato na mesma tecla, assim, sobre na rua da minha casa, sabe? Porra, a gente fala com vários vereadores, não foi com um, com dois vereadores que eu falei, fui com vários. Foram na rua de casa, disseram que ia ver, entendeu? Disseram que ia ver. Até agora nunca tomaram uma atitude. Faz 6 anos que eu tô lá. Faz uns 3 anos que eu bato na mesma tecla ali pra arrumar a rua da minha casa, sabe? Uma rua que é pecuária ali, na São Luís ali.
0: São Luís?
5: Na São Luís ali, descendo como vai pra Santa Rita. O que me deixa triste é que a turma diz que vão lá ver e vão dar um jeito e nunca tomaram esse jeito, sabe? Que nem eu falo assim, sabe, Marcelo? As eleições estão chegando, né, cara?
0: Verdade.
5: As eleições estão chegando, entendeu? Eu falo com sinceridade, com dor no coração, eu não quero vereador nenhum vai bater na porta da minha casa, pelo amor de Deus. Nenhum vereador vai bater na porta da minha casa, é a Rua Frei Timóteo ali, na bairro Santa Rita ali, entre a Santa Rita e São Luís. Eu não quero que vereador nenhum vai bater na rua da minha casa, porque faz 4 anos que eu tô pedindo para arrumar minha casa, para arrumar a rua da minha casa ali, nunca arrumaram, entendeu? Tá feio, cheio de buraco, asfalto quebrado, entendeu? E é uma tristeza aquela rua ali, entendeu? Eu falo, Marcelo, que eu não quero que vereador nenhum, pelo amor de Deus, que vereador nenhum vai bater na porta da minha casa lá.
0: Tá certo, tá aí então o desabafo do Fábio, né? E tem toda a razão, né, Fábio? Se tá correndo atrás aí, como ele falou aí, já foi atrás de vários vereadores e até agora não teve a solução. Esses dias eu conversava com uma moradora do São Luís, ela me mandava mensagem sobre um vazamento de água ali em uma das ruas do São Luís. Eu até encaminhei lá para o Paulinho, né? O Paulinho falou que o serviço seria feito, teria que abrir o asfalto e era um trabalho assim bem, bem demorado, né? E ela me relatava também que o São Luís ali, eles precisam de uma atenção, né? Do poder público, um parquinho para as crianças, um local ali onde eles possam levar as crianças para brincar e se divertir. Ali no São Luís quase não tem espaço, né? Não tem área assim que pertence à prefeitura, o único lugar que tem lá é o campo, né? E parece que existe um projeto para ser feito lá nesse campo, uma área ali de lazer, né? Com um parquinho, academia da terceira idade, né? Colocar iluminação e tudo mais, né? E realmente o pessoal do São Luís precisa e merece também dessa atenção. Eu na campanha... dei uma caminhada lá no São Luís, conversei com várias pessoas lá no São Luís, passei por lá, o pessoal recebeu a gente muito bem e realmente o pessoal de São Luís, ali daquela região, Santa Rita, merece realmente essa atenção e tá aí o Fábio, né, fazendo esse desabafo, então cobrando aí do pessoal essa melhoria na rua Frei Timóteo.
6: Marcelo Correia, se prepare que você vai receber um pãozinho caseiro daqui a pouco aí, tá?
0: O quê? Aí sim, Sueli. Opa!
7: Pois é, Marcelo, o dia que a Milena e o Leomar vêm aqui com a Rosa, né? Com a irmã Ana Rosa. Diz que a Milena tem uma menininha, não sei se é menininho, o piazinho, o netinho do Leomar, diz que leva até a criança, pá. Diz que a despesa, em vez de diminuir, aumentou a despesa. Deu de aquelezinho que vamos fazer um pão vernizado, para nós comer aqui, pão com banha mesmo, né? Literalmente.
0: Viu, Antônio Corrêa, já faça um pão gigante, porque a Milene, pelo que a Rosa fala aí, é boa de boia. Milene aí, vou te contar, dá prejuízo. Bom dia, tudo de bom para todos aí da rádio.

0: Gonçalves do Macopa, pode anunciar aí que eu quero comprar ovos de pata para fazer vitamina para uma idosa. Então, se alguém tiver aí ovos de pata para vender, tem uma pessoa aqui querendo comprar para fazer uma vitamina para uma pessoa idosa.
1: Bom dia, Marcelo Correia. Tudo beleza? Ô, Marcelo, eu queria ver também, ó, sobre esses caras aí que mexem com o fio de telefone, ó. Pegaram e deixaram um fio de telefone, ó, na altura do portão, lá na rua, lá do escadão, lá na rua Congada, lá. Deus me livre, cara. Se entrar com uma caminhonete ou alguma coisa ali, ó, leva o fio pra dentro da casa, entendeu? Tá na altura do portão ali, ó, o fio ali, ó. Dá pra alcançar com a mão ali, ó. Deus me livre, cara. Nem esticar o fio, esses caras prestam, mano. Tá vergonha esses caras aí. Deixa o serviço do podre. E deixaram um monte de fio usado lá, mano. Perto do portão, lá, perto da garagem, lá. Jogado no chão, lá.
0: É, isso aí é outro problema sério da cidade, né? A questão desses fios de internet aí é uma baderna, né? Poluição visual. Todo lado que você anda aí na cidade tem fio pendurado, tem fio amarrado em poste, fio amarrado em placa de sinalização, fio amarrado em árvore, fio solto, fio jogado na calçada, fio jogado no asfalto. É, pensa numa baderna, pensa numa bagunça. Ô Salim, será que você sabe de alguma bicicleta para vender aí usada em boas condições e com preço bom? Então, se alguém tiver aí uma bicicleta para vender aí, pessoal, o Salim está interessado, que seja uma bicicleta com preço bom, né? É, bom dia, estamos por cá no Pé de Borracha te ouvindo. É o João Maria, obrigado João Maria, um abraço para você e família.
2: Porque o pastor Antônio Corrêa só ficou na conversa com o pão envernizado dele para você, né? Então, eu vou mandar esse pãozinho aí para você hoje, beleza?
0: Opa,
2: você vai ganhar o pão.
0: Aí sim, Sueli.
2: Porque o pastor esquece.
0: Aí que eu me refiro, Sueli vai mandar o pãozinho aqui para mim. Um pão caseiro, aí é bonito, hein? Aí que eu me refiro, hein, Sueli? Obrigado.
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4: Bom dia. Daí tudo em ordem? Então vamos, né? As nossas vagas para o dia de hoje. Uma quarta-feira chuvosa. E vamos lá. Temos 3 vagas de ajudante geral de obras, construção civil. Uma vaga de alinhador veicular para trabalhar com alinhamento e balanceamento. 3 vagas de atendente balconista. Uma vaga de atendente balconista no ramo de alimentação. Uma vaga de atendente de balcão. Uma vaga de auxiliar de confeitaria. 4 vagas de auxiliar de cozinha. Uma vaga de auxiliar de cozinheira. 4 vagas auxiliar de limpeza e serviços gerais, panificadora. Uma vaga de auxiliar de padeiro. 4 vagas de borracheiro. Uma vaga para caseiro, para trabalhar em Curiúva. Uma vaga de consultor de vendas, área financeira. 2 vagas de cozinheiro. 3 vagas de eletricista automotivo. 2 vagas de encanador industrial. Uma vaga de enfermeiro. Uma vaga de enfermeiro socorrista. Uma vaga de embalador à mão, exclusiva PCD. Uma vaga de fiscal de loja. Uma vaga de inspetor de soldagem. Uma vaga de instalador reparador de redes telefônica. Uma vaga de jovem aprendiz, ensino médio completo, curso de informática, primeiro emprego. Uma vaga de laminador de madeira. 6 vagas de mecânico manutenção para caminhões. 8 vagas mecânico auxiliar para caminhões. 3 vagas mecânico auxiliar para oficina, manutenção, empresa e revendedora de caminhões. 5 vagas de monitor de cobrança. 2 vagas de motorista carreteiro para transporte de combustível. Essa vaga é para viagem. 1 vaga motorista entregador, material de construção. 1 vaga de operador de máquinas, de serraria. 5 vagas de operador de caixa. 1 vaga de operador de caixa para loja de utilidades. 1 vaga de operador de pá carregadeira para a indústria madeireira. 2 vagas de pedreiro profissional. 1 vaga de representante técnico em vendas. 3 vagas de salgadeiro. 4 vagas de soldador para trabalhar oficina, manutenção de carreta.

de caminhões, uma vaga de supervisor para açougue, uma vaga de vendedor passista, uma vaga de vidraceiro e uma vaga de zeladora para limpeza, organização e manutenção. Área farmácia. Temos também, né, as vagas para o novo supermercado, uma vaga de conferente de carga e descarga, uma vaga de coordenador de RH.

0: vagas de ajudante geral de obras civis. Para Castro, 10 vagas de pedreiro. Para Maringá, 7 vagas de pintor. Então, essas são as vagas que nós temos, né, para o dia de hoje. O trabalhador interessa, ele vem até a agência, né, traz o seu currículo para que a gente possa encaminhar para a entrevista. Lembrando, nosso local de atendimento, Terminal Rodoviário. Bom dia.
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2: 9:06, finalizando aqui o Repórter TV, edição desta quarta-feira, dia 10 de junho. E amanhã, às 7 da manhã, se Deus quiser, o Repórter TV volta na apresentação do titular aí, o Jefferson Abreu. Eu sigo com vocês na sequência, após o intervalo, a gente volta com o nosso Manhã Total.
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2: 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Bom dia, Marcelo Correia.
3: Bom dia.
4: Bom dia.
3: Bom dia.
4: Bom dia.
5: Bom dia. Bom dia aí, rapaziada. Ó, o pão. Bora, o café da manhã.
6: Bom dia pra todos vocês. Tigrada.
7: Muito bom dia, 9 horas e 10 minutos. Você está muito bem, você está ligado e sintonizado com a rádio Nova Mensagem FM 91,5, transmitindo de Telêmaco Borba, Estadão do Paraná. E a partir de agora estamos iniciando uma nova edição do meu, do seu, do nosso programa. É o Manhã Total que está só começando. Yeah! Muito bom dia para você, meu amigo ouvinte, que está aí numa boa, tá tranquilão, tá aí no aconchego da sua casa. Muito bom dia para você que já está na lida, na correria, no batente, aí no seu local de trabalho. Muito bom dia para você, meu amigo motorista, que vai me dando carona no seu carro, no seu caminhão, na sua máquina. Bom dia aos internautas amigos que estão conectados com a gente através do site da emissora, ouvindo no seu computador ou através do aplicativo no seu celular. Bom dia a todos, uma ótima sintonia, uma excelente quarta-feira, dia 10 de junho de 2026. E a partir de agora, na sua agradável

0: companhia até o meio-dia. Eu mesmo por aqui juntinho com você, Marcelo Correa, sempre contigo.
1: Olha aí, ó.
0: Estamos chegando, estamos iniciando Manhã Total, trazendo boa música, informação, alegria, descontração, entretenimento e, é claro, a sua participação que não pode faltar de jeito nenhum. Daqui a pouquinho, atualização da previsão do tempo e temperatura para o dia de hoje. Vamos trazer aí algumas informações dentro do nosso giro de notícias. Às 10 da manhã tem momento de fé e reflexão. E é claro, o programa vem sempre com as melhores canções. Flashback, as canções do passado estão de volta.
2: Ah, que saudade! Ai, ai, ai.
0: E aí, pessoal, tudo bem com vocês? Passaram bem de ontem para hoje? Dormiram bem? Descansaram bem? Já estão aí prontos, preparados, animados, com muita fé em Deus para iniciar um novo dia? Eu espero que sim, hein? Vamos lá, então. Crendo, confiando e acreditando sempre. Dias melhores virão!
2: Ainda vou melhorar.
0: E a partir de agora, você pode começar a interagir aqui com o Manhã Total, hein? Nosso WhatsApp já está à sua inteira disposição. Pode mandar a sua mensagem de texto, de áudio. Manda pra cá seu bom dia, transmita os seus abraços, fique à vontade. 42 39 10 12 30.
3: Olha a mensagem!
0: Mensagem 42 39 10 12 30.
2: Mande áudio, mande áudio. Não manda escrevendo, não. Mande áudio, por favor.
0: Mande áudio, fique à vontade. Telefone fixo lá com a Eduarda na recepção. 42 39 10 12 00. 42 39 10 12 00. Temos vários brindes para sortear aí. Hoje temos 3 bandejas de ovos. Sexta-feira, o chuveiro da trombeta, o saco de batatas do caminhão da Daiane e do Adriano, um hidratante para os pés da podóloga Érica Fortes, aí para o Dia dos Namorados, tudo isso na sexta-feira. Amanhã tem o sorteio da camisa do Brasil no Armarinhos Paraná, isso mesmo, hein? 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Nove horas, 14 minutos. Vamos abrindo as cortinas musicais desta programação.
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0: Muito bem, 9 horas e 19 minutos, 9:19, você lembra dessa aí? Essa que abriu a programação, New Kids on the Block, Step by Step. Essa aí é das antigas, hein? Essa aí fez muito sucesso, um grupo aí, né, que realmente as meninas da época ficavam doidas quando esse grupo aí, o New Kids on the Block, estava aí se apresentando, né? Então tá aí pra você recordar dessa canção que marcou uma geração, né? Marcou a época aí, Step by Step com New Kids on the Block. 9 horas e 20 minutos, manhã total no ar, a todo vapor, até o meio-dia, bom dia!
1: Bom dia, Marcela, aqui é a Sônia da Marinha, quero fazer coração para todos os ouvintes e põe meu nome no sorteio.
0: Muito bem, Sônia da Marinha participando aqui do sorteio do nosso Manhã Total. Edileuza Mainardes do Bela Vista, bom dia com alegria e chuva que Deus manda. Já voltei do projeto Viver Bem Mais, 60 Mais, né? Viver Bem 60 Mais, ofereço o programa a todos os ouvintes. Muito obrigado, Edileuza, um bom dia para você e para toda a sua família.
2: Bom dia, Marcela, bom dia a todos os ouvintes. Passando para aqui para um abraço a todos os ouvintes, né? E pessoalmente para o pessoal lá da Serraria do Moisés.

0: Aqui na área,
1: Serralheria do Moisés. Embaixo, alô, aí, Moisés. Ele, a Rosa,
0: foi lá,
1: né?
0: Pagar um portão lá, e o Radião é tal.
1: Gente boa, pensa num casal, gente eco, boa.
0: Né? Dentro do barracão lá. Um abraço pro Pecudê, tá?
1: Um abraço lá pro pessoal da Serralheria do Moisés, nossos queridos amigos e irmãos, né? Deus abençoe o Moisés e toda a família lá no bairro Areaum. É o João Gugu que participou aí com a gente da Vila Osório. Obrigado, João. Aquele abraço, meu irmão. Bom dia.
2: Bom dia, Marcelo Correia, o Maricel Solarino e Amélia. Manda programação pros irmãos aqui, irmão Sebastião, Márcio Mara, irmão Renata Manoia, irmão Garcia, irmão Anderli, irmão Mirete, irmão Rony, irmão Romildo, irmão lá da São Silvestre, Valdir, Thiago, Rodrigo, Madeus, a Vera, para irmã Vilma Simão, para o irmão João Rodrigues, para o irmão João Santo, para todos os seus ouvintes, para minha esposa Cleonice, para o meu filho Ricardo Francisco, põe meu nome no sorteio.
1: Muito bem.
2: Da bandeja de ovos e do chuveiro.
1: Muito obrigado, Maricelso, do bairro Macopa. Um abraço pra você, do Macopa não, do bairro Anamere, né? Maricelso do Anamere. 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
1: Vamos agora com a previsão do tempo para todo o Brasil.
5: Previsão do tempo para quarta-feira, 10 de junho de 2026. Região Centro-Oeste. Em Brasília, céu com poucas nuvens nesta quarta-feira. Os termômetros marcam mínima de 14 e máxima de 27 graus. Umidade relativa do ar na capital federal gira em torno de 85 a 35%. Nova Glória, em Goiás, completa mais um ano com previsão de poucas nuvens no céu. Temperatura mínima de 18 e máxima de 33 graus. A umidade relativa do ar vai de 60% a 30%. Região Nordeste. Em Recife, previsão de acúmulo de nuvens com possibilidade de chuva isolada nesta quarta-feira. Temperatura mínima de 23 e a máxima de 28 graus. A umidade do ar na capital pernambucana é de 95 a 60%. Urbano Santos, no Maranhão, comemora aniversário com muitas nuvens no céu e possibilidade de chuva isolada. A temperatura mínima é de 25 e a máxima de 34 graus. Umidade do ar varia de 90% a 40%. Região Norte. Belém, no Pará, tem previsão de muitas nuvens com possibilidade de chuva isolada. Temperatura mínima é de 24 e a máxima de 33 graus, nas horas mais quentes do dia. A umidade do ar é de 98 a 65%. Taguatinga, em Tocantins, sopra velhinhas com poucas nuvens no céu. Temperatura

0: A mínima é de 19 e a máxima de 33 graus. A umidade relativa do ar é de 70% a 30%. Região Sudeste. São Paulo, capital, tem previsão de muitas nuvens no céu nesta quarta-feira. Os termômetros registram mínima de 13 e máxima de 25 graus. Umidade relativa do ar vai de 100 a 30%. Sumidouro, no Rio de Janeiro. Canta parabéns com céu cheio de nuvens. A temperatura mínima é de 13 e a máxima de 27 graus. Umidade relativa do ar é de 80% a 40%. Região Sul. Em Florianópolis, o céu amanhece encoberto com previsão de ocorrer pancadas de chuva e trovoadas isoladas à tarde. Os termômetros registram mínima de 14 e máxima de 19 graus. A umidade relativa do ar, na capital catarinense, oscila entre 90% e 70%. Em Foz do Iguaçu, Paraná, céu com muitas nuvens, pancadas de chuva e trovoadas isoladas no aniversário da cidade. À tarde pode cair granizo. Os termômetros registram mínima de 15 e máxima de 22 graus. A umidade relativa do ar fica entre 100 e 70%. Você ouviu a previsão do tempo para quarta-feira, 10 de junho de 2026, com informações do IBGE Cidades e do Instituto Nacional de Meteorologia, o IMET, e redação de Lucile Araújo, da agência Rádio Gov em Brasília, Vladimir Filipim.
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2: Vamos lá então agora, previsão local, falando aqui de Telêmaco Borba, nesta manhã de quarta-feira, 10 de junho de 2026. Olha, segundo aqui o Cimepar Paraná, que é o sistema meteorológico aqui do nosso estado, nós temos a seguinte previsão prevista para o dia de hoje: 15 graus a máxima, 13 graus de mínima, umidade relativa do ar entre 92% e 99%. A probabilidade de ocorrência de chuva é de 98%. A quantidade de chuva prevista para hoje, 19,9 milímetros. Então, é bastante chuva que está prevista para hoje. A temperatura agora, às 9h33 da manhã, está na casa dos 12,12 graus. O tempo permanece assim chuvoso até sexta-feira. Então, até sexta-feira, nós teremos aí chuva. No sábado, o sol volta a predominar. No domingo, céu com muitas nuvens, mas não deve chover. Na segunda também, céu com nuvens, mas o sol deve aparecer aí em alguns momentos do dia. Então, hoje, pessoal, é chuva, hein? Saia de casa prevenido, guarda-chuva, sombrinha, capa de chuva, porque vai ser o dia todo assim chovendo, né? Agora uma leve garoa caindo aqui em Telêmaco Borba.
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1: Envie o seu áudio. 9h35, já já tem mais recadinho de vocês aqui no Manhã Total. Daqui a pouquinho as informações e às 10 da manhã um momento de fé e reflexão. 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
3: Bom dia.
2: 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Dia.
3: Opa, opa, opa. Opa, opa, opa, opa. Bom dia, né? Só porque eu não vi na segunda, o Marcelo quer cortar meu microfone hoje. Oxe, Marcelo. 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E aí, né, tempinho chuvoso, né, igual o Marcelo falou aí, vai chover até sexta-feira, meu Deus do céu, depois vai vir aquele friozinho gostoso, né? 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
2: Vamos em frente com Manhã Total, já tem notícias aqui, o primeiro bloco de notícias e informações. Alô, Neuza, do bairro Areia 1, tá ouvindo a gente aqui na programação, muito obrigado, Neuza.
4: Bom dia, Marcelo.
2: Bom dia.
4: Estou ouvindo. Continua, né, Marcelo, que você terminou o programa do Jefferson.
2: Tamo junto.
4: Agora tá no teu programa mesmo, né? Tô ouvindo e eu quero participar dos sorteios aí que você estiver, tá bom, Marcelo?
2: Tá bom.
4: Eu desejo um ótimo dia a todos. Deus abençoe a sua vida e de todos.
2: Muito obrigado, Glaci, do bairro Socomim. Bom dia, Marcelo, tudo bem? Marcelo, acabei de acordar. Estou de atestado médico, ficarei em casa por 15 dias. Estou com condropatia patelar no joelho. Está no grau 4, que significa que está bem crítico, muita dor. Ficarei tomando remédio. Se caso não melhorar com remédio, o médico vai me encostar. É a Daiane, lá da área 7. Ô, Daiane, melhoras para você, tá bom? Que você consiga se recuperar aí. Não é fácil, né? Esses problemas de saúde aí acabam atrapalhando, né? John Carvalho na escuta. Pessoal lá na borracharia Olicar. Um abraço aí para todos lá da borracharia Olicar que estão nos ouvindo. O John Carvalho e todos que estão por lá.
5: Oi, Marcelo.
2: Bom dia.
5: Aqui é a Roseli.
2: Tudo bem?
5: Eu e meus amigos aqui fizemos uma cesta básica para levá-la para o senhor que estava pedindo a doação. Aí a gente trabalha aqui na Casa Carnes Toco. E a gente pediu para o motoboy lá levar. Vai ter que voltar com as coisas para trás, porque diz que não tem quem receba lá. Você tem alguma sugestão ou ele pode dar algum parecer para a gente?
2: É o seguinte, Roseli, eu vou passar o contato dele. Vou passar o contato do senhor lá, do seu Alziro Isaú de Oliveira, né? Vou passar para vocês aí o contato dele. Aí você pode dar uma ligadinha para ele, né? E ver com ele lá se tem alguém para receber ou se eles têm como vir buscar, né? Tá bom? Vou passar para você o contato lá, então, do seu Alziro Isaú, né? Morador lá da Serra das Cantareiras, no bairro Jardim União. Então, o pessoal ali da Casa de Carne Estouco se reuniu, fez uma cesta ali, montou uma cesta. Alô, seu Alziro! Olha aí o pessoal querendo ajudar o senhor, mas foram entregar aí. Não tinha ninguém para receber, seu Alziro.
6: Bom dia, Marcelo Correia, na paz do Senhor Jesus, que Deus abençoe a quarta-feira de todos, chuvinha, boa, que Deus abençoe a vida de mamãe, do Tiaguinho, a família do irmão Sibinaldo, a família do irmão Jamil, a garotinha Rila, de Fernandinho, que Deus abençoe, abraço para a irmã Francisca, a irmã Lu de Souza, Lilith, Nilda, Haroldo, a irmã Jandira, todas as irmãs, que Deus Senhor possa abençoar, irmã Cândido, pastor Sebastião, e nós estamos aqui. Foi.
2: Muito obrigado, missionário Iracema e diácono Leandro. 9:50, um abraço aí pro Bonecão lá da Prefeitura, o Anderson. Alô, Bonecão, aquele abraço para vocês aí, a todo o pessoal da Prefeitura.
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1: Vamos lá então com algumas informações nesta manhã, o primeiro bloco de informações e notícias para você ligado aqui no Manhã Total. E a gente começa com o cronograma do programa Feira do Bem. Para quem não ouviu aí no Repórter TV, a gente repete agora onde é que vai estar aí a Feira do Bem durante esta semana, né? Na quarta, quinta e sexta. Então, hoje, quarta-feira, dia 10 de junho, Feira do Bem no bairro Área 1, às 8 horas da manhã, Vila Osório, às 9h30 da manhã, Área 2, às 13h30 e no Jardim Alegre, às 15 horas. Amanhã, quinta-feira, dia 11 de junho, Feira do Bem, São João e Vila Isabel, às 8 horas da manhã, Área 7, às 9h30 da manhã, Vila Esperança, às 13h30 e depois no Monte Sinai Casabella, às 15 horas. Na sexta-feira, dia 12 de junho, atenção, Vila Rural Brilho do Sol, 7 horas da manhã, Triângulo, às 8 horas da manhã, Jardim Bandeirantes, às 9h30 da manhã, Área 6, Jardim Progresso, às 13h30 e depois na Área 3, às 15 horas, no pátio da Nova Rodoviária. Esse é o cronograma do programa Feira do Bem para esta quarta, quinta e sexta-feira aqui em Telêmaco Borba. Informação aqui do 26º Batalhão da Polícia Militar. Uma equipe do 26º Batalhão de Polícia Militar foi acionada na tarde desta terça-feira, dia 9, para atender uma ocorrência de furto em um estabelecimento comercial localizado na Avenida Horácio Clabim, aqui no centro de Telêmaco. No local, funcionárias relataram que uma mulher foi flagrada furtando produtos da loja e que a suspeita já vinha sendo apontada como autora de outros furtos ocorridos anteriormente no mesmo estabelecimento. Durante a abordagem, a mulher teria proferido ofensas e ameaças contra as funcionárias que tentaram impedir a sua saída. Ainda durante o atendimento, a gerente de um outro estabelecimento comercial informou que a mesma autora também teria realizado furtos em sua loja, sendo encontrados produtos de ambos os estabelecimentos em posse da suspeita. Segundo os responsáveis pelos comércios, os prejuízos somam R$ 186 em produtos subtraídos. A suspeita foi encaminhada pela equipe policial, juntamente com as vítimas e os objetos recuperados, até a 18ª Subdivisão Policial para os procedimentos cabíveis. E ontem, a hora que eu saí aqui da rádio, né, estava subindo para casa, passando ali em frente à delegacia, eu presenciei a hora que a Polícia Militar estava desembarcando essa senhora aí, né, que está sendo acusada de cometer esses furtos aí em alguns comércios aqui no centro da cidade de Telêmaco Borba. Também na noite desta segunda-feira, dia 8, uma equipe do 26º Batalhão da Polícia Militar apreendeu um adolescente por ato infracional análogo ao tráfico de drogas durante patrulhamento no bairro Vila Osório. A ação teve início após um morador relatar movimentações suspeitas na região, informando que um indivíduo estaria utilizando uma caixa de correio para esconder entorpecentes e realizar a comercialização sem contato direto com os compradores. Durante patrulhamento, os policiais visualizaram um suspeito com as características repassadas. Ao perceber a aproximação da viatura, ele tentou fugir para o interior de uma residência, sendo acompanhado pela equipe policial. No local, foram encontradas porções de substâncias análogas à cocaína e à maconha, além de uma balança de precisão e dinheiro em espécie. Questionado, o adolescente admitiu a comercialização dos entorpecentes e indicou um local onde mantinha mais drogas escondidas. Com o apoio do cão de faro, os policiais localizaram um tablete de substância análoga à maconha escondido próximo a um córrego da região, confirmando as informações repassadas pelo menor. Diante dos fatos, o adolescente foi apreendido e encaminhado até a Delegacia de Polícia Civil, acompanhado por sua representante legal para os procedimentos cabíveis. Aquilo que a gente estava falando, adolescente, ó, menor de idade, no máximo que ele fica aí é 6 meses, né, no CENSE, e depois ele é solto novamente. Então, o pessoal lá em Brasília está discutindo aí para baixar a maioridade penal para 16 anos, daí se for concluída, se for aprovada essa nova lei, aí o menor pode ficar preso juntamente com os adultos, né? 16 anos, olha, traficando. Então, é aquilo que a gente estava comentando agora aqui no programa Manhã Total sobre essa lei aí que pretende baixar a maioridade penal no Brasil, caindo aí dos 18 anos para os 16 anos. 9h56, Paraná aprova a redução de 55% nos custos dos exames para emissão da Carteira Nacional de Habilitação. A Assembleia Legislativa do Paraná aprovou nesta terça, dia 9, uma redução de 55% nos custos dos exames obrigatórios para emissão da Carteira Nacional de Habilitação, a CNH. A proposta aprovada pelos deputados beneficia tanto condutores que buscam a primeira carteira de motorista, quanto os condutores que precisam renovar a sua habilitação. O projeto de autoria do governo estadual altera a forma de cobrança dos serviços médicos para a obtenção da CNH, de forma a classificar os exames como de preço público e não mais como taxas estaduais, reduzindo significativamente os custos para os paranaenses. Com a aprovação do projeto de lei 241/2026, o exame de aptidão física e mental passa a custar R$ 60,00. O valor atual é de R$ 127,06. Olha só a diferença, hein? Então, agora com essa lei, vai custar R$ 60,00. O povo estava pagando anteriormente R$ 127,06. A avaliação psicológica cai de R$ 277,68 para R$ 120,00. Também uma redução significativa, hein? Dos R$ 277,68, você vai pagar agora R$ 120,00. De acordo com o governador Ratinho Júnior, a proposta busca adequar a legislação estadual às recentes alterações promovidas no Código de Trânsito Brasileiro e à regulação da Secretaria Nacional de Trânsito, Senatran, que passaram a prever a cobrança desses serviços por meio de preço público. Então, uma ótima notícia, né? A alteração aprovada pelos deputados estaduais estabelece que todas as clínicas credenciadas no estado realizem a informatização de seus sistemas baseados em georreferenciamento e sorteio randômico. O objetivo é proporcionar mais comodidade aos usuários, permitindo a realização de exames em estabelecimentos próximos às suas residências, ao mesmo tempo que distribui igualmente a demanda de requerimentos. Outra novidade aprovada na Assembleia Legislativa do Paraná é o início do subsídio estadual sobre os custos de intérpretes de Libras para candidatos com deficiência auditiva, estendendo a acessibilidade no processo de obtenção da CNH sem transferir custos adicionais aos usuários. Então, uma boa notícia aí para os paranaenses, essa nova lei que vem aí diminuir as taxas cobradas para quem vai tirar a primeira CNH ou para quem vai renovar a sua CNH. Todo dia.
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4: Pessoas feridas ferem pessoas. Pessoas curadas curam pessoas. Aquilo que nós carregamos dentro do nosso coração, mais cedo ou mais tarde, vai acabar transbordando na vida de alguém. Quando o coração está cheio de amor, as suas atitudes vão refletir esse amor. Quando uma pessoa carrega paz dentro de si, essa paz alcança quem está por perto. Da mesma forma, quando alguém alimenta ressentimento, inveja, amargura ou frustração, esses sentimentos também acabam aparecendo em palavras, decisões e comportamentos. Jesus revelou essa verdade lá no Evangelho de Lucas, no capítulo 6, verso 45, quando ele disse que a boca fala do que está cheio o coração. O que está dentro de nós sempre encontra uma maneira de se manifestar. Por isso, Deus dá tanta importância ao coração humano. Enquanto as pessoas observam a aparência, o Senhor enxerga aquilo que ninguém consegue ver. A Bíblia apresenta diversos exemplos de homens e mulheres que foram influenciados pelos sentimentos que permitiram crescer dentro deles. Um dos primeiros casos aparece logo no início das Escrituras, na história de Caim e Abel. Os dois irmãos apresentaram suas ofertas ao Senhor. Abel ofereceu o melhor que possuía. Caim também trouxe sua oferta, mas o texto mostra que Deus não recebeu os dois da mesma maneira. Em Gênesis 4, no verso 5, nós lemos o seguinte: "Mas não aceitou Caim

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Sabe uma coisa que me chama a atenção nessa história de Caim e Abel? É que antes do assassinato acontecer, Deus advertiu Caim. Nesse mesmo capítulo, nos versículos 6 e 7, está escrito assim: "O Senhor disse a Caim: Por que você está furioso? Por que se transtornou o seu rosto? Se você fizer o bem, não será aceito, mas se não o fizer, saiba que o pecado o ameaça à porta. Ele deseja conquistá-lo, mas você deve dominá-lo." Olha que ensinamento poderoso aqui, irmãos. Deus estava mostrando para Caim que a verdadeira batalha não acontecia do lado de fora, mas dentro dele. O problema não era Abel, o problema não era a oferta, a luta estava acontecendo no interior de Caim. Mas infelizmente, Caim não ouviu a voz de Deus. A inveja cresceu dentro dele. O ressentimento ganhou força. A ira tomou conta do seu coração. E o resultado foi devastador. Gênesis 4 diz que Caim atacou seu irmão e o matou. O assassinato aconteceu no campo, mas nasceu muito antes, dentro do coração. Essa história nos ensina uma lição importante. Ninguém começa destruindo um relacionamento de uma hora para outra. Ninguém acorda decidido a magoar alguém sem que antes exista um processo acontecendo dentro da alma. Muitas feridas emocionais que nós vemos hoje começaram com sentimentos alimentados durante meses ou até durante anos. Talvez alguém esteja ouvindo essa mensagem e pensando assim: eu jamais faria o que Caim fez. E isso é verdade. Pouquíssimas pessoas, felizmente, teriam coragem de matar alguém por causa da inveja. Mas quantas vezes nós machucamos as pessoas com palavras duras? Quantas vezes nós agimos com frieza? Quantas vezes nós respondemos com agressividade porque estamos carregando dores que nunca tratamos diante de Deus? Pessoas machucadas frequentemente acabam ferindo aqueles que mais amam. No final dessa mensagem, nós vamos orar juntos. Eu quero orar pela sua vida, eu quero orar pela sua família, eu quero pedir a Deus que limpe o seu coração de toda mágoa, toda amargura e todo ressentimento. Se você tem um pedido de oração específico, escreva ele aqui nos comentários. E junto com o seu pedido de oração, escreva essa declaração de fé: minha cura vem de Deus. Amém? Escreva isso: minha cura vem de Deus. Outro exemplo marcante aparece na vida do rei Saul. Quando Davi derrotou Golias, ele ficou conhecido, ele se tornou admirado pelo povo. As mulheres cantavam pelas ruas: Saul matou milhares e Davi dezenas de milhares. Aquela música entrou no coração de Saul, sabe? Como se fosse uma semente venenosa. Eu imagino Saul indo dormir com aquela canção ecoando na cabeça dele. Igual aquelas músicas que a gente ouve e parece que grudam na nossa mente. Em vez de se alegrar pela vitória de Israel, ele permitiu que a comparação produzisse insegurança. A partir daquele dia, Saul começou a enxergar Davi como uma ameaça. Mas o jovem pastor Davi nunca tentou tomar o lugar dele. Pelo contrário, Davi serviu ao rei, lutou pelo reino e demonstrou lealdade em diversas ocasiões. Ainda assim, Saul não conseguia enxergar a realidade, porque os sentimentos dele haviam distorcido a sua visão. A inveja é assim, irmãos. Ela faz uma pessoa perder a capacidade de celebrar as conquistas dos outros. O invejoso esquece as bênçãos que ele já recebeu. A inveja rouba a gratidão
e produz uma busca

constante por comparação. A Bíblia diz que devemos nos alegrar com os que se alegram e chorar com os que choram. Já viu que tem pessoas que choram junto com você, mas não conseguem se alegrar com as suas conquistas? Saul tinha um trono, ele tinha autoridade, riquezas e reconhecimento. Mesmo assim, ele viveu atormentado, porque estava olhando fixamente para aquilo que Deus estava fazendo na vida de outra pessoa. Quantas pessoas vivem dessa maneira hoje em dia? Em vez de agradecer pela família que possuem, ficam observando a família dos outros. Em vez de valorizar aquilo que elas conquistaram, ficam focadas nas realizações alheias. Em vez de desfrutar os presentes de Deus, elas alimentam dentro de si a insatisfação. Presta atenção. Por trás de muitos conflitos, existe um coração ferido. Por trás de muitas discussões, existe uma dor que não foi devidamente resolvida. Por trás de muitas reações exageradas, existe uma ferida que nunca foi tratada. Por isso que em Provérbios, no capítulo 4, verso 23, diz que, acima de tudo, guarde o seu coração, pois dele depende toda a vida, ou toda a sua vida. A Bíblia não diz para guardar primeiro os bens materiais. Não fala da posição social, não destaca os títulos ou conquistas. A prioridade é proteger o coração, porque é dele que procedem as fontes da vida. Aquilo que está no seu coração vai determinar as suas atitudes. As escolhas nascem ali. Os relacionamentos são influenciados por aquilo que está ali. A forma como nós tratamos o cônjuge, os filhos, os amigos e os colegas é reflexo do que carregamos por dentro. Mas a boa notícia que eu quero te dar hoje é que Deus não apenas perdoa pecados, Ele também restaura emoções feridas. Jesus declarou em Lucas, no capítulo 4, verso 18, que foi enviado para libertar os oprimidos. O ministério de Jesus sempre envolveu restauração completa. Ele curava corpos, transformava vidas, devolvia esperança e restaurava os corações quebrantados. Talvez você tenha sido rejeitado por alguém que sempre foi muito importante na sua vida. Talvez tenha enfrentado abandono em algum momento. Talvez você carregue marcas de uma traição, de palavras que você ouviu na sua infância ou de situações que ainda te causam dor e sofrimento. Muitas pessoas continuam vivendo o presente com feridas do passado. Mas a vontade de Deus não é que você permaneça preso a essas dores. O Senhor quer te trazer cura. Ele quer restaurar a sua identidade. Quer remover o peso que você tem carregado por tanto tempo. Quando a graça de Deus alcança uma pessoa, algo começa a mudar, sabe? Quem recebeu misericórdia, aprende a demonstrar misericórdia. Quem experimentou compaixão, passa a agir com compaixão. Quem foi restaurado, torna-se instrumento de restauração. É por isso que nós podemos afirmar: pessoas feridas ferem pessoas, e pessoas curadas curam pessoas. Só que pessoas feridas podem ser curadas. Deus quer e pode te curar, independentemente do que tenha acontecido na sua vida. Hoje, vale a pena fazer uma pergunta sincera diante de Deus. O que existe dentro do meu coração que ainda precisa ser tratado? Existe alguma mágoa escondida? Alguma frustração não resolvida? Algum ressentimento guardado há anos? Alguma comparação que esteja roubando a sua alegria? Não ignore essas questões. Leve tudo isso para o Senhor em oração. Aquilo que é colocado diante de Deus pode ser transformado pelo poder do Espírito Santo. Que você não seja conhecido pelas dores que sofreu, mas pela cura que recebeu. Que a sua vida não seja marcada pelas feridas que você carregou, mas pela graça que você encontrou em Cristo. E que a partir de hoje, você se torne uma fonte de bênção, de encorajamento, uma fonte de restauração para aqueles que estão ao seu redor. Nesse momento, eu quero orar pela sua vida.
Se você ainda não escreveu o seu pedido de oração, escreva ele aqui nos comentários. Se você está intercedendo por alguém, coloque o nome dessa pessoa aqui. Quando você coloca um nome aqui, milhares de pessoas intercedem também por ele e por ela. E junto com o seu pedido de oração, declare pela fé o seguinte: minha cura vem de Deus. Escreva isso aqui com convicção: minha cura vem de Deus. Vamos falar com o Pai. Pai amado e querido, nós te agradecemos por essa palavra. O Senhor conhece cada coração que está ouvindo essa mensagem. Nada está oculto diante dos teus olhos. O Senhor conhece as dores, as decepções, os medos, as frustrações e os sentimentos que muitas vezes nós guardamos em silêncio. Por isso nós te pedimos pela fé que o Senhor visite agora cada vida representada aqui nessa oração. Cura os corações feridos. Restaura aqueles que foram machucados pelas circunstâncias da vida. Remove toda a raiz de amargura, ressentimento, inveja e culpa. Traz libertação para aqueles que estão aprisionados emocionalmente. Nos ajuda a desenvolver um coração semelhante ao de Cristo. Nos dá sabedoria para agir com graça, paciência e amor. Que o teu Espírito Santo produza em nós um caráter transformado e uma vida que glorifique o teu nome. Abençoa, Pai, as famílias que foram alcançadas por essa mensagem. Fortalece os casamentos. Aproxima pais e filhos. Consola aqueles que estão enfrentando a dor da perda. Essa pessoa que está vivendo o luto. Renova a esperança daqueles que estão desanimados. Sustenta aqueles que estão passando por dificuldades financeiras. Estende a tua mão sobre os enfermos e concede a eles força, ânimo e restauração. Que a tua presença nos acompanhe hoje e sempre. E que aquilo que transborde da nossa vida seja o amor, a bondade e a paz que vem do Senhor. Nós oramos e te agradecemos, porque oramos em nome do teu Filho Jesus. Amém e amém.

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6: 10 horas e 25 minutos, 10h25, marcando aqui no nosso digital nesta quarta-feira chuvosa. Ouvimos aí o nosso momento de fé e reflexão, mensagem maravilhosa, oração e o louvor aí com a Soraya Moraes. Quão grande é o meu Deus! Amanhã tem mais, hein? Amanhã às 10 em ponto tem uma nova mensagem de fé e reflexão para todos nós aqui na nova mensagem no nosso Manhã Total. Vamos ao sorteio da primeira bandeja de ovos de hoje. Sem perca de tempo, vamos lá então com o primeiro sorteado desta manhã. Lembrando que a pessoa pode vir retirar aqui na rádio até às 18 horas, tá bom? Atenção, aqueles que forem sorteados com bandeja de ovos tem que retirar aqui na rádio até às 18 horas. Telefone contemplado 9923, final 94. 9923, final 94. É o João. Alô, João. Você acaba de ganhar uma bandeja de ovos. Retirar aqui na rádio até às 18 horas, tá bom? João 9923, final 94. João da Vila Osório foi o ganhador aí da bandeja de ovos, tá bom? É só passar aqui na rádio até as 18 horas e retirar aqui na recepção. O meu amigo Mortadela, né? O nosso amigo Valdeci Lopes, o Mortadela, pessoal da sinalização de trânsito. Bom dia, bom trabalho. Obrigado aí pela companhia. A Nilceia está nos ouvindo também. Muito bom dia. Nilda Lagos, da Vila Cristina. Obrigado, Nilda, pela participação. Bom dia.
7: Bom dia, Rádio Nova Mensagem, Marcelo Corrêa.
6: Tudo bem?
7: Tudo de bom para vocês aí. Opa. Boa programação. Aqui é o Marquinhos, motorista da saúde. Estamos aqui, cantando a chuvinha boa.
6: Ô, Marquinhos.
7: Vamos olhar nossas lagouras. Então, eu quero participar dessa camiseta aí. E do pacote de figurinha. Os meus netinhos estão pedindo figurinha lá.
6: Olha aí, a criançada.
7: Se for sorteado,
6: criançada
7: é uma boa.
6: Criançada em doida, né?
7: Tem uma boa programação no dia aí. Tudo de bom.
6: Muito obrigado, Marquinhos, motorista aí da saúde. Obrigado pela sintonia, pela participação. Bom dia, bom trabalho. Bom dia.
8: Bom dia, Marcelo, e a todos da Nova Mensagem. Aqui é o Elias Cardoso, Campinho do Juca Pedro, e ofereço o programa para todos que estão vindo. De ótimo dia. Tudo de bom.
6: Tudo que há de bom, meu amigo Elias Cardoso, Campina do Juca Pedro, povão da Campina, o nosso abraço. Marcelo, quero participar do sorteio do chuveiro da Trombeta Materiais de Construção. É a super loja do Embaú. É a Terezinha, lá do São Francisco. Obrigado, Terezinha. Tenha um bom dia.
9: Bom dia, Marcelo, tudo bom?
6: Tudo
9: aqui
6: bom.
9: O Marcos da Área 1, queria que você colocasse meu nome no sorteio, tá bom?
6: Tá certo, meu amigo Marcos do bairro Área 1 já está concorrendo.
10: Bom dia, Marcelo, bom dia a todo
6: dia.
10: Programa Manhã Total dessa quarta-feira chuvosa. Esse é o programa para todos os ouvintes que estão escutando o programa desta manhã. Meu vizinho que prolisou a sua família, meu vizinho outro que me mandou seu, sua família. Eu e minha esposa aqui participar de todo o sorteio aí, mano. Esse é o programa para de Sanai, Iracema e Diaco Leandro, nosso irmão lá do veterinário do Coati, Fernandinho das Máscaras, Valdir, construtor, guarda patrimonial, Douglas, toda a equipe aí. Que Deus abençoe você, tua família, a família de Gerson Tabreu. Tamo junto, rapaz. Deus abençoe a todos aí.
6: Muito obrigado, Vanadir Andrade, popular de mamãe, lá na Vila Rosa, ligadinho, participando, deixando aí o seu bom dia e transmitindo seus abraços.
11: Alô, Marcelo, que bom, rapaz, tô atrás, vou fazer dia aí, não dá certo ganhar, né, agora.
6: Ok, então, lavou a égua. Ô, João, acabou de ganhar uma bandeja de ovos, né, retirar aqui na rádio até às 18 horas.
12: Ô, Marcelão, bom dia, estamos na escuta aqui em Telemaco Borba.
6: Opa.
12: Debaixo de chuva.
6: Chuva que Deus manda.
12: E ouvindo o programa aí. Oferecer o programa para o pastor Antônio Correia, irmão Jamir, irmã Júlia, pastor Gilberto Carlos, pastor Ismael da Luz, pastor Edson Rendes, pastor William do Imbaú, irmão Leonardo do Imbaú, pastor Silvio do Ortigueira, todos que estão na escuta aí, que Deus abençoe grandemente e coloca eu nesse sorteio arada que tem aí, tá bom? Deixa eu ganhar uma coisa, faz tempo que não ganho nada aí, Marcelo. Um abraço, Deus abençoe a todos.
6: Muito obrigado, Joaquim, lá de Ortigueira, está circulando aqui em Telêmaco Borba hoje. A Edneia, lá do São Félix, bom dia. Jucimara, no bairro BNH. Dirceu Silva, no Alto Socomim, ali próximo ao Tensim. Marcelo, bom dia. Quero participar de todos os sorteios. Manda um abraço para todos da Autopeças Dois Coelhos. É a Geni. Alô, Geni. Alô, pessoal aí da Autopeças Dois Coelhos. Um abraço. Dona Edith, aqui no Bom Jesus, participando. Muito obrigado, Dona Edith. Um bom dia para a senhora.
13: Bom dia, Marcelo.
6: Bom dia. Como é que estamos?
13: Vocês aí do rádio. Um bom dia a todos os ouvintes de Telêmaco Borba, um bom dia a toda a região de Telêmaco Borba que está com o radinho ligado nesse momento.
6: Muito obrigado, seu Laurir.
13: Que Deus abençoe a todos.
6: Um abraço para o senhor e sua esposa e toda a família aí na área 1. Ana Paula do Jardim União, muito obrigado, Ana Paula, pela sintonia.
14: Bom dia, Marcelo. Como é que está o tempo aí, Marcelo? Está chovendo aqui, está chovendo bastante, está friozinho.
6: Chove sim.
14: Graças a Deus, tá bom, né, Marcelo?
6: Tá
14: Deus
6: louco
14: abençoe, sou a Nirlei de Ortigueira, tô ouvindo Manhã Total.
6: Bom dia, Nirlei, da cidade de Ortigueira. Alô, pessoal aí de Ortigueira, nosso abraço para todos vocês.
15: Bom dia, Marcelo Correia.
6: Meu garoto! Pensamento
15: do dia.
6: Pensamento
15: tudo posso
6: do
15: naquele
6: dia.
15: Que me fortalece. Que me fortalece é Jesus Cristo. A loja que mais vende no Ibaú, a loja Trombeta. Coloca o meu nome no chuveiro, tá bom? E coloca também o meu nome nos pacotinhos de figurinha da Júnior Pezeto, que eu quero ganhar primeiro um pacotinho. Meu sonho é ganhar um pacotinho de figurinha.
6: É,
15: quero oferecer o programa para todo mundo que estiver ouvindo. A minha mirada de hoje é pro Marcelo Correia. E estamos juntos, meu garoto. E Marcelo Correia, se saber de alguma troca de figurinha, me avisa para me avisar
6: deixar.
15: O meu amigo Eliezer.
6: Tá certo, Fernandinho. Um abraço, Fernandinho. Um abraço, Dona Tereza. Bom dia para vocês aí no São Francisco.

0: Obrigado pela companhia. Seu José Bispo, continua na nossa audiência lá no Recanto, no Rancho Recanto do Sossego. Um abraço, seu Bispo. Tudo de bom aí pro senhor. Neiva Ostopira, do Sucumim. Bom dia, Neiva. Muito obrigado pela participação.
1: Bom dia, Marcelo. Bem mais você tá. Tá muito frio aqui.
0: Sumiram do mapa, Luane e Edenilson. O que aconteceu?
1: Que bom
0: que dá. Que
1: bom, né? Se eu pudesse dormir, mas tenho bastante coisa a fazer aqui em casa.
0: Tem que trabalhar, né? Não dá pra ficar dormindo,
1: do lado,
0: né?
1: Violão, daqui a pouco. Vou ver se eu faço um almoço, se eu faço uma faxina na casa, tem nada a fazer o resto da faxina.
0: Barbaridade.
1: Tudo bem? Muito frio, né?
0: Mais ou menos.
1: Dá pra dormir a tarde inteira, né, Marcelo?
0: Dá pra quem dormir. Pode, hoje, né? Tá bom pra dormir.
1: Hoje nem vou. Hoje não vou no curso, tá chovendo demais. E Marcelo, tudo bem? Quero concorrer ao sorteio da camiseta do Brasil, tá bom? Do Manaus Paraná. Tá bom? Eu vou fazer, Marcelo, um bolo qualquer dia. Tô esperando a visita de vocês. Mas eu, o que o Jefferson, qual bolo que o Jefferson gosta, você gosta?
0: Isso.
1: E o Marcelo, e eu me sorteio, tá bom? Bom dia. Chuva, né, Marcelo? Bom pra ficar na cama dormindo, né?
0: Verdade.
1: Tá bom. Tô esperando a visita de vocês, tá bom?
0: Qualquer hora acho dessa, que... nós vamos aparecer por aí, Luane. E o Denilson tá lá.
1: Acho que eu vou fazer uma quirera pro almoço. O que você acha, Marcelo?
0: Opa!
1: Bom de comer quirera, né?
0: Opa, quirera hoje com esse tempinho aí. Vai bem, Luane. E o Edenilson tá aí afinando uns violão aí, né? Tá escutando o Edenilson afinar um instrumento musical. O Edenilson conserta instrumento, afina, né? O marido da Luane domina essa área aí. A G de Arista tá por aqui querendo participar de todos os nossos sorteios. Muito obrigado, G. Bom dia, quem mais?
2: Bom dia, Marcelo. Tudo bem com você?
0: Eu tô bem, você?
2: Chuva que Deus manda, né?
0: Chuva que Deus manda.
2: É, coloca meu nome no sorteio, a Rosana Monte Sinai 2. Deus abençoe.
0: Muito obrigado, Rosângela, do Monte Sinai 2.
3: Bom dia, Marcelo. Bom dia, Marcelo Correia.
0: Bom dia. Bom, Marcelo. Como é que tá?
3: Feliz a programação para todos os ouvintes. E coloco meu nome no sorteio aí, Marcelo. Agora eu vou tomar um cafezinho com mandioca frita,
0: aí,
3: na hora.
0: Aí que eu me refiro, hein? Mandioca frita.
3: Vamos tomar um café. Essa chuvinha, mandioca frita. Aí sim, né? Um leitinho quente. Bom demais. Ô, Marcelo. É isso, essa programação aí. Todos ouvindo, um abraço. Deus abençoe. Bom dia, Marcelo. Bom dia. Viu, Marcelo? Toca esse louvor aí que... E ofereço aí para o Brasil, só comer, e para todos meus amigos e meus familiares, para vocês da rádio aí. Ele pediu que tocasse esse louvor, um louvor para ele aí, eu mandei esse um aí. Faz favor, toca para nós aí, beleza?
0: Um abraço, Jair.
3: Um abraço, Marcelo Correia.
0: Muito obrigado, Jair, lá da Charqueada de Baixo, município de Imbaú. Um abraço para vocês aí. Seu João Maria, né? O seu João Capote, vovô da Hillary, tá trabalhando hoje e tá ouvindo lá o Manhã Total, hein?
4: Pois é, Marcelo, Leomar falou bem isso mesmo, então é verdade mesmo. Diz que ela come bastante, ainda leva, não sei se é filho ou é filha dela, filha ou filho dela, né, o netinho do Leomar. Diz que, meu Deus, diz que come muito bem mesmo.
0: Muito bem, tá aí então o pastor Antônio Correia, o Sidney Viana lá de Imbaú também tá ligadinho com a gente. E o Sidney tá vendendo mandioca aí, pessoal, mandioca branca e mandioca amarela. Sidney Viana lá do Imbaú, quem quiser aí ele entrega. Irmã Francisca, bom dia, uma quarta-feira abençoada para todos. Também a dona Marlene aqui do centro na nossa audiência. Valdomiro Camargo do bairro Sem Casas, bom dia. A Neucide Fátima Costa, também do bairro Sem Casas. Gessi Rossoni, lá do Imbaú, bom dia. Bom dia, Marcelo, aqui é o Celso do bairro Macopa, estou ouvindo o programa. Caprice Gonçalves, família aí de Capri, é lá no Alto das Oliveiras, um abraço. Marcelo, bom dia. Midian, do bairro Área 1. A Helena, do bairro Área 2. Nadir e Sebastião, do bairro Sem Casas, um abraço para o casal, muito obrigado pela sintonia. Maria Luísa, Marcelo, bom dia. Sábado, meu marido comprou o pinhão. Eita, eu acho que tá certo, Maria Luísa. Vou passar lá pra eles essa situação aí, tá bom? É, Zélio Bento, bom dia, Marcelo. Estou ouvindo você. Obrigado, Zélio. Bom dia, Marcelo. Deus prepare uma benção.

0: abençoado dia para nós. É a Rose do Bela Vista. Obrigado, Rose. Bom dia, Dona Maria Pereira, lá do Jardim Alegre. Obrigado pela participação.
1: Paz do Senhor Jesus, que Deus abençoe nosso dia, dia de todos os ouvintes. Quarta chuvosa, maravilhosa. Você ficar na beira do fogãozinho a lenha, assando um pinhão.
0: Eita, vai bem demais, né?
1: Então, Marcelo, um abraço para Ana Rita, para Ezequias, para a missionária Iracema e o Diácono Leandro, que acabaram de mandar um abraço para nós. Para a família Jota, para você, para o Jefferson, para o José Bispo, para minhas vizinhas que estão na escuta e a todos os ouvintes, Marcelo. Fui!
0: Obrigado, Nilda. Um abraço para você, um abraço aí para o Haroldo também.
2: Bom dia com Deus, Marcelo, e bom dia a todos. Que Deus abençoe todos vocês. Estou tomando meu café com leite em pó, broa com nata, biscoito e polvilho. Está bem frio aqui, está chovendo, graças a Deus. E quero pedir uma música, se for possível, Aos Olhos de Deus, com Goiano e Paranaense. Ofereço para todos vocês aí da rádio, para todos aí de Temêmuco, o Tcheco, a Marini, o Everton, o Anaí, o Natan, e todos os ouvintes, e aqui em reserva também para toda a minha família que mora aqui, para todos os ouvintes, os amigos, irmãos em Cristo, e lá para os Estados Unidos também. E um gigantão abraço para todos vocês e ouvintes, e fiquem todos com Deus. Tchau, tchau.
0: Muito obrigado, Dona Eugênia, lá da cidade de Reserva. Bom dia lá para Dona Eugênia e família. Bom dia para Dona Ita de Reserva. Tudo bem, Dona Ita? Um abraço para a senhora. Meu amigo Eros Andrade, lá em Reserva. E o Adão e sua esposa Eva, também de Reserva. Dona Astrogilda, lá no... em Leonardos, pessoal ali da região de Reserva, sempre junto com a gente aqui no programa Manhã Total, hein? E atenção, população de Telêmaco Borba e toda a região, mesmo com a previsão de chuvas, a família de índios estarão trabalhando hoje e amanhã, isso mesmo, hein? Nesta quarta e quinta, em frente à Igreja Católica Matriz, aqui no centro, índios vindos do Mato Grosso do Sul e trazendo 90 tipos de remédios para tratamentos e chás naturais para diabetes, problemas de coluna, colesterol, próstata, gastrite e o famoso Viagra natural. E também outros tipos de doenças. Interessados deverão procurar hoje e amanhã, somente hoje quarta e amanhã quinta, em frente à Igreja Católica Matriz. Os índios estarão ali atendendo todo mundo e oferecendo esses produtos naturais que combatem esses tipos aí de doenças. 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Quem mais está com a gente aqui? Bom dia!
3: Oi, Marcelo, eu, Iracema, missionária Iracema, de volta.
0: Pois
3: viu,
0: não.
3: Marcelo? Ontem eu desci na avenida para acertar umas contas lá, deixei meu carro entre Casas Bahia e Barateira. Na hora que eu voltei, tentaram arrancar a placa do meu carro e fecharam o retrovisor do passageiro. É, eu não sei por que fizeram isso.
0: Credo.
3: Porque a gente não deve nada para ninguém.
0: Estranho, né?
3: Mesmo a gente pagando estacionamento, né? Que aquelas meninas cobram direto da gente. Daí ainda vão mexer no carro da gente, não sei porquê.
0: É estranho, né? Tentar arrancar a placa. Cada coisa, né, pessoal? Alô, Sueli Rodrigues, do Jardim Bonavila. Marcelo, quero concorrer ao sorteio do Armariz Paraná, bandeja de ovos, chuveiro da trombeta hidratante da podóloga Érica Fortes. Então, quero concorrer a todos os brindes, hein? Marildo Oliveira, do Jardim Monte Carlo, muito obrigado pela sintonia e pela participação. Marcelo, bom dia. Aqui é o Esmair Pinheiro, do Socomim. Coloque meu nome aí nos sorteios. Muito obrigado, Esmair. Tá concorrendo. Bom dia.
4: E aí, Marcelo, Jeff, sei lá. Eu sou a irmã da Margarida. Eu queria ver se vocês conseguiam um tanquinho pra mim. Lavando roupa na mão, dá dor na costa, tudo e... Só tem que lavar no tanque ali, já apanhar no varal ali, sem esfregando na mão. Vocês conseguirem, vocês falam pra Margarida que ela fala pra mim. Igual da mesa onde ela falou, daí nós foi buscar lá.
0: Tá bom, então. Tá, então, a irmã da Margarida pedindo a doação de um tanquinho, né? Se alguém tiver aí,

0: Alô, Isabelle Vitória, no Jardim União. Bom dia, Jocelene. Ô, Marcelo, estou aqui na escuta da programação. Jocelene, do bairro São João. Ofereço a programação a todos os ouvintes. Manda um abraço lá para a tia Tereza, o tio Júlio da Vila Rosa. Eles estão ligadinhos aí no programa. Jocelene, do bairro São João. Obrigado, Jocelene. Dona Valacir, bom dia. Muito obrigado pela participação. Ô, Marcelo, gostaria de pedir, gostaria de ajudar o senhor. Me manda a chave Pix. Aqui é o Odair. Deixa eu marcar aqui então, Odair, para me mandar para você a chave Pix lá do senhor Alziro, né? Lá do Jardim União, que hoje pela manhã pediu ajuda aqui no programa. Várias pessoas se propuseram ajudar e agora aqui apareceu mais o Odair, né? Já vou passar para você aí, Odair, a chave Pix do senhor lá para você estar também ajudando ele. Só um minutinho aqui, deixa eu só encontrar aqui. Eu já passo para você agora mesmo, né? Para não deixar para depois. Então, agradecer aí de coração as pessoas que se propuseram ajudar aí o seu Alziro. É o seu Alziro Isaú de Oliveira, morador lá da Serra das Cantareiras, no bairro Jardim União.
1: Bom dia, Marcelo. Tudo bem? Estou aqui na chácara, não estou resmungando fogão a lenha, Marcelo.
0: Na chácara?
1: Essa chuvinha, não tem como trabalhar. Tem que ficar aqui dentro da casa, só comendo, engordando.
0: É verdade.
1: A Marcela, a Mulher Maravilha, está sumida. Às vezes
0: tá sumida.
1: Se aconteceu com ela? Ela não estava boa?
0: Está com frio, né?
1: Está internada, não?
0: É, a Cidinha, Mulher Maravilha, sumiu aí, não... Parece que ontem ela mandou mensagem de texto aqui, né? 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
2: Bom dia, Marcelo Correia. Bom dia, que Deus abençoe teu dia, hein, Marcelo. Deus abençoe tua vida, hein, meu irmão.
0: Muito obrigado, Fábio. Deus abençoe, meu amigo. Obrigado pela companhia, pela participação. Um grande abraço para você e sua família.
1: Bom dia, Marcelo. Que Deus abençoe grandemente nosso dia. Chuvinha abençoada por Deus. Aqui é a Sônia da Sucumim.
0: Muito obrigado, Sônia.
3: Bom dia, Marcelo Correia.
0: Bom dia.
3: João Maria Gonçalves da São Luís. Tamo junto. Ponha meu nome no sorteio aí. A trombeta do Embaú é o melhor material de construção. Oh, Deus abençoe.
4: Bom dia, na paz do Senhor, a todos os nossos ouvintes que estão ligadinhos na nova mensagem. Eu quero oferecer o programa para a nossa querida irmã Nilzete, esposa do presbítero irmão João Correia. Ela faz parte da dupla Irmãs Costa, que hoje completa mais um de vida. E também oferecer o programa também para todos os aniversariantes do mês de junho. São muitos os nomes aqui. Aí nós temos aqui, por exemplo, a irmã Ulisse, que fez no dia 5. E temos também no dia 9 a Isabelle Vitória de Santos, ela que fez aniversário também no dia 9, portanto, está aí o meu oferecimento aos nossos irmãos. Que Deus em Cristo Jesus os coroe de muitas bênçãos e muita paz.
0: Muito obrigado, um abraço, pastor Juarez Trindade, lá da Vila Esperança. E parabéns aí a Nilzete, né, esposa do João Correia, aniversariando hoje. Felicidades, paz, saúde, muitos anos de vida. Deus abençoe grandemente aí a vida da Nilzete. Bom dia!
5: Bom dia, meu querido! Tudo bem com vocês?
0: Bom, filho.
5: Aí da rádio?
0: Como é que estamos?
5: Será que vocês poderiam estar mandando um abraço pra minha tia Marilene Pistoli, pro meu tio Luiz Carlos Pistoli, do Jardim Alegre?
0: Abraço.
5: Aqui é o Rodriguinho das Trufas, aqui do bairro Atlântico, do residencial Atlântico aqui do Rio Alegre. E põe meu nome no sorteio!
0: Ô, Rodriguinho das Trufas, lá do Rio Alegre, né? Residencial Atlântico. O Marcos Mesquita está no bairro São Francisco. Muito obrigado, Marcos, aí pela audiência e pela participação. Um grande abraço.
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0: 11:12, 11:12, já já vamos ter aí mais um sorteio, mais uma bandeja de ovos do shopping que está aí sorteando, né? O nosso amigo Lourival Ponce, o shopping, o Vila Shopping vai já já sortear aí mais uma bandeja de ovos, tem uma agora e tem outra ao meio-dia. Eu só quero aqui agradecer o casal, né? O Cláudio e a Ivonete. Pessoal, vocês não imaginam o que eu acabei de receber aqui no estúdio. Uma caixa com 6 churros recheado. Tá quentinho, hein? Pense que delícia. Então, recebi aqui do Cláudio, ele e sua esposa Ivonete, eles fazem churros. Pense que delícia os churros deles. E eu acabei de ganhar aqui do Cláudio, acabou de sair daqui, veio trazer para mim uma caixa aqui com 6 churros recheado com cobertura de chocolate granulado e outros 3 com cobertura de leite condensado, com doce de leite e amendoim. Rapaz do céu, tá me juntando água na boca. Não sei se eu vou aguentar esperar terminar o programa para mim comer esses churros aqui, ó. Tá uma delícia!
1: Ui, delícia!
0: Muito obrigado, Cláudio. Muito obrigado, Ivonete. Quem quiser comprar churros aí, pessoal, o Cláudio e a Ivonete preparam o melhor churros da cidade, hein? Uma delícia verdadeira. Bom dia!
2: Bom dia, Marcelo Correia. Tudo bem com você, Marcelo Correia?
0: Eu tô bem, a senhora.
2: Estou aqui fazendo meu almoço.
0: Fazendo
2: como
0: almoço
2: sempre,
0: já?
2: No teu programa,
0: mas
2: viu?
0: Que barbaridade!
2: Esses dias que eu tive lá na Avenida, na 744, conversei bastante com a tua esposa, com a tua cunhada. Muita gente boa, né? Aí garrimos caçar com elas lá, sabe? Você está tortando batata aí, está sorteando ovo aí no teu programa, sorteio de tudo. Tá na hora de você sortear uma picanha aí, né?
0: Uma picanha?
2: Pedir uma picanha, sugeriria para pedir uma picanha pro Toco.
0: Será que dá bom
2: lá
0: ou não?
2: Da casa do Toco. É uma picanha para você fazer sorteio aí na rádio pro pessoal aí também, né, Marcelo?
0: Verdade.
2: Você tá sorteando de tudo aí, né? Então tá fartando uma picanha aí pro Varel. Como diz a outra lá, falou assim, um queijinho também aí, né? Tudo, né, meu, Marcelo?
0: Dá água na boca, né?
2: Estou aqui escutando o programa. Ofereço para a Thelma Correia, para as irmãs dela, para todas as meninas da 744, para todo que estiver me ouvindo, para você da rádio também, Marcelo Correia. E um bom dia para você, uma boa quarta-feira com essa chuvinha aí, né? E olha aí, esse negócio de bolo e fubá, viu?
0: Bom
2: você
0: demais.
2: É magro, mas não é por farta mesmo de comer, é por ruim mesmo, né?
0: É por ruim.
2: É ruim de engorda mesmo você, né, Marcelo? Porque comeu quase um bolo inteiro de fubá, imagine só. Que barbaridade, como diz o Jeffs, viu? E põe o nome no sorteio desses ovos aí, desse chuveiro aí, né? Quem sabe eu ganho, né? Um chuveiro da Trombeta Materiais de Construção, né? Lá da cidade do Imbão. Um bom dia para você, Marcelo Correia. E tudo de bom. Estamos junto, Marcelo Correia. Até mais, Marcelo.
0: Bom dia, Dona Idazir. Eu vou preparar, Dona Idazir. A senhora falou aí, eu vou preparar. Eu tenho lá em casa um kit do Manhã Total personalizado, que é a tábua de carne, o garfo e a faca. E eu tenho uns copos térmicos lá que eu comprei. Eu só vou pedir pro meu amigo Eliseu, da Jaé Brindes, personalizar esses copos. Vou montar um kit aqui. Um copo, a tábua de carne, o garfo, a faca. E vou cantar aí o toco numa picanha. Vou montar esse kit aí e vou bolar uma promoção pra gente sortear aqui no programa. O pessoal vai ganhar a tábua de carne, o garfo, a faca e o copo térmico e a picanha. Vou combinar lá com meu amigo Toco. Vamos bolar uma promoção aí bem bacana. Tudo personalizadinho do programa Manhã Total. Pessoa que ganhar aí vai ficar faceira, uma barbaridade, hein?
3: Ô, irmão Marcelo.
4: Irmão Marcelo, a gente é toda sorteio dos ovos.
3: Ah, é isso mesmo, que tá no sorteio dos ovos, eu e o Bernardo.
0: Olha aí, a Joanita e o pequeno Bernardo.
5: Daí você vai falar, por que que eu não reparti com a minha esposa? Daí te dá dor de barriga se comeu esse aí. Você vai se arrepender de não ter repartido com a tua família aí, tá bom? Ademir.
0: Não vou comer tudo sozinho não, Ademir. Se eu comer 6 churros aqui depois, misericórdia.
6: Bom dia, Marcelo Correia, a todos da rádio. Nova mensagem, que Deus abençoe a nossa quarta-feira chuvosa. Um friozinho gostoso. Aqui é a Laiane do Alto das Oliveiras. Coloca meu nome nos sorteios, todos que tiverem aí da rádio. Que Deus abençoe o dia de vocês. Uma abençoada quarta-feira a todos que estão na...

0: escuta também.
1: Bom dia, Marcelo. Tudo bem?
2: Tudo bem.
1: É, coloca meu nome no sorteio aí do, da camiseta aí da melhor loja do Brasil aí, que é o Armarinhos Paraná. Esse chuveiro aí da trombeta.
2: É.
1: E de outras cositas mais aí que tiver pra sortear, tá bom? Deus abençoe.
2: Amém.
1: Um bom dia pra você e pros ouvintes aí, tá bom? Muito
2: obrigado, seu José Viana.
1: Sorteio uma picanha cabotiá a pedido da dona Idacir aí.
2: Picanha? Sortear uma picanha cabotiá? Ô, seu José Viana, uma picanha cabotiá vai bem, né? Alô, Daniele, tá ligadinha com a gente lá, ela, a sua mãe, né, dona Naurelina Assis, e também o Rian André. Fala comigo, Rian.
3: Oi, Marcelo, põe meu nome no sorteio. Eu se chamo Rian.
2: Um abraço, Rian, tá ligadinho com a gente lá junto com a família. Obrigado pela sintonia. Vamos ao sorteio da bandeja de ovos. Mais uma pessoa vai ganhar uma bandeja de ovos. Retirar hoje até às 18 horas aqui na rádio, hein? Vamos lá com o telefone contemplado. O telefone contemplado já está aqui na minha mão. 9802 final 03. 9802 final 03. É, Vanderleia. Atenção, Vanderleia. Você ganhou uma bandeja de ovos. Retirar aqui na rádio até as 18 horas, tá bom? Só passar aqui, fala ali com a Eduarda ou com a Natália e retira sua bandeja de ovos até as 18 horas. Vanderleia, repetindo aqui o telefone da Vanderleia, 9802, final 03, a ganhadora.
4: É, Marcelão, bom dia, um abraço aí. Muito H2O pro lado de cá e o couro tá comendo aqui. Aí eu dou valor e acho massa, hein, Marcelo? O povo já tá cansado do tarde da batata com ovo. Vamos sortear uma picanha agora,
2: é, né? Picanha.
4: Aí é desenrolado.
2: Uma picanha, um kit churrasco, né? Vamos montar aqui um kit churrasco e sortear aí pros ouvintes, né? Quem ganhar vai ficar alegre, feliz da vida, né?
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2: 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Deixa eu chamar aqui o meu amigo Toco. 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
6: Fala, Marcelo.
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2: Toco.
6: Dia, meu amigo.
2: Como é que tá?
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2: Um abraço, meu amigo Toco. Muito obrigado pela sintonia, pela participação. 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
0: Bom dia, Marcelo.
2: Bom dia.
0: Bom dia, meu querido. Que bom essa chuvinha, né?
2: Boa, chuva demais, abençoada. Né? Chuva tranquila, chuva calma.
0: Ô, Marcelo, põe meu nome no sorteio. Obrigado, Marcelo. Tenha um bom dia. Bom dia, não, um excelente dia.
2: Muito obrigado, Edenilson e Ana, na nossa audiência. Meu amigo Everton Lodonho, na escuta aí no seu veículo, nos dando carona. Obrigado, Lodonho. Aquele abraço pra você. Tá aí sintonizado também.
3: Oi, Marcelo. Tô na Clara. Quero participar do sorteio dos ovos. Um abração.
2: Muito obrigado, Ana Clara, netinha aí da Glaci. 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
7: Isso. Bom dia, Marcelo Correia. Olha o tempo aí, rapaz. Você falou que ia dar sol hoje, olha aí. Que coisa mais bonita, mas coisa mais linda mesmo foi que a mamãe Nilda falou lá na beira do fogão comendo um pinhãozinho assado. Eita, gente que tem um prazer na vida, não? O que você acha nessa, Marcelo? Nós aqui só sentindo o cheiro, assando miinho verde aqui na beira do fogão além, e ela comendo pinhão lá assado. Olha só. Ai, seu.

0: não ter. Nem vou falar nada, Marcelo, mas fazer o quê, né? Se é que ela tá desse jeito. Mas vai um abraço, Marcelo, pra toda essa gente, pra toda. Acredito que o seu Vanderlei e Dona Rita também fizeram hoje um frito de coxinha lá, que Deus o livre tomar café, não? O que que você acha, Marcelo? Barbaridade, não? Hoje tá bom inventar essas coisas, né, cara? Mais um abraço para você, um abraço para toda a tua família, para minha família que estão de pé na patrola. Eu não. Não fui mais. Pedi férias, patrão, não quis me dar, fica em casa agora também, só de brabo. Eu sou assim. Mas estamos por aqui, Marcelo. Um abraço a toda essa gente que estão te ouvindo aí, a toda a minha família. Haroldo e Nilda, Ezequiel, Dona Rita. Seu Joaquim, que tá lá em Ortigueira, não sei se as horas, ela tá trabalhando, né? Tá longe no trecho aí, mas seu Joaquim, grande abraço. Sidney Barro, lá em Brusque, Santa, como é que tá aí, Sidney? Tá frio ou não? Conta pra mim. Mais um abraço pra toda essa gente, isso aí, que estão te ouvindo. Vamos ouvir aí o seu lawyer, se ele já fez um bolinho por vir pra nós aí, né? Vamos lá. Abraço, Marcelo, com Deus e a todos que estão te ouvindo, Marcelo. Pra cima, meu piá, porque a chuva deixa que caia lá. Deus que manda e nós que precisamos obedecer aqui embaixo, né? Manda quem pode e obedece quem tem juízo. Esse é o negócio. Tá certo? Enquanto a mãe Nilda come um pinhãozinho lá, nós comemos o verde assado aqui também. Ah,
1: aquele
0: animal.
1: Abraço,
0: Beleza?
1: Jamil!
0: Um abraço, gente!
1: Obrigado, Jamil, Júlia, Janice, família Jota!
2: Pois é, Marcelo, correu o Juba, né? O Juba não falou hoje. Cadê o Juba? Ô,
1: sumiu,
2: Juba! Você mora aí na curva! Na curva que sobe pra cima e desce pra baixo aí?
1: É.
2: É aí que você mora? Tem que descobrir que você mora pra mim. Aí pra nós comer um frango caipira com polenta aí, né?
3: Bom dia, senhor Cristo, que deita. Tô com gripe, morrendo de rir. Mas deitado, tá frio, né, senhor Cristo? Bom, já pode ver, eu quase morro de rir. Quando tô com os olhos fechados, eu tô dormindo, Marcelo. E quando tô com os olhos abertos, você sabia?
1: Barbaridade.
3: Eu tô acordado. Dodorinha, do Lajado Bonito.
1: De colinha imitando aí a dona Eudória lá do Lajado Bonito. Aquele abraço de colinha, obrigado pela sintonia.
4: Ô, Marcelo, bom dia, Marcelo. Bom dia a todos os ouvintes da Nova Mensagem, viu? Uma receita aí pra. Pra picanha cabotiá. Rapaz, feito um quibebe, rapaz do céu. É muito bom demais. É bom demais o quibebe de picanha cabotiá. Fica aí a receita.
1: Picanha cabotiá. Vai bem, né? Vai bem. Pessoal, deixa eu trazer aqui uma homenagem, né? Uma homenagem de aniversário, uma declaração de amor. Um ouvinte aí que pediu e a gente vai trazer essa homenagem, essa declaração. E o pedaço de uma música, né, que ele mandou aí para homenagear a sua esposa. Então, vamos ouvir essa homenagem de aniversário do nosso ouvinte que está participando conosco.
5: Meu amor Geni, minha esposa, minha eterna namorada. 34º aniversário de namorado. Cada dia, cada minuto, cada segundo, meu amor por ti aumenta cada vez mais. Te amo, amor. 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Um beijo. Te amo, minha baixinha linda.
1: Olha aí, então, declaração de amor e essa música aí, ó. Vamos ouvir um pedaço da música, né?

Muito bem, tá aí então essa homenagem, né, que o esposo mandou aí pra esposa, aniversário, dia dos namorados, juntou tudo aí, a declaração de amor com essa música feita especialmente aí pra esposa dele, né? Parabéns ao casal, Deus abençoe essa feliz união, que sejam sempre felizes, sempre um amando o outro. Obrigado pela sintonia. Alô, Mari Maciel, abençoada quarta-feira para você, para todos os ouvintes. Se possível, coloque meu nome no sorteio e vai que eu ganho alguma coisa, né, Mari? Tem que participar, né? Participou, tá correndo risco de ganhar algum brinde aqui do programa. O Dirceu também está nos ouvindo, trabalhando e ouvindo a programação. Vera Ribeiro, a Neuci, bom dia. O Josuel Tavares confirmando a audiência do Bairro Olha 2. O Marcelo aqui no São Francisco. Estou ouvindo a programação. Minha mãe Catarina, meu pai José. É a Josélia. Obrigado, Josélia. Bom dia, Marcelo. Tatiele também ligadinha. A Fran do Bairro São João. Sandra Mara Bueno, bom dia. Quero concorrer ao sorteio. Sou o Josuel. Deixo aí o meu bom dia para todos. O Paulo também participando. Muito obrigado. Marli Ferreira, bom dia. Clarice na Vila Rural, Brilho do Sol. Marcelo, estou te ouvindo. É a Josélia. Obrigado, Josélia. Célia, Rosa Domingues, lá no Jardim Bonavila, Marilza Bicudo, família Bicudo, no Bairro Olha 2, Marcelo, bom dia, aqui é a Andréia do São Francisco, a Sandra, no Cantinho do Café, lá no Distrito Industrial, tá nos ouvindo lá, obrigado Sandra, Franciele Lima, no BNH, quem mais aqui, Adriana Aparecida Pimentel, bom dia, o José Carlos da Costa, também ligadinho no Bairro Olha 1, a Cleverly. A Cleverly está dizendo aqui, Marcelo, eu tenho uma cadeira de banho usada para doar. Se alguém estiver precisando, fale comigo. Então, a Cleverly tem uma cadeira de banho usada e ela está doando para quem precisar, hein? Manhã Total. Já que está chovendo lá fora, que chova chuva de amor, né? Estamos precisando de amor aí na humanidade, né?

0: Correia.
1: 11:39, 11:39, João e Roldão, ouro da casa, gente nossa, dupla aqui de Telêmaco Borba, chuva e amor, né? A canção que nós acabamos de rodar aí pra você na programação Manhã Total. Deixa eu agradecer a Sueli. Alô, Sueli! A Sueli está ouvindo a gente lá em Londrina. Sabe o que a Sueli fez? A Sueli comprou um pão caseiro do Pastor Ismael da Luz e mandou o Pastor Ismael da Luz, pediu, aliás, para o Pastor Ismael da Luz entregar para mim aqui na rádio. Ô, Sueli, muito obrigado, hein? Lá de Londrina, mandando um presente para mim aqui, um pão caseiro do Pastor Ismael da Luz. Acabou de deixar aqui para mim no estúdio, viu, Sueli? Muito obrigado aí. Sueli mandou um presente, então, lá de Londrina, mandou esse pãozão caseiro aqui, ó, bonito, tamanho gigante.
2: Fala, Marcelinho, bom, viu? Se puder tocar para nós em um louvor aí da... da trombeta, tocar aí. Beleza? Tamo aqui, né? São João ouvindo o teu programa aí. Deu boa.
3: Paz do Senhor, Marcelo. Tudo bem, fio? Carlos Bicudo aqui. Área 2. Quero participar aí dos programas aí. Tá bom? Um abraço e fique com Deus.
4: Oi, Marcelo. Bom dia. Aqui é a Nadir. Eu e minha irmã Elza estamos na audiência do programa animado, maravilhoso. Um abração para você e na rádio, para todos os ouvintes, todos da minha vida. E um abração para o meu esposo lá no rancho, com o amigo dele, o Wando. Para a minha neta Ana Flávia, Tereza, Alexia. Enfim, para todos. Para a minha irmã que está aqui na minha casa. Tá bom? Deus abençoe.
1: Muito obrigado, Nadir e Sebastião, ligadinhos com a gente na programação. Um abraço pro casal aí, Nadir e Sebastião, lá das 100 Casas.
5: Bom dia, Marcelo, aqui é a Ana Maria de Jardim Cross. Ô, Marcelo, põe meu nome no sorteio.
1: Com certeza.
5: Bom, brigadão, Marcelo. Bom dia para você.
1: Por nada, um abraço para vocês aí. 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Tem um convite especial aqui da Igreja Metodista de Telêmaco Borba, que está promovendo para o Dia dos Namorados um jantar especial. Venha celebrar o amor sob a luz da palavra com aquela pessoa que faz o seu coração bater mais forte. Terá a ministração o casal Nilson e Rosana. Valor por casal R$ 175. Será nesta sexta, dia 12 de junho, às 19h30, na Desembargadora Edmundo Mercer Júnior,

0: 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Então participe desse jantar para o Dia dos Namorados da Igreja Metodista aqui de Telêmaco Borba. 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
1: Ô, Marcelo Correia, meia que quer sabotina por cima da meia. Pois é, Marcelo, que mandar um abraço pro Dicolinho.

0: Ô, de colinha, você imitou a irmã Deodorinha do Lajeado Bonito. Um abraço para todo o povo que tá na escuta, Diácono Joaquim, né, o Sidney Barros em Brusque, Santa Catarina. Um abraço, meu amigo Marcelo Correia, que calça botina por cima da meia.
1: Um abraço, Antônio Correia. Maria Cristina também tá ligadinha com a gente. Márcia Cardoso no Socomim. A Ana, mãe da Anne, também nos ouvindo. Deixa eu ver quem mais. A Marlene Rocha. Bom dia aí, a irmã Marlene Rocha. Está escutando o programa pelo link da rádio na internet. A Céia do Jardim União, obrigado pela participação também. A Fernanda, a Safira, o Christian e todo o pessoal. Caldo Solidário do Paulista. Olha aí, o pessoal está pedindo aqui para a gente divulgar no dia 13 de junho, a partir das 19 horas, por apenas R$30. Faça sua reserva pelo 99982-4982. 99982-4982, caldo de mandioca com linguiça. Caldo Solidário do nosso amigo Paulista, né? Que o Paulista Lanches. Eu fiquei sabendo, né? O pessoal falou que parece que o Paulista teve um problema de saúde, né? Está hospitalizado. Então o pessoal está fazendo esse caldo solidário para ajudar aí o nosso amigo Paulista. Então, quem quiser aí apoiar, quem quiser ajudar, entre em contato por esse número 99982-4982. O Paulista Lanches, né? Todo mundo conhece, pessoa aí maravilhosa, sempre também ajudando as outras pessoas, e hoje ele precisa de ajuda, né? Parece que está hospitalizado aí o nosso amigo Paulista. Um abraço aí, que Deus venha fazer com que a saúde do Paulista seja restabelecida, né? Marilde Correia de Lima, bom dia, muito obrigado pela participação.
2: Bom dia, Marcelo Correia, que calça botina por cima da minha. Bom dia, Marcelo Correia, vê aí se tem ainda, se tá de pé aquela doação do carneirinho, 30 quilos, 40 quilos, e 10 galinhas, 3 quilos, 3 quilos e meio, 4 quilos. Vê se tá de pé, Marcelo, nós comer aqui na Vila Godoy, você vem aí, Marcelo Correia. Pastor Antônio Correia,
1: eita, alô Ruth, bom dia. Vânia no Alto Socomim, ali próxima à delegacia, né? Obrigado pela sintonia. O Cláudio e a Ivonete lá no bairro Macopa, um abraço aí pro casal, muito obrigado aí pelos churros mais uma vez. O Ademir, né, está ouvindo lá no Jardim Bandeirantes. A Silma no bairro Área 2, obrigado Silma. 11 horas e 50 minutos, e atenção, Telêmaco Borba e toda a nossa região. 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

0: 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Onze horas e 53 minutos, 11h53, vamos então ao último sorteio de hoje da bandeja de ovos do Vila Shopping, da Granja Vila Agrícola, a maior granja de Tibagi região, inclusive exportando ovos aí para outros países, né? 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Alô, Elenir, da Praça dos Pinheiros. Patrícia Dias. Zenita Mainardes, das 100 Casas. Quem mais aqui? A Vanessa, do bairro Área 3, também está ligadinha com a gente. Está oferecendo para o esposo dela, o Alessandro, lá no Puma. Então tá aí, ó. O abraço da Vanessa, da Área 3, lá pro Alessandro, no Puma. Marcelo, bom dia. Mila Costa, do bairro Socomim. Eliane Barbosa, a G de Arista, a Tatiane, do Jardim União. A Maria do Carmo Gomes, do bairro Santa Rita. Bom dia, Marcelo. Aqui é a Adriane, quero participar do sorteio. Osvaldo Ribeiro também está na nossa audiência. Muito obrigado, Osvaldo.
1: Ô, Marcelão.
0: Opa.
1: Que saudade ver o Coringão entrar em campo, hein?
0: É.
1: Na Arena Neoquímica. Lotada.
0: Ele perder, né?
1: Agora, por causa dessa Copa do Mundo, essa seleção aí parou, cara. Mas vai melhorar. Mas seleção brasileira, sei não, hein, Marcelo? O que você me fala, hein? Será que nós conseguimos levar esse título ou nós paramos no meio do caminho?
0: Não leva, né? Brasil não leva, ainda mais o Marquinhos lá, o zagueiro, entregando ouro daquele jeito lá do amistoso, né? Entregando o gol lá de bandeja. O pessoal ainda quer falar do Léo Pereira, mas imagina o Marquinhos, campeão da Champions League, campeão mundial com o Paris Saint-Germain, e entregando de bandeja, né, o ouro pro time adversário. Ai lá... Brasilzão, velho.
2: Bom dia, Marcelo Corrêa. Coloca meu nome no sorteio aí.
0: Silvana, obrigado, Silvana. Marilene, Luiz Carlos, lá no Jardim Alegre, também ligadinhos com a gente. Muito obrigado. Zé Fini, né, produção? Acabou? Não, chegou mais aqui, ó. Patrícia, do Jardim Alegre, bom dia. Aparecida Antunes e a Marli... Ah, não, Marli não. Maria Pereira, do Jardim Alegre, também participando. Agora finalizou. Agora acabou aí todos os recados e vamos aí para o último sorteio da bandeja de ovos. Sexta-feira, amanhã, quinta, nós temos o sorteio da camisa do Brasil, do Armarinhos Paraná, em comemoração à abertura da Copa do Mundo. Na sexta-feira, saco de batatas, o chuveiro da trombeta, um hidratante para os pés da podóloga Érica Fortes, o chaveiro do bondinho aéreo do nosso amigo Eliseu da Jair Brindes e outros brindes aí que podem surgir ainda nesta semana. Então vai participando, se você não ganhar hoje, você pode ganhar amanhã. As bandejas de ovos aí todos os dias estamos fazendo o sorteio para vocês, hein? Vamos lá então com o telefone contemplado, sempre reforçando que a pessoa que ganhar tem que retirar aqui até as 18 horas. Se a pessoa não vier retirar no dia, infelizmente, a pessoa perde, tá bom? A pessoa perde e daí não tem como retirar depois. É somente no dia. O prêmio, o brinde, é válido para o dia. Se não vier no dia, daí já viu, né? A pessoa acaba perdendo. Telefone contemplado. Tá aqui o número 9142, final 91. 91-42, final 91. Aqui está salvo como Leia. Atenção, Leia. Telefone 91-42, final 91. Por gentileza, retirar a sua bandeja de ovos hoje até às 18 horas aqui na recepção da rádio. Procura ali a Natália Dias na parte da tarde, tá bom? Então, Leia, já estou encaminhando aqui o seu nome e o seu contato lá para a recepção para você retirar a sua bandeja de ovos ainda hoje. 11 horas e 57 minutos. E hoje foi de enjoar de falar, hein? 5 horas a fio de falação no ouvido do povo, hein? Pessoal, muito obrigado a todos. Você que ficou comigo aí nessas 5 horas de programa no Repórter TV, depois no Manhã Total. Muito obrigado. Fiquem com Deus. Um grande abraço. Que Deus continue abençoando a cada um de vocês. E amanhã, se Deus permitir, a gente volta às 9 horas da manhã. Encontro marcado aqui na sua rádio Nova Mensagem para mais um Manhã Total. Na sequência, vem aí o programa da Igreja Cristo para as Nações. Tchau, tchau!
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2: Que a paz do Eterno brilhe em sua vida, em seu coração, em seu lar e em sua família. 12 horas agora, eu vou pedir para você que acabou de entrar. Você que acabou de entrar tem uma bênção muito especial para você hoje. 12 horas com mais. 12 horas em ponto. Estamos ao vivo pela RBI e também pelo meu canal do YouTube, que é esse aqui, ó. Enquanto você pega aí um copo de água, uma peça de roupa, nós vamos fazer o seguinte. Pegue aí uma água, pegue aí uma peça de roupa, um documento e você vai ser... Nós vamos orar daqui a pouco. Deus vai fazer uma obra muito grande na sua vida. O Deus dos céus tem milagre para você. Enquanto você vai compartilhando, está aqui o link, pastor Alexandre Maciel. Nós vamos começar acompanhando um testemunho. Depois desse testemunho, eu volto orando com vocês. Depois desse testemunho.
3: Ó, Deus curou tua coluna quando eu passei aqui agora. A coluna e a bexiga. O quê?
4: Infecção na bexiga.
3: A senhora está com infecção na bexiga?
4: E um acidente que eu sofri.
3: A senhora sofreu um acidente?
4: 30 anos.
3: Dor na coluna?
4: Dor.
3: E como que Deus revela a coluna e a bexiga? Ela sofreu o acidente que machucou a coluna e agora está com infecção na bexiga. Como é que Deus revela?
4: É Deus.
3: É Deus? A senhora contou para quem?
4: Para ninguém.
3: Deus está neste lugar. A senhora está sendo curada agora. A senhora crê? Ela está chorando. Ela está emocionada e chorando. Ela está chorando. Doía as costas?
4: Nossa.
3: Muito?
4: Muito.
3: Vamos dar a volta então. Afasta para trás. Vamos andar.

0: dor?
1: Sumiu.
0: Cadê a dor?
1: Sumiu.
0: Aperta a bexiga, para ver se tá doendo agora a infecção.
2: Sumiu?
1: Sumiu.
2: Se sumiu, por que está chorando?
1: De emoção.
2: Emoção? Me dá um abraço. Recebe a vitória! Em nome
3: agora
2: de...
3: são 12 horas com mais 2 minutos. Estamos com 466 pessoas. Eu vou fixar um nome e eu creio que a gente vai chegar a 1000 pessoas aqui daqui a pouco. Vou fixar um nome aqui e vamos chegar a 1000 pessoas em nome do Senhor Jesus. Vamos lá então? Ó, vou fixar aqui Godoy Godoy. Deixa eu fixar aqui o nome Godoy Godoy. Escreveu assim, ó: eu acredito em milagres. Eu acredito em milagres. Godoy Godoy, eu vejo a bênção de Deus chegando aí na tua casa. E eu vejo cura. A palavra que eu vejo é cura divina. Deus falou para mim que está enviando saúde. Agora, eu vejo, Godoy Godoy, eu vejo uma vitória. E a vitória que eu vejo é sobre um nome. E o nome que eu vejo é Fábio Vitorino Godoy. Também vejo Deus desbloqueando vitória. Mas também vejo sobre Dalete. Eu vejo Deus quebrando maldição e eu via um problema sério na barriga. E Deus falou para mim que está trazendo cura para Dalete. Tome posse em nome do Senhor Jesus Cristo de Nazaré. Vou desafixar e vou fixar um outro nome aqui daqui. Bom, deixa eu falar com o irmão aqui que mandou a irmã que mandou a oferta, a irmã Célia Hoffman. Irmã Célia, hoje Deus mandou dizer que está tocando suas emoções e trazendo livramento para você. Também tocando a sua casa, o seu lar e a sua família. 12 horas com mais 4 minutos. Vamos, neste momento, fazer a oração de milagres. Pegue a sua água e eu já volto com vocês.
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3: Eterno Deus, neste momento de oração, nos colocamos na tua presença. Nos colocamos diante do teu poder e da tua graça, na autoridade do nome de Jesus Cristo de Nazaré. Senhor Deus, eu creio no teu poder, eu creio na tua graça, eu creio no teu grandioso milagre. Deus de poder e de graça, Deus de poder e de glória, em nome de Jesus Cristo, eu sei que o Senhor pode mudar a história, eu sei que o Senhor pode mudar o quadro de vida, eu sei que o Senhor pode produzir alegria neste coração, paz nesta alma, grandeza nas emoções, e aonde estiver alguém que está doente, aonde estiver alguém que está enfermo, aonde estiver alguém que está passando pelo vale da provação, pelo vale da sombra da morte, eu sei que tu podes todas as coisas agora. Pai,

Deus que pode todas as coisas e não há ninguém que possa impedir a obra do teu Espírito Santo. Aqui estamos, Senhor, diante de ti, para clamar, para pedir, para implorar a sua bênção. Eu oro agora, Senhor, a oração dos Salmos 91. Orem comigo a oração dos Salmos 91. Orem comigo. Aquele que habita no esconderijo do Altíssimo, à sombra do Onipotente descansará. Direi do Senhor: Ele é o meu Deus, o meu refúgio, a minha fortaleza, e nele eu confiarei, porque ele te livrará do laço do passarinheiro e da peste perniciosa. Ele te cobrirá com as suas penas, e debaixo de suas asas estarás seguro. A sua verdade é escudo e broquel. Não temerás espanto noturno, nem seta que voe de dia, nem peste que ande na escuridão, nem mortandade que assole ao meio-dia. 1.000 cairão ao seu lado, 10.000 à sua direita, mas tu não serás atingido. Somente com os teus olhos olharás e verás a recompensa dos ímpios, porque fizestes do Senhor o teu refúgio e do Altíssimo a tua habitação. Nenhum mal te sucederá, praga alguma chegará à tua tenda, porque aos teus anjos dará ordem a teu respeito, para que te guardem em todos os teus caminhos. Eles te sustentarão nas suas mãos, para que não tropeces com teu pé em pedra. Pisarás o leão e a áspide, calcarás aos pés o filho do leão e a serpente, porque tão encarecidamente me amou, também eu o livrarei. Pô-lo-ei em um alto retiro, porque conheceu o meu nome. Ele me invocará, eu lhe responderei, estarei com ele na angústia, livrá-lo-ei e o glorificarei, dar-lhe-ei a abundância de dias e lhe mostrarei a minha salvação. Pai, enquanto eu estou orando, eu estou vendo as tuas mãos poderosas tocando vidas agora. Enquanto eu estou orando, eu estou vendo gente sendo alcançada pela cura e pela libertação. Enquanto eu estou orando, eu estou vendo pessoas desenganadas da medicina. Enquanto eu estou orando, eu estou vendo pessoas que não têm mais nenhuma perspectiva de vida e que está tendo agora, Senhor, uma resposta do céu. Oh, meu Deus, enquanto eu estou orando, eu vejo a mão do Senhor se manifestando nesta casa, neste lar e nesta família. Senhor, eu estou vendo o Senhor tocando agora a vida das pessoas que estão também pelo YouTube me acompanhando. A Raquel Pinheiro, a Vânia, a Luciane Xavier, a Vânia Vale, meu Deus, eu vejo o Senhor tocando a Valda Viana, a Lindalva Leonardo, a Madalena Silva, eu vejo o Senhor tocando William Cunha Silva, eu vejo o Senhor tocando, meu Deus, a Liamara dos Reis, eu vejo o Senhor tocando a Marta Gomes, a Noilda Pereira, a Daniele Lepaus, eu vejo o Senhor tocando, Senhor, a vida da Flávia Costa Tomás. Eu vejo o Senhor tocando Sidney Ribeiro. Eu vejo o Senhor tocando agora, em nome de Jesus Cristo, a Érica, a Sandra, a Elisângela. Eu vejo o Senhor tocando agora, em nome de Jesus Cristo de Nazaré. Eu vejo o Senhor tocando.

a Jane Maria dos Santos, a Ressouza, a Vânia Ravanello. Eu vejo o senhor tocando a Elisângela Sabrina. Meu Deus, eu vejo o senhor tocando a Jânia Pérez. Meu Deus, eu vejo o senhor agora alcançando esta casa onde alguém está orando comigo e está desenganada da medicina. Eu vejo pessoas agora em crise de ansiedade tão grande, meu Deus, que já não tem mais perspectiva de vida, já não tem mais alegria, já não tem mais paz. Eu vejo agora o Senhor manifestando o poder e trazendo honra pelo poder do teu nome, pelo poder da tua palavra. Senhor, eu sei que tu podes todas as coisas e não há ninguém que possa impedir. Coloque qual o seu problema, coloque qual sua dificuldade aí no YouTube. Escreva qual o maior sonho teu. Coloque aí, coloque o teu maior sonho, coloque. Coloque aí o teu maior sonho. Meu Deus, em nome de Jesus Cristo de Nazaré, esta pessoa que precisa de uma resposta, ela precisa de um milagre, Senhor. Talvez o maior sonho é ver uma cura de um pai e de uma mãe, a salvação da família. Talvez o maior sonho, Senhor, é a cura da Alice, que está com labirintite, a Madalena está escrevendo. Senhor, a Ana está pedindo pelo Luciano agora. A Patrícia, uma porta de emprego. Meu Deus, a restauração de alegrias e de bênção, a Adriana está pedindo. Senhor, a porta de emprego. A salvação dos filhos, ser absolvido do processo, Charles colocou aqui. Meu Deus, manda o teu anjo agora e traga a resposta do céu para a glória do teu nome. Eu acredito em milagres. Eu acredito em milagres. Eu acredito em milagres. Por isso eu te peço, Senhor, em nome de Jesus Cristo de Nazaré. Aonde estiver alguém precisando de uma resposta, precisando de um milagre, aonde estiver alguém precisando de uma bênção, precisando de um livramento, na autoridade do nome que é, sobre todo nome, o nome de Jesus, mande o teu anjo, Senhor, mande agora, pegue a sua água aí, pegue a sua água, pegue a sua água, em nome de Jesus, pegue agora a sua água, em nome de Jesus, Pai, consagra esta água, e todos que beberem destas águas sejam tocados pelo teu poder, sejam tocados por sua graça e por sua bondade, na autoridade. Do nome de Jesus Cristo de Nazaré, eu sei que tu podes todas as coisas e que nenhum dos seus planos podem ser frustrados, nenhum dos seus projetos podem ser impedidos. Então eu te peço, Senhor, estende as tuas mãos e confirme a tua vitória pelo poder do nome de Jesus. Quem beber da água será curado. Quem beber da água será. Gente, você beba sua água. Tome posse do seu milagre. Porque está vindo. Você beba sua água. Tome.

0: fogo. Fogo para queimar o câncer. Fogo, fogo. Fogo para queimar esse nódulo. Fogo, Jesus. Manda fogo para queimar. Eu vou expulsar em nome de Jesus esse nódulo. Quando eu tirar minha mão da sua cabeça, não vai ter mais nada no teu seio. Eu profetizo aqui agora um milagre na sua vida, em nome de Jesus, está determinado. Cadê as dores?
1: Desde a sexta-feira passada que eu entrei aqui, a primeira vez eu senti que eu ia ficar curada aqui.
0: Cadê as dores? Cadê?
1: Sumiu, tá descurado.
0: Não tem nada. Tá curada. Tá curada. Tá curada.
2: Está chegando o dia. É dia 19 de junho, no horário, ou melhor, em três horários. Pastor Lázaro Menegoni, o profeta que tem a revelação e te chama pelo nome. Pastor Lázaro Menegoni, direto do Rio Grande do Sul. O profeta que tem a libertação. A unção da libertação está com ele. Ele que, quando começa a orar, as entidades, os demônios, não resistem e tem que sair na mesma hora. Esse profeta vai estar conosco no dia 19 de junho, mais umas duas sexta-feiras, né? Passando essa sexta-feira na outra, já estaremos nesse grande dia, a grande cruzada que tem por tema o desmanche, a sexta-feira do desmanche e da revelação profunda. Sexta-feira do desmanche e da revelação profunda. Pastor Lázaro Menegoni, diretamente de Rio Grande do Sul. Meu Deus, está chegando. Está chegando o grande dia, o dia em que a macumba e os trabalhos serão desfeitos. O dia que todo o trabalho de amarração será desfeito no dia 19 de junho. É sexta-feira, três horários. O pastor Lázaro Menegoni, ele já esteve conosco em duas oportunidades. Ao menos o período que eu estou aqui, ele veio uma vez. Quando eu assumi a igreja, ele veio uma. Foi no ano passado, no dia 29 de agosto. E veio, esteve comigo agora, há uns 3 a 4 meses atrás. E o pastor Lázaro Menegoni estará conosco mais uma vez para ser boca, para ser profeta de Deus na nossa vida. Eu vou separar aqui mais testemunho de como Deus usa o pastor Lázaro Menegoni na revelação profunda. Separar aqui, você vai ouvir agora aí. Deixa eu já preparar aqui e mandar para o nosso querido Daniel, que vai estar colocando aí. Vai estar colocando aí. Na rádio você vai acompanhar agora. Vai só um pouquinho, querido. Vai baixar um pouquinho ali. E ele vai estar colocando, você está enviando para ele aqui, como Deus usa o pastor Lázaro Menegoni. Já enviei para ele, esperando carregar aqui o vídeo, já vai chegar para ele ali, e ele vai estar colocando para nós. 12 e 22. Deus abençoe, amada audiência de Curiúva, Curiúva, Ventania, Ortigueira, Reserva, Embaú, Telemaco Borba, fala igual um amigo lá que eu tenho lá em Santa Catarina, né? Fala assim, Telemanco. Não é Telemanco não, meu irmão. É Telêmaco Borba. Ô, glória. Deus abençoe você, a sua querida audiência. Hoje aqui você vai me desculpar se eu estiver um pouco mais lento. O

0: Raciocínio um pouco mais lento, pois hoje é o dia em que eu estou no jejum de 24 horas. Eu ia até falar para minha esposa, para ela vir, e a outra irmã vir, né? Mas eu disse, não, eu quero estar lá para poder liberar uma unção, liberar um milagre, uma vitória, profetizando, né? Embaixo da unção do jejum. Então, eu quero ser boca, ser profeta de Deus na sua vida. Então, estou aqui, comecei ontem, às 18 horas, e só vou entregar esse propósito no horário das 18 horas de hoje. Não é fácil, é desafiador, mas se não for assim, meu irmão, no jejum e na oração, não acontece milagre, não acontece cura, não acontece libertação. Não há avivamento. A igreja não é uma igreja viva. Uma igreja que se move, ela se move não somente pela palavra, mas também pelo jejum e a oração. O próprio Jesus ensinou tudo isso. Temos que crescer na graça e no conhecimento. Mas vamos lá, vamos ouvir como Deus usa o pastor Lázaro Menegoni e ele estará conosco no dia 19.
1: Estão tudo preparados para meia-noite ser feito um trabalho. E este trabalho, Deus disse assim para mim, esse trabalho foi feito para fim uma vontade dela tirar a própria vida dela, dela não querer viver mais, dela pegar nojo da vida. Deus disse assim para mim, à meia-noite ela estaria deitada, quando o Espírito viria, iria se apoderar dela, com a vontade dela tirar a própria vida dela. Só que Deus disse assim para mim, pode acender vela, pode sacrificar animais, pode bater tambores, não vai ter efeito na vida dela, não vai ter efeito. Levanta a mão lá em cima e dá um grito de glória. Quem quer?
0: 12:25, você viu que revelação? Fizeram um trabalho para ela, para quando fosse meia-noite, deixa ele preparar de novo para eu poder te ouvir com mais afinco, para nós prestarmos atenção em detalhes. Você vai colocar, Daniel vai colocar aqui de novo aqui, para você preste bem atenção, pare tudo o que você está fazendo agora e preste atenção. Foi feito uma macumba, foi feito um trabalho para uma entidade, quando desse meia-noite, essa entidade destruir a vida dessa mulher. Mas vamos lá, vamos ouvir em detalhe, porque até eu quero prestar bem atenção aos detalhes, eu quero me ater aos detalhes desta revelação. Escute.
2: Eu vi um anjo que voou daqui de dentro da igreja, labandoca,
1: já estão tudo preparados para meia-noite ser feito um trabalho. E este trabalho, Deus disse assim para mim, esse trabalho foi feito para fim uma vontade dela tirar a própria vida dela, dela não querer viver mais,
0: tirar a própria vida.
1: Nojo da vida.
0: Olha só,
1: Deus disse assim para mim, à meia-noite ela estaria deitada, quando o Espírito viria, iria se apoderar dela, com a vontade dela tirar a própria vida dela. Só que Deus disse assim para mim, pode acender vela, pode sacrificar animais, pode bater tambores, não vai ter efeito na vida dela, não vai ter efeito. Levanta a mão lá em cima e dá um grito de glória. Quem quer?
0: Está vendo? Se essa mulher aí não fosse lá na igreja, não estivesse lá na igreja, como que iria ser revelada? E aqui impressionante é que a mãe foi à igreja, participou desse culto, participou, e aí ela tinha levado também ali uma fotografia, e pela fotografia o profeta entregou a revelação. Macumba pesada, para que essa moça perdesse o prazer pela própria vida.

0: para que ela desejasse a própria morte. E ele falou que o trabalho que foi feito foi para que uma entidade, quando desse meia-noite, ela estaria na cama dormindo, e aquela entidade ia incorporar nessa moça, levando a cometer um suicídio. E é o que acontece, é o que nós temos visto, né? Muitas pessoas estão tirando a sua vida. Muitas pessoas estão achando que melhor é morrer que viver. É uma entidade. Olha aí. É uma entidade. Um espírito do suicídio. O espírito que induz a pessoa a tirar a sua própria vida. Nesse caso, dessa moça aqui, não vai acontecer mais nada. Mais nada. Porque o profeta de Deus, que veio do Rio Grande do Sul, trouxe a revelação. Veio embaixo de uma unção, a unção da quebra de macumbaria, de feitiçaria. Veio embaixo de uma unção de autoridade para desfazer os trabalhos de feitiçaria. Revelação profunda. É o que vai estar acontecendo no dia 19. No dia 19 de junho, pastor Lázaro Menegoni, em 3 grandes horários, na Igreja Cristo para as Nações, Avenida Guatassara Borba Carneiro, número 68, no centro de Telêmaco Borba. Vai ser lindo, vai ser profundo, vai ser impactante o que Deus vai estar fazendo. Mas vamos lá, segue ainda, tem mais coisas aqui, tem muito material aqui. Eu quero ver a próxima que eu te mandei aí, como Deus usa, Deus ainda usando o pastor Lázaro Menegoni.
1: Um anjo que voou daqui de dentro da igreja, labanduca, labá, remanda, arabaçuba, tem glória a Deus aí? Esse anjo, ele tem uma tesoura, e essa tesoura é de fogo. Eu tô vendo esse anjo com uma tesoura de fogo, labandô, replacomandarassura, bacomandará. Esse anjo está cortando um laço de morte. Um laço de morte que o diabo havia preparado para uma pessoa com o nome de Amanda. Calabaçu. Ó, mulher de joelhos, ó. Ó, mulher de joelhos chorando, ó.
0: Pausa aí, pausa aí.
1: Mãe da glória.
0: Pausa aí. Olha só que revelação profunda. Deus usa o profeta e fala exatamente o nome dela. Você vai voltar de novo, pedir para o Daniel voltar de novo a revelação. Só para você ter uma ideia de como Deus usa o pastor Lázaro Menegoni. Você viu aqui libertação, você viu aqui desfeixe, macumbaria, trabalho sendo desfeito. Você viu aqui, através da revelação do profeta. Você está acompanhando aí como Deus usa. Agora, o que você está acompanhando agora é Deus revelando ao profeta a causa, o problema e o nome da pessoa. Escuta aí, vamos lá.
1: Eu vi um anjo que voou daqui de dentro da igreja.
0: Olha só que forte.
1: Remanda, arabaçuba, tem glória a Deus aí? Esse anjo, ele tem uma tesoura. E essa tesoura é de fogo. Eu tô vendo esse anjo com uma tesoura de fogo. Labandô. Replacomandarassura, bacomandará. Esse anjo está cortando um laço de morte. Um laço de morte que o diabo havia preparado para uma pessoa com o nome de Amanda. Calabaçu. Ó, mulher de joelhos, ó. Ó, mulher de joelhos chorando, ó. Levanta a tua mãe da glória. Levanta a tua mãe da glória. O anjo está indo ao encontro agora para cortar um laço de morte que o diabo tinha preparado. Quem é essa pessoa, filha?
2: Minha filha.
1: É quem?
2: Minha filha.
1: É quem?
2: Minha filha.
1: Como é que é o nome dela?
2: Amanda.
1: Meu pai.

0: glória.
1: É forte demais, meu Deus do céu. Quando é Deus que fala, não fica sombra de dúvida. Não fica sombra de dúvidas. Tem um outro milagre aqui, só eu vou colocar o milagre aqui, o outro que eu tinha colocado no início. Esse primeiro aqui, eu vou até marcar aqui com, só para você saber, eu dei um sinalzinho ali. Consegui ver aí?
2: Fogo pra quem...
1: Isso, segura um pouquinho aí. Alcança. Segura um pouquinho aí. Por que que eu tô falando? Eu vou mostrar ali os milagres para que você não fique dizendo assim: ah, mas é tudo combinado na revelação. Meu irmão, Deus usa o pastor Lázaro Menegoni com tanta autoridade que é na revelação e é também nos sinais de Deus. Milagre. E contra fatos não há argumento, meu irmão. É mais fácil você crer, creia. Prefira crer do que duvidar. Mas eu estou convocando aqueles que crê e aqueles que não crê. Porque aquele que não crê vai ver. Tem gente que realmente tem dificuldade para crer na primeira mão. Tem gente que ele precisa ver para poder crer. Isso não significa uma incredulidade, tá? Incredulidade para mim é aquela pessoa que tá vendo, mesmo vendo, não tá crendo. Aí, meu irmão, sabe por quê? Porque a Bíblia fala que Natanael recebe um convite de Filipe e Natanael fala, o Filipe fala para ele: tem um homem ali, o Messias está entre nós. Ele cura, ele liberta, ele fala como ninguém. E o Natanael, na hora, se mostra resistente, meu irmão. Ele fala assim: porventura, há alguma coisa boa de Nazaré? Porventura, vem alguma coisa boa de Nazaré? Fidou e ainda zombou, né? Aí ele disse: venha e veja. Então, quando ele vai, assim que ele chega, Jesus entrega uma revelação profunda, por nome. Foi por nome. Que quando ele chega, Jesus fala assim: Natanael, eis aí um verdadeiro israelita aonde não há dolo. E ele disse assim: como me conhece? De onde me conhece? Ele disse: antes mesmo que Filipe fosse te chamar, eu já tinha te visto embaixo da figueira. Forte, hein? Natanael saltou, pulou, foi o que mais vibrou, foi o que mais deu glória, foi o que mais saltou. Ficou tão emocionado que Jesus teve que controlar o homem, dizendo assim: por que está tão... tão eufórico? Por que está tão assim, meu irmão? Hã? Pois eu te digo que coisas maiores e melhores do que essa você virá. A partir de agora você vereis os céus abertos, anjos que sobem e que descem, e você verá a glória do Filho do Homem. Você entende? Então, para mim, eu não chamo de incrédulo aquele que precisa examinar, ver, para poder crer. Se ele crer no final, é válido, né? Tem gente que já crê no ouvir. Tem uma fé, chama-se fé extraordinária, fé absurda, como a mulher do fluxo de sangue. Tem outros que precisa ser tocado, precisa de contato para poder crer. Então, agora, o incrédulo mesmo, aquele que está vendo, está ouvindo, é fato, mas ele está zombando, escarnecendo, né? Isso é um incrédulo. O incrédulo é aquele que vê, está vendo, tem tudo comprova, tudo está comprovando se tratar de um milagre, mas ele continua com o coração duro, duvidando e zombando. Então eu convido aquele que crê somente no ouvir, já está crendo, e aquele que não crê, não crê. Eu convido você também para estar conosco nesse dia 19, porque grandes milagres vão acontecer.

0: como este que o Daniel vai colocar aí agora.
1: Fogo, fogo, fogo para queimar o câncer, fogo, fogo, fogo para queimar esse nódulo, fogo, Jesus, manda fogo para queimar. Eu vou expulsar em nome de Jesus esse nódulo. Quando eu tirar minha mão da sua cabeça, não vai ter mais nada no teu seio. Eu profetizo aqui agora, o milagre na sua vida, em nome de Jesus, está determinado. Cadê as dores?
2: Olha, desde a sexta-feira passada que eu entrei aqui, a primeira vez eu senti que ia ficar curada aqui.
1: Cadê as dores? Cadê?
2: Sumiu, tá destruído.
1: Não tem nada. Tá curada. Tá curada. Tá curada.
0: É forte demais. Vai falar pra essa mulher aí que a cura, o milagre, é tudo mentira. Fala pra ela. Ela vai te responder igual o cego, meu irmão, que foi curado por Jesus. E aí os fariseus queria distorcer, desfazer, queria que ele, queria que o cego, juntamente com eles, zombasse, desacreditasse daquele homem, dizendo, olha o que os fariseus disseram, esse homem não é de Deus, esse homem é de Beelzebu, esse homem cura as pessoas pelos demônios. Esse homem é feiticeiro. Aí o cego diz assim, meu irmão, vou falar uma coisa pra você. Se ele é dos demônios, se ele é bruxo, se ele é de Beelzebu, se ele é, não sei. Uma coisa eu sei, é que eu era cego e agora eu vejo. Aí caiu na besteira de perguntar pra ele. Tu, o que que acha que esse homem é? Ele disse, esse homem é de Deus. A opinião dele, esse homem é de Deus, porque para fazer tantos sinais como este, não pode ser, ele quer dizer, nem de bruxaria, nem por demônio, nem por feitiçaria, a não ser do próprio Deus. Aí expulsaram ele para fora, expulsaram ele da cidade, da sinagoga. Por quê? Porque ele creu, o homem era cego, o homem mendigava. O homem foi abandonado pela família. O homem estava na calçada, na sarjeta. Para sobreviver, precisava de resto de comida, de uma esmola. Nem todo dia ele podia comer alguma coisa. O homem estava lá fedido, urinado, né? Imundo, desprezado, rejeitado, jogado, né? A sarjeta, jogado lá pelos cantos da cidade para morrer. E se morresse, não ia fazer diferença para ninguém. Jesus foi atrás desse homem, curou este homem, e esse homem vê, e agora tentar colocar na cabeça dele que Jesus era dos demônios, que Jesus era feiticeiro de Beelzebu, que curava por alguma arte mística. Ninguém ia tirar da cabeça dele, meu irmão. Estava alegre, feliz, contente, curado. Estava vendo. Oh, glória a Deus. Pergunte para essa mulher que tinha um câncer no cisto, ou melhor, um cisto, né, no seio, segundo ali a revelação, era um câncer, a mulher sofrendo, e o profeta foi lá, entregou a revelação, chamou na frente, orou, e a mulher não tinha mais nada, chorando. Eu quero ouvir de novo, porque a mulher, ela foi tomada por um... pelo impacto emocional, né? Alegria, um êxtase tão grande pela cura, que eu vou te falar, eu me arrepiei aqui. Olha lá, vamos.
1: Fogo, fogo, fogo para queimar o câncer, fogo, fogo, fogo para queimar esse nódulo, fogo, Jesus, manda fogo para queimar. Eu vou expulsar em nome de Jesus esse nódulo. Quando eu tirar minha mão da sua cabeça, não vai ter mais nada no teu seio. Eu profetizo aqui agora, o milagre na sua vida, em nome de Jesus, está determinado. Cadê as dores?
2: Olha, desde a sexta-feira...

0: A primeira vez eu senti que eu ia ficar curada aqui.
1: Cadê as dores?
0: Surpresa.
1: Cadê?
0: Sumiu, tá sentindo nada.
1: Não tem nada.
0: Nada.
1: Tá curada. Tá curada. Tá curada.
2: Curada! Curada! Pra glória de Deus, curada. Desde a sexta-feira, ela tentando ir lá, e ela disse, pela primeira vez que ela colocou o pé lá, já sentiu uma presença, uma glória poderosa ali, naquele ambiente. Curada, procurou. Ela teve a oportunidade de procurar, porque assim, tem que mostrar. Foi curado? Não tem que agradar ninguém, não. Eu sempre falo na hora da ministração de cura, não me agrada, não. Não fala que foi curada sem ser curado, porque senão o problema vai aumentar. Deus não precisa de ajuda e nem de mentira, não. Igual de mentira que não. Foi curada? Fui curada. Então, conta, né? Que tem gente que é emocionado demais. E não precisa. A Igreja Cristo, você acha que a Igreja Cristo para as Nações precisa disso? Não precisa, não. Tem um profeta que ora o tempo todo, meu irmão. Dia e noite. Tem um dom das maravilhas de Deus. Né? Os seus obreiros, seus pastores estão vindo na mesma visão que o líder. Na mesma unção de cura, de milagre. Então, não precisa enfeitar nada, não. Aqui não precisa de negócio de ferramenta do engano, não. É Deus purinho que está operando. E no dia 19, sexta-feira, vai ter muitos milagres operado. Coloca para mim aí aquele louvor, pode dormir tranquilo, porque eu vou falar de hoje, quarta-feira. Mas vamos, ele vai organizar ali o louvor, pode dormir tranquilo. Hoje, quarta-feira, tivemos o nosso culto pela manhã, a preparação para a grande campanha Quarto de Guerra. E eu até penso, acho que não vai ninguém, no frio desse, numa chuva dessa, num clima como este, que todo mundo quer ficar em casa, né? Vieram, o povo veio. O povo está na fé, meu irmão. Vieram receber um direcionamento de Deus através das profetas, a missionária Daniele, a pastora Daisiane Santana. Foi lindo o que Deus esteve fazendo, realizando na parte da manhã. E daqui a pouco, às 13h30, perdão, às 14 horas, daqui a pouco, às 14 horas, estaremos no nosso segundo culto. É a campanha, é a preparação para a grande campanha, Quarto de Guerra com uma unção. Pode dormir tranquilo. Você vai receber esta unção. A unção, pode dormir tranquilo. Vamos ao louvor.

pode dormir tranquilo, é a unção que vai ser feita, vai ser realizada essa unção. Essa unção vai ser levada no monte, vai ser consagrada lá no alto do monte. E aí, quando for no primeiro dia da campanha, que é na quarta-feira, estaremos realizando esta unção. Olha o que o Salmos, capítulo 3, e o versículo 3 fala, versículo 5. Salmos, capítulo 3, versículo 5. Deixa eu pegar aqui para você. Deitei-me e dormi, acordei ou me levantei, conforme aí seja a tradução da sua Bíblia, porque o Senhor me sustentou. Deitei, e outra tradução fala, deitei e logo peguei no sono, porque o Senhor me sustentou. Eu me deitei, olha o que está nessa tradução aqui, ó. Eu me deitei, dormi, acordei, porque o Senhor me sustentou. A outra diz assim, eu deitei e logo peguei no sono, porque o Senhor me sustentou. Então, peguei no sono e acordei, porque o Senhor me sustentou. Então, esta é a unção. Dormir, você vê que hoje em dia, dormir tranquilo não é fácil, com tantos perigos. Eu recebo mensagens de mães dizendo, pastor, ore por mim, porque eu só durmo quando meu filho volta. Meu filho vive nas drogas, meu filho vive uma vida perdida. Eu mando mensagem, ele não responde. É a noite inteira eu acordado. Como também tem esposas que não dormem, preocupado com aquele esposo. Outros não dormem porque está em depressão. Outros têm insônia crônica. Outros vivem com dores no corpo. A pior coisa é você dormir com dores. Dores no corpo. Você vira para um lado, dói. Vira para o outro, dói. Não sei se Daniel já passou por isso. Já, né? Eu já passei por isso. Vira para um lado, dói. E pior é crise, né? Eu tive crises, por exemplo, de ansiedade. Uma dor no peito enorme para dormir, meu irmão. Porque você dormir, provavelmente vai acalmando um pouco, né? Já passei por isso. Quantas pessoas que amanhece, vê o sol nascer, né? O dia amanhece e ele sem conseguir dormir. Ele vê o dia amanhecer, não dorme, sofrendo, outros deprimidos, outros com dívida, muita dívida, dívida que tem que pagar.

0: Alguém no outro dia, ele vai para lá, vai para cá, e liga a TV, mexe no celular, ouve música, faz de tudo. E não consegue dormir. Não consegue dormir. Estão desesperados, doentes, exatamente. Tem aqueles que, para dormir, ele tenta induzir, né? Dar um impulso, um impacto no sono, tomando remédios, remédios fortíssimos. Tem deles que eu conheci pessoa que ele tomava, me parece que era 6 a diazepam. Era muita coisa. Muita coisa. Porque já estava acostumado, né? O organismo vai acostumando, chega uma hora que não faz mais efeito, né? Tem que ser muita coisa para fazer efeito. Né? Vou te falar uma coisa para você, não é fácil. Então tem muita gente sofrendo, muita gente que está passando a noite em claro por vários motivos. Essa unção será colocada no alto da sua cabeça, e quando você receber esta unção, pode dormir tranquilo. Na mesma hora, aquilo que te causa, que te rouba o sono da noite, vai cair por terra. Se é a dívida, Deus está dizendo, não se preocupa, eu te sustento. Deus vai te sustentar, Ele vai te guardar e te sustentar. Nessa palavra, Deus me sustentou, tem dois significados interpretativos. A primeira interpretação é, Deus te guardou, não permitiu que nenhum mal te acontecesse à noite. A segunda é que quando você acordar, como diz o louvor aí, vai ter surpresa. Porque enquanto você estava dormindo, Deus estava trabalhando. Enquanto você estava dormindo, Deus estava trabalhando. E, meu irmão, a noite é longa. Para quem tem um sono pesado, vai levantando o dia cedo, parece que a noite foi curta, né? Mas é muito tempo. Vamos botar aí a noite começando às 18 horas até às 6 horas da manhã, é 12 horas, meu irmão. A noite é longa. A noite é longa. E Deus trabalha a noite inteira por você. Quando você levantar, no outro dia vai ter surpresa, vai ser só novidade. Vai ser tanta boa notícia, tantas coisas boas. A campanha é um quarto de guerra, por quê? Porque é no quarto de guerra que vai acontecer muitos milagres. Olha a Bíblia falando, ó. Estava, 3 coisas aconteceram poderosas. Ressurreição, cura e multiplicação. Bênção financeira. Vou te mostrar agora na Bíblia. A Bíblia fala que foi no quarto de Jairo que a filha dele estava morta. Lá no quarto. Jesus entrou no quarto e ressuscitou a filha de Jairo. Ressuscitou. Repreendeu a morte no quarto de guerra. Foi no quarto da sogra de Pedro que Jesus curou a sogra de Pedro. Ela tinha um espírito de enfermidade e estava muito enferma. E Jesus repreendeu o espírito de enfermidade. Então haverá ressurreição e haverá cura de enfermidade. Você sabe que é no quarto que a morte se apodera de muita gente, muitas pessoas que entram em depressão dentro do seu próprio quarto. É no quarto que muita gente está doente emocionalmente, fisicamente. Você fica no quarto, ali no quarto. Então, é ali no quarto. É no quarto que os planos mirabolantes de tirar a própria vida começam ali. A morte já começa ali, no quarto. Jesus vai entrar nesse quarto. Jesus vai entrar nesse quarto, vai repreender a morte, vai repreender também a enfermidade. Foi no quarto que a mulher, a viúva do azeite, entrou. O profeta diz, entra na tua casa, vai lá, pega todas as vasilhas de azeite, fecha a porta, tranca só tu e teus filhos. Porque haverá multiplicação. Pega o azeite que tu tem lá e entra. E foi o que aconteceu. Houve uma multiplicação tremenda. Então aqui destaquei 3 coisas que vão acontecer. O Senhor vai repreender a morte, a destruição, vai repreender o espírito de enfermidade, seja emocional, depressão, crise de ansiedade, discórdia, confusão, vai cair por terra e Deus vai providenciar, Deus vai causar uma provisão, uma multiplicação. Azeite significa presença na casa. Também eu não podia deixar de destacar o filho da viúva de Serepta, né? A mulher esperava a morte, chegou vida. E com o tempo, esse filho morre. E Deus usa o profeta. Então tem muitos versículos acerca do 4, que eu olhei aqui, está 12:59, já vai acabar. Tem muita base bíblica que sustenta o tema desta campanha. Campanha, o quarto de guerra. É ter baseado também, tem um filme, né? Um filme evangélico que fala do quarto de guerra, que é impressionante. Então, na quarta-feira que vem, hoje, quarta-feira, você precisa estar para receber a direção, a revelação, a preparação, porque já de hoje até próxima quarta-feira, muitos milagres vão estar acontecendo. Deus abençoe. Avenida Guataçara Borba Carneiro, número 68, centro de Telêmaco Borba, está nossa igreja Cristo para as Nações. Deus abençoe, forte abraço, fica com Deus, te aguardo. Vamos lá, buscar a bênção de Deus agora às 13, ou melhor, às 14 horas. Fica com Deus.
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1: Isso aí, o tempo todo com você, com toda certeza, né, Jorge Santos? Ele pediu informação de qual louvor que está

Que quem estava cantando o hino Vai Valer a Pena, Os Fernandes. Só lembrando, gente, o programa de Bem com a Vida mudou para segunda-feira, tá? Mudou para segunda-feira, das 16 às 18 horas. Ontem foi a saideira aqui que ele veio para se despedir, para vir para segunda-feira, tá? Agora toda segunda-feira tem o programa do de Bem com a Vida com o Gilberto Fernandes aí, tá bom? Tá bom, Jorge Santos? Só lembrando aí, gente, vamos aí seguindo com vocês, né? Com essa programação maravilhosa, maravilinda pra vocês nessa tarde gostosa, deliciosa, com essa chuvinha. Ah, delícia ficar em casa, gente do céu! Que delícia ficar em casa, mas nós temos que trabalhar, né? Nós temos que levar o melhor pra esse povão maravilhoso que ouve a Rádio Nova Mensagem. Uns estão em casa, outros aí estão no seu trabalho, uns estão no seu caminhãozão aí, né, dando carona pra nós aí nessa tarde maravilhosa aí, né? Então vamos aí, né, com vocês aí até as 15 horas aí, depois vem o programa aí, a hora do café, a hora mais gostosa do Zed pra vocês aí, né? Com certeza é uma hora muito deliciosa, que é a hora do café, e com certeza tem informações, tem meditação, gente. É um programa de meditação aí. Você que ouve, você ouve hoje, com certeza é para estar o Michael aqui, né? É para estar o Michael da ProSaúde TV falando sobre saúde, sobre chá, sobre o que você indagar ele voltado para saúde, de produtos naturais, de bem-estar. Ele vai te responder com toda certeza aí, né, Michael? Michael da ProSaúde TV aí, né? Que sempre está ali na rotatória da Praça da Bíblia ali, né? Ele, a Neia, a Evelaine ali, estão sempre ali, né? Então, gente, hoje aí, só lembrando, muitas vezes o pessoal pede hino nesse horário das 15, na hora do café que eu digo, tá? Na hora do café, das 15 às 16. Nesse horário não toca louvor, gente, não toca louvor, é só mente mesmo informações sobre o pessoal que colabora conosco aqui. Que é o que toca, gente, ali, é palavra, oração, o programa é voltado mais pra isso, tá? Então não toca louvor nesses horários, tá? Então vamos aí, gente, já começando, ó, já tenho gente aqui já comigo, ó, o Carlos Floriano, cantor, o Gilberto Fernandes deixou você cantar ontem, rapaz, mas hoje eu não deixo você cantar, Quati. Pode pedir um louvor aí, peça louvor aí, mas não invente de cantar, que hoje você não canta. Eu não deixo você cantar. E não adianta o pessoal querer falar pra mim deixar você cantar, que eu não vou deixar você cantar. Pode esquecer. Sem chance. Então, gente, só lembrando, né? Toda segunda-feira, aí vamos vendo aqui, né? Ó, o pastor Adir Taleve, grande pastorzão Adir Taleve. Pastor, só pro senhor eu vou tocar o trono branco. Ah, mas sim, vou. O senhor gosta ou não, eu vou tocar o trono branco pro senhor aí, pastorzão. É, ó o trono branco aqui. É, olha aí, ó. Trono branco, já estou programando. Pode ser ou não, o pastor Adir Taleve? Já está programado o hino aqui, eu sei que o senhor gosta. O trono branco com Júlio César, que na realidade isso é uma pregação. É uma pregação esse louvor aí, tá, né, pastor Adir Taleve? Aí, né, boa e beleza. Aí, pastor... Fala lá, ó, mandar um abraço pra esse grande pastor Adir Taleve, pra ele, o pastor Carlos Taleve, pra sua esposa Tidinha, né? Que delícia aquelas bolachinhas, viu? Não sobrou, só sobrou um pacote plástico das bolachas, viu, pastor Adir Taleve? Só sobrou um pacote, entendeu? O farelo que fica no pacote sobrou daquelas bolachinhas, né, deliciosas ali, que a sua esposa faz e me presenteou aqui no sabadão, né, pastorzão? Deus ilumine grandemente o senhor, a sua família, a Tidinha aí. Pensa esse casal que eu aprendi a amar aqui, né? Que sempre estão aqui no programa da Brasil para Cristo, das 12 ao meio-dia. Das 12 ao meio-dia. Ô, meu Deus do céu, pelo amor de Deus, só por Deus mesmo, não acredito em coisa dessa. Das 12 ao meio-dia. Vê se pode coisa dessa. Das 12 às 13 horas. Esse que é o horário, gente. E depois do sabadão aí, só lembrando aí, né? Deixa eu dar um repeteco aqui das programações aí. Que nós temos aqui na Rádio Nova Mensagem. Eu digo, gente, no horário que eu estou aqui, tá? Tem outros horários de outras programações que tem também, tá? É de uma noite tem programa evangélico, domingo tem programa evangélico, mas é que não está na minha escala, então eu não tenho muita informação sobre a programação, tá?
Na segunda-feira, nós temos aqui a

0: Cristo para as Nações, com a Noeli. É, logo após aí vem a Assembleia de Deus aí com a Giovana e a Alfa de TB, juntamente com a Pastora, juntamente com a Paloma aí, com a Vanessa, todo esse pessoal que está aqui da Alfa de TB, da Assembleia de Deus aí, né? E logo após a Assembleia de Deus vem o Pastor Isaú Rodrigues, né? Pastor Zaço, que programaço aí, né? Até as 16, até as 15 horas. Depois das 15 horas vem aí a hora do café, né? Com a Elisete, a missionária Cleonice e convidados. E de vez em quando eu aqui também, né? Quando elas estão aí precisando de ajuda, claro que eu estou aqui para ajudar na programação também na hora do café, né? E às 16, às 18 horas vem aí Gilberto Fernandes com o programa de Bem com a Vida. Quer ficar de bem com a vida? É só via Rádio Nova Mensagem e você com certeza vai ficar de bem com a vida e abençoado! Na terça-feira, vamos para a terça-feira agora. Na terça-feira nós temos aí também Cristo para as Nações novamente. É, Assembleia de Deus com o pastor Luiz Carlos Sobrinho, pastor maravilha que Jesus faz aí. E logo após vem a irmã Marlene Rocha aí com vocês aí, né? Fazendo aquele programaço Unidos em Cristo com sorteios e tudo mais aí. É, e agora pro Dia dos Namorados também, né? Ela, aliás, ela já fez, né? Que vai ser dia 12, sexta-feira. Ela já fez pro Dia dos Namorados aí já. Tá bom? Isso na terça-feira, né? E daí tinha o programa, logo após ela tinha o programa de Bem com a Vida, mas agora não tem mais, então... Mas está sendo reformulada a programação, com certeza vai vir outras programações aí também abençoadas aí para vocês aí, tá bom? No período da tarde, tá? Então, das 15 em diante aí, com toda certeza, né? E na quarta-feira, que é hoje no caso aí, né? Programa, vocês já ouviram o pastor Redivaldo, aí agora estão ouvindo eu, e às 15 horas tem o programa Hora do Café, como eu falei, com informações, com de saúde hoje com certeza... Se não houver nenhum contratempo, é o Maico da ProSaúde que vai estar aqui, tá bom? É o Maico. Juntamente com ele, Elisete, a missionária Cleonice estarão aqui com vocês nesse programa Hora do Café e depois musical. E na quinta-feira aí, Cristo para as Nações novamente. E logo após a Assembleia de Deus com o pastor Reginaldo aí, que é o programa de missões, voltado para missões aí, né? Aqui na Rádio Nova Mensagem e da Assembleia de Deus aí. E logo após aí tem um musicalzinho e depois tem a Hora do Café, até as 16 horas, né? Que maravilha, que maravilha! Então, gente, na sexta-feira daí tem novamente aí a sexta-feira a Cristo, depois vem um musical até as 16 horas aí, mas como eu falei, já está sendo reformulada a programação, vai ter novidades aí, tá bom? E 16 horas, é a pastora Cleusa Queiroz, né? Essa abençoada de Deus aí também, ela juntamente com o pastor Lori, que está aqui o programa Proclamai, né? Que é de responsabilidade da Assembleia Nova Canaã aí, né? Ministério aí, né? Do apóstolo Martin Griff, é ele que é responsável direto, é ele que é o anjo desse ministério aqui em Telêmaco Borba, tá? Telêmaco Borba em Baú. Mas pastores locais e pastores responsáveis locais é a pastora Cleusa Queiroz e o pastor Lori de Mello, tanto aqui como no Embaú. Tá bom? Lá no Embaú atravessa em Buzeiro, aqui na Odilon Borba, aí, bem ao lado da Pizzaria Itália aí, né? Que tem que é a igreja da pastora Cleusa Queiroz, Assembleia Nova Canaã, Ministério Ministério aí, do apóstolo Martin Griffin aí, né? Que é o apóstolo internacional aí, que é uma benção esse homem, gente. É uma benção esse homem. E no sabadão. E daí logo após tem o pastor Tarcísio Salvador, das 17 às 18 horas, da programação da Rádio Nova Mensagem. E vamos aí, né, a quinta, sabadão do meio-dia às 13 aí, tem aí o pastor Carlos Taleve ou o pastor Adir Taleve, um dos dois sempre irão estar aqui, e das 13 às 14 horas aí, o programa da Assembleia de Deus com o pastor Luiz Carlos Sobrinho, com o pastor lá, que ajuda o pastor Paulo Kempfer lá na programação, na Assembleia Central lá, tá? E em todo o campo, né? O pastor Luiz Sobrinho ajuda. E logo após o pastor Luiz Sobrinho, vem a irmã Lídia até as 16 horas aí, né? Que maravilha de programação. Como falei, gente, eu falo das programações, as quais eu tenho acesso, tá? As quais eu tenho acesso ao pessoal, que fazem aquela programação, conheço eles e tal. Agora, digamos, domingo tem programa aqui também, à noite tem programa aqui, mas eu não tenho acesso ao pessoal, então... Agora, se você tem um programa aqui na rádio, que nesses horários, à noite ou domingo aí, só me mandar uma mensagem aqui, ou mandar um áudio falando do teu programa, é que com certeza eu vou divulgar. Vamos vendo aqui. Por Daniel, por gentileza, manda o link desse louvor. Rapaz, é só entrar no... Entra lá no YouTube, digita Os Fernandes. Os Fernandes, que você já acha esse louvor no YouTube, tá lançado lá no YouTube esse louvor. Mas eu, deixa eu ver, se eu achar o link eu já mando pra você. Olha aqui, opa, grande apostador concordou. Ó, Paulinho da Elétrica aqui. Ah, tô sabendo, Paulinho, que você ganhou um rádio, Paulinho, da sua filha. Tô sabendo! E ainda acordou ouvindo o Marcelo Correia, né? Achou que tava na rádio errado ainda, porque tava ouvindo o Marcelo Correia, não tava ouvindo o Jefferson Abreu, mas o Jefferson Abreu tava em Curitiba. É, tô sabendo, Paulinho, que você aí ganhou o rádio da sua filha e agora aí tá aí, faceiro. Tá igual, o Paulinho faceiro, igual o porco na banhada lá, né? Se lambuzando tudo de tanto ouvir a rádio, né, Paulinho? Que tipo, Daniel, não sei o que tipo. Ah, meu Deus do céu, esse Paulinho, vamos ouvir o áudio dele.
1: Ô, Daniel, boa tarde, tudo bem? Como é que tá você, meu irmão? Tudo tranquilo? Muita chuva, tá gostoso no estúdio aí ou não?
0: Aqui não tá chovendo.
1: Eita, rapaz, tá frio, chovendinho, né? Mas Deus é que sabe. Daniel, cadê o Ezequiel aí, latoeiro?
0: Apareceu aqui.
1: Vem de tomar um café aqui, quando é meu aniversário o cara some, não fala nada, vem nem pra pagar um café pra mim, não vem. Eita, glória, hein? É, Danielzão, essa noite eu tive uma surpresa, posemos com o radinho ligado, que a filha deu de presente pra mim, um radião topinho daqueles antigos, Baguá, nova mensagem, a noite todinha, louvor. Claro que eu dormi, né? Mas amanheci, acordei, escutando louvor. Bota uma do Wilson Horácio, a mais tocada, Deus abençoe, um abração por aqui. Ô, Daniel, fazer um pedido pra você, se puder aí. É, só vou escutar o programa se o Coati da Pedreira for cantar hoje.
0: Sai,
1: tá
0: fora,
1: sabendo,
0: Paulo.
1: Hoje é um dia especial.
0: Sai, fora.
1: E o pastor Antônio Correia, o homem que chupa limão, não faz cara feia.
0: Sai fora. É, já acabou com a minha alegria aqui já. Essa história de pedir pro Coati cantar e já acabou com a minha alegria. Já, só você mesmo, Paulinho. Paulinho do céu, você se liga. Você também tá correndo o risco de eu não atender mais você se continuar pedindo hino ainda do Coati. Você fique na tua aí. Fique bem de boa. Ouvindo a rádio Nova Mensagem, com o radinho novo aí, faceiro, igual porco no banhado aí, pulando pra cima e jogando lama pra cima, tá bom? Você fique de boa, fique na tua aí que eu não... Hoje tá chovendo, eu tô trabalhando e você me sai com essa aí. Sai fora, rapaz, sai fora. Ah, meu Deus do céu, cadê o Irson Lácio aqui, rapaz, quer listar pra mim aqui? Tá, vamos lá, aí agora vai, aí agora foi. Vamos lá, né? Já vou programar um pro Paulinho da Elétrica, né, Paulinho? Beleza, maravilha, meu amigo. Ah, não acredito. Ai. Ó, o Ezequiel tá aqui, ó. Paz do Senhor, Daniel. Programa hoje. Curtindo o programa hoje. Hoje está propício pra tomar um cafezinho. Só que. Vai lá, Paulinho. Lá. O Paulinho vai pagar um cafezinho pra você, Ezequiel. Vai no Paulinho lá. Ele tá te cobrando você lá. Ele tá te cobrando, você vai ter uma surpresa pra você lá, querido. Você tem um a ver com ele lá, mas ele vai ter que cobrar o café do aniversário que você não foi lá, que você ia pagar, tá bom? Você vai lá pra ver só o que vai acontecer. Vai lá, vai com o Paulinho da Elétrica lá. Já que o Paulinho quer me falar pro inventado com a tia cantar aqui, eu quero mandar você tomar aquele cafezinho com o Paulinho lá pra ver. Você vai falir o Paulinho lá, tanto tomar café, rapaz. É, vai lá, é isso que eu desejo pro Paulinho. Ezequiel tomando café com você aí, Paulinho. Você vai ver só. O que é bom pra tosse, rapaz. Nem xarope vai tirar. Ó o Coati aqui.
2: Musicalzinho. Oi, meu Daniel. Pai do Senhor, tudo bem? Tranquilo?
0: Maravilha.
2: Não, não vou cantar hoje, não. Já cantei outro.
0: Isso mesmo. Isso.
2: O Gilberto Fernando. Isso. O Gilberto Fernando é chegado meu aqui do Ibaú. Aqui. Deixa eu cantar. Gilberto, deixa eu cantar. É.
0: Eu não deixo.
2: É só o senhor que não deixa eu cantar aí.
0: Não, ele não vai cantar mesmo, não adianta.
2: Vou cantar no programa Gilberto Fernando.
0: É. Fique à vontade. Mas segunda-feira, tá?
2: Tá correndo bem animado com o Gilberto Fernando aí, irmão Daniel. O homem transformado. Eita, o homem transformado é uma beleza, né, irmão Zé? Irmão Daniel, agora o homem que
0: com
2: não
0: certeza.
2: É transformado daí é doido ele tá, né? Não é fácil, né, irmão Daniel? Toca o hino com o Fernando aí pra nós. Homem transformado.
0: Tá pronto já, meu amigo.
2: Maravilha.
0: Isso aí, Thiago.
2: Fala.
3: Maravilha. Maravilha é o que Jesus faz,
2: beleza, né? Um abraço.
0: Isso aí, garoto. Vamos lá então. Vamos tocar aqui o Trono Branco e depois o Wilson Lassi pro meu amigo Paulinho aí, ô Paulinho, você viu que maravilha? Eu vou até aplaudir que o Platina vai cantar, que maravilha! Aí, ó, eita, maravilha!
3: Maravilha é o que Jesus faz, né?
0: Jesus faz o Platina não cantar aqui, eu não vou porque eu não ia deixar mesmo. Vamos lá então, vamos ouvir então aí, né, Júlio César Trono Branco pro meu amigo, pastor Adir Taleve. E depois eu tenho também aqui, ó, uma do Wilson Horácio pro meu amigo Paulinho da Elétrica e também tenho uma do Homem Transformado pro meu amigo Pati.

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1: Olha aí, gente, que pregação é essa, né? Que pregação maravilhosa aí. Que esse não é louvor, isso é uma pregação, é ministração de uma pregação do que vai acontecer, com toda certeza, né, meu amigo Paulinho da Elétrica? Que está aí, deixa eu ver o que ele está falando aqui, ó. Ô Paulinho, eu tô desejando que o Ezequiel vá aí, mas te deu um prejuízo só por você desejar que o Coati queira cantar aqui, tá?
2: É, Daniel, esse louvor aí, vou te contar uma coisa, viu? Esse louvor aí não precisa comentar nada, diz tudo, viu? Daniel, eu pensei que você fosse meu amigo, cara.
1: Ah, você vai ver.
2: Você não. Tá ficando meu inimigo, irmão.
1: Ah, quem é meu inimigo é você, rapaz. É você que fica querendo que o Coati cante aqui. É você que tá jogando contra mim aqui. É você, Paulinho, se ligue, é você. É você, pastor Antônio Correia, pastor Geraldo, tem mais uns aí que querem que o Coati cante aí. Estão tudo jogando contra mim. Eu atendo vocês com tanto carinho aí, ó. Vou atender você agora que pediu o herdeiro de Deus e você quer que fica desejando isso pra mim. E eu desejo que o Ezequiel vá aí, rapaz. Você se liga, eu desejo que o Ezequiel vá aí e vá lá tomar um tonel de café teu. Você vai ver só daí. Volta, tudo que vem, volta, tudo. Tudo que você faz, volta pra você, rapaz. Se liga. Vamos lá, 13h32, e nós, 13h32, 13h52, hein? E vamos ir com os herdeiros de Deus pro meu amigo Paulinho da Elétrica.

Olha aí, gente, que maravilha, né? Que maravilha. Ó, Julián, deixa eu ver aqui. Beleza, maravilha. Vamos aí, né? Olha aí, Os Fernandes em Homem Transformado pro meu amigo Quati, cantor que só canta no horário dos Fernandes.

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0: Isso aí, estamos de volta com vocês aí, né? Olha a Iracema aqui, deixa eu ouvir o áudio da Iracema, né, Iracema?
1: Ah, paz do Senhor, Evangelista Daniel, com chuva, nós estamos aqui ouvindo a programação, está uma bênção.
0: Que maravilha!
1: Um abraço para todos os ouvintes.
0: E o Leandro do Facão? Eu tô sentindo falta também do Fião aqui, o Divonzinho, o Fião do Chinelão. O Leandro do Facão tá sempre aparecendo. Aí, a esposa missionária da Sema, mas o Fião do Chinelão não apareceu até agora aqui. E cadê o Sidney Barros também que não apareceu aqui, né? Ô, Julian, não é eu que elaboro essa programação, eu vou perguntar para o Dirceu, tá bom, Julian? Eu vou ver com o Dirceu se ele sabe o nome desse hino, que é ele que faz essa programação da noite, da madrugada, é ele que elabora essa programação. Eu vou ver com ele esse louvor aí, tá bom? Vamos vendo aqui. Vamos ouvir, Eliana e Josi, então olha pra cima! Ah, oh, não, espere, deixa eu ouvir o áudio da Elis Regina antes.
2: Rapaz, você é irmão Daniel. Estamos na escuta. Abençoa o programa. Ofereço pra minha mãe e pra todos os convidados. Que Deus abençoe, rapaz. O Senhor, parabéns. Parabéns, programa.
0: Isso aí, Elis. Vamos aqui então ouvir Eliana e Josi. Olha pra cima. É de lá que vem a bênção. E que chuvinha deliciosa, né?

Olha aí, gente, ouro da casa, Elien, pastor Elienay e a Josi aí, né? Grande aí, pastor Elienay. Vamos seguir em frente aí com vocês aí, né? Com esse programaço de louvor abençoado. Ó, gente, ó, agora eu tenho somente 45 minutos para atender louvor, tá? Depois não dá mais tempo, depois o programa não atende louvor, tá? Vamos lá, paz do Senhor, estou ouvindo aqui na campina do Juca Pedro. Ele está pedindo o hino, a ovelha perdida está oferecendo para sua mãe Geni e para todos os ouvintes. Deus abençoe grandemente. Então vamos tocar aqui, ó. Com certeza eu toco ovelha perdida. Só que eu estou sentindo falta de alguém que gosta desse hino também. O que será que ela está fazendo?

fazendo nesse momento, hein? É, né? Que será que ela tá fazendo nesse momento aí que não mandou a mensagem daqui? Esse é alguém que sabe quem que é. Cadê ela que não mandou mensagem aqui ainda, que também gosta desse louvor, hein? É, cadê você, menina? Mas não, eu sim vou mandar pra você, Maria. Ó, a Rosidete aqui, a Rosidete já foi. O Cirinaldo aqui, grande Cirinaldo, vamos ouvir lá.

0: Nilva, Tinha, Solange, minha Sarneuzinha, tia Alfeu, tia Lúcia, o pastor Carlos Taleb, pastor Adir, pessoal lá de Curuva, de Milson, o tio Oreste, a tia Marlene. E lá vai o meu abraço, tamo junto.
1: Aquele abraço, é isso aí, grande Sirinaldo, ó pescador. Vamos lá, Sirinaldo, ó pastor Zé Moraes. Ô pastorzão, vamos ouvir o áudio dele.
2: Ô, irmão Daniel, a paz do Senhor, meu irmão,
1: Fala,
2: como é que
1: meu
2: tá? Tudo
1: amigo.
2: beleza? Viu? Toca pra nós aí
1: Toco.
2: com Zé Marco e Adriano, foi ele.
1: Foi ele? Ah,
2: Um
1: mas.
2: louvor muito bonito. Né? E esse o louvor que nós acabamos de ouvir aí, que é o Trono Branco, né? Ele diz tudo, é uma mensagem que é para refletir mesmo, para pensar, né? Pensar na forma de viver, tá bom?
1: É isso mesmo,
2: Viu,
1: pastor.
2: Daniel, mas eu tenho uma curiosidade. Eu ouvi ontem o Coati cantar. Eu gostei,
1: Ah,
2: rapaz,
1: sai
2: de ouvir
1: fora,
2: você
1: rapaz,
2: cantar,
1: sai fora.
2: você.
1: Cara, eu não vou.
2: Eu também me
1: Ah,
2: coloco também junto com os irmãos aí.
1: vai.
2: Uma hora aí,
1: Bo...
2: deixa ele cantar pra nos ouvir.
1: Ó,
2: Deixa ele
1: pastor,
2: cantar pra nos ouvir.
1: eu tenho a impressão.
2: Beleza?
1: Eu tenho a impressão que o senhor aí, o Paulinho da Elétrica, quem pedir pro Coati cantar, eu vou ter que cortar aqui. Eu já tô. Já tô até estudando essa possibilidade de dar uma facãozada nesse pessoal aí que fica pedindo pro Coati cantar aqui. Você pode parar. O pastor pode parar com essa história. O Paulinho pode parar com essa história aí. Que eu não vou deixar. Não adianta. Eu já até programei o hino, foi ele. Mas vou pensar duas vezes antes de atender o senhor, viu, pastor? Fiquei querendo armar pra minha cabeça aí só pra pessoal me cantar aí. Deus do livre. Ó, o único horário que ele canta, eu já falei, no horário dos Fernandes. É só naquele horário que ele canta. No outro horário ele não canta. Olha lá, olha o Clair Monteiro aqui, ó. Paz do Senhor, Daniel. Está oferecendo o programa para todos os ouvintes, você não escuta. Maravilha, né, Clair Monteiro? Eita, lá, virou, tá dando uma. Bem, bem calma essa chuvinha, né? Eliel Moreira, vamos ouvir o áudio dele.
3: Olá, senhor, irmão Daniel. Senhor, todos os ouvintes aí. Irmão Daniel, se possível, tocar um louvor pra nós aí.
1: Qual?
3: Estamos na escuta hoje de folga aí.
1: Qual?
3: Esse tempinho de chuva aí, estamos ligados na programação aí. Oferecer aí pra todos os motoristas que estão na rodagem. Essa tarde no Puxo da Madeira, sobre o Pica-Pau e operadores de máquina, Clabin, Puma, MA aí. Positivo. Estamos ligados na programação. Toca pra nós aí, Daniel e Samuel. Música do céu, se possível
1: Ah,
3: aí,
1: mas
3: Daniel.
1: com
3: Hoje estamos
1: certeza,
3: de
1: meu
3: folga
1: amigo.
3: aí, ligado na programação aí. Um abraço.
1: Com certeza, meu amigo. Vou tocar. Você, eu vou atender com o maior prazer. Não esses que eu fico cheio de gracinha aí com o lado do Coati. Esse que fica cheio de gracinha aí, eu fico até bravo com eles. Eu não sei o que é. Eu fico até bravo com esse pessoal que fica querendo que o Coati cante aqui. É, vamos ver só se eu. Quando eu ficar bravo, quando. Por enquanto eu tô calmo, mas eu tô meio brabo também. É, vocês podem parar aí, gente. Vocês podem parar. Vamos vendo aqui, o Eliel já foi. Olha a Dione aqui, a Dione aqui. Nossa, muito alto. Vamos lá então.
4: Da paz do Senhor, Daniel.
1: Fala,
4: O programa
1: menina.
4: tá uma benção.
1: Tem mais um, né?
4: Toque uns do Horácio aí para nós, fazendo favor.
1: Eu já toquei a semente,
4: Doí
1: já.
4: o seu Horácio.
1: Eu já toquei lá, vamos lá. Julita da Silva, França. Oi, Julita. Maravilha, maravilha, né, Julita? Paz do Senhor, Daniel. Você não escutou, Julita? Abração para você e toda a sua família, tá bom? Clair Monteiro, vamos ver aqui, ó. Ela está pedindo um louvor com Bezerra Neto Dia, eu não sei. Isso mesmo. É bem esse que o Coti canta aí. Mas peça com o Bezerra Neto, tá bom? Com o Bezerra Neto eu atendo. O Dia eu não sei. O Coti vai ver quando eu entregar ele pro Bezerra Neto, que ele anda cantando o hino dele aqui no ar, que sem autorização. Vai ver só o que vai acontecer com o Coti. Quero ver vocês pedindo do Coti aí. Quando ele tem que pagar direitos autorais pro Bezerra Neto aí, vocês vão ver só. É, vocês se liguem, pessoal. Vocês parem com essa história aí de pedir pro Coti cantar. Vamos lá, então. Já programei o dia, eu não sei. O que a Clarice pediu? Vamos ver um áudio aqui. Abrelino. Deixa eu só fazer uma coisa que vou ter que atualizar aqui o nome do para poder liberar para mim o áudio aqui. Do Abrelino, né, Abrelino? Abrelino Brilho? Ah, eu acho que esse aqui ele é presidente de bairro lá do Jardim Alegre, eu acho. Vamos vendo aqui, né? Ah, Julita, maravilha, minha. Vamos vendo aqui, ó, Abrelino. Vamos ouvir o áudio do Abrelino aqui, né? Vamos lá, então.
5: Boa tarde, Daniel Pereira. Tudo bem com
1: Fala, meu
5: você?
1: amigo!
5: Abrelino aqui do Jardim Alegre. Ah, bem você mesmo. Primeira vez que estou ligando no teu programa.
1: Oh, maravilha, meu amigo.

0: tivesse um hino com o Padre Zezinho, um certo Galileu.
1: Ah, mas com
0: Parabéns pelo seu
1: certeza nós vamos
0: programa.
1: tocar. Vamos tocar um certo Galileu. Como eu falei, gente, aqui, ó. O programa é aberto. Eu atendo aos pedidos aí. Desde, como falei, os hinos que falem de Deus aí, meu amigo. Eu toco mesmo aí. Que falem de Deus. E deixa eu até achar pro meu amigo Abrelino aqui, um certo Galileu aqui, né, Abrelino? É uma oração pela família, Padre Antônio Maria aí. Olha, gente, como eu sempre falo, o Brilho pediu esse aqui, um certo Galileu, com o Padre Zezinho. Tá falando de Jesus Cristo. E quando fala de Jesus Cristo, com certeza eu toco aqui, tá bom? Com certeza eu toco. Não tem como não tocar, né? Inclusive aqui vou até dar uma antecipada aqui para já que ele é a primeira vez, é a primeira de muitos, meu amigo, que você vai ouvir. Só que não é a primeira, que você vai ouvir a Rádio Nova Mensagem à tarde, tá bom? O Brilho, né, Brilho? Vamos nessa aqui, a Julita disse também, o Carlos Tavares, deixa eu ouvir o áudio dele aqui.
2: Pai, senhor, pastor, Daniel,
1: Tom
2: como é que tá?
1: posse,
2: Tranquilo? Podia tocar uma canção do Quarteto Betel aí? Mãos
1: ó.
2: fortes. Um
1: Rapaz,
2: abraço, obrigado.
1: com certeza, meu amigo. Você eu toco aqui, eu sei que você canta. Ai, ai. Gente do céu, olha, de 14 e 16 já aqui, né? Deixa eu programar aqui. Já programei um hino pra você aqui, tá bom, Carlos? Ó a Neia aqui, vamos ouvir o áudio da Neia.
3: A paz, irmão, você abençoe. Como é que tá a chuvinha aí,
1: Tá
3: entendeu?
1: muito boa!
3: Tô aqui na chácara, tá
1: Tá
3: chovendo, irmão.
1: maravilhosa essa chuva,
3: Eu já fiz um
1: maravilhosa também.
3: torresminho. Eu vou fazer uns bolinhos fritos,
1: Oh,
3: fizer
1: meu
3: uma
1: Deus do
3: capinha.
1: céu! Ô, Neia, não judia.
3: Eu quero pra você ouvir o hino firme nas promessas de Jesus, irmão. Só que quis a chuvinha aqui, escutando o fogão do irmão aqui na chácara.
1: Vamos lá então, firme. Firme nas promessas de vamos achando que tô, já estou procurando aqui o firme nas promessas. Já achei para você, Janeia. Já achei. Vamos lá então. Gente, ó, vou até abrir uma exceção pro Abrilino, foi a primeira vez que ele participou aqui. Vou tocar o hino que ele pediu aqui, um certo Galileu com o Padre Zezinho.

0: Isso aí, gente, vocês ouviram aí, né? Esse povão pedindo esses louvores maravilhosos aí. Vamos daqui, gente. Agora eu vou deixar uma seleção de pedidos aqui também, tá? Ovelha Perdida, Zé Marco, daí depois Zé Marco e Adriano foi ele. Quarteto Betel, os Mãos Fortes e Fernandinho Firme nas Promessas.
1: Alguém viu por aí uma vez?

Olha aí, gente, mais um pedido atendido. Vamos aqui que eu tenho mais gente ainda pra... Aqui, ó. Gente, só lembrando, é o último pedido aqui. É Dinildo Ortiz pediu aqui pra mim, né? Ele pediu um com o João Correia, né, Dinildo Ortiz? Com certeza eu vou atender já. E já estou me despedindo de vocês aí, que vai vir o programa Hora do Café pra vocês aí, né? Que é a hora mais deliciosa do rádio. Com certeza, Elisete, o missionário Clonice já estão se preparando pra vir pra programação. E creio eu que tal é... se confirmar, o Maico estará aqui com vocês, é. Mas vamos aguardar pra ver aí, né? Vamos lá, então. João Correia aí, profecias e fui até sexta-feira aí que vem, ou até quinta.

tá falando é o Miyagi. Viu, Daniel? Hoje tá bom pra assistir aquele filme, né? Um tempinho assim. Daniel San e seu Miyagi. Brincadeiras parte, Daniel. Daniel, tem canção nova do Zerdeiro aí, tá bom? Vou mandar aqui em áudio pra você. Mandei, na verdade, pro Ebert. O Ebert certamente vai pôr aí na grade, né? Mas vou mandar aqui pra você tocar pra nós aí. Primeira mão.

primeira mão pro, no programa do Daniel. Não sei quem o Daniel tá fazendo hoje, Daniel. Programa de quem está fazendo hoje? Vou mandar aí para você, meu irmão. Grande abraço, meu amigo. E boa programação. Um abraço para todo mundo aí. Eu vou oferecer essa canção primeiro pro meu senhor que tá lá no céu, porque a canção faz menção ao corpo e o sangue de Jesus, né? Que é o culto de ceia, né? Faz menção ao Senhor primeiro para Jesus e depois para toda Telemaco Borba e Campos Gerais. Grande abraço, Daniel.

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0: Olá, boa tarde. Pontualmente 15 horas e 1 minuto. Sim, hora do café. Aquele momento do pit stop. Hoje tá gostoso, né? Pra fazer um pit stop. Gente, com essa chuvinha, hoje tá o combo perfeito pra gente fazer um pit
1: delícia.
0: Stop. Tempo fechado, chuva, frio. Ah, mas pra acompanhar tudo isso, um cafezinho delicioso. Ai, que coisa boa. Um chá bem gostoso. Ai, tá na época do chocolate quente. Ai, que delícia, gente. Quem sabe um chocolate quente vai bem hoje? Hein, irmã Vilma? A irmã Vilma que tá assim se restaurando, se restabelecendo, porque a gente está orando, clamando por a vida desta guerreira, dessa mulher assim de oração. Ah, boa tarde, Daniel. Ah, Dal, boa tarde. Cadê será a nossa guerreira? É, tá veio nadando, de certo?
2: Com certeza. Ela mora perto, eu te imagino mesmo, né?
0: Ei, missionária Cleonice, então, onde você está? Uma ótima tarde, né? Que Deus esteja abençoando nossas vidas nesse momento tão precioso, né, Dani? Uma ótima tarde para você.
2: Isso aí, né, Lisa? Boa tarde. Esse povão lindo, maravilhoso que estão nos ouvindo aí, né? Que... com certeza estão. Ou estão no chá, ou no café, ou chocolate quente, como estiver, mas estiver na companhia da Rádio Nova Mensagem, então...
0: esse é o ingrediente principal, Daniel.
2: Esse é o tempero, né? Esse
0: exato, é... aquele toque a mais, sabe?
2: Exato. A cereja do bolo.
0: A cereja do bolo. Ou, de repente, você está num chimarrão aí.
2: Também, exato.
0: Né? De repente, é isso que você está buscando aí, né? E, Dani, nós temos esse momento tão precioso, que é a hora do café, aquele momento do pit stop, aquele momento que nós fazemos o ID, para chegarmos aí na sua casa, levando boas dicas, boas palavras, levando aquela reflexão maravilhosa, conversando com você, sabendo como que você está, que você nos conte aonde você está, qual bairro da cidade você está, né? O que está acontecendo por aí, como que foi o seu dia, sua semana. Para você, já é quarta-feira ou ainda é quarta-feira? Quero fazer uma enquete hoje, né? É. Já é quarta-feira ou ainda é quarta-feira? Para mim, já é quarta-feira.
2: Pra mim também.
0: Gente, eu tô achando que essa semana tá passando assim, amanhã já é quinta-feira. E nesse mês, gente, é um mês assim que temos muitas comemorações, né, Dani?
2: Isso mesmo, Elisa. Então. Sexta-feira tem aquela comemoração,
0: opa,
2: né?
0: Opa! Ah, lá, ó. Que bacana, né?
2: Dia dos namorildo.
0: É dia de celebrar o amor. É. Você já tem programa para essa sexta-feira? Ainda não? Dani, eu tenho um recado aí, né? Para essa sexta-feira, eu não estou aqui com o... você vai ter que dar um emprestado Marcelo.
2: Deixa eu pegar
0: aí. Eu tenho um convite para fazer. Você que ainda não tem um programa para essa sexta-feira, ainda restam, né, Fernanda? 8 convites, tá? Para um jantar maravilhoso que a Igreja Metodista de Telêmaco Borba estará promovendo para essa sexta-feira. Gente, o melhor de tudo... é a comida, é o acolhimento, mas é também a palavra maravilhosa que nós teremos nesta noite, tá? Então, é um momento de celebrar a vida, de estarmos assim juntos, né? Num momento, claro que eu não vou estar, mas lá vai estar a Fernanda, vai estar o pastor Sérgio, né? Vai estar assim, muito acolhimento, a Beth, o João Pituac, né? Vão estar lá. É um momento bem único. Eu quero convidar você para celebrar o amor sobre a luz da palavra com aquela pessoa que faz o coração bater mais forte. E nós teremos a ministração de um casal muito bacana, que é o Nilson e a Rosana. Eles não são aqui de Telêmaco, eles virão somente, especialmente para este momento, para este jantar. Então você é em casa. Damares, convenceu o Daniel para ir?
2: Então, vamos ver.
0: Gente, é um pequeno investimento de apenas R$ 175,00, tá? O casal. Tá, é o valor por casal, né, que vocês estarão assim investindo. Porque quando você investe no amor, quando você investe em coisas assim que vão assim trazer algo mais para sua vida, para sua vida em família, para sua vida em casal, eu chamo de investimento. Tá? Então, este momento é o momento de celebrar a vida. Opa, tá chegando um casal aqui. Eu acho que eles vão querer ir também. E se você, como o Maico, como a Evelane, também gostariam assim, de celebrar a vida, celebrar o amor sobre a luz dessa palavra maravilhosa, entre em contato comigo, que eu passo o contato, é da Fernanda, do pastor Sérgio, né, para vocês estarem indo nesse jantar. É um jantar maravilhoso. Olha, tá cheio de comemoração este mês, né? Não sabemos o que vamos comemorar primeiro. A primeira vai ter a Copa, né? Quinta-feira.
2: Isso. Quinta-feira, abertura.
0: Primeiramente, antes da Copa, quero dar assim, uma ótima tarde. Que sintam-se acolhidos, este casal maravilhoso. Boa tarde, Maico. Oi, fica desse o microfone.
1: Lisa. Boa tarde, pessoal.
0: Ah, como que não quer falar? Boa Ela tarde, tá Maico. Ela tá fugindo, Maico?
1: Tá fugindo.
0: Boa tarde, Eve.
3: Boa tarde, tudo bem? Tudo
0: que
3: bem,
0: bom.
3: Os ouvintes?
0: Estou aqui recebendo este casal que sabe tudo de saúde, que sabe tudo assim de alimentação saudável, de suplementação. É, o Daniel é o garoto propaganda. Que sabem tudo assim de cuidar da nossa saúde, que é o Maico e a Evelaine ali da Pro Saúde TB. A Neia ficou cuidando da casa, né?
1: Ficou lá, mantendo tudo em ordem, né? Tá lá acompanhando a gente.
0: Acompanhando pelo rádio, firme, né? A gente tá pelas ondas do coração, né, Neia? Né? Que coisa boa, mas é um prazer maravilhoso estar recebendo assim, vocês, para a gente estar assim, engrandecendo o nosso conhecimento através de vocês. Porque vocês sabem tudo. Vocês são PhD em saúde. É o que eu chamo, né, Eve?
1: A gente tenta, estamos aprendendo também. Precisamos estudar bastante ainda.
0: A humildade,
1: né?
0: Dele, gente.
1: A gente está aí para compartilhar o que a gente recebe.
0: Mas é assim,
1: com todo mundo.
0: A gente dá um pouco e a gente recebe um pouco. Né? Então, assim, nas mãos de quem dá sempre, né? Ele fica um pouquinho daquele conhecimento que vem também do outro. Eu vejo por este lado, né? Sempre é acrescentado alguma coisa. Ninguém pode dizer assim, eu não sei nada, eu não acrescento nada. Sempre alguém vai ter alguma coisinha que vai nos ensinar, a gente passando também essa informação.
1: Isso que você falou é bem interessante, que se a gente olhar pela Bíblia também, falando, né?
0: Amo quando você faz essas colocações.
1: Isso, porque a gente é como se fosse um vaso. E o vaso, quando ele está cheio, quando a gente recebe o conhecimento, por exemplo, a gente recebe muito conhecimento, ele se torna cheio. Para que eu possa receber mais conhecimento ou, enfim, graças, como diz na Bíblia, né? Eu tenho que esvaziar o meu vaso. E como que eu esvazio? Eu derramo no próximo. Então, quando eu derramo meu vaso, meu conhecimento, tudo que eu tenho de bom no próximo, eu abro espaço para o meu vaso, alguém que possa derramar em mim conhecimento, sabedoria e tudo mais. E por isso a gente prega e transmite dessa forma, porque é o jeito certo. Porque cada vez que eu ensino alguém ou que eu compartilho alguma coisa, eu estou aprendendo mais ainda, eu estou tendo uma lição muito maior do que só ter aquele conhecimento e não poder fazer nada com ele. Do que vale ter todo o conhecimento do mundo.
0: Nunca vai voltar vazio, né, Maico? Nem ele.
1: Isso.
0: Que coisa
1: boa. Se eu não
0: botar
1: em prática.
0: Que explanação maravilhosa, né, gente? É uma humildade, assim, uma forma assim, de estarmos assim, colocando isso para ver que a gente sempre, independente de como você se encontra neste momento, você sempre poderá acrescentar algo na vida de alguém.
1: Com certeza. Por mais que você fale assim, eu não sei nada, eu não faço nada,
0: porque
1: eu não
0: estudei. Porque tem umas pessoas assim que elas se depreciam um pouquinho, né? Achando assim, eu não sei nada, eu não posso contribuir com nada.
1: Não,
0: sempre você pode contribuir com algo, né?
1: Porque assim, às vezes, algo que é tão simples para mim pode ser muito valioso para outras pessoas.
0: Exato.
1: Um exemplo que eu posso dar, às vezes a pessoa...

0: por mero só para uma cordialidade, né? Mas assim, é um momento, gente, que você pergunta se está tudo bem, você esteja pronto para ouvir, né, essa pessoa. E é tão gostoso, não sei se vocês percebem, quando você está conversando com alguém, que ela realmente olha para você, Dani, e assim, ou assim, tenta assim ouvir aquilo que você está falando, tá? E assim, para haver essa sinergia.
1: Sim,
0: né?
1: As
0: porque
1: pessoas
0: assim, se você
1: se
0: está.
1: Equalizam, né?
0: Uhum, se tipo, se você está. Eu acho muito chato, eu procuro não fazer isso, né? Então, às vezes eu me balizo. É você estar conversando com uma pessoa e a pessoa está no celular. Né, tá, de repente, olhando para os... Gente, como é desagradável isso. É você estar com uma pessoa e ela está olhando para o lado, assim, tipo, meu Deus, será que vai durar muito esse assunto aqui? Sabe? Então, gente, é muito desagradável. Né? Então, assim, porque é experiência própria. Porque a gente que convive com muitas pessoas, com certeza você já passou por alguma situação dessa. Né, da pessoa assim estar olhando no relógio ou olhando no celular. Tipo assim, ela não está dando a mínima para você. Né? E agora é tão bom quando você senta no tete-a-tete ali para você ver nos olhos. A gente lê os lábios, né? Aquela interpretação corporal. Eu chamo por isso, né? Então a gente está lendo assim aquilo que a pessoa está realmente falando. É tão gostoso. A gente capta. Né? Então a gente vai memorizar aquilo lá.
1: Sim,
0: né?
1: Sim. E como diz o programa, né? A hora do café.
0: A hora do café.
1: Vai o convite, né? Para quem tá aí se sentindo um pouco solitário, sozinho. Chama um colega, chama amiga, vai para um café.
0: Para um café.
1: Vai tomar um café, um chá.
0: Uhum.
1: Ou, sei lá, chama para ir na casa.
0: Resgatar essas visitas, né,
2: Ivi? Igual assim, agora eu não tô saindo tanto por causa da loja, né? Mas assim, eu sempre gostei de tirar pelo menos uma vez na
0: pelo
2: semana.
0: Pelo menos uma vez
2: sair
0: na semana.
2: Com uma amiga, tomar um café.
0: Verdade.
2: Nossa, é muito bom.
0: Hoje até eu estava conversando, pode colocar um pouquinho mais próximo, Ivi, seu microfone. Hoje até estávamos conversando aqui com uma amiga, que ela, assim, é uma pessoa que nós, assim, amamos demais, ela, Graciane Eckermann. Ela fez o lançamento de um livro, Maicon. É. Eu creio, assim, que ela fará o lançamento, que, de repente, a gente vai poder conversar com ela aqui antes do lançamento do livro. E ela comentando, a gente comentando sobre livros, e que hoje as livrarias, elas têm junto um café, né? Para ter aquele momento de você ler e de você apreciar. Tá vendo que o café tá em todo momento? Em todos os lugares? Ele não tá só na nossa casa, ele não tá só nas cafeterias que nós temos, assim, em alguns pontos da cidade. Mas, assim, eles estão colocando porque é um momento precioso, gente. Né? Esse momento do café, né? Não é pelo líquido. É pelo conteúdo que a gente tá absorvendo.
1: É, e isso eu posso fazer uma correlação, né? Pra gente voltar lá na história, lá nos antepassados nossos, quando a civilização ainda vivia na caverna. O fogo era o que mantinha as civilizações ou as pessoas unidas,
0: sim,
1: né? Porque era ao redor do fogo que eles sentavam para contar histórias, conversar, interagir entre eles. Hoje, de certa forma, o nosso fogo mudou. Está muito digital, muito celular. Mas a gente pode utilizar, vamos dizer assim, esse fogo como um momento de café.
0: Uhum.
1: Um momento onde você vai na cafeteria, um momento de ir na casa, visitar o colega, visitar familiares. Então, vamos entender que a gente precisa, é necessário para o desenvolvimento da civilização de uma forma saudável, ter essas conversas, ter esse entrosamento. Então,
0: é verdade.
1: Nada mais bacana do que separar ali um horário. Nem que seja um horário rapidinho, de 15 a 20 minutinhos. Falar, vamos ali, vou pagar um café, vou pagar um salgado para você. Uhum. Vamos trocar uma ideia ali, daí como é que tá, e daí escuta o outro um pouco ali. Eu garanto que isso vai provocar uma higiene na tua mente.
0: Ah, com certeza,
1: na tua vida, vai melhorar muito. Porque você tem aquele momento de desligar ou desacelerar e voltar ao que é o natural. Voltar na tua configuração de fábrica, que é ter tempo para observar o mundo, observar as belezas naturais, bater um bom papo, comer comidas gostosas. Então, acho que isso é o que desenvolve o ser humano, que fez nós crescermos como civilização, né?
0: E então, assim,

0: fazendo uma matemática bem rápida, hoje nós temos, na semana, nós temos 7 dias, 24 horas por dia. Impossível! E deu quantas horas, Daniel? 24 por 7? Quantas horas que deu ali? Faça uma conta rápida aí, Daniel. 24 por 7? É impossível que a gente não consiga tirar, hein, Eve? Uma hora dessa semana pra gente ir na casa de alguém, tomar um cafezinho, né? Fazer aquele momentinho da hora do café, como esse que a gente está vivendo agora, tá? Ou, de repente, apesar de nós morarmos em Telêmaco ser uma cidade de nível pequeno, assim, ela está entre médio e pequeno, nós temos muitos lugares bacanas aqui.
1: Sim,
0: né? Pra gente ir, assim, pra gente apreciar um delicioso café, pra gente conversar um pouquinho com uma pessoa, né, Eve? Eu, assim, acho muito gostoso. Adoro também ver a Marcela, sua amiga também, né? Uma querida também, sempre estão juntas. Ela também aprecia demais, né? Ter aquele momentinho pro café. Agora que tá frio, né? Faz um caldinho, né? À tarde, olha que delícia! Né? Então, tá vendo, assim, que sempre há algo, assim, que move a aquecer. Né? E já, Maico, assim, nós já temos a nossa pauta do dia, porque lembrando que nós estamos... 168 minutos. Quantos? 168 horas.
1: 168 horas.
0: Sim, porque nós temos 24 horas no dia, vezes 7, 168 horas. Gente, uma hora, né? Vai ficar mais 167, né? Vamos tirar aí uma hora só pra gente, né? Que são 60 minutos... Né, para a gente ter este momento tão precioso, né, como este. Eu sei, assim, que a vida é corrida. Mas se você colocar, meu Deus, eu tenho 168, impossível que eu... Não vai sobrar mais 167 para você fazer todos os outros afazeres. Né? Vamos tirar aí as horas de sono, tudo bem. Mas ainda sobrou bastante, né, Eve?
2: Sobra sim.
0: Maico do céu, eu preciso de um... Ah, você viu que esses dias eu mandei para você uma saia justa lá, né, Dani? Não sei se você estava
1: ouvindo. Eu não consegui ouvir, porque eu estava fazendo um trabalho. Até na hora eu falei, ó, a Lisa tá arrumando para minha cabeça. Falou que o menino tá do lado. Aí até
0: ergui o volume, deixa eu mandar para os universitários essa pergunta.
1: Eu já tinha passado.
0: Perguntar para quem sabe, né? Mas assim, a gente está vivendo agora, né, Maico, Eve, um momento assim de transição de estação. Né? Estamos entrando, já deu calor, né? Você viu que aqui o negócio aquece? Apesar que o ar-condicionado está desligado e está gostoso.
1: Não,
0: então,
1: acho que
0: assim...
1: a saia justa mesmo, que deu um calor.
0: Não, a saia justa foi respondida, né, Dani? Foi a Maria Regiana, né? Ela perguntou, fez uma pergunta para nós aqui no ar, assim, ao vivo e a cores... Eve do céu. Nossa, que ficamos ajustos. Eu falei, vou passar para os universitários. Maico, Eve, nos ajude aqui. Ela perguntou na história bíblica qual era a mulher que tinha se tornado um tempero.
1: Ah, sim.
0: Aham, que era a estátua de Sal.
3: Sim, sim.
0: Né, então, mas assim, a hora que te pega, né, todo mundo sabe essa parte da Bíblia, né, mas na hora que te fala, assim, você fica, sabe aquele negócio, mesmo que você saiba que 1 + 1 = 2, você fica, ai, será que é 2 mesmo? Será que é, tem hora que dá? Oh, por isso que o rádio é bacana, a gente tem essa magia, que você pode, de repente, errar, mas pode, opa, uma ressalva, eu preciso corrigir aquilo. Né? Então, dá pra gente fazer isso, né? Porque aqui é ao vivo, gente, não é gravado. Né? Nós estamos fazendo esse tete-a-tete, essa conversa bacana, ao vivo. Ao vivo é a coisa, é desse jeito que você está nos ouvindo. Talvez aí tenha um delay, mas acho que não tem, né, Dani? Pelo rádio não há isso.
1: É rapidinho, pelo rádio é uma das comunicações
0: não,
1: mais rápidas
0: que existe, né? E agora, Maico, a gente está entrando, né, nessa transição de dias frios, chuva... As manhãs gelada, noite gelada. Eu quero assim que você passe assim, antes, claro, de você trazer, eu tenho certeza que você já tem um assunto aí, mas assim, umas dicas para os nossos ouvintes que estão assim vivendo este momento em casa, né? De repente sua casa é fria, né? Tem casas que são frias, assim, são um pouquinho mais gelada. É geladinha lá, Dani? Então, quem mora realmente, quem mora nas proximidades aí de algum córrego ou dos rios Tibagi aqui, nós somos banhados por ele, né? Então, é mais fria, quem mora perto de rio, né? Então, de repente, a gente precisa se aquecer de outra forma. Eu quero que o Michael e que a Eve, assim, passem dicas, né, para esses nossos ouvintes se aquecer um pouquinho mais nessa nova estação que está quase chegando. Começa agora...

0: estamos no outono ainda, mas está frio. Tá frio. Hoje, assim, está um dia relativamente frio, né? Porque, assim, não tem nada de sol. Hoje, desde cedo, gente, não teve sol. Dia 21, né, entra o inverno. Você pode até dar uma olhada, Dani, que tem horário certinho que entra o inverno. Né? Se a gente procurar aí, você já vai ter horário certinho que entra o inverno. Mas hoje está um dia típico do inverno. Né? Sim, nós estamos tudo bem, todo mundo de blusa, tá quente, aqui no estúdio tá quentinho, mas se a gente for sair para fora, né, a gente vai sentir esse baque.
1: E é exatamente, né, esse o ponto mais complexo para a gente estar nessa troca de temperatura muito grande. Digo muito grande porque são muitas vezes ao dia. Pensa, no mínimo você vai sair da tua cama que tá quente, vai trocar a temperatura para ir no banheiro e vai.
0: Verdade.
1: Então essas trocas relativas de temperatura pode estar ocasionando um momento de pegar, que nem os antigos falam, né? Pegar friagem.
0: É.
1: Você diminui um pouco a temperatura do seu corpo e isso você fica suscetível a outras enfermidades. Porque daí a tua imunidade, ela tende a balançar com isso, com esse movimento. Então, o que é a sugestão, né? A dica nossa é para que você trabalhe ali a parte de vitaminas, toda a parte complexa ali das vitaminas e minerais que repõe ou que reforça a imunidade para que elas estejam ali lá em cima, para que quando chegar
0: investir
1: uma
0: gripe, na imunidade.
1: Isso.
0: Porque a gente está vendo muitos casos, né, de gripe,
1: sim,
0: né,
1: sim.
0: Pessoas gripadas. Esses dias teve aqui um pessoal da UPA, eles falaram que no dia anterior eles tiveram 760 atendimentos. Gente, é um número grande para uma diária, né?
1: É
0: então,
1: muita
0: assim,
1: gente.
0: A gente está vendo, né, assim, muitas pessoas gripadas.
1: E assim, eu digo até nós, né? Eu tô com a voz um pouco rouca aqui. Porque eu peguei um resfriado até bem forte, assim.
0: Imagina,
1: sabe?
0: Se tua imunidade não tá equilibrada.
1: Eu, exatamente, eu que tô ali tomando todas as vitaminas, tomando tudo ali certinho, comando figurino, tô usando lá meu Imunopro. Xarope da vovó.
0: O xarope da vovó, gente.
1: Então tem um sprayzinho de própolis.
0: Esse xarope, ele é muito famoso, né?
1: Ele
0: o xarope da vovó.
1: É,
0: ele é a base de mel?
2: Ele tem várias composições dele.
0: É, qual que é a composição, Eve, do xarope
1: de
0: da
1: cabeça,
0: vovó especificamente? Não, alguns itens.
1: Não ter...
0: Claro que eu não quero que você dê a composição. Não vou te colocar nessa saia justa.
2: É porque não vamos lembrar.
0: Não, mas o item principal é o mel.
1: O mel. O mel tá presente, ele tem guaco. Ele tem eucalipto, ele tem algumas...
0: São coisas que aquecem,
1: sim,
0: né?
1: Isso,
0: assim, aqueles ingredientes, ervas que eles vão aquecer a gente,
1: que
0: né?
1: Trabalha a parte respiratória. Então, para pessoas que têm dificuldade respiratória, que tem algum problema assim nesse sentido, ele vai ajudar bastante a fazer a limpeza.
0: Uhum.
1: Tem pessoas que relatam, né, que tomaram aquilo lá, que eram fumantes e tinha aquela dificuldade na respiração. E fizeram o tratamento com o xarope da vovó e sentiram uma melhora depois de ter usado o xarope da vovó.
0: Olha, então, gente,
1: para muitos relatos assim que tenha dificuldade na respiração, o xarope da vovó, ele é indicado para você estar fazendo ali um uso de um tratamento, vamos dizer assim. Então isso vai te ajudar muito, principalmente nessas épocas que estão troca a temperatura cedo, não é a mesma da noite e vice-versa, e você fica naquela loucura ali. Então é complicado, é que nem eu falei, eu que estou ali tomando...
0: Que está super com a saúde em dia.
1: Acontece de
0: pegar. Acontece.
1: Então não deixe cair
0: a imunidade
1: nesse momento.
0: É essencial.
1: Precisa. E o sol, saiu o sol, pessoal, nem que passe vergonha.
0: Vitamina D.
1: Que nem eu passei esses dias que eu contei. Se expõe.
0: Se expõe ao sol. Exato.
1: Vai lá, fica lá, toma um solzinho, porque a vitamina D, ela é um hormônio que regula o nosso corpo, né? A questão da imunidade. Ela que vai direcionar, isso daqui vai pra lá, isso daqui vai pra cá. E aí tua imunidade, ela fica em ponto de bala, tá? Ali sempre em ponto de defesa. Então, se você está com ela desregulada, com o teu hormônio ali da vitamina D desregulado, qualquer ventinho, qualquer coisa vai te fazer mal. E a imunidade é interessante falar, porque o que acontece? Vamos imaginar que a imunidade, ele é um exército de prontidão. Imagina se você tem um exército assim, sei lá, gigantesco dentro do teu corpo. Ele está lá pronto para qualquer batalha. Se entra um ventinho diferente, ele vai enxergar como inimigo também. E aquele vento, ele já vai atacar ali sinusite, renite, vai fazer um monte de itens ali para te proteger, vai jogar corticoide no teu, no, a, no teu sistema e vai trancar nariz e tudo mais, porque ela está muito alta, ela está em exagero. Então veja que não é ter lá em exagerado, é ter o controle. Então se o teu exército, qualquer coisinha que cai, o exército vai atacar assim numa velocidade, numa força grande, absurda. E pelo contrário também é ruim. Imagina lá se o teu exército tem só, sei lá, um soldado e um general, né, na tua imunidade. E aí chega uma bactéria lá que tá te atacando. Lógico que a bactéria vai vencer, porque ela vem...
3: Ela vem
1: preparada, ela vem com
3: preparada,
1: tudo.
3: Então, vem com tudo.
1: A tua imunidade, ela deve estar num ponto de equilíbrio. Ela tem que estar alta, mas num ponto de equilíbrio. Para que quando chegar qualquer enfermidade, seja uma bactéria ou outra, no momento exato ela vai agir da forma ideal. Ela vai agir, vai reagir no teu corpo, vai te proteger. Às vezes até, em alguns casos, chega a dar febre na pessoa. A febre, ela é uma forma de proteção. Então,
3: é um aviso de alerta.
1: Quando a temperatura se eleva no corpo, ela está querendo elevar a temperatura para aquele micro-organismo que entrou, ele consiga, vamos dizer assim, consiga matar aquele micro-organismo com uma temperatura alta.
3: Ah, entendi.
1: Então, ele chega a níveis assim que até acontece de quase o próprio corpo sucumbir. Então, por isso que o ideal não é cortar a febre. Muitos médicos falam, né, sobre isso. Porque você vai lá e tem que cortar. Não, é controlar para ela não passar.
3: E tentando baixar gradativo.
1: Porque é uma forma natural de proteção do corpo.
3: Então,
1: lógico que se chegar ali tipo 39, 40, é um sinal de alerta
3: extremo. Sim, ali pode até dar alguma coisa, né?
1: Uma convulsão,
3: um desmaio, assim. Alguma coisa, né, do gênero, né?
1: Exato. Então, para isso tem que estar, tá, como eu falei, o ponto de equilíbrio. E, mas eu não sei como anda a minha imunidade, eu não sei, não me percebo como que eu tô. Aí, basta fazer uma autoanálise de você mesmo. Falar assim, poxa, de quanto em quanto tempo eu pego um resfriado? De quanto em quanto tempo eu como alguma coisa e me causa algum tipo de alergia? Então, são
3: sinais. O nosso corpo é um termômetro.
1: Sinais.
3: Né? Ele dá sinais.
1: O corpo dá sinais. Então, com sinais simples e básicos, você já vai entender. Poxa, minha imunidade não tá tão legal, porque eu tô tendo muitas variações, né? Um dia eu tô bem, outro dia eu não tô legal. Me dá uma corizazinha. Então, esse é um alerta para que você corra atrás de proteger a sua imunidade, de aumentar ela, de deixá-la mais forte. Pessoas com doenças autoimunes, ela tem que deixar a imunidade lá em cima. Por quê? Porque, como que eu falo assim, o próprio corpo combatendo o próprio corpo, ele não sabe quem é quem. E aí a medicina, ela pede ali, né, por exemplo, quem tem câncer, né, que deixe a imunidade lá em cima, o máximo que ela puder, para que outras enfermidades não ataquem o corpo. Porque daí, imagina assim, você já está com o corpo debilitado com uma doença. E aí qualquer vírus, qualquer outra bactéria
3: simples... Qualquer oportunista
1: vai
3: te derrubar.
1: Exato, ela acaba te atacando e tua imunidade não tem força, porque ela já está trabalhando contra o próprio corpo. E aí esse é o movimento que você tem que estar ali de olho, antenado, para não deixar abaixar. Uma outra coisa que, para mim, assim, até nos meus estudos e nas minhas reflexões, né, que eu faço direto...
3: A gente se serve de exemplo.
1: Eu escutei esses tempos, eu estava fazendo estudo a partir do estudo bíblico, escutei numa pregação do pastor lá, ele ensinando, e também ele fez uma reflexão sobre o nosso corpo em relação ao inimigo que nos ataca. Porque... vamos pegar lá da pré-história, voltando, né, na pré-história. Quem era o nosso inimigo? O nosso inimigo era visível, de certa forma.
3: Era.
1: Porque eram os leões, eram os animais que estavam ali e tudo mais. E isso deixava a gente com um período de vida, vamos dizer assim, razoável até. Porque não eram enfermidades invisíveis. Então, que eu ia fazer? Eu ia me esconder do leão, ia me esconder lá, sei lá, de um possível predador, de um tigre. Não ia levar nada que pudesse chamar aquele predador para dentro da caverna, né? E aí a nossa civilização foi evoluindo. Só que com o tempo, o inimigo, ele mudou. Agora, pra
3: mudou
1: gente,
3: a roupagem dele.
1: Mudou a roupagem, ele é invisível. Por quê? É. Porque hoje ele é um bichinho microscópico que acaba, vamos dizer assim, nos comendo de dentro para fora. Então, se a gente imaginar um processo infeccioso, um processo de bactéria, um vírus, ele invade o nosso sistema, mas ninguém vê o vírus assim, tipo, na...
3: Eles são invisíveis ao olho nu. Invisível, né?
1: Mas quando ele se instala, ele vai te matando por dentro.
3: Verdade.
1: Então, por isso que, às vezes, assim, falar sobre...
3: Ele trabalha no silêncio.
1: Processos infecciosos, processos, às vezes, de quem tem aquela doença que dá mancha na pele, coisas assim que saltam sinais, a pessoa tem que ir no médico. Não adianta falar assim, isso daqui é só tal coisa, e não dá muita moral, não dá muita bola. Esse é o nosso mal do século. Porque
3: por isso Deus
1: acaba...
3: instituiu os médicos.
1: Exatamente.
3: Né? Os doutores
1: Deus deu essa habilidade, essa capacidade para que eles possam nos ajudar nesse momento. Então, existe agora tecnologias inúmeras, né? Máquinas e tudo mais, que fazem exames, laboratórios, né? Que identificam o que tem, né? Qual que é o vírus, o bicho que está ali te matando, para que você possa combater ele. Né?
3: Contra-atacar ele.
1: Uhum. E aí, nada mais... é honesto de que você usar o que você tem à sua disposição.
3: É.
1: Então, a medicina, no caso, a tecnologia. Às vezes, mas não sei, eu não confio muito no médico, não confio não sei o quê e tal. Pega o ChatGPT, pega essas inteligências, escreve, pergunta ou faz uma conversação que eles respondem, né?
3: Responde.
1: Fala, e se acontecer isso? E se acontece aquilo? O que eu devo fazer? E vai pedindo orientações. O próprio chat vai te ajudar a interpretar melhor, a se entender melhor do que está acontecendo. E aí, com isso, você buscar, vamos dizer assim, ajuda mais... você diminui aquele leque, faz um filtro e já vai naquele profissional certo.
3: É verdade.
1: Não fica muito perdendo tempo, às vezes, se é o teu
3: medo.
1: Gente,
3: mas não se limite aos chats, hein?
1: Não limite ao chat.
3: Ele seja, assim, para funilar.
1: Ele é só um pontapé inicial.
3: Exatamente.
1: Para te dar o caminho.
3: Porque eu tenho ouvido pessoas, eu estou fazendo terapia.
1: Não.
3: Gente, por favor, ele é um auxiliador. Ele é uma ferramenta da tecnologia.
1: Tanto que ele também erra.
3: Ele também erra. Ele vai assim te balizar, né, Eve, para você procurar o profissional correto.
1: Exatamente.
3: Né? Então, assim, ele vai, mas ele tem uma inteligência muito grande, que também chega um momento que ele também fala. Né? Ele te leva. Né? Ele fala assim: olha, eu sugiro que você procure.
1: Sim.
3: Né? Esses dias até a gente estava. Eu não conhecia. Daí a minha sobrinha, a gente estava chegando de viagem. Daí ela colocou lá para conversar um pouquinho, né? E daí ela contou que a minha mãe estava lá, que ela estava meio gripadinha, não sei o quê. E daí sei que o chat começou a responder e falou para ela assim: eu sugiro que leve a vozinha para um médico.
1: Ele fala,
3: ele não fala assim: pode deixar que eu vou resolver, toma tal coisa. Ele falou assim: eu não vou te indicar um remédio, mas eu sugiro que você leve ela. Para cuidar dessa...
1: É com base nos sintomas que você relata, ele vai te dizer assim: leva para esse ou aquele. E às vezes, se você for muito mais astucioso e esperto com ele, você pode pedir a direção do profissional, vamos dizer assim, mais próximo, ou às vezes o profissional que pode fazer mais sentido para o teu perfil. Você falar assim: eu quero um profissional que seja assim, assim, assim, assado. Ele te busca... e te mostra aquele resultado e te indica, fala, vai ali. Então, a ferramenta, a tecnologia.
3: Mas é uma ferramenta muito interessante, né? Gente, olha, Dani, essa parte eu tirei o chapéu, sabe? Para a tecnologia. Eu falei assim: meu Deus, eu não conhecia esse recurso. Né? Eu não tenho ainda instalado, mas eu pretendo colocar. A minha mãe, ela tem 85 anos, ela ficou, assim ficou surpresa. Né? Ela falou assim: eu quero no meu celular para eu ficar conversando. Mas
0: Sim. Sabia que serve até para pessoas assim que são sozinhas, né? Você ter essa ferramenta para você conversar. Ela conversa sobre N assuntos, né? O que você

0: tá ali, vai conversar com você. Consegue
1: conversar como se fosse um ser humano.
0: Então, assim, nessa carência que a gente está vivendo de gente, vamos ter que buscar a tecnologia.
1: É, se a gente parar para analisar, pegar lá, por exemplo, o filme do Homem de Ferro lá,
0: uhum,
1: que tinha o Jarvis. O Jarvis é um assistente virtual.
0: Uhum.
1: Hoje em dia, qualquer celular tem um assistente virtual.
0: Sim.
1: Pode ser uma Alexa, pode ser um... Enfim. E os chats, né? Essas geminais da vida aí, né? Ela pode, sim, auxiliar nesse ponto de carência, muitas vezes, ou de pessoas que não têm a instrução de um estudo. Uhum. Mas eu não sei tal coisa. Basta você saber perguntar pro chat, porque o chat...
0: E você pode perguntar e reformular a pergunta depois de uma altura da conversa, né? Se de repente não respondeu o que realmente você estava esperando, né? A gente pode reformular a pergunta. Então, gente, eu achei muito bacana, tá? Vocês aí que têm esse celular, que podem baixar esse aplicativo, é muito bacana, achei muito interessante.
1: E ele ajuda muito, sabe?
0: Ajuda.
1: Tipo, ele dá dicas assim... Por causa da naturopatia, né, que é o nosso caso,
0: uhum,
1: se você pede e falar, não, eu tô fazendo um tratamento X para tal coisa.
0: Uhum.
1: E eu quero ajudar meu tratamento para mudar ele para mais natural. Ele vai te dar dica, falar, então, ó, tem esse chá, tem aquele suplemento,
0: uhum,
1: que vai
0: bastante
1: te ajudar, uhum, nesse processo. E aí você consegue diminuir a questão de ingestão de medicamentos químicos, né?
0: Exato.
1: Tá pronto, que às vezes... Você tomar muito, por um período muito longo, medicamentos, ele pode estar atacando o estômago.
0: É.
1: Tem muitos relatos de pessoas que fazem uso de medicamentos muito fortes e aí, com o tempo, acaba prejudicando o estômago.
0: É, tendo que tomar um outro remédio, porque
1: pelo
0: efeito colateral que causou no seu estômago aquele medicamento que era bom para aquele item, né?
1: E aí, quando você começa a usar a própria natureza a teu favor, ela vai te favorecer voltar, né, ao estado natural, ou chegar o mais próximo possível disso. Tudo isso com um apoio dessa tecnologia que vai dizer assim, ó, pro teu caso pode ser isso. Ou procure certos profissionais que eles, uhum, vão te ajudar. No nosso caso, a gente tem lá na loja também uma ferramenta, ela se chama o Chat Alcir, que Alcir é o nosso naturopata que, uhum, tira todas as dúvidas nossas. Quando a gente não consegue o contato imediato com ele, a gente pode utilizar o chat, que tem todos os prompts carregados de toda a parte de naturopatia, de todos os produtos da ProSaúde.
0: Uhum.
1: Então, ele está lá como se fosse uma enciclopédia virtual. Sim. Que no momento que eu preciso tirar uma dúvida, eu
0: está
1: vou lá...
0: Está à mão.
1: Então, isso ajuda muito a gente. Porque,
0: uhum,
1: poxa, tem, sei lá, 300 produtos. Eu não vou lembrar de 300 produtos
0: não
1: assim
0: lembra,
1: de cabeça.
0: Claro,
1: né?
0: Imagina.
1: Então,
0: é muito
1: ele
0: simples,
1: ajuda,
0: né,
1: muito nessa parte de poder te auxiliar.
0: Entendo.
1: Assim, puxa, tem aquele que vai fazer mais sentido.
0: Uhum. Maico, assim, também dando dicas para esse nosso ouvinte. Nós temos, assim, um grande número de pessoas, assim, que é de idade, talvez, meia idade. Talvez não seja da sua época, mas na época do seu pai, do seu avô. Antes, se você veio, eu observei hoje pelo Daniel. Ele está embaixo da camisa dele, ele está com uma camiseta por baixo. Se você está, né, Dani? A gente, essa parte aqui, ela é muito vulnerável, nossa, essa parte do peito.
1: Sim.
0: Né? É uma das partes eu sinto que do corpo, uma das mais vulneráveis. Parece que se esfria aqui, a parte aqui do peito, parece que te esfria o corpo todo. Né? Então, assim, se você for ver aquelas pessoas, aqueles senhores, eles sempre usavam, Daniel, uma camiseta por baixo da camisa.
1: Um colete, né?
0: Um colete por baixo da camisa, ou de repente um colete por cima da... né? Uma camiseta por baixo da camisa ou um colete por cima da camisa. Mas algo para proteger.
1: Então,
0: né?
1: Eu posso te dar um relato assim, meu. Cedo eu saí assim, despreparado, porque olhei o tempo e falei, ah, tá querendo ameaçar.
0: Não, mas
1: sozinho.
0: Você tá bem preparado, você
1: não.
0: Tá.
2: Agora?
1: Porque eu fui pra casa.
0: Sabe por que eu vejo isso? Porque acho que foi essa semana que tava frio, mas eu saí um solzinho, eu vi pessoas de regata... Outras de tomara que caia, outras de shorts, sabe? Aham. Uhum. Então, assim, gente, nós estamos no inverno, nós estamos no, não estamos no inverno ainda, mas estamos nessa transição de frio ainda.
1: Sim, sim.
0: Né? Então, assim, eu vejo por este lado. Né? Então, assim, porque eu tenho, às vezes, eu erro no excesso. Sabe, eu prefiro colocar aquele ditado que a lã não pesa pro carneiro. É, a lã não pesa. E você saiu desprevenido hoje?
1: Saí desprevenido. Ah, saí com só essa, vamos dizer assim, essa lãzinha e uma camiseta normal por baixo e uma jaqueta. Falei, ah, tá perfeito, tô tranquilo.
0: Tá bom.
1: Ah, cheguei ali na loja, porque a loja ela é bem mais fria. A nossa casa é fria.
0: É?
1: Que nem você comentou no começo do programa. Mas... pra mim, tava tranquilo lá na casa. Falei, a hora que cheguei na loja, tava fria. Tava fria.
0: Encanou o vento, como diz o negócio.
1: E aí, nossa, e aí começou a querer escorrer o nariz. E, e aquela friagem, o pé não esquentava, a mão não esquentava.
0: Estreitou.
1: A sorte que deu o horário de almoço, eu fui pra casa.
0: Foi buscar uma jaqueta
1: daí
0: mais
1: coloquei,
0: quente.
1: Coloquei a minha segunda pele aqui, ó. Térmica.
0: Térmica.
1: Então, hoje em dia, até a dica que eu ia dar... Tem muitas camisetas tecnológicas de temperatura que, vamos dizer assim, ela segura a temperatura no corpo.
0: Ajuda bastante. Ela, elas permite... não são grossas, né, Evi? Dá para você pôr por baixo de uma lã tranquilamente. Né?
1: E permite você transpirar muitas delas para não,
0: elas
1: não causar mal odor.
0: Elas são um tecido tecnológico, né? Respirável, né?
1: Exato. E aí, com isso, vesti minha térmica, coloquei minha lãzinha de volta e uma jaqueta. E aí, agora sim, eu saí preparado. Agora eu estou bem.
0: É, e a nossa sugestão, meu, Dani?
2: E tá com duas meias.
0: Ah, duas meias.
1: Ou porque o pé não estava esquentando.
0: Você percebeu que se as extremidades estão geladas, também esfria o corpo todo?
1: Meu,
0: se tua mão
1: está
0: gelada, se teu pé está gelado, meu Deus. Algumas pessoas também, o gorro, né? Para quem tem pouco cabelo, Dani... O recurso, sabia, irmã Vilma? Usa um gorrinho para esquentar a cabeça, esquentar as mãos. Gente, não é feio. Hoje é acessório. É você colocar essa meia. Hoje nós temos umas meias bem quentinhas, né? E também não são caras.
1: Não,
0: né?
1: Você
0: nós
1: conta temos ali, ó.
0: Aí,
1: tem algumas lojas da avenida para não dar.
0: Nós
1: mas
0: temos
1: elas são especialistas.
0: Um comércio
1: nisso.
0: Eventual aqui isso. Que tá num preço bem bom. Sim. Que tem, inclusive, essas calças térmicas e camisetas térmicas que a gente pode usar. E, gente, dita para você fazer, para quem gosta de fazer aquele exercício físico,
1: sim,
0: você pode usar, né?
2: Pode,
0: você não agora, não saiam fazendo exercício físico só de regata.
1: Não,
0: né?
1: Dá, não,
0: gente,
1: dá.
0: Você vai sair do... vai estar fazendo uma coisa positiva e outra negativa.
1: Sim,
0: né? Porque vai sair
1: porque
0: do exercício...
1: térmico.
0: Dá choque térmico. Né? Então, há muito perigo. Sabia que o choque térmico... Eu quero que você traga um dia esse assunto completo, né, sobre o choque térmico, porque é muito prejudicial. Né? E
1: sim,
0: é muito perigoso. Às vezes a gente não tem ideia, Dani. Mas o meu sobrinho, ele teve esse choque térmico. Foi um mês antes do casamento dele. Sabe? Tipo, o choque térmico, a boca dele veio parar na orelha.
1: Sim,
0: verdade, Dani. Isso, sabe? Foi assim um tratamento
1: ele causa
0: até...
1: uma paralisia
0: É uma
1: face.
0: Paralisia facial. Gente, sabiam disso?
1: E algumas pessoas, em alguns casos, ele não consegue reverter.
0: Alguns 100%. São irreversíveis?
1: São irreversíveis. Então, assim, de um colega meu, quando a gente trabalhou na Florestal, imagina, você vai sair madrugada dentro, e aí naquela época não tinha, vamos dizer assim, as caminhonetes não eram essas Hilux, esses carros novos. Então já tinha bandeirante ali com a janelinha. E aí ele saiu, mas saiu e aquele vento encanou pela coisa assim.
0: É, foi o que aconteceu com
1: o
0: meu sobrinho. Foi essa mudança de temperatura. Porque às vezes, hoje, tudo bem, que é uma delícia a gente estar dentro de um carro com ar-condicionado bem quentinho. Daí você vai sair como hoje. Um dia chuvoso,
1: não,
0: fria. Gente, é assim, já vai desligando, pedir para ficar, para acontecer um revertério aí na sua vida. Então, se você tá, tudo bem. Mas vai chegando na proximidade que você vai descer, Dani, já vai diminuindo. É como o sono, como você sempre
1: isso.
0: Fala. Já vai desligando os botõezinhos, já vai diminuindo aquele ar tão quente que tava para não ter esse choque, né?
1: E assim, como dica, né? Eu, quando tô falando de carro agora, né? Quando eu tô no ar quente, que tá lá no carro, tá quentinho, o que eu faço? Eu venho abrindo um pouquinho
0: o vidro.
1: para ver como que está a temperatura para fora. Então, pega um pouquinho de vento.
0: É, né, para você ir mudando já a temperatura do carro mesmo, climatizando aos poucos.
1: E aí você desliga ali o ar quente, vê se está tudo ok, tá tudo ok para sair, para não ter esse choque muito grande de temperatura. Porque a gente já vai ficando pegando idade, então tem que tomar cuidado.
0: Porque a gente sabe que essa estação é uma estação assim que muitas pessoas gostam, amam, né? Outras têm aversão, mas é preocupante devido a isso, né, Eve? Porque a gente tem, muitas pessoas fazem uso dos aquecedores, né? Bastante aquecedor, ou deixa fechado, coloca no quarto e fecha o quarto, né? Então, eu acho bem prejudicial, né, fechar as janelas. Gente, é você refrigerar. Amanhã, eu sou muito do claro. Eu não consigo ficar em lugares escuros, assim, sabe? Parece que eu já chego acendendo luz, abrindo janela, e de manhã é assim que funciona. A gente tem que fazer essa troca, né?
1: Sim,
0: então, abrir essa janela para realmente, assim, renovar esse ar.
1: A casa ou os ambientes, eles precisam. Respirar, trocar o ar, né? Renovar o ar. Então, isso é necessário.
0: É interessante, é muito necessário. Hoje eu vi também, Maicon, não sei se vocês já viram, eu sou a doida do álcool gel aqui na rádio, sabe? Todo lugar, eu passo o tempo todo com álcool gel na mão, com álcool gel nas mesas, sabe? Mas é mania. Isso veio, já ficou da pandemia, tá? Foi a herança da pandemia. Então, eu uso muito. E eu vi um otorrino, ele falando hoje num programa, na hora do almoço até, que as crianças dele, ele falou assim, eu aplico nos meus filhos isso. Chegamos em casa, ele já lava as mãos e o nariz das crianças. Ele falou assim, dificilmente eles pegam alguma gripe, algum resfriado, porque a gente lava o narizinho deles. Porque a gente tem os filtros, né? Mas não é tudo que filtra. Ele falou assim que algumas vezes, algumas pessoas que têm aversão a isso, ele faz aquela limpeza nasal, né? Ele falou assim, tem alguns que não gostam, ele falou assim, eu faço, mas eu sou médico, eu tenho cuidado de fazer, então é algo que a gente tem que fazer com cautela, essa lavagem nasal.
1: Não é de qualquer jeito, tem que usar o produto certo ali, que é o soro.
0: Exatamente, ele falou assim, então não coloque assim outros produtos, porque de repente pode, o que era para ser bom, torna-se ruim, porque pode ir pro ouvido.
1: Vai.
0: Né? Então vai causar um efeito muito pior, né, do que está. Mas vamos lavar com soro, né? Então, eu achei bem bacana essa colocação.
1: Também, a pressão
0: ali, isso.
1: Não pode colocar muito, porque às vezes ele pode ir, que nem você falou, pro ouvido ou até pro canal da lágrima. E aí, às vezes, pode até causar um entupimento. Se tem alguma secreção e ele acaba entupindo esses outros canais que são interligados, né?
0: Ou tipo assim, eu achei bacana, tipo assim, não, em último caso, a gente só lava as mãos mesmo, minha, das crianças, e lava o nariz, assim, com água mesmo, né?
2: Sim. Em casa a gente tem esse hábito de chegar e lavar as mãos.
0: Uhum.
2: E o menino, se ele sair três vezes,
1: ele não entra junto com a gente.
0: Ah, eu tenho também. Essa mania meio oriental de ser.
2: Aí assim, vai no mercado também, não deixa comer nada no mercado.
0: Ah, também.
2: Só em casa.
0: Aham. Eu tenho muita mania de lavar ainda os itens, Dani. Se é lata, se é garrafa. Eu não consigo colocar na mesa, tipo, trazendo do mercado, trazendo de fora para dentro, sem lavar. Sabe? Isso daqui também é algo que eu uso com frequência, sabe? E são hábitos que você acaba adquirindo, que você vai colocando no teu dia a dia, assim, quase que meio involuntário, e torna-se uma coisa rotineira. Né? E uma coisa que te prevê, assim, vai te prevenir de muita coisa. Né? Porque quantas pessoas que não tocou lá naquelas latas, né? Que colocou a mão, de repente, uma mão que estava, ela espirrou, ela colocou a mão lá, tá? Já ficou um monte de bactérias. E aí você abre já no sem lavar, claro que vai tudo pra gente, vai ingerir aquilo lá. Né? Então, assim, são algumas dicas.
1: Tomar bastante cuidado, né? E seguir essas dicas.
0: São, assim, dicas, assim, bem básicas, né? Bem um ABCzinho, né, Eve? Mas que, assim, que elas são muito interessantes.
1: Lisa e ouvintes, eu vou precisar sair um pouquinho antes hoje, que a gente tem um compromisso ali.
0: Não. Meu então, Deus! É essa hora mesmo,
1: hora
0: Dani?
1: Passou.
0: É essa a nossa hora? Gente, você está vendo como que assim, o papo é gostoso, ele flui.
1: Flui.
0: Né? Ele é assim, algo maravilhoso. Gente, eu quero assim que você que ficou ainda alguma dúvida, procure o Maicon, procure a Evelaine em ProSaúde TB. Eu quero
1: ou
0: que
1: vai
0: você...
1: lá no arroba ProSaúde TB no Instagram, pelo WhatsApp, procure a gente também. Entre em contato. Às vezes quem não tem o contato nosso, manda pro Daniel.
0: Ah,
1: o Daniel
0: passa.
1: Sempre passa o contato, então a gente está lá disponível para tirar as dúvidas, todas as dúvidas, e levar o melhor que a gente tem da natureza, mostrar para vocês que é possível sim se tratar com coisas naturais e, enfim, viver intensamente, como fala, né, no nosso...
0: Exatamente. 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Não precisou, então, do que? 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
0: Uma ótima tarde para vocês.
1: Tchau, tchau, pessoal.
0: Deus abençoe pela valiosa participação, pelas valiosas dicas, né, por este momento tão precioso. Ótima tarde. E continuamos, né, gente? Meu Deus, Daniel, não acredito que já é 15 horas e 52 minutos. É isso mesmo? Meu Deus, como passou a hora. Gente, vocês lembram que eu... Ah, é uma delícia, quando é um papo gostoso. Ô, pastor, boa tarde, a graça e paz em Jesus Cristo. Opa, já estou ligadinho. Pastor Geraldo... Ô, pastor, que bom que você está aqui, graças a Deus. Irmã Vilma, onde está a senhora? Como que a senhora está? Está melhorzinha? Ela me mandou mensagem hoje de manhã, Dani. Quero mandar um abraço bem carinhoso para a Rosana Pinheiro também. Ela está usando açafrão, né, Rosana? Ela queria de uma pessoa que tem açafrão, né? Ela vai começar a fazer uso do açafrão. Conte para nós, ô, Rosana, ó, como que você vai usar o açafrão? É, nós queremos saber também, pastor Isabel, está tudo bem por aí? Pastor Edilson, né? Fernanda, pastor Sérgio, né? Quero que... Uhum. Eu acho que estão todos no monte. Irmã Vilma, está no monte também? Né? No monte de coberta. A irmã Marlene, minha amada, minha querida, missionária Iracema, né? Então, assim, todas essas pessoas que fazem esse nosso dia diferente. Rafa, Eliezer, Paulinho da Elétrica, onde está você? Está tudo bem? Ganhou um rádio? Fala sério? O Paulinho, você nem contou pra gente que foi presenteado com um rádio. Que delícia! Ah, mas então tá mais faceiro do que cachorro em cima de mudança, hein? Ah, Paulinho. Gente, e lembrando, o inverno, ele vai começar agora, neste mês, no dia 21 de junho, às 5 horas e 25 minutos. Coloquem na sua agenda, é a mudança da estação. Então, nós temos muito falado sobre essa nova estação, né, Dani? Sobre essa estação fria. Né? Se agora no outono está frio, tá assim, os cuidados que a gente tem que ter com essa nova estação. Gente, cumprimentando, Dani, eu gostei muito de ver você assim com a camiseta, com a camiseta por baixo da camisa. Uhum. Além de ficar, gente, estiloso, você fica protegido, tá? Então, é proteger. Coloca uma meinha aí no seu pé. Uma luvinha aí também. Tem as pantufinhas, Dani, também agora, bastante usadas, né? Também esse chinelinho aí, é peludinho, aquece bastante o pé da gente. Não, ó, se não precisar sair de casa, não saia. Tá frio, tá chuvoso, né? Tá assim com bastante neblina. Muita neblina. Eu quero mandar um abraço bem carinhoso para os nossos amados ouvintes caminhoneiros, né, que estão trabalhando nas estradas aí, né, Dani? Então, assim, trabalhando com chuva, todo cuidado. A gente sabe que com a neblina diminui a visibilidade. Então, assim, tenham cuidado, diminua um pouquinho a velocidade, né, Dani? Assim, para que a gente possa chegar lá e que amanhã nós possamos estar novamente juntos aqui nessa hora do café. Gente, é um momento tão precioso que a gente aprende demais, né? Então, assim, eu... todo mundo aprende, né, Dani? Eu louvo a Deus pela vida do Maico, pela vida da Evelaine, pela vida da Neia, né, nos acrescentando, né, essa bagagem de informação. Gente, porque assim são coisas, é compartilhar sabedoria, né? Porque assim são coisas que você não compra, né, informação.

Não existe ali um balcão de informação de tal tanto. Não. São assim, são coisas que a gente vive, exemplos. Exatamente, gente. Nós falamos desse chat, mas ele foi alimentado por alguém. Né? Então, houve uma pessoa humana que alimentou esse instrumento, né, de tecnológico para nos ajudar também. Então, gente, nós fomos assim, que a gente possa compartilhar essas boas coisas. Né? Então, assim, eu fico muito feliz assim, quando eu tenho pessoas assim que hoje de manhã estive conversando com a Gra. Assim, foi muito valioso, Dani. Assim, sabe, um momento com a Graciane, né, ela comentou como... Gente... É uma mulher assim muito culta, muito lê demais, assim. Então é o momento que a gente tem de aproveitar, assim, de olhar e de ouvir e de aprender com ela. Como tivemos esse momento precioso aqui com o Maico e a Evelaine. Gente, é prestar atenção nos detalhes, colocar no nosso dia a dia essas dicas que o Maico deu, tá? Investir na sua imunidade. Cuidar, tomar um chazinho, vamos lá buscar o xarope da vovó, para ter aonde? Você vai ter aí na sua necessaire de primeiros socorros, né? Para que a gente possa estar se cuidando. Aí começou a arranhar a garganta, já começa a cuidar da sua garganta aí, tomando o xaropinho, o xarope da vovó. Ô, missionária Cleonice, ela chegou! Ah, que coisa boa, ela está numa missão, Dani, né? Ô, minha amada, missionária Cleonice, Devanil, um abraço bem carinhoso para vocês, né? Minha amada Elaine, né? Um abraço carinhoso. Ah, gente, sempre eu falo que nas quintas-feiras, Dani, nós temos a casa de Esther, né, missionária Cleonice? Excepcionalmente, essa quinta-feira não terá, tá? Mas a próxima vai ter. Tá bom? Então a gente vai estar conversando provavelmente com a Elaine, ela vai estar assim passando alguma notinha, alguma dica valiosa também, contar um pouquinho dessa história maravilhosa de Casa de Esther, né? Que coisa boa, é um lugar maravilhoso, onde a gente vai se alimentar, onde a gente vai buscar cura. Sabe assim, quando você vai ser alimentado por uma boa cura para a alma, onde você busca uma boa palavra, Dani, é o que você encontra na Casa de Esther. A Casa de Esther, gente, não é uma célula, é um lugar de oração, tá? Onde mulheres se reúnem para orar, para ouvir uma valiosa palavra, né? Para a gente tomar um chazinho, tem um chazinho sempre também, tem uma aguinha bem gostosa, tem assim aquele acolhimento. Então, não tem placa de igreja, Dani. Qualquer pessoa de qualquer igreja, você pode participar, você pode ter esse momento precioso. Então, na próxima semana, ainda essa semana, eu já vou falar para vocês que na próxima quinta terá Casa de Esther. Então, nessa quinta, amanhã, né, excepcionalmente, não terá. Mas a próxima, nós teremos este encontro maravilhoso. Ô, Damares, qualquer hora você tem que ir lá com a gente também. Né? Vai ser um momento muito precioso, um momento assim bem gostoso para a gente passar. E, gente, e não é que acabou a hora? Meu Deus! Eu tenho que falar da Casa do Campo, Dani! Ah, preciso falar da Casa do Campo! Ah, mas eu quero falar, meu abraço bem carinhoso. 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
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Você quer também patrocinar este horário? Entre em contato comigo, com o Daniel, com a missionária Cleonice, e nós teremos o imenso prazer de falar do seu estabelecimento aqui na Hora do Café. Gente, opa, o que, que é esse, Dani? Ah, sim, posso reforçar o convite aqui, gente. Nós queremos lembrar, né, que nós teremos um jantar aqui na Igreja Metodista TB. Onde fica a Igreja Metodista? Aqui do ladinho do Correio. Olha, bem central, né, Fernanda? Bem pertinho. E nós iremos promover um jantar para o Dia dos Namorados, né? É um momento de celebrar o amor sobre a luz da palavra com aquela pessoa que faz o seu coração bater mais forte. Terá a ministração do casal Nilson e Rosana. Terá um pequeno investimento, porque é um jantar de R$ 175,00 o casal, tá? É o casal. É nessa sexta-feira, dia 12, às 19h30. A Igreja Metodista está aqui na Desembargadora Edmundo Mercer Júnior, 455. Claro que você é nosso convidado, né? Se você ainda não tinha um programa para essa sexta-feira, quero convidar você, que agora você tem, tá bom? Para participar desse jantar de Dia dos Namorados, para se alimentar, para assim estar presenteando, né, a sua esposa, a sua namorada, né, a sua cara metade. Você pode convidar o seu marido também. Olha, amor, eu descobri aí que vai ter um jantar bem bacana. O que, que você acha de nós irmos? Horácio, quem sabe vocês vão lá, né, nesse jantar bem bacana, ter a Pauline, ter este acolhimento com a Fernanda, com o pastor Sérgio, né? Então, serão muito bem-vindos, né? Então, é pastor Isabel, pastor Edilson, são convidados também. Gente, então, é nessa sexta-feira, depois de amanhã, tá bom? Né? Nós teremos, né, esse dia maravilhoso ali em celebração ao amor. Gente, nossa hora acabou, mas voltamos amanhã, se Deus quiser. Uma ótima e abençoada tarde a todos vocês. Dani, Deus abençoe grandemente sua vida.

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Mas que saudade, mas que saudade imensa. É isto mesmo, minha velha igreja. É a saudade que está aqui dentro de mim. Quando me lembro daqueles dias maravilhosos que você me amava, como também me ensinou a amar. Olha, as coisas por aqui hoje estão muito diferentes. E com grandes saudades eu me lembro de você. Obrigado, minha igreja, por tudo que você fez por mim. Você continua aqui, dentro de mim. Muito obrigado.

0: 4h25.
1: Deus é Deus. Não importa a circunstância.

0: 4h43.
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0: 4:46.
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0: 4h59.
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0: 5:14.
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1: 5:44.

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1: Cinco e cinquenta e dois.

Hoje podemos adorar a Deus, podemos ser livres para fluir no querer, na vontade do Senhor para as nossas vidas. Porque um dia Jesus pagou o preço por mim e por você. Ele

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1: Seis e quarenta e três.

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1: Está no ar a Voz do Brasil. As notícias do governo federal que movimentaram o país no dia de hoje.
2: Olá, boa noite.
0: Boa noite para você que nos acompanha em todo o país.
2: Quarta-feira, 10 de junho de 2026.
0: Vamos ao destaque do dia: desenvolvimento ambiental.
2: Presidente Lula assina a nova política nacional de recuperação da Caatinga para, entre outras coisas, enfrentar a desertificação na região Nordeste.
0: E destina 2 bilhões de reais para ações do IBAMA e do ICMBio na bacia do Rio Doce, onde houve o desastre de Mariana.
2: Ações também incluem ampliação de parques nacionais no Piauí, Tocantins, Pará e Rondônia.
0: O presidente destaca que desenvolvimento econômico tem que estar aliado à preservação ambiental.
3: Aprender a ser capitalistas civilizados e não capitalistas destruidores da nossa floresta.
2: E ainda, o presidente recebeu hoje o resultado do trabalho do Conselho de Desenvolvimento Econômico Social Sustentável no último semestre.
0: O conselhão é formado por representantes dos setores empresarial, sociedade civil e membros do governo.
2: Pacto contra o feminicídio, mudança na escala de trabalho e transição ecológica estiveram entre os temas.
0: Você vai ouvir também investimento em pesquisa e inovação.
2: A gente conversa hoje com Luiz Antônio Elias, presidente da FINEP, a financiadora de estudos e projetos do governo do Brasil.
0: Ele vai falar do papel estratégico que a criação de novas tecnologias tem para o desenvolvimento do país e no posicionamento internacional do Brasil.
2: Hoje, na apresentação da Voz do Brasil, eu, Mariana Jungmann e Luciano

0: Seixas.
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0: Contra o feminicídio, mapa do caminho para a transição ecológica, mudanças na escala semanal dos trabalhadores brasileiros.
1: Temas que foram tratados hoje na reunião do Conselho de Desenvolvimento Econômico Social Sustentável, o Conselhão.
0: O órgão consultivo reúne autoridades, pesquisadores, empresários, representantes de federações e de organizações da sociedade civil.
1: E eles apresentaram ao presidente Lula o resultado do trabalho ao longo do último semestre.
2: Da soberania nacional ao protagonismo global. Este foi o tema do encontro do Conselho de Desenvolvimento Econômico, Social e Sustentável, o Conselhão, que discutiu temas como enfrentamento ao feminicídio, segurança pública, desenvolvimento sustentável e economia. O presidente Lula agradeceu o trabalho dos cerca de 200 conselheiros e reforçou a importância deles em temas que impactam em todo o país.
3: Eu queria agradecer a dedicação de cada mulher, de cada homem que assumiram a responsabilidade de participar desse conselho e preparar propostas para ajudar o governo a fazer coisas diferentes, a fazer coisas apresentadas pela sociedade civil.
2: No tema de combate à violência contra a mulher, foi apresentado um balanço dos primeiros 4 meses do Pacto contra o Feminicídio, assinado pelos poderes Executivo, Legislativo e Judiciário. A primeira-dama, Janja Lula da Silva, destacou os resultados.
4: O tempo médio para análise das medidas protetivas de urgência caiu de 16 dias para cerca de 3 dias. Isso está acontecendo até com o mínimo de 2 horas a gente tem medida protetiva sendo emitida. E mais da metade das decisões, 53, já são proferidas no mesmo dia. Isso é o que importa. E a gente precisa falar muito sobre isso. As mulheres precisam ter essa informação.
2: Na área da economia, o ministro da Fazenda, Dario Durigan, ressaltou os avanços. Ele afirmou que o Brasil tem demonstrado estabilidade econômica, além de crescimento acima da expectativa, e defendeu o fim da escala 6x1, que aguarda a aprovação no Senado, como passo importante no combate às desigualdades.
5: Quem hoje já está na escala 5x2 é quem ganha mais, é quem teve tempo e muitas vezes oportunidade familiar de estudar por mais tempo. E quem está na escala 6x1 são os trabalhadores mais mal remunerados, trabalhadores negros, mulheres. Portanto, é um tema de desigualdade do mundo do trabalho encarar o tema da 6x1.
2: Durante o evento, foram destacadas várias políticas públicas recentes, que partiram de recomendações do Conselhão, como o programa Acredita, o Pacto pela Igualdade Racial e a Lei do Mercado de Carbono. Na área de meio ambiente, o conselheiro Matheus Silva, que é coordenador do Conselho Nacional das Populações Extrativistas e membro mais jovem do Conselhão, apresentou os resultados e disse que é preciso continuar avançando.
6: Sabemos reconhecer os nossos avanços, mas também sabemos que precisamos avançar muito mais, especialmente nessa terra e a crédito com o PRONAF ainda muito distante dos nossos territórios, porque fortalecer a Amazônia é fortalecer o Brasil.
2: O Conselhão é um fórum consultivo que reúne centenas de representantes da sociedade civil, empresários, acadêmicos e movimentos sociais para debater e propor políticas públicas e estratégias de desenvolvimento para o país. Ele foi retomado em 2023 e está em sua 7ª plenária. Reportagem Luciana Colares de Holanda.
0: Recursos para o meio ambiente, criação de novas áreas de proteção ambiental e uma nova iniciativa para a recuperação da Caatinga brasileira.
1: São algumas das medidas anunciadas pelo governo do Brasil nas comemorações pelo Dia Mundial do Meio Ambiente, celebrado em 5 de junho.
0: A repórter Gabriela Noronha acompanhou e traz os detalhes.
7: Recuperação da vegetação nativa aliada à valorização das comunidades tradicionais da Caatinga. Isso é o que propõe o novo programa Recaatingar. A iniciativa do Ministério do Meio Ambiente e Mudança do Clima foi lançada nesta quarta-feira e conta com um aporte inicial de 60 milhões de reais do Banco Nacional de Desenvolvimento Econômico e Social e do Banco do Nordeste. Dentre as ações previstas,

0: certificação no bioma, que está presente em 10 estados e ocupa 11% do território nacional. Outras ações de preservação da Caatinga também fazem parte da Lei da Política Nacional para a Recuperação do Bioma, sancionada nesta quarta-feira pelo presidente Lula, durante a cerimônia em alusão ao Dia Mundial do Meio Ambiente. O presidente lembrou que a sociedade brasileira está mais consciente para a proteção ambiental.
1: Houve uma evolução daqueles que defendem os quilombos, daqueles que defendem a remarcação da terra indígena. Houve uma evolução dos empresários que sabem que hoje eles pagarão com preço muito caro se eles não respeitarem regras mínimas de defesa da questão ambiental. E é uma evolução aprender a ser capitalistas civilizados e não capitalistas destruidores da nossa floresta.
0: O pacote de medidas anunciado nesta quarta-feira também incluiu recursos para a Agenda Ambiental Brasileira. São 2 bilhões de reais para investimentos na bacia do Rio Doce, importante região hidrográfica do Sudeste brasileiro e fundamental para o abastecimento, economia e biodiversidade dos estados de Minas Gerais e Espírito Santo. Além disso, 834 milhões de reais do Fundo Clima serão investidos em projetos de restauração da vegetação nativa. Segundo o ministro do Meio Ambiente e Mudança do Clima, João Paulo Capobianco, o objetivo das novas medidas inclui não apenas a conservação do meio ambiente, mas também o fortalecimento da economia nas regiões afetadas.
2: Proteger o meio ambiente não é olhar apenas para as próximas gerações, é cuidar das condições de vida das populações brasileiras no presente.
0: Já o Fundo Amazônia, mecanismo financeiro de captação de doações internacionais para preservação e combate ao desmatamento na Amazônia, recebeu a doação de 270 milhões de reais do Reino Unido. E o número de doadores vem aumentando, como detalhou a diretora socioambiental do BNDES, Tereza Campelo.
3: Passamos, assim, nesse seu mandato, presidente, de 2 doadores para 9 doadores, mostrando que o Brasil tem compromisso com essa agenda para ajudar a salvar o planeta.
0: No campo da conservação ambiental, foram assinados atos que ampliam os parques nacionais da Serra das Confusões e de 7 cidades no Piauí, e criam o Parque Nacional do Tanaru, em Rondônia, e a Área de Proteção Ambiental do Paleocanal do Rio Tocantins, no Pará. Reportagem Gabriela Noronha.
4: Talvez você ainda não conheça a FINEP, empresa financiadora de estudos e projetos.
5: Ela é ligada ao Ministério da Ciência, Tecnologia e Inovação e tem o papel de transformar o potencial científico e tecnológico brasileiro em projetos de inovação.
4: E essa inovação científica vai se converter depois em novos produtos, serviços, medicamentos, tecnologias que você usa no seu dia a dia.
5: Hoje nós conversamos com o presidente da FINEP, Luiz Antônio Elias, para saber mais sobre esse trabalho e sobre o novo momento da empresa, com o apoio de projetos de maior complexidade. Boa noite, presidente.
6: Boa noite, agradeço o convite. É muito importante para a FINEP estar aqui presente e apresentar os projetos que nós estamos fazendo nesse imenso Brasil.
5: Então, vamos justamente começar explicando melhor para o nosso ouvinte, para quem não conhece, que tipo de projetos a FINEP financia, qual que é o papel da empresa nesse desenvolvimento tecnológico do país.
6: A FINEP se consolida nessas últimas 5 décadas, ela foi fundada em 1967, como a instituição mais importante no fomento à infraestrutura científica, portanto, aos laboratórios, à geração do conhecimento, à capacidade de desenvolvimento tecnológico, portanto, às startups, às ICTs, e à capacidade de inovação no Brasil, oferecer crédito às empresas para que elas possam impulsionar as suas cadeias de valor e aumentar o valor agregado dos seus produtos. Mas ainda no momento de um risco geopolítico intenso, ou seja, nós vivemos um momento muito difuso a nível internacional. A ideia do multilateralismo se esgota e a percepção de que as políticas industriais devem estar cada vez mais retomadas. A FINEP também exerce o papel central na retomada da política industrial no Brasil.
4: Bem, para isso, a empresa recebeu um aporte de 3 bilhões e meio de reais para o financiamento de novos projetos, né? De onde vieram esses recursos e quais são as prioridades?
6: Os recursos de 3,5 bilhões, na verdade, eles advêm para a capitalização da FINEP. A FINEP, na verdade, esse ano deverá receber 17,7 bilhões de reais do FNDCT. O FNDCT é criado em 1969, é o maior fundo de desenvolvimento da América Latina para a área científica.

e para a área tecnológica e de inovação. Esse ano é um ano histórico, são 17,7. Além disso, nós teremos acesso, por determinação do presidente Lula, que colocou esta agenda na centralidade do processo de desenvolvimento brasileiro, mais 25 bilhões de reais para o crédito. Subentende que a FINEP deverá estar operando em processos de crédito direto e nas operações indiretas, mais na infraestrutura científica, quase 40 bilhões de reais esse ano.

0: inovação no Brasil?
1: Nós estamos muito condicionados àquilo que se chama da nova indústria Brasil. No processo de reconstrução e transformação com o presidente Lula, nós entendemos que era necessário construir, por missões, uma nova estrutura industrial, baseada em capacidade científica, orientando a parte de inovação para a agroindústria, para a defesa, para a transformação digital, para a descarbonização, para perceber a mobilidade urbana, é necessário que a gente dê mais qualidade de vida à população e saneamento, e olhar também a base de infraestrutura para toda a parte de genética, ou seja, bioinsumos e biotecnologia. Isso acompanha a fronteira do conhecimento no mundo, que cada vez mais, pela emergência climática ou pelo olhar da introdução da inteligência artificial e pela robótica avançada, precisa ser alterado. Um dado importante para os ouvintes: 60% da pauta de exportação hoje brasileira ainda se condiciona a recursos naturais. Nós temos que ser protagonistas. Se queremos ser protagonistas, temos que cada vez mais incentivar a capacidade científica e olhar a fronteira do conhecimento agregando valor ao produto nacional.
2: Presidente, a partir do desenvolvimento dessas novas tecnologias nesses setores, como fazer, como converter isso em desenvolvimento na melhora da vida das pessoas?
1: Isso melhora porque nós estamos apoiando projetos na área de vacinas, por exemplo. Nós estamos apoiando projetos na área de bioinsumos, que é necessário para a questão de alimentos. Nós estamos apoiando projetos na área de fertilizantes. Estamos apoiando projetos relacionados à descarbonização. Portanto, isso, como o presidente Lula colocou muito claramente, nós estamos num momento de estabilidade e precisamos avançar em áreas que são estratégicas para o conhecimento brasileiro. Temos uma matriz energética extremamente limpa. Aproveitar isso nessa transição energética no mundo é colocar o Brasil naquilo que eu chamei, no protagonismo social e no protagonismo internacional.
0: Pois é, e a FINEP vem recebendo mais recursos ao longo dos últimos anos, e isso também se converteu em projetos de maior complexidade que vêm sendo apoiados por
1: ela. Com certeza,
0: né?
1: Com certeza. A subvenção econômica que lançamos recentemente são 3,3 bilhões de reais na gestão da ministra Luciana Santos, são em áreas justamente que são o núcleo duro do conhecimento, para que a gente possa fazer a diferença. Em quê? Na agroindústria, na mobilidade. E uma questão importante, olhamos o social na agricultura familiar e na diferença, ou seja, nas assimetrias territoriais que a gente precisa corrigir, olhando a dimensão do Brasil, que é continental. Portanto, na subvenção econômica tem uma proposta de 300 milhões de reais para o Norte, Nordeste e Centro-Oeste impulsionar suas cadeias locais.
2: E como é que a FINEP atua em diferentes regiões do país para diminuir essa desigualdade?
1: Ela atua, na verdade, nesses segmentos que eu acabei de mencionar e percebendo também o local. Mais ainda, ela atua de forma vertical na estruturação de políticas com as fundações de amparo à pesquisa, nos programas que nós chamamos de Centelha e Tecnova, olhando o empreendedorismo local, olhando as startups locais, olhando as ICTs locais. Também impulsiona pela via do que eu chamei da infraestrutura, com as universidades. O hub do conhecimento está nas universidades. É preciso que a gente cada vez mais impulsione laboratórios de conhecimento que gerem capacidade e resultado para a sociedade brasileira.
0: Toda uma cadeia, né, presidente?
1: Toda uma cadeia.
0: Muito bem, nós conversamos com Luiz Antônio Elias, presidente da FINEP, a financiadora de estudos e projetos do governo federal. Muito obrigado pela sua entrevista à Voz do Brasil.
1: Eu que agradeço essa oportunidade para a FINEP e para o momento tão importante que essa instituição está vivendo hoje.
2: O novo PAC, Programa de Aceleração do Crescimento, já executou 90% dos recursos previstos até 2026.
0: São obras, programas e planos de governo que estão com andamento adiantado.
2: O programa prioriza as regiões mais vulneráveis do país e com menos acesso a serviços públicos.
3: Estradas, moradias, escolas, hospitais, obras de saneamento, energia e mobilidade urbana. Os investimentos em infraestrutura avançam em todo o país. Já foram executados praticamente 90% dos recursos previstos para o novo PAC até o final deste ano, o que corresponde a 1 trilhão e 200 bilhões de reais. Quase 11 mil empreendimentos contratados já foram concluídos. Entregas que ajudam a gerar emprego e renda no país, de acordo com Roberto Nami Garibe Filho, secretário especial do Programa de Aceleração do Crescimento.
4: Nós estamos batendo um recorde esse ano de investimento em infraestrutura. Isso fez sentido tanto na menor taxa de desemprego da história, que atingimos 5,4 se você pegar os 12 anos, e temos também a maior massa salarial. Nesses dados você consegue ver a presença do PAC, porque ele tem um efeito multiplicador sobre a economia bastante forte e isso impacta na vida cotidiana das pessoas.
3: Na área de habitação, por exemplo, foram entregues quase 2 milhões de moradias por meio do programa Minha Casa Minha Vida até março deste ano. Na educação, foram criados 111 institutos federais e

0: 100 mil escolas em todo o país passaram a contar com rede Wi-Fi. Na área de concessões, foram realizados 57 leilões federais de rodovias, ferrovias, portos e aeroportos em 3 anos. O novo PAC também investe em obras de prevenção de desastres e adaptação às mudanças climáticas, para aumentar a proteção da população, como explica o secretário Roberto Nami Garibe Filho.
1: Nós estamos investindo quase 16 bilhões em prevenção ao risco. O nosso investimento ele é distribuído, né, levando em consideração quanto cada cidade está, de alguma forma, suscetível a esse tipo de risco, tanto de alagamento como de encosta.
0: Roberto Nami ressaltou ainda os investimentos em mobilidade urbana. São quase 16 bilhões de reais destinados à renovação de frota, com a entrega de veículos menos poluentes e mais confortáveis para a população. Lançado em 2023, o novo PAC foi estruturado em torno da industrialização, da transição ecológica e da redução das desigualdades sociais e regionais. O programa estabelece critérios de seleção que priorizam regiões com menor índice de desenvolvimento humano, maior déficit de serviços públicos e menor capacidade fiscal. Reportagem Pablo Mundim.
2: Uma nova terapia desenvolvida por pesquisadores brasileiros pode mudar o cenário dos tratamentos de cânceres hematológicos, como os linfomas.
3: Segundo os resultados preliminares divulgados hoje, a terapia CAR-T-cell tem quase 90% de eficácia, com redução ou desaparecimento dos tumores.
2: O estudo contou com 100 milhões de reais do governo federal e já foi aplicado em 25 pacientes do Sistema Único de Saúde.
3: O ministro da Saúde, Alexandre Padilha, acompanhou a divulgação em São Paulo e comemorou os resultados.
4: Nós recebemos aqui os resultados preliminares, são muito animadores, mais de 87% de resultado positivo de pacientes que já tinham passado por outras formas de tratamento, tanto quimioterapia, radioterapia, transplante, e que vem agora no CAR-T-cell uma esperança nesse tratamento.
2: Mais 81 pacientes vão receber o tratamento até o fim do ano.
3: A expectativa é que, com a confirmação dos resultados e o registro sanitário da Agência Nacional de Vigilância Sanitária, a terapia passe a ser oferecida em todo o território nacional.
2: A partir da semana que vem, o contribuinte que quiser regularizar débitos com a União vai precisar de níveis maiores de segurança ao usar a conta gov.br.
3: A mudança acontece a partir do dia 15 de junho, quando passará a ser exigido os níveis prata ou ouro no aplicativo ou site.
2: Saiba como elevar a segurança da sua conta gov.br na reportagem de Márcia Fernandes.
5: Na Procuradoria-Geral da Fazenda Nacional, é possível consultar dívidas com a União, negociar e parcelar débitos, emitir guias de pagamento e certidões de regularidade fiscal. A partir de 15 de junho, pessoas físicas só poderão acessar o portal Regularize da Procuradoria utilizando contas gov.br com nível prata ou ouro. Usuários com conta bronze serão alertados sobre a necessidade de elevar o nível de segurança. E depois do dia 15, se mantiverem a conta bronze, terão acesso bloqueado. A coordenadora nacional de atendimento da Procuradoria-Geral da Fazenda Nacional, Raquel de Carvalho, explica que a medida busca aumentar a segurança de quem procura o órgão.
6: Essa medida foi uma medida de segurança para a proteção dos dados do cidadão e das transações que ele realiza dentro do portal.
5: A conta gov.br funciona como uma identidade digital. Ela dá acesso a mais de 4.600 serviços federais. Atualmente, existem 176 milhões de contas ativas no gov.br. Mais de 118 milhões já estão nos níveis prata e ouro, mais seguros. O nível bronze tem segurança básica, com autenticação apenas pelo CPF e senha cadastrada. Raquel de Carvalho, da Procuradoria, explica como aumentar o nível de segurança e mudar a conta gov.br para prata ou ouro.
6: Ele pode fazer isso por meio da autenticação bancária, ou então ele pode fazer um reconhecimento facial. Muito simples o procedimento. Ele pode fazer sem sair de casa.
5: Para regularizar a situação de dívidas com a União, acesse o site regularize.pgfn.gov.br. Reportagem Márcia Fernandes.
3: O Pix, sistema de pagamento instantâneo criado pelo Banco Central, que já virou queridinho dos brasileiros, será reconhecido como marca de alto renome.
2: A principal característica desse reconhecimento é a proteção da marca em todo

0: todos os ramos da atividade econômica.
1: Isso impede que qualquer outra empresa utilize o mesmo nome ou termo semelhante, mesmo que seja para vender um produto ou serviço diferente do original.
0: Trata-se da primeira marca vinculada ao governo federal a contar com o reconhecimento pelo INPI, Instituto Nacional de Propriedade Industrial.
1: Atenção, estudantes que ainda não fizeram a inscrição para participar do Exame Nacional do Ensino Médio.
0: O prazo está terminando, vai só até sexta-feira, dia 12.
1: Alunos de escolas públicas e beneficiários do Pé de Meia contam com a inscrição pré-preenchida esse ano. Mas ainda assim precisam entrar na página do participante e confirmar a participação.
0: Lembrando que as provas estão marcadas para os dias 8 e 15 de novembro desse ano.
1: A taxa de inscrição é de R$ 85,00 e pode ser paga até 17 de junho.
0: E essas foram as notícias do Governo do Brasil.
1: Uma realização da Secretaria de Comunicação Social da Presidência da República.
0: Com produção da empresa Brasil de Comunicação.
1: Fique agora com o Minuto do TCU. Em seguida, as notícias do Poder Judiciário e do Congresso Nacional. Boa noite.
0: Boa noite para você e até amanhã.
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3: Minuto do TCU.
4: O Tribunal de Contas da União analisou as contas do presidente da República referentes ao exercício de 2025. Durante a sessão de hoje, o relator do processo, ministro Benjamin Zimler, apresentou a conclusão da avaliação técnica que verifica se os recursos do governo federal foram aplicados corretamente.
5: O Tribunal de Contas da União é de parecer que as contas atinentes ao exercício de 2025 de responsabilidade do excelentíssimo senhor presidente da República, Luiz Inácio Lula da Silva, estão em condições de serem aprovadas pelo Congresso Nacional com ressalvas.
4: Segundo a análise, as contas estão de acordo com os princípios constitucionais e legais. Apesar disso, o documento apresenta, além das ressalvas, alertas ao governo federal. Saiba mais em tcu.gov.br.
3: 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Você vai ouvir agora notícias do Poder Judiciário.
6: STF começa a julgar recursos contra a responsabilidade de redes sociais.
7: TSE aprova nova política de segurança da informação.
6: STJ define que pena por crime cometido sob livramento condicional começa após o fim do benefício.
7: Boa noite, eu sou o Arthur Filho.
6: E eu sou Walter Lima.
7: Plenário do Supremo Tribunal Federal começa a analisar recursos contra a tese do julgamento do Marco Civil da Internet.
6: O julgamento vai continuar na sessão de amanhã. Marta Ferreira.
8: O ministro Dias Toffoli começou o voto explicando que a tese fixada pela corte deve ser analisada a partir de uma posição institucional do Supremo Tribunal Federal e não considerando os votos individuais dos ministros. Sobre a questão da responsabilidade solidária, ele esclareceu que após a notificação, a responsabilidade do provedor de aplicações por omissão injustificada deve ser tratada como solidária. Já sobre o ponto da tese fixada pelo Supremo, que trata dos crimes contra a honra, Toffoli propôs um ajuste para substituir a expressão crime contra a honra por violação à honra por crime ou ilícito civil. O ministro vai continuar o voto na sessão plenária de amanhã.
7: Tribunal Superior Eleitoral aprova nova política de segurança da informação.
6: A ideia é reforçar a proteção dos sistemas eleitorais, das urnas eletrônicas e dos dados da Justiça Eleitoral. Estevam Furtado.
9: A medida reúne regras de segurança cibernética em todo o país e já começa a valer após a publicação da resolução. Entre as mudanças estão a adoção de procedimentos padronizados para gestão de riscos, proteção de dados, controle de acesso, monitoramento de vulnerabilidades e resposta a ataques cibernéticos. A política também prevê o uso seguro de tecnologias como inteligência artificial e computação em nuvem.
7: A pena por crime cometido durante o livramento condicional só começa a ser cumprida no dia seguinte ao fim desse benefício.
6: O entendimento é do Superior Tribunal de Justiça, Fátima Uchoa.
10: A tese definida pela terceira sessão deve ser observada por juízes e tribunais de todo o país.

0: Um preso cometeu novo crime durante o livramento condicional e mesmo sem revogar o benefício, o Tribunal de Justiça do Rio de Janeiro contabilizou simultaneamente como pena cumprida o período entre a prisão preventiva e o fim do livramento condicional. Mas o STJ considerou não ser possível contar o mesmo período de prisão em duas execuções penais diferentes. Segundo o relator ministro Sebastião Reis Júnior, o STJ entende que se o livramento condicional não foi suspenso ou revogado até o fim do período de prova, a nova execução penal só deve começar no dia seguinte ao fim do benefício.
1: A Justiça do Trabalho itinerante chega este mês no Oiapoque, no Amapá.
2: Uma variedade de serviços de graça para a população. Marla Lacerda.
3: Todo mundo que mora nas aldeias de Manga e Espírito Santo, no estado do Amapá, pode aproveitar. Essa é a oportunidade para quem precisa colocar em dia a documentação jurídica, receber orientações sobre problemas trabalhistas e previdenciários, emitir documentos e até mesmo receber atendimento fisioterapêutico e psicológico. Informações sobre serviços, locais e datas no site do TST.
1: Ministério Público Federal solicita que a União defina regras para garantir acessibilidade em sites públicos e privados.
2: A obrigação prevista na Lei Brasileira de Inclusão há mais de 10 anos ainda não é cumprida devido à falta de regulamentação. Vanessa Pereira.
4: Em agosto de 2025, o MPF expediu recomendação para que as diretrizes de acessibilidade digital fossem finalmente definidas. Mas passados mais de 9 meses, os pedidos do órgão não foram acatados. Agora, na ação, o MPF pede que o governo federal regulamente, em até 2 meses, o artigo 63 da Lei Brasileira de Inclusão, que torna obrigatória a acessibilidade na internet, e apresente, em até 4 meses, um plano de transição para adaptar os sites.
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1: A você, uma boa noite.
2: E até amanhã.
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6: Está no ar o Jornal do Senado.
7: Eu sou Paula Groba.
8: E eu sou Humberto Pinheiro.
7: E estes são os destaques de hoje do Jornal do Senado, que começa agora.
8: Aprovada a proposta que permite renegociação de dívidas rurais.
7: PEC que dá ampla autonomia ao Banco Central segue para o plenário.
8: Senado aprova piso de R$ 13.600 para médicos e dentistas. Proposta vai à Câmara.
7: Boa noite.
8: Boa noite.
7: O Senado aprovou a proposta que cria uma linha de financiamento com recursos do Fundo Social do Pré-Sal para a renegociação de dívidas de produtores rurais. O texto, vindo da Câmara dos Deputados, previa inicialmente que os recursos desse fundo deveriam beneficiar os produtores rurais prejudicados por calamidades públicas.
8: No Senado, o relator senador Renan Calheiros, do MDB de Alagoas, alterou a proposta para ampliar os casos em que os produtores podem ser beneficiados. A senadora Tereza Cristina, do Progressistas de Mato Grosso, defendeu a busca do entendimento com a equipe do governo antes da votação. Mas, diante da falta de acordo, a votação foi mantida pelo presidente Davi Alcolumbre. A votação em plenário foi simbólica e a proposta retorna à Câmara dos Deputados, já que foi alterada no Senado.
7: E agentes de saúde e de combate às endemias, profissionais que atuam em comunidades urbanas, rurais e indígenas, podem ganhar o direito a uma aposentadoria diferenciada. Uma proposta aprovada pela Comissão de Constituição e Justiça prevê o benefício para quem comprovar 25 anos de contribuição e de exercício da atividade, com idade mínima de 57 anos para mulheres e 60 para homens.
8: O texto também estabelece regras de transição e prevê apoio financeiro da União para ajudar estados e municípios a custear a medida. A PEC segue agora para o plenário com pedido de tramitação especial. Repórter Bruno Lourenço.
9: A proposta de emenda à Constituição diz que esses profissionais poderão se aposentar com idade mínima de 57 anos para mulheres e 60 anos para homens, desde que comprovem 25 anos de contribuição e de efetiva

0: exercício na atividade. O senador Irajá, do PSD do Tocantins, destacou o papel indispensável desses profissionais na ponta da saúde, especialmente nas comunidades mais carentes.
1: Um reconhecimento de um trabalho histórico, dedicado por toda uma vida a essas pessoas que são brasileiros e brasileiras, que são, como eu costumo dizer, o SUS do Brasil de carne e osso. Eles são, sim, o SUS de carne e osso no Brasil e que nos representam em todos os lares brasileiros.
0: A proposta também cria regras de transição para quem já está na atividade. Além disso, considera a carreira como essencial e exclusiva de Estado, proibindo a contratação terceirizada ou temporária, salvo em casos de emergência em saúde pública. Para evitar o sufoco nas contas dos municípios e estados, a proposta determina que a União prestará assistência financeira complementar para compensar o aumento das despesas decorrentes das novas aposentadorias.
2: Ontem, o presidente do Senado, Davi Alcolumbre, alertou em plenário para a dificuldade de avançar com propostas que criam pisos salariais e novas despesas obrigatórias. Segundo ele, mais de 30 projetos em tramitação tratam de remuneração ou jornada de trabalho de diferentes categorias profissionais.
3: Davi Alcolumbre afirmou que reconhece a importância das reivindicações, mas defende que o impacto nas contas públicas precisa ser avaliado com cautela. O senador argumentou que a aprovação de um piso pode gerar pressão para a votação de outras propostas semelhantes e questionou se a União, os estados e os municípios teriam condições de absorver esses custos.
4: No ano de eleição, isso aqui é muito complexo, porque o que botar para votar isso aqui, todo mundo vai votar sim, por conta da eleição, e vai ter que arrumar 10 Brasil para pagar. E aí fica sendo eu o culpado que não quer dar um piso para o médico. O piso para o médico que salva a vida das pessoas no pronto atendimento. O piso para o enfermeiro. Meu Deus, bora dar. Mas o Brasil comporta isso? O Brasil vai resistir? As finanças públicas vão resistir? Na marcha dos prefeitos eles solicitaram que não votasse, porque o orçamento do Brasil não cabe.
2: Profissionais responsáveis pela confecção e adaptação de próteses e órteses ortopédicas podem passar a ter atividade regulamentada em todo o país.
3: O plenário do Senado aprovou o projeto que define as atribuições e estabelece os requisitos de formação para o exercício da profissão. Repórter Douglas Castilho.
5: O projeto voltou à análise a pedido da senadora Mara Gabrilli, do PSD de São Paulo, e define que protesistas e ortesistas são todos aqueles especialistas que profissionalmente tomam as medidas e confeccionam próteses, mas também aqueles que confeccionam palmilhas e calçados ortopédicos, mesmo que em oficina própria. Para além disso, há a exigência de que os profissionais participem de atualizações constantes a respeito das melhores práticas e modelos disponíveis. A senadora ressaltou os efeitos práticos da aprovação do projeto.
6: A gente está falando da regulamentação de uma profissão que vai mudar o destino do nosso país, que hoje demora 5 anos para entregar uma cadeira de rodas, entregar uma prótese, uma órtese, porque a gente não tem a regulamentação dessa profissão.
5: O processo de capacitação dos especialistas deverá ocorrer em escolas e cursos de educação técnica de nível médio e conteúdo multiprofissional de áreas como psicologia, biomecânica, fisioterapia e anatomia. O texto garante o ofício aos que estão no mercado há pelo menos 5 anos, comprovando o curso de atualização. O projeto vai à sanção presidencial.
2: E avançou no Senado a proposta que cria a Universidade Federal do Esporte.
3: Aprovado pela Comissão de Esporte, o projeto prevê uma instituição voltada à formação acadêmica e à pesquisa no setor. O texto segue agora para votação no plenário. Repórter Rodrigo Rezende.
7: Com sede em Brasília, a Universidade Federal do Esporte, UFSport, terá por objetivo promover o ensino, a pesquisa, a extensão e a inovação no campo da ciência esportiva. Também terá foco na formação e aperfeiçoamento de gestores da área e preocupação na inclusão de pessoas com deficiência. A senadora Leila Barros, do PDT do Distrito Federal, relatora da proposta, ressalta que essa é uma demanda antiga dos profissionais da área e que a expectativa é que a instituição auxilie na obtenção de bons resultados pelos atletas brasileiros.
8: A Universidade de Esporte já era uma demanda do setor, né? A gente tem um potencial enorme. Então a gente sentia falta nesse setor, na área da ciência, da inovação, um espaço, um local em que a gente pudesse fazer essas atualizações e rapidamente chegar ao setor. setor esportivo brasileiro.
7: Os recursos financeiros para a implantação e manutenção da UFSport virão do Orçamento Geral da União, mas com a possibilidade de auxílios e subvenções por entidades públicas e particulares. Também poderão ser feitos convênios para obtenção de recursos com instituições internacionais. Os cargos técnicos e docentes serão preenchidos por concurso público.
2: A Comissão de Constituição e Justiça aprovou a proposta que garante orçamento próprio e autonomia operacional ao Banco Central.
3: A PEC segue para o plenário, mas a liderança do governo pediu que a votação seja adiada por algumas semanas. As informações com o repórter Bruno Lourenço.
0: A proposta de emenda à Constituição aprovada na Comissão de Constituição e Justiça transforma o Banco Central de autarquia para entidade pública de natureza especial, com autonomia técnica, administrativa, orçamentária e financeira. Retira o Banco Central de vinculação a ministério ou a qualquer órgão ou sistema da administração pública e de tutela ou subordinação hierárquica. O relator, senador Plínio Valério, do PSDB do Amazonas, chegou a fazer um apelo para que a PEC, há mais de 2 anos sendo discutida, fosse votada.
9: O Banco Central precisa, essa autonomia, ela fortalece não só o sistema financeiro brasileiro, traz segurança, traz muita segurança para todos nós, cidadãos comuns.
0: O líder do governo, senador Jacques Wagner, do PT da Bahia, manifestou algumas discordâncias em relação ao texto, mas disse que não criaria obstáculo para a votação na CCJ.
10: Eu só estou dizendo que eu preciso responder ao meu ministro da Fazenda, que seja 1 semana, 2 semanas, porque ele construiu um texto, eu apresentei na forma de emenda, a Vossa Excelência rejeitou.
0: Por se tratar de emenda à Constituição, a proposta ainda precisa passar por 2 turnos de votação no plenário, onde terá que receber a aprovação de 49 dos 81 senadores.
2: E o Senado aprovou a indicação do ministro do Superior Tribunal de Justiça, Benedito Gonçalves, para o cargo de Corregedor Nacional de Justiça até 2028. Entre as atribuições do corregedor estão a apuração de denúncias e reclamações disciplinares contra magistrados e a fiscalização de atividades do judiciário.
3: Com edição de Paula Groba e trabalhos técnicos de Eliseu Caires, o Jornal do Senado fica por aqui. Acompanhe agora as notícias da Câmara dos Deputados. Boa noite.
2: Boa noite e até amanhã.
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12: Comissão da Câmara aprova a redução da maioridade penal para 16 anos.
13: O plenário ratifica acordos comerciais com Singapura e nações europeias.
12: Parlamentares lançam agenda com pautas prioritárias para as mulheres.
14: Boa noite. Congresso Nacional apresenta a agenda legislativa Mulheres do Brasil. O repórter Luiz Cláudio Canuto acompanhou o evento e tem mais informações.
15: A criação de cotas femininas em vagas no Poder Legislativo é uma das prioridades apresentadas por deputadas e senadoras para este ano. O projeto faz parte da agenda legislativa Mulheres do Brasil, que foi lançada em sessão solene do Congresso Nacional nesta quarta-feira. A agenda destaca leis já aprovadas e que precisam de apoio para implementação e também projetos que estão sendo analisados na Câmara e no Senado, considerados mais relevantes para desenvolvimento de ações com impacto na vida da mulher na sociedade. A mudança que cria cotas de 20% para mulheres nos legislativos federal, estaduais e municipais está no projeto que institui um novo Código Eleitoral no Brasil e consolida leis e resoluções do Tribunal Superior Eleitoral em um único texto para simplificar as normas eleitorais e processuais do país. A coordenadora dos Direitos da Mulher na Câmara, deputada Jaque Rocha, do PT do Espírito Santo, afirma que apenas por meio da elaboração de leis, do aperfeiçoamento das políticas públicas e da fiscalização das ações do Estado, ocorre o aumento das oportunidades para os brasileiros.
16: A democracia só se fortalece quando mais mulheres participam da vida pública e têm as suas vozes representadas nas instituições. Mas a presença não se resume a números ou a estatísticas, porque quando uma mulher ocupa a política, não é apenas uma cadeira que se preenche, é a democracia que se amplia.
15: A deputada Tabata Amaral, do PSB de São Paulo, é coordenadora do Eixo de Atuação Partidária e Processos Eleitorais do Observatório Nacional da Mulher na Política, da Câmara dos Deputados, e destacou como conquistas recentes o aumento da licença paternidade a partir do ano que vem. Ela também lembrou a lei da distribuição de absorventes em farmácias populares e a lei que estabelece a referência em escolas das mulheres importantes na história do Brasil. Também se referiu à lei que cria cotas para a presença de mulheres em conselhos de empresas públicas e mistas.
17: A gente precisa ter nesses conselhos pelo menos um terço de mulheres e dentro desse um terço reservado para mulheres negras e para mulheres com deficiência. Como a senadora Dorinha trouxe, não dá para travar a luta por igualdade sem olhar para as mulheres negras, sem olhar para as mulheres com deficiência. Então essa é uma grande vitória que nós tivemos.
15: A agenda legislativa do Grupo Mulheres do Brasil foi elaborado pela Secretaria da Mulher numa parceria entre deputadas e senadoras. A agenda legislativa apresentada neste ano tem 7 eixos: enfrentamento à violência contra a mulher, participação política e representatividade, autonomia econômica e trabalho, saúde da mulher, orçamento sensível ao gênero, educação e formação e violência digital, além de inteligência artificial e ambiente online. Da Rádio Câmara de Brasília, Luiz Cláudio Canuto.
11: Economia. Luiz Lima, do Novo do Rio de Janeiro, menciona editoriais da imprensa que criticam a condução econômica do governo federal e o aumento dos gastos públicos. Ele alerta que a redução da jornada de trabalho pode agravar o desequilíbrio fiscal do país.
14: Na opinião de Luiz Lima, a redução da jornada afeta trabalhadores comissionados, como garçons e vendedores, e força pequenos comércios a aumentarem suas despesas com contratações. Ele avalia que a inflação dos alimentos vai corroer ainda mais o valor real do salário mínimo.
11: Tadeu Werneri, do PT do Paraná, rebate as propostas de privatizar os Correios e Telégrafos diante do déficit financeiro. O parlamentar argumenta que a lógica puramente comercial para a estatal prejudicaria o atendimento a pequenos municípios e regiões isoladas.
14: De acordo com Tadeu Werneri, os Correios exercem um papel social indispensável na distribuição de benefícios e na integração nacional, que não pode ser medido apenas pelo lucro. Ele cobra apoio do parlamento e do governo para valorizar os trabalhadores e recuperar o caixa da empresa.
11: Trabalho. Denise Pessoa, do PT do Rio Grande do Sul, apresentou projeto que institui medidas para o acolhimento de trabalhadoras após o fim da licença maternidade. A deputada justifica que o período de retorno ao trabalho costuma ser marcado por demissões e exclusão profissional.
14: O projeto de Denise Pessoa estabelece que empresas com mais de 20 funcionários adotem programas de atualização e preservação de cargos para as mães. Segundo ela, o mercado de trabalho não pode obrigar que elas escolham entre a carreira profissional e a maternidade.
11: O Conselho de Ética aprovou nova suspensão por 60 dias do deputado Marcos Polon. A repórter Noelle Nobre acompanhou a votação.
18: O Conselho de Ética e Decoro Parlamentar da Câmara dos Deputados aprovou a suspensão do mandato do deputado Marcos Polon, do PL de Mato Grosso do Sul, por 60 dias. A punição foi recomendada pelo relator do caso, deputado Ricardo Maia, do MDB da Bahia. Marcos Polon é alvo de uma representação apresentada pela mesa diretora da Câmara. Ele é acusado de ter feito declarações de cunho ofensivo e depreciativo contra o presidente da Câmara, Hugo Mota, durante manifestação em Campo Grande, em agosto do ano passado. Marcos Polon disse que recorrerá da decisão à Comissão de Constituição e Justiça. A decisão final será do plenário da Câmara.
19: Estamos caminhando para um novo tipo de, abre aspas, democracia, onde o judiciário modula as leis e acaba punindo as pessoas por emitir opiniões. E isso jamais poderia adentrar nesse recinto. É que nessa casa aqui se encontram 100% dos votos válidos.
18: Em maio, o deputado Marcos Polon já teve outra decisão pela suspensão do mandato por 60 dias, aprovada pelo Conselho de Ética por ter ocupado a mesa diretora da Câmara em uma sessão do plenário de agosto de 2025. Polon recorreu à CCJ da decisão. Da Rádio Câmara de Brasília, Noelle Nobre.
11: Eleições.
14: Romildo Rocha, do MDB do Maranhão, analisa pesquisas de intenção de voto para o governo estadual e cita estudos sobre comportamento eleitoral para defender que governos bem avaliados tendem a influenciar a escolha de sucessores.
11: Romildo Rocha afirma que o cenário no Maranhão ainda pode mudar até as eleições, apesar dos levantamentos divulgados nos últimos meses. Ele avalia que a presença dos pré-candidatos na capital e no interior do estado deve pesar na formação do voto.
14: Valdir Trindade, do Republicanos da Paraíba, assume uma cadeira na Câmara e, em seu discurso de posse, afirma seu compromisso em priorizar a justiça social e a defesa da Constituição. Segundo ele, seu mandato vai focar no amparo às famílias e pessoas mais vulneráveis de seu estado.
11: Defensor de políticas públicas voltadas à dignidade humana, Valdir Trindade afirma que o desenvolvimento do país deve ser medido pelo cuidado com as pessoas.

0: Ele agradeceu o apoio de lideranças paraibanas e prometeu atuar firmemente para deixar a marca de trabalho no Legislativo.
1: Segurança Pública.
2: A Comissão de Constituição e Justiça da Câmara deu aval à proposta que reduz a maioridade penal de 18 para 16 anos. Rodrigo Dazaeli, do PL de Mato Grosso, celebra a mudança porque acredita que os jovens nessa faixa etária já possuem plena consciência de seus atos.
0: Nas palavras de Rodrigo Dazaeli, a medida atende ao anseio das famílias brasileiras por leis mais rígidas e combate à impunidade. O parlamentar assinala ainda que a redução penal abre espaço para discutir também novos direitos aos jovens, como uma permissão para dirigir.
2: A repórter Paula Bittar acompanhou a votação na CCJ e tem mais informações sobre as discussões em torno da proposta.
3: A Comissão de Constituição e Justiça da Câmara aprovou por 44 votos a 18 a proposta que reduz a maioridade penal dos atuais 18 para 16 anos de idade. Atualmente, jovens que cometem infrações graves cumprem medidas socioeducativas de internação por no máximo 3 anos. A proposta principal previa originalmente a plena maioridade civil e penal aos 16 anos. Isso significa que, além de responderem por crimes como adultos, os jovens passariam a ter todos os direitos da vida adulta, como casar, celebrar contratos e dirigir. O texto tornava ainda o voto obrigatório aos 16 anos e reduzia a idade mínima para se candidatar a cargos como de vereador. Mas o relator da medida na CCJ, deputado Coronel Assis, do PL de Mato Grosso, retirou as modificações na esfera civil, prevendo exclusivamente a punição criminal de jovens acima de 16 anos. Assis explicou que retirou a parte dos direitos civis para garantir que o texto tratasse de apenas um assunto, evitando, segundo ele, confusão jurídica. Além da proposta principal, ele também apresentou parecer favorável a outras duas propostas que estavam sendo analisadas em conjunto. Uma delas sugere a redução da maioridade penal apenas em casos excepcionais, como crimes hediondos ou crueldade extrema, após a avaliação técnica do jovem. Já a outra propõe a redução geral para 16 anos em todos os crimes e estabelece que adolescentes de 12 a 16 anos também respondam criminalmente se cometerem crimes com violência, grave ameaça ou contra a vida. Segundo o Coronel Assis, a aprovação das propostas atende à vontade da população.
4: Representantes do povo não querem fazer a vontade do povo. Qual que é a lógica? A lógica do sentimento, né, de clamar por justiça que a pessoa tem em ter um ente querido sendo vítima de homicídio por uma pessoa de 18, 19 anos ou de uma pessoa de 17 ou 16 anos.
3: A deputada Sâmia Bonfim, do PSOL de São Paulo, por outro lado, criticou as mudanças feitas por Coronel Assis. Segundo ela, o texto original era menos pior.
5: Porque ao menos nele tinha uma redução da maioridade, não só do ponto de vista penal, mas também do ponto de vista eleitoral. Nessa, ele restringiu somente para penal. E por que que é uma aberração? Porque ele vai ser tratado como adulto do ponto de vista penal, mas do ponto de vista civil, ele vai seguir sendo lido, tratado pela justiça brasileira como um adolescente que ele é.
3: O deputado Tadeu Venere, do PT do Paraná, citou dados de um levantamento nacional de 2023 para explicar que a minoria dos jovens infratores, 12%, cometem assassinatos. Segundo ele, a justificativa de que é a população quem pede a mudança não é suficiente.
6: A população pede muitas vezes que o Congresso e aqueles que roubam aqui dentro, inclusive no Congresso, também sejam presos e nem por isso são presos. A população pede que nós não tenhamos mais emenda parlamentar, que o povo quer, nessa hora não vale.
3: O deputado Mendonça Filho, do PL de Pernambuco, lembrou que uma outra proposta de mesmo teor já foi aprovada na Câmara, mas arquivada no Senado.
7: E eu, mais uma vez, defendo a PEC da redução da maioridade penal. A sociedade brasileira hoje se vê sitiada pelo crescimento da violência. 25% da população brasileira hoje vive sob a influência direta de milícias, do tráfico de drogas e das organizações criminosas que dominam territórios. E, infelizmente, boa parte do exercício do comando dessas organizações criminosas se faz, inclusive, com aliciamento de menores, menores de 18 anos.
3: A análise da proposta que reduz a maioridade penal pela Comissão de Constituição e Justiça é apenas o primeiro passo da análise do tema na Câmara. A proposta ainda precisa passar por uma comissão especial e pelo plenário em 2 turnos de votação. Da Rádio Câmara, de Brasília, Paula Bittar.
1: Turismo.
0: Bacelar do PV da Bahia relata que a Comissão de Turismo debateu o impacto na reforma tributária sobre o transporte aéreo internacional. O deputado cobra do governo federal uma solução para evitar o encarecimento das passagens devido à cobrança integral sobre o setor.
2: Bacelar avalia que o aumento da tributação ameaça o crescimento do turismo em um momento de recorde na entrada de estrangeiros no Brasil. Ele também alerta que o custo maior no transporte aéreo pode afetar cargas, empregos e produtos que chegam ao consumidor.
1: Desenvolvimento Regional.
0: Átila Lins, do PSD, celebrou a entrega da nova Praça de Nossa Senhora de Guadalupe, em Fonte Boa, no Amazonas. A obra de revitalização do espaço público foi realizada com recursos de emenda do deputado no valor de R$1 milhão.
2: Átila Lins registra a emoção de entregar uma obra em sua região de origem. Saúda a população e as lideranças presentes à festa ocorrida no dia 6 de junho e anuncia novos projetos, como a construção de uma maternidade e de um balneário público para melhorar a vida das pessoas de Fonte Boa.
0: A cidade de Guarabira, localizada na região do Brejo, na Paraíba, vai ganhar um centro da Fundação de Apoio às Pessoas com Deficiência. É o que promete Ranieri Paulino, do Republicanos, que atuou na mobilização popular para eleger a obra como prioridade no orçamento estadual.
2: Segundo o congressista, o novo polo da FUNAD vai evitar que pacientes de cidades vizinhas viajem até 5 horas para fazer terapia na capital paraibana. Ranieri Paulino reforça que a medida garante mais qualidade de vida e saúde para as pessoas com deficiência.
1: Relações Exteriores.
0: A Câmara aprovou acordos comerciais do Mercosul com Singapura e 4 países europeus. O repórter Antônio Vital acompanhou a votação.
8: A Câmara dos Deputados aprovou 2 acordos comerciais assinados pelos países do Mercosul, um deles com Singapura e outro com 4 países europeus, Islândia, Liechtenstein, Noruega e Suíça. Os 2 acordos abrem mercado para produtos e serviços brasileiros na Ásia e Europa. O acordo com Singapura cria uma área de livre comércio entre o país asiático e a Argentina, o Brasil, o Paraguai e o Uruguai. É o primeiro acordo comercial do bloco com um país da Ásia. De acordo com o texto, Singapura se compromete a conceder isenção tarifária imediata e integral sobre a totalidade dos produtos exportados pelo Mercosul. Já o Mercosul se compromete a eliminar tarifas sobre 95% de seus produtos e serviços, de maneira escalonada e o prazo de 15 anos. Ficam fora da isenção tarifária as máquinas, plásticos e aparelhos óticos, fotográficos e cinematográficos produzidos em Singapura. Singapura é o 8º destino das exportações brasileiras no mundo e 2º maior na Ásia, atrás apenas da China. Ao mesmo tempo, tem investimentos no Brasil em setores como construção naval e transportes, serviços financeiros e comunicações. O relator da proposta na Câmara, deputado Kim Kataguiri, do Missão de São Paulo, defendeu o aumento da relação comercial do Mercosul com Singapura.
9: Um país que é exemplo, o Sudeste Asiático é a região hoje do mundo, uma das regiões que mais crescem, exemplo de desenvolvimento, o Brasil tem muito a aprender com isso, esse é um acordo extremamente benéfico, e inclusive mais benéfico para nós do que para Singapura. A gente precisa se libertar da dependência que nós temos de determinados polos econômicos e nos relacionarmos com a maior parte de atores políticos e econômicos possível do mundo. Portanto, maior número de parceiros comerciais que a gente puder, melhor.
8: A Câmara também aprovou o texto do acordo de livre comércio entre o Mercosul e 4 países da Associação Europeia de Livre Comércio, Islândia, Liechtenstein, Noruega e Suíça. O texto complementa o acordo firmado entre o Mercosul e a União Europeia e abre um mercado de 15 milhões de pessoas com comércio de quase US$500 bilhões por ano. O acordo permite redução tarifária sobre 97% de toda a exportação entre os 2 blocos econômicos. O relator do texto da Câmara, deputado Davi Soares, do Podemos de São Paulo, reforçou a importância do acordo.
10: Um projeto tão importante dessa envergadura que venha complementar o que já se iniciou com o acordo Mercosul e União Europeia. Com a aprovação do mesmo, nós fechamos aquela área e abrimos zonas para o exportador brasileiro continuar a tendo desempenho brilhante.
8: Os dois acordos prevêem salvaguardas, como a suspensão temporária das isenções no caso de aumento súbito de importações ou ameaças à indústria nacional. Tratam ainda de normas de defesa sanitária para evitar a adoção de barreiras comerciais injustificadas. Também regulam o comércio de serviços, regras para o comércio eletrônico,

0: acesso a compras governamentais e tratamento diferenciado para micros, pequenas e médias empresas. Os textos dos acordos do Mercosul com Singapura e os quatro países europeus seguiram para análise do Senado. Da Rádio Câmara de Brasília, Antônio Vital.
1: Educação. Paulo Marinho Júnior, do PL do Maranhão, cobra explicações da Prefeitura de Caxias, no leste do estado, sobre a aplicação de recursos federais para a educação. O deputado afirma que escolas e creches continuam em más condições, mesmo após repasses do Fundeb e de pagamentos de precatórios.
2: Paulo Marinho Júnior relata falhas em serviços essenciais da rede municipal, como merenda escolar e transporte de alunos. Ele pede atuação de órgãos de controle para verificar as condições das unidades e a aplicação do dinheiro reservado às reformas.
3: Direitos Humanos.
1: Carla Dixon, do PL do Rio Grande do Norte, pede urgência na aprovação de projeto que institui o Auxílio Mãe Atípica, destinado a apoiar mães ou responsáveis por crianças e adolescentes com deficiência severa ou transtorno do espectro autista.
2: Carla Dixon afirma que muitas mães têm de abandonar o trabalho para acompanhar filhos que dependem de atenção permanente, prejudicando a renda familiar. Ela ressalta que a proposta combina apoio financeiro e atendimento psicossocial para quem assume a rotina de cuidado.
1: Luiz Couto, do PT da Paraíba, apoia projeto que determina a simplificação das informações nos rótulos dos alimentos para facilitar a compreensão dos consumidores. Para ele, a medida está diretamente ligada ao direito constitucional à informação, garantindo também a liberdade de escolha.
2: O texto, segundo Luiz Couto, é amplamente respaldado por evidências científicas que associam a clareza de informação à saúde pública. O parlamentar destaca ainda que a matéria aborda a necessidade de uma transição sobre a forma como o país lida com a segurança alimentar.
1: Termina agora o Jornal Câmara dos Deputados, produzido pela Rádio Câmara, com trabalhos técnicos de Everson Urani e apresentação de José Carlos Andrade e Márcio Aquilissardi. Uma boa noite para você.
2: Uma ótima noite. A Voz do Brasil volta amanhã.
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1: 8 e 1.

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1: Paz seja convosco. Vamos abrir a palavra de Deus, segundo o livro dos Reis de Israel, capítulo 7, verso 1 e verso 2. Segundo Reis, capítulo 7, versículo 1 e 2. Está escrito assim: Então disse Eliseu: Ouvi a palavra do Senhor. Assim diz o Senhor: Amanhã, a estas horas mais ou menos, dar-se-á um alqueire de flor de farinha por um ciclo, e dois de cevada por um ciclo à porta de Samaria. Porém, o capitão cujo o braço o rei se apoiava, respondeu ao homem de Deus: Ainda que o Senhor fizesse janelas no céu, poderia suceder isso? Então lhe disse o profeta: Eis que tu verás com os teus olhos, porém disso não comerás. Amém? Nesses 30 anos, fui treinado por Deus, através da experiência e da espiritualidade, a prestar atenção na sintonia do culto, do ambiente. Deus sempre nos dá sinais. E há 5 minutos atrás, Deus me deu o sinal do que eu deveria pregar. Vai abrir janelas nos céus e portas na terra. O texto que nós acabamos de ler é o ápice de um momento de forte pressão que Israel estava passando há 2.700 anos atrás. Naquela época, o Estado judeu antigo estava dividido. Após a morte do rei Salomão, Israel fora dividido em duas nações co-irmãs. O reino do sul passou a se chamar Yehudá ou Judá, com a sua capital chamando e permanecendo Jerusalém. Já o reino do norte, com 10 tribos, continuou a se chamar Israel, mas com uma nova capital chamada Samaria. Aqueles que não conhecem a história bíblica, aqueles que não conhecem a história secular, ao ver a movimentação geopolítica do Oriente Médio atual, vai pensar que as nações que odeiam Israel hoje é algo desses últimos dias. Mas a perseguição, o ódio, a inimizade contra o povo judeu é muito antiga. Se nós voltarmos, esse texto é de 2.700 anos atrás. Se nós voltarmos 3.500 anos atrás, vamos nos deparar com a ordem divina dada a Josué e Caleb para que eles conquistassem, a terra santa, a terra de Israel. O único detalhe é que lá na terra de Israel, ela não estava inabitada, ela estava habitada por 7 nações. Então, 7 nações pagãs habitavam aquilo que deveria se chamar terra santa, mas que por causa dessas 7 nações, a terra ainda não era santa. Ela seria santificada. Por que que não era santa? Porque habitavam lá os amorreus, os heteus, os jebuseus, os filisteus e tudo que era eu. Isso quer dizer que enquanto eu estiver no território, a terra não é santa. A terra só vai ser santificada quando eu sair dela. Essa conquista de Canaã durou 100 anos. E a guerra e a inimizade permanece até hoje. Se você olhar hoje o mapa do Oriente Médio, você vai ver que Israel... Rapaz, que susto você me deu agora. Você vai ver que Israel está cercado de inimizades. É o único país no Oriente Médio que é uma democracia. Ao norte, fronteira com Líbano e Síria. Ao sul, com Egito. Um pouco mais a noroeste, ao nordeste, está o Irã, inimigo mortal. O Iraque, Arábia Saudita, países que não têm relações diplomáticas, a Jordânia, com um Estado judeu moderno.

interpretação muçulmana xiita mais radical. Já naquela época, a Síria era inimiga mortal de Israel. E era ela quem mandava no mundo. Era a maior potência bélica daqueles dias. Preste atenção nisso. O nome do comandante do exército da Síria era Ben-Hadad. Cruel, matador profissional. E a Bíblia vai dizer... Eu vou pedir para tirar esse fundo. Pode tirar o fundo. Está me dando sono. Tira o fundo. E a Bíblia vai dizer que Ben-Hadad tomou a decisão de invadir o Estado de Israel e matar, tomar, saquear, destruir aquele povo. E quando ele se deslocou com 180 mil homens para invadir Israel, o povo de Israel estava trabalhando no campo, produzindo mantimento, lavoura, cuidando de animais. E quando, preste atenção nisso, estou pregando sobre a história da sua vida. E quando Israel, os camponeses, o exército de Israel, viu Ben-Hadad vindo para o confronto, o que que os judeus fizeram? Preste atenção. Ao invés deles oferecerem resistência ao inimigo, eles fugiram. Quando eles fugiram, eles entraram na muralha de Samaria, trancaram o portão principal com ferrolhos, para que Ben-Hadad não invadisse a fortaleza. Preste atenção. Porém, quando Ben-Hadad viu o exército de Israel fugindo, acoitado, com medo, Ben-Hadad mudou a estratégia de guerra. Por quê? Porque ele percebeu que Israel estava com medo. E a Bíblia diz que se no dia da sua adversidade você se mostrar frouxo, quão pequenas serão as suas forças. O que que eu devo fazer então, Akiva, quando estou sofrendo a pressão, quando estou cercado? O que eu devo fazer quando eu ver que o que está vindo contra mim é mais forte do que eu? Ora, você tem que oferecer algum tipo de resistência. Você não pode, ainda que sendo fraco, limitado, com medo, ser frouxo. Ser frouxo é a única coisa que você não pode. Porque Deus não trabalha com gente frouxa. Ter medo é da nossa natureza, é instinto de proteção. Mas ser frouxo é muito mais do que ter medo. E tem gente que está me ouvindo aqui agora, de uma forma ou de outra, no tempo ou de forma temporal, vai ouvir essa mensagem depois. Deus está falando com você. A pressão está aumentando porque você está sendo frouxo. Ainda que seja maior, mais forte, você tem que encarar. Israel fugiu e Ben-Hadad falou: opa, peraí. Vai ser mais fácil do que a gente pensou. Nós vamos vencer esse povo sem nem lutar. Olha o que Ben-Hadad faz. Ele manda os 180 mil soldados cercar a fortaleza e acampar ao redor dela. O que Ben-Hadad pensa? A gente não faz nada, a gente só espera. Porque eles vão ser consumidos por eles mesmos. Eles vão ser enfraquecidos por eles mesmos. Eles se acampam e ali ficam. O que acontece? Israel agora tem porta fechada, está sob pressão, está num cerco. Está protegido pelas muralhas que ao mesmo tempo as impede de sair para produzir. E você conhece a regra. Se você não produz e só consome, é uma questão de tempo para vir a escassez. Quando a escassez chega, é uma questão de tempo para vir o desespero. Quando o desespero chega, é uma questão de tempo para vir a derrota. É uma escala. A Bíblia vai dizer que meses se passaram, eles trancados dentro das muralhas, só consumindo e não produzindo. A escassez chegou. Acabei de falar para você qual era a escala. A Bíblia vai dizer aqui no texto que o rei de Samaria estava andando em cima

da muralha. Ele passava em cima da muralha em revista. Ele queria ver, ele acreditava que os inimigos iriam recuar por si só. E então o rei de Samaria está passando em cima da muralha. Quando ele olha para dentro da muralha, preste atenção, ele vê uma briga. Uma briga entre duas mulheres. Elas estavam brigando e ele parou e disse: o que está acontecendo aí? As mulheres viram que era o rei e disse: rei, julgue a nossa causa. O rei disse: o que está acontecendo? A mulher disse: o negócio é o seguinte, ontem eu e a minha amiga fizemos um trato, um pacto, sabe qual? De matar o meu filho, cozinhar a carne dele para alimentar os outros. Eu cumpri a minha parte, mas hoje era a vez dela matar o filho dela para dar comida para os nossos filhos. E ela está se negando a fazer isso. O que eu disse para você agora há pouco? A escassez vai gerar o descontrole. Vai gerar o caos. Por isso que você tem que estar atento para os sinais da vida. Porque tudo que te cerca, tudo que te pressiona, tem o propósito de gerar em você o desespero lá na frente. E Deus é tão bom que Ele está descendo nesta casa de oração nessa noite para dizer a você o seguinte: chegou a hora de estancar esse mal antes que ele chegue nas últimas consequências. Quando o rei vê aquilo, ele rasga suas vestes, e por baixo ele está vestido de pano de saco. E ele dá um brado e diz: já sei por que estamos nessa miséria. Eu tenho um culpado para esta miséria. A Bíblia diz que a miséria era tanta, preste atenção no que vou dizer, que uma cabeça de jumento, o animal morreu de sede, cadáver, a cabeça do jumento. Ora, o jumento é um animal impuro, não se pode comer carne de jumento, a Bíblia proíbe. Mas a escassez era tanta que nem respeitar o que a Bíblia dizia, eles respeitavam. A cabeça do cadáver do jumento valia equivalente aos dias de hoje a 5 mil reais. Por quê? Porque não tinham o que comer e até aquilo que não prestava servia. Mas o que isso tem a ver comigo? Ora, o que isso tem a ver com você? Quando o que não presta passa a ter valor, é sinal que você está no meio de um cerco de forte escassez. Você não pode se alimentar do que o jumento pensa. E tem muita gente que está seguindo cabeça de jumento na internet. Você idolatra jumento? Claro. Então você está sob forte pressão espiritual. A Bíblia vai dizer que a escassez era tanto, minha senhora, que 1 quilo de cocô de pombo. Ora, se comer a carne do pombo é proibido pela Bíblia. Quanto mais comer o seu esterco, seu cocô. Pois é, as fezes do pombo valiam equivalente a 1.000 reais hoje. E tem gente pagando 1.000 reais em merda. Porque o que mudou foi só o contexto da história. A estratégia espiritual é a mesma. Hoje em dia as pessoas estão se alimentando do que o jumento pensa. Hoje em dia as pessoas estão se alimentando das fezes que os outros falam. Ninguém quer mais saber de Bíblia. Ninguém se importa mais com a palavra. Estamos indo em rumo ao caos. Sabe o que vai acontecer? A escassez é tanto, o rei vê aquilo. Abraão, ele rasga as vestes por baixo, ele está vestido de pano de saco e ele grita: já sei quem é o culpado, a gente está aqui. Está vivendo isso. Sabe quem é o culpado? O culpado é Eliseu. Oi, irmão. Mexeu no vespeiro. Ele está querendo colocar a culpa exatamente na luz. Eliseu é o único facho de luz no meio daquelas trevas.

cavas. Ah, o culpado disso é o homem de Deus, Eliseu. Ô, irmão, nós não estamos falando do Zezinho da esquina, não. Nós estamos falando de um dos maiores profetas da história da humanidade. Nós estamos falando do sucessor de Elias. Nós estamos falando de alguém que, quando herdou o ministério de Elias, sem internet, sem televisão, sem templo, sem banda, sem microfone, sem nada disso, pregando no deserto, ele herdou um contingente de 24 mil discípulos. Não é qualquer um. É alguém que, se Elias fez 7 milagres, ele fez 14. E que, quando é tomado da terra, deixou uma escola de profeta com 48 mil discípulos. Será que esse Eliseu que ele está falando que é ocupado é qualquer pessoa? Mas ele quer usar Eliseu de escape. Ora, quando alguém culpa alguém que é de Deus, é porque o problema não é esse que é de Deus, é ele. O problema era ele. Sabe o que ele fez ainda em cima da muralha? Chamou o capitão do exército dele e disse o seguinte: ó, nós vamos sair dessa prova quando você for lá na casa do profeta Eliseu. Vai lá onde Eliseu está agora e corta a cabeça dele. Traga a cabeça dele para mim aqui e Deus vai dar o livramento. O capitão pegou a espada, botou na bainha e partiu para cumprir a ordem do rei. Mas quando o capitão deu o primeiro passo, lá na casa dele, Eliseu estava orando com os seus discípulos. A Bíblia vai dizer que, quando ele deu o primeiro passo lá do outro lado da cidade, Deus chegou primeiro e disse para Eliseu que o capitão estava vindo para matá-lo. Sabe o que Eliseu faz? Se levantou na mesa e disse assim: o filho do homicida, o rei era filho de Acabe, o homicida. E ele diz assim: o filho do homicida mandou vir me matar. Ô, irmãos, qualquer um de nós, se estivéssemos à mesa, ia se levantar e tentar fugir pela porta dos fundos. Qualquer um de nós ia se levantar e dizer: e agora o que eu vou fazer? Qualquer de nós ia tentar se esconder embaixo da mesa, em algum lugar. Mas ninguém moveu uma palha sequer. Do jeito que estava, ficaram e esperaram o confronto. Por quê? Porque quem é de Deus é seguro. Quem é de Deus não se esconde. Quem é de Deus, tem certeza que é de Deus, não teme. Preste atenção. Se você estiver certo, Deus estará do seu lado. Mas se você estiver errado, não conte com Ele. Deus não passa pano para quem faz coisa errada. Mas se você tiver certeza que você está certo, está fazendo da forma certa, não precisa temer, porque o próprio Deus será o seu escudo. Olha o que vai acontecer quando o capitão bate na porta de Eliseu. Eliseu grita: pode entrar. Capitão abriu a porta. Que ele viu Eliseu na cabeceira da mesa, capitão enfiou a mão na espada e puxou. Quando o capitão puxou a espada da bainha, lá na outra ponta, Eliseu também puxou a espada para o capitão. Sim. A espada do capitão era a espada da terra, mas a espada de Eliseu era a espada do céu. A Bíblia diz que a palavra de Deus é como uma espada. E essa espada, chamada palavra de Deus, tem duas lâminas, ou seja, dois gumes. Um lado vai cortar na vida de quem crê, e outro lado vai cortar na vida de quem não crê. Crendo ou não crendo, a palavra vai se cumprir do mesmo jeito. Baseado em que você diz isso, Akiva? Quando o capitão puxou a espada, Eliseu deu a primeira lâmina. Amanhã. Nós estamos falando de um cerco, de uma escassez de 7 meses.
Aí ele diz, amanhã, olha o que o profeta vai dizer, amanhã, e ele é cirúrgico, é amanhã, mais ou menos a estas horas, nossa, dar-se-á uma flor de alqueire de farinha por um ciclo, e dois de cevada por um ciclo, à porta de Samaria. Peraí, nós estamos falando de um povo que está pagando R$1.000 em cocô de pombo. E o que o profeta está dizendo é que amanhã vai ter 5 quilos de farinha por uma moedinha. E o que o profeta está dizendo, para quem está pagando R$5.000 na cabeça de um pombo, de um jumento, ele está dizendo amanhã vai ter 10 quilos de cevada por uma moeda. Ah, você não entendeu. E ele está dizendo mais, na porta de Samaria, peraí, a porta está fechada há 7 meses, chega a estar enferrujada. O que ele está dizendo? Amanhã, mais ou menos essas horas, a escassez acaba. Vou dizer de novo, ele está dizendo, amanhã, mais ou menos essas horas, a pressão acaba. E a escassez acaba junto com ela. Vai ser dois coelhos numa paulada só. E a porta que está fechada há muito tempo, Deus vai abrir ela de novo. Eu estou falando com pessoas aqui nessa noite sob pressão. Pressão financeira, pressão emocional, pressão espiritual, pressão. Eu não sei qual tipo de pressão você está passando. Mas o Senhor manda eu lhe dizer que essa pressão vai acabar da noite para o dia. Três pessoas, vou dizer de novo. Esta pressão vai acabar da noite para o dia. Não importa quanto tempo você está debaixo dessa pressão, mas o Senhor está dizendo, eu vou fazer ela acabar da noite para o dia. Essa porta trancada, fechada, que você não sabe como abrir, Deus está dizendo, eu vou abrir essa porta da noite para o dia. Essa escassez que não tem fim, essa escassez miserável que não tem fim, Deus está dizendo, uma abundância vai chegar da noite para o dia. Quando Eliseu disse isso, o capitão imediatamente riu. Esses crentes são engraçados, né? Olha aí o que esse cara está falando. Mas estamos aqui numa loucura à mesa. Ele está dizendo que amanhã Deus vai abrir uma porta e vai vir uma abundância. Vê se tem cabimento isso. Por que ele não falou isso antes? Preste atenção no que eu estou dizendo. A Bíblia vai dizer que Isaac casou com Rebeca com 30 anos. E depois ele vai ser pai aproximadamente 20 e poucos anos depois. No momento que ele orou, a mulher embuchou. Por que não embuchou com um ano? Porque ele não orou com um ano. Por que não embuchou com 10 anos? Porque ele não pediu para embuchar com 10 anos. Ele tentou do jeito dele, mas na hora que ele viu que ele não conseguia mais, e ele buscou no Senhor a resposta, imediatamente ela engravidou. Aí você vai me dizer, por que está demorando? Não é Deus que está demorando, quem está demorando é você. E Deus às vezes permite as coisas chegar no limite quando você perde todos os seus recursos, já fez de tudo. Aí Deus entra em ação. Porque Deus não pode fazer o que o homem faz. Deus só faz o que o homem não pode fazer. Por isso que eu nunca acreditei que Deus cura dor de cabeça. Porque para isso tem Novalgina. Por isso que eu não acredito que Deus vai curar dor de dente. Para isso tem dentista. Deus não pode dividir a glória dele com ninguém. Então Deus só faz o que ninguém pode fazer. Quando todos os recursos se esgotam, ele entra no negócio. A pressão está insustentável. Ele poderia ter profetizado isso no primeiro mês, mas são 7. Por quê? Porque se o rei mandasse degolar ele no primeiro mês, o livramento vinha no primeiro mês. Então quer dizer o quê? Lá no seu trabalho,
Sempre vai ter alguém para te perseguir. Sempre vai ter alguém para vir atrás de você, para falar de você.

para tentar te prejudicar. Por quê? Porque você é um Eliseu lá dentro. Porque você é luz lá dentro. E a luz, ela sempre vai incomodar as trevas. Mas grave bem o que eu vou dizer e receba aí, ó. Nunca as trevas vão prevalecer sobre as luzes. A luz sempre vai prevalecer sobre as trevas. Então, quando ele diz isso, o capitão ri e fala: ah, isso é ladainha de pregador, isso é ladainha de profeta, isso nunca vai acontecer. Ora, isso foi uma lâmina, é para quem crê. E a outra lâmina? A Bíblia vai dizer: o capitão cujo braço o rei se apoiava, homem de confiança, disse para Eliseu: ainda que Deus abrisse janela no céu, isso nunca vai acontecer. Só que o profeta não disse que Deus ia abrir janela no céu. O profeta disse que Deus ia abrir porta na terra. E eu estou aqui para lhe dizer exatamente a mesma coisa. Janela no céu são bênçãos espirituais. E Deus está mandando eu dizer para você que ainda no mês de janeiro não são bênçãos espirituais que ele vai te dar, são bênçãos materiais, são portas na terra que ele vai abrir. Eu sou o primeiro a me colocar debaixo dessa palavra. O profeta não disse que ia abrir janela no céu. O profeta disse que vai abrir porta na terra. Então, ele não acreditou no que o profeta disse, mas ele precisa comer da outra lâmina da espada. Então ele vai e diz o quê? Então é o seguinte: tu vai ver com os teus olhos, porém disso não comerás. Pronto, está feito. O capitão disse: conheça a ladainha, vamos fazer o seguinte, vamos esperar, amanhã eu venho para matar você. Eu vou embora, amanhã eu venho. Quando o capitão vai embora, Deus começa a trabalhar. Já o dia estava se pondo e começando a noite. Como é que se dorme sob a pressão dessa? Como é que se dorme sob uma palavra dessa? Hã? Ora, se você confia em Deus, você dorme e descansa nele. Porque quem confia em Deus, quando você está dormindo, ele está trabalhando. Não, vou dizer de novo. Deus vai fazer coisas grandes quando você estiver dormindo. Não, também não estou falando que vai demorar muito tempo, não. Eu estou dizendo, o mês de janeiro está acabando. Eu estou dizendo, ainda no mês de janeiro, Deus vai virar a página de uma grande pressão na vida de alguém que está me ouvindo aqui nessa noite. O que aconteceu? Silenciosamente. Por quê? Porque o mundo espiritual, ele é conspiratório. Ele não faz alarde. Você está aqui pensando na morte da bezerra e o mundo espiritual está trabalhando a todo vapor, sem alarde. Você não está vendo, você não está ouvindo, você não está tocando, mas ele é real e ele está conspirando ao seu favor. Oh, aleluia. A Bíblia vai dizer que os mendigos, os leprosos que ficavam fora da cidade, preste atenção, o leproso não poderia morar na cidade. Quem era cometido de lepra não poderia viver em comunidade, porque senão ele ia transmitir a hanseníase. A Bíblia proibia leproso viver na comunidade. Então os leprosos viviam fora da cidade. Do que os leprosos se alimentavam? Ora, os leprosos se alimentavam do lixo que a cidade produzia, do resto de comida que a cidade produzia. Ou seja, eles ficavam para fora da muralha e todo dia, quando o lixeiro descia os cestos de lixo, eles iam lá, reviravam e se alimentavam do resto. O problema é que agora Samaria não produz lixo. E até o lixo que Samaria produz, ela consome. Quer dizer que os leprosos que estão lá fora, os mendigos que estão lá fora, não tem o que comer, não tem mais migalha caindo do céu. Então um olha para o outro, eram quatro, eles dizem assim: bom, se a gente ficar aqui, a gente vai morrer. Eu vou falar uma palavra em código, quem recebe entende. Se a gente não fizer nada e ficar aqui esperando cair migalha do céu, a gente vai morrer. Porque parou de cair migalha do céu. A gente estava até acostumado a viver dessas migalhas que caía do céu. Só que agora, por algum motivo, ninguém está mandando mais nada para nós. Talvez seja porque a gente está muito acostumado com tudo na boquinha. Eu tava, pra mim tava até bom.

esse negócio aí de Bolsa Família, esses negócios aí. Mas agora do nada cessou, não está dando mais nada. Então a gente vai precisar se levantar dessa cinza e fazer uma coisa. A gente vai precisar se movimentar. Aí um olhou para o outro e falou: se a gente ficar aqui, a gente morre. Do outro lado do vale está acampado o exército do inimigo. A gente só tem uma opção: vamos bater lá e pedir comida. Se eles nos der comida, a gente vive. Se eles nos matar, a gente morre. Mas pelo menos a gente tentou. Aí as pessoas estão achando que Deus vai fazer tudo sozinha. Alguém que me ouve aqui está achando que Deus vai fazer tudo sozinho, você está de perna cruzada esperando Deus trabalhar para você. E na verdade Deus está esperando você dar o primeiro passo. Porque aonde você for pôr o pé, Deus vai pôr o chão. Você vai pôr o pé, Deus vai pôr o chão, mas Ele quer que você ponha o pé primeiro. Olha o que vai acontecer, minha senhora. Os quatro leprosos, mendigos, vão em direção ao acampamento naquela madrugada, alta madrugada. A Bíblia vai dizer que eram quatro mendigos, quatro leprosos miseráveis, apodrecendo, quatro. Só que 180 mil homens começaram a ouvir o barulho de milhares de homens marchando. Quer dizer, o inimigo está ouvindo o barulho de milhares de homens marchando. Mas na realidade não são milhares de homens marchando. São quatro mendigos. São quatro leprosos. Mas o inimigo ouve o barulho de milhares vindo. E eles pensam: Israel fez uma emboscada para nós. Eles alugaram o exército do Egito, o exército das nações, para nos pegar de surpresa. Sabe o que aqueles 180 mil homens fizeram? Fugiram. Deixando para trás comida, casa, mantimento, riqueza, cavalo, tudo lá. Eles fugiram com medo. Quando os quatro mendigos chegaram: ei, de casa, tem alguém aí? Ninguém. Entraram nas tendas, estão lá as comidas. Um olhou para o outro e falou: vamos cair para dentro. Ripa na chulipa, pimba na gorduchinha. Começaram a comer, comer, comer. Estouraram de comer. E ainda consumindo muito, existia muito mais. Um olhou para o outro e disse: a gente não vai dar conta de tanta coisa. É, há poucas horas atrás nem as migalhas a gente tinha. E porque a gente tomou uma decisão de ir ao encontro do nosso inimigo e não fugir mais dele, Deus o entregou nas nossas mãos. Levante a sua mão para receber o que eu estou dizendo. Deus me tirou lá do outro lado e me trouxe aqui para lhe falar só isso. Ele está esperando você dar o primeiro passo. Se é essa a confirmação, está ela aí. Dê o primeiro passo e não tema, porque cada atitude que você tiver, Deus vai multiplicar ela aos milhares e vai potencializar tudo o que você fizer a partir de hoje. Só aqueles que acreditam é que podem abrir a boca e glorificar o nome do Senhor. O dia vai amanhecendo, um olha para o outro e diz o seguinte: ó, há pouco a gente não tinha nada, agora a gente tem muito. Aperta aí a mão de alguém perto de você. Diga: há pouco não tínhamos nada, logo teremos muito. Diga: mas é muito de verdade. Diga: é tão muito que a gente não vai dar conta de tudo sozinho. Olha o que os quatro miseráveis pensam: vamos voltar na cidade e compartilhar da riqueza que está disponível para nós aqui. O que que eles fazem? Eles pegam alguns cavalos, jumento, botam saca de cevada
na lomba dos animais e vem para a porta de Samaria. Cevada, comida, farinha, na lomba dos animais e vem para a porta de Samaria. Aí os quatro mendigos vai lá e bate na porta trancada. Quem está do lado de dentro vai dizer assim: não vamos abrir porque aqueles quatro mendigos pedindo comida e a gente não tem comida. Só que os mendigos insistem. Alguém sobe na muralha e diz: ei, tem pão duro não, pode ir embora. Um olha para o outro e diz assim: pois é, meu amigo, só que a gente está batendo aqui não é para pedir não, é para dar. Vai, porque tem uma unção profética aqui nessa noite. Alguém que já pediu muito para você, que bateu na sua porta, Deus vai usar para bater de novo, para compartilhar com você algo grande. Preste atenção no que eu estou dizendo. Vão bater a sua porta. E aí quando eles batem, sabe o que é? Ah, a gente foi lá e olha aqui o tanto de cevada e de farinha que eu trouxe para comprovar. Esse que está aqui em cima já passa logo a notícia para dentro. E a cidade fica como? Alvoroçada. Todo mundo corre para a porta da cidade. Quem é que... De novo, Vara. Eu susto de novo. Obrigado. Isso é um anjo. É um anjo. Olha para mim. Quando a notícia desce, todo mundo corre para a porta trancada. Pressão. Quem é que vai lá para a porta e toma a frente? Capitão. Guti, Guti. A casa mais linda do papai. O capitão cujo braço o rei se apoiava e que ontem recebeu a palavra da boca do profeta. Só tem um detalhe: o capitão correu para a porta da cidade e havia se esquecido do que Deus tinha dito. Aqui está o grande perigo: se esquecer do que Deus fala. Vou dizer de novo. Jesus ficou 3 anos e meio pregando a mesma mensagem para os discípulos. Você imagina o Daniel vir aqui e falar: pessoal, nos próximos 3 anos e meio eu só vou pregar a mesma coisa. Jesus ficou 3 anos e meio pregando a mesma mensagem para os discípulos. Olha, eu vou morrer, vou ser crucificado, vou sofrer, mas vou ressuscitar no terceiro dia. Ele pregou isso 3 anos e meio. Só que na hora que prenderam Jesus, os discípulos se esqueceram da mensagem e fugiram. O perigo está aqui: você se esquecer do que o Senhor fala. Eles se esqueceram daquilo que Jesus pregou 3 anos e meio e fugiram. Mas Caifás, que nunca tinha ido no culto de Jesus, que nunca tinha visto Jesus pregar, chamou os soldados romanos e diz: ó, bota soldado na porta lá do sepulcro, porque eu ouvi dizer que este homem vai ressuscitar. Ou seja, os discípulos se esqueceram, mas o ímpio Caifás não. Eu vou dizer uma coisa: se tem alguém aqui no nosso meio que nunca entrou numa igreja, que nunca entrou num culto e está ouvindo essa mensagem, preste atenção, daqui a 10 anos ele vai lembrar dessa mensagem todinha que eu estou pregando. Mas se tem crente velho aqui, quando ele virar a esquina ele já não sabe mais nem do que foi lido, nem do que foi falado. Por quê? Porque na maioria das vezes os filhos das trevas são mais prudentes do que os filhos da luz. Quantas coisas Deus já falou com você, já repetiu para você, já te orientou, e quando você virou a esquina você esqueceu. Olha o capitão, cujo braço o rei se apoiava, se esqueceu do que o profeta disse, correu para a porta e falou: calma pessoal, deixa que eu vou abrir a porta. Ele mesmo abriu o ferrolho. Quando ele abriu o ferrolho, ele é o primeiro a sair da pressão. Ele é o primeiro a sair das muralhas e olhar toda aquela comida. Só teve um detalhe: o povo que veio atrás dele pisoteou ele,
E ele morreu pisoteado à porta de Samaria, conforme a palavra do profeta Eliseu. Trocando alhos pelos bugalhos, entre os cacos e os cavacos, em outras palavras, eu estou lhe dizendo, guarda no seu coração, para você não ser amassado pelo poder que essa palavra tem. Acredita piamente. Levante a sua mão para receber, estou perto de terminar. Levante a sua mão. Uma porta pesada de ferrolhos grandes, que você já tentou abrir diversas vezes sem saber como abri-la. Deus está dizendo que essa porta será aberta da noite para o dia. Que ao abrir essa porta, uma nova fase começa. A escassez sem fim. A escassez que você está vivendo, seja ela emocional, financeira, seja ela espiritual, eu não sei qual é a escassez que você está vivendo, eu não sei qual é a pressão que você está vivendo. O que eu posso lhe dizer é que ela está com os dias contados. Por quê? Porque Deus está lhe dizendo que essa porta vai se abrir, que essa pressão vai se esvair e você não vai nem saber explicar como essa pressão acabou, como esse medo foi embora. Deus vai multiplicar os seus passos, as suas atitudes, as suas decisões e vai confundir os seus inimigos. Além do mais, há 4 leprosos que ele vai usar. Exatamente os impuros, exatamente aqueles que não compactuam do mesmo Deus que você serve, são impuros, pois Deus vai usar esses leprosos para cooperar com o plano que ele tem para a sua vida. Sim, porque Deus pode usar um corvo, Deus pode usar uma mula e também